0: sexta-feira. Os erros foram rapidamente corrigidos e a situação foi resolvida logo no dia seguinte, sábado. O diretor do Agrupamento de Escolas de Macedo, Rogério Rodrigues, diz que a escola prolongou o horário de trabalho na sexta-feira para garantir a divulgação das notas e tranquilizar alunos e famílias.
1: Neste momento as coisas já estão calmas, estivemos abertos na sexta-feira até às 23h30 para resolver os problemas, no sentido de publicar ainda as notas nesse dia, para sossegar as famílias, essencialmente, e os alunos. Na sexta-feira havia 5 notas suspensas. No sábado de manhã a situação estava toda conforme.
0: Com as notas já disponíveis, qualquer aluno pode pedir a reapreciação da sua prova. Ao mesmo tempo, arrancou segunda-feira a fase de candidaturas ao ensino superior, que terá mais de 56 mil vagas disponíveis no próximo ano letivo. O prazo termina a 6 de agosto. Entretanto, a segunda fase dos exames nacionais já começou e decorre até a sexta-feira. O ministro da Educação, Fernando Alexandre, decidiu manter o calendário, mas anunciou uma época especial em setembro para os alunos que ainda tenham classificações pendentes e não disponham da informação necessária para realizar a segunda fase. Já as classificações dos exames do nono ano foram divulgadas esta segunda-feira. Também neste caso o processo decorreu dentro da normalidade. João Barroso tomou esta segunda-feira posse como reitor da Universidade de Trás-os-Montes e Alto Douro, numa cerimónia que decorreu na Aula Magna, presidida por Ricardo Sá Fernandes, presidente do Conselho Geral da UTAD, Milabrigas.
2: O professor catedrático João Barroso foi eleito no passado dia 29 de junho. O programa do novo reitor estrutura-se em 5 eixos estratégicos: ensino de excelência, investigação, inovação e criação de valor, afirmação territorial e institucional, pessoas, campos e experiência universitária, governação moderna e capacidade de execução. João Barroso diz que são várias as prioridades para os próximos anos, principalmente o arranque do mestrado integrado em medicina.
3: Em primeiro lugar, é começar a trabalhar logo num plano estratégico que é necessário executar nos primeiros 3 meses, garantir que o curso de medicina, mestrado integrado em medicina, arranca nas melhores condições. Eu acho que isso é possível e ao mesmo tempo garantir o futuro deste curso. Também um aspecto que me preocupa particularmente é a avaliação institucional, que temos que recuperar uma avaliação plena, sem condições.
0: A equipe reitoral da UTAD para o mandato 2026-2030 já tomou posse esta segunda-feira. Alfândega da Fé vai acolher no final de setembro o primeiro Encontro Nacional dos Missionários Digitais, Maria João Canadas.
4: A iniciativa tem como principal objetivo abrir as portas da Igreja ao mundo digital e assinalar a constituição da Rede Nacional de Missionários Digitais de Portugal. O encontro pretende aproximar dioceses, paróquias, movimentos, instituições, comunidades e pessoas que anunciam o Evangelho através das redes sociais e de outras plataformas digitais, como explica o presidente da Fundação Cónigo Manuel Joaquim Ochoa, Padre Manuel Ribeiro.
5: Todos nós, pelo batismo, somos chamados a sermos missionários e a sermos anunciadores do Evangelho. E hoje o mundo, quer queremos quer não, e o mundo global passa no digital. E nós não podemos ficar para trás. Este evento também tem este lado belo de trazer à mesa alguns influencers digitais da própria Igreja, católicos, e ali criámos um caminho conjunto, um pensamento conjunto, à luz e ao jeito sempre da Igreja e daquilo que é a visão e o pensamento do Papa Leão XIV.
4: Humanizar a cultura digital é outro dos objetivos, como sublinha o Padre Manuel Ribeiro.
5: E, no fundo, também humanizar o digital. Cada vez mais é um espaço, cada vez de ódio, proliferações da diferença, de racismo. A Igreja, cada católico, tem a responsabilidade de construir uma globalização e uma sociedade verdadeiramente rosto humano.
4: Um dos principais destaques do programa é a presença do Padre Guilherme Peixoto, conhecido como Padre DJ. A organização espera reunir milhares de participantes.
5: O Padre Guilherme tem milhões de seguidores nas suas redes sociais e onde quer que vá são sempre às dezenas e quase centenas de milhares de pessoas que estão. E ele ainda não veio aqui, é o nosso, a nossa diocese, a este interior de Portugal, e até por isso é muito belo e muito único. Queremos também trazer, a chamar de todos os lados de Portugal e também de Espanha.
4: O programa integra ainda momentos de formação, diálogo, oração, apresentação de projetos, convívio e atividades culturais, bem como conferências dedicadas à presença da Igreja no meio digital.
5: Nós temos dois conferencistas que virão do próprio Santa Sé, dos Castelos de Comunicação e da área digital da Igreja. Temos um que vem da América Latina, que é o responsável dos missionários digitais de toda a América Latina, desde o México à Argentina.
4: A participação tem um custo de 15 euros. Parte da receita reverte a favor de obras no Santuário do Imaculado Coração de Maria, em Cerejais, e na Catedral de Bragança.
0: As inscrições já estão abertas. O primeiro Encontro Nacional dos Missionários Digitais é coorganizado pela Fundação Cónego Manuel Joaquim Ochoa, pelo Santuário do Imaculado Coração de Maria, em Cerejais, pelo Secretariado Diocesano da Pastoral da Cultura e do Turismo de Bragança Miranda e pelo município de Alfândega da Fé. Chega, CGTP, exames nacionais e Mirandela em festa. Assuntos para a ordem de trabalhos desta reunião de condomínio muito especial.
6: Então, não vais à reunião?
0: É a reunião de condomínio número 100, por isso mesmo, hoje estamos em festa. Para além da vizinhança habitual, Bruna Costa, Carlos Carvalho e Ricardo Garcia, está cá também connosco a velha Vizi, Filipa Cerqueira. A Matilde Machado foi convidada, mas não pôde aparecer. Sejam bem-vindos, vizinhos.
7: Bonjour, ça va?
8: Olá.
0: Isto vai ser bonito. Bom, a contagem decrescente para as festas da cidade de Mirandela e de Nossa Senhora do Amparo já começou. Mantém o modelo adotado nos últimos dois anos, o modelo da organização tripartido, Câmara, Junta e Confraria, bem como a mesma distribuição dos espaços do último ano, concertos junto ao santuário e diversões na Zona Verde. Como é costume, sim, também nós nos vamos juntar para uma emissão especial reunião de condomínio a partir do exterior, que será também a última antes das férias. Já lá vamos mais à frente. Antes, o nervoso miudinho que parece estar a tirar o sono a pais e encarregados de educação. Ou então apenas aos dirigentes sindicais do costume e afins, tudo por causa de uma reforma, no caso da alteração do sistema de correção dos exames nacionais, que passou a ser feita através de um complexo sistema online, completamente digital, numa iniciativa Fernando Alexandre, o ministro da tutela que anda debaixo de fogo por estes dias. É também assunto para mais daqui a pouco. Porque, para começar, imagino eu, o camarada Ricardo Garcia quer falar sobre as mais recentes reivindicações negociadas no Parlamento pelo Partido Chega Português, ou abreviando PCP, depois da inversão do sentido de voto na Lei do Trabalho e que, dito ao seu chumbo, mais a defesa da descida da idade da reforma ou agora a defesa do controlo de preços dos combustíveis por parte do Estado. Ricardo, pode não ser, mas lá que parece, parece, ou não?
9: Parece claramente, e já há algum tempo que vinha andando, o partido vinha a dar sinais nesse sentido, e claramente estamos a ver um Chega neste momento cada vez mais virado para o socialismo-comunismo, onde obviamente o objetivo é ir buscar o eleitorado, e se qualquer partido pode o fazer é legítimo, sendo que uma coisa é nós tentarmos convencer o eleitorado com contrapropostas para trazermos para outro lado, outra coisa é invadirmos as propostas que são claramente de esquerda.
0: Eu não sei se sou eu, estou chocado, Ricardo.
9: Acho que isto está... De certa forma, não é estar contente. Estou um bocado desiludido porque, como sabem, eu fiz parte do partido até numa fase em que o partido estava a afirmar à direita e é pena que todo esse trabalho...
0: Recordar que o Ricardo fez parte até da...
9: Fiz parte do Conselho Nacional e fiz parte da...
0: Foi, de resto, até o primeiro candidato local, digamos.
9: Sim,
0: do partido,
9: e fui eu que dei aqui localmente pela primeira vez a cara à Câmara Municipal de Mirandela. Obviamente, eu converso com mais pessoas que ainda estão dentro do Chega ou também já saíram do Chega, entretanto, e é pena porque está-se a ver um partido a esvaziar no que toca à sua militância, conseguiu ir buscar naquela altura, principalmente ao CDS-PP e ao próprio PSD, que era aquela militância mais conservadora de direita, e esse número, que foi quem sustentou o partido durante bastante tempo para a sua afirmação, está neste momento de saída do partido. Se isto irá sortir bons resultados, a seu tempo iremos verificar. Na minha perspectiva, não, porque se o Chega nasceu com uma identidade de se afirmar à direita num tempo mais atual e de certa forma também desmontar muitos estigmatismas que existiam relativamente à direita, neste momento está-se a perder completamente no pantanal da esquerda e penso que isto será certamente, se calhar, o início do fim do Chega, porque se nós contrariarmos a base eleitoral, a base que deu sustento à criação do partido, estamos efetivamente a afundar o partido. E curiosamente tivemos hoje até a notícia do Bloco de Esquerda, que entre o seu fundador e mais 60 militantes abandonaram o partido, claramente por esses militantes acharem que o partido estava neste
0: momento... Isto também não é coisa completamente nova na história desse partido, do Bloco de Esquerda.
9: Claro que não,
0: mas já agora, a verdade é que, já agora, Bruna, não é propriamente novidade os resultados do Chega ao longo do país. Se olharmos, por exemplo, para aquela faixa sul, Alentejo, Algarve, há ali muito PCP dentro do Chega, não é? Estou-me a lembrar de autarquias, freguesias e câmaras que viraram ali abruptamente do PCP para o Chega. Isso terá alguma coisa a ver? O líder está a ver que precisa desses votos mesmo? Está aqui a tentar algum tipo de inversão? Pelo tipo de políticas que temos vindo a assistir?
7: As regiões onde o PCP era mais forte virou, ou pelo menos indica virar neste momento para o Chega, para o partido de extrema-direita. Eu pegando aqui um bocadinho na palavra que o Ricardo usou de um partido a esvaziar-se, eu acho que ele sempre foi vazio. Ele não se está a vaziar, eu acho que ele sempre foi
9: não,
7: vazio.
9: Não, foi o partido que mais cresceu em curto espaço de tempo na história portuguesa.
7: Não, eu digo vazio no caráter, na palavra, na honra. Mas este programa é justamente para darmos a nossa... É justamente para darmos a nossa opinião, e vale o que vale, assim como a minha, como a do Ricardo e de todos. Mas acho que sempre foi um partido vazio e justamente se vê até mesmo, pronto, nesta atitude, que para alguns deixou surpreendidos, para mim não, precisamente porque, eu já digo isto desde o início até do programa, o partido do Chega, o próprio André Ventura e o partido Chega e todos os que o compõem são um catavento. São um camaleão, digamos assim, que alteram a cor conforme.
0: De certa forma, há uma pontinha de populismo que sempre se reconheceu no Chega, é verdade.
7: Pontinha, eu
0: mas
7: acho
0: nos
7: que
0: últimos
7: é
0: tempos,
7: todo, não é só ponta,
0: será
7: é
0: que não se nota aí um tentar disfarçar de algumas alterações bruscas, profundas, que estarão a ocorrer dentro do próprio partido, algumas dissensões de que se fala?
7: Sim, sim, isto tudo é o disfarçar, daí eu usar até mesmo esta expressão do camaleão, não é? O disfarçar justamente para ganhar votos, e por mais que venham dizer, mas isso é que é política, é o ir tentar arranjar votos, claro que os partidos fazem-se de votos, mas depois há aquilo que se chama a essência e o caráter de cada partido, que, pegando um bocadinho no início, o tal esvaziamento, não é? O partido estar a esvaziar, ele próprio sempre foi vazio precisamente por esse aspecto, por não ter palavra e por não ter consistência até mesmo nos próprios valores. Eu acho que para mim não foi surpreendente, acho é que, mais uma vez, é ridículo, porque a partir do momento em que chumbaram o pacote laboral, acharam-se os salvadores da pátria, porque de facto, pronto, é verdade, foi o partido que
9: o pacote
7: ajudou,
9: que devia ter sido aprovado.
7: Que ajudou a derrubar, é um facto. No entanto, não nos podemos esquecer quem é que realmente liderou a contestação contra o pacote laboral e até mesmo esteve à frente dessas greves. Não foi o Chega, foi sim a CGTP e os partidos de esquerda. E
0: não deixa de ser até surpreendente vermos na própria Assembleia a ver deputados do Chega a cerrar o punho virado para...
9: Para
0: o líder da CGTP, que na altura estava em lágrimas. Isso vai ser uma imagem que nunca mais nos vai sair da cabeça. Filipa Cerqueira, o Carlos Carvalho é um cavalheiro, vou-lhe dar a primazia para mantermos aqui a ordem na mesa. Certíssimo. Em relação a isto, quando fazia parte, integrava aqui o condomínio, tinha um pensamento forte de que haveria de chegar um momento em que o Chega se iria esvaziar, e por ele próprio, quer dizer, na altura em que a Filipa integrava aqui o condomínio, era tema nacional, qual seria a melhor estratégia da oposição? Deixar o partido falar, falar demais, não comentar? O próprio Partido Socialista chegou a encabeçar um movimento que diria que o melhor era nem sequer falar. Houve, enfim, debates públicos na comunicação social em que nem sequer se cumprimentavam. Isto está-se a concretizar esse seu velho desejo, a manter-se, claro.
8: O meu velho desejo ainda não se concretizou, que é o Chega deixar de fazer parte da Assembleia da República. Esse é que é o meu desejo, esse é que será efetivamente o meu desejo. Mas eu acho que o que se vê aqui é aquilo que sempre soubemos do Chega, que ele tem uma raiz populista, e mais que populista, oportunista. E ele vai muito para além da maré. vê que a maré e vê que os trabalhadores estavam efetivamente descontentes e perceberam que poderia ser uma parte do eleitorado que podiam conquistar, então foi por causa disso e viram que a força dos trabalhadores e a única coisa que efetivamente derrubou o pacote laboral foi a força dos trabalhadores, não foi efetivamente o Chega, e o Chega também...
0: Mas houve outras coisas, a própria lei da nacionalidade, os avanços e recuos,
8: tudo,
0: as cedências ao governo...
8: Tudo mostra.
0: A prestação social única, por exemplo, houve ali uma data.
8: Exatamente.
0: Agora, estes, enfim, vou-lhe chamar para já, fé diverso, não sei do que é que se vai tratar ou não. Vamos ver como é que corre o episódio do Ministro da Educação.
8: Sim, também já lá vamos.
0: É que vamos mais à frente. Ou até, entretanto, um outro caso, se calhar talvez mais grave, o do próprio Ministro da Administração Interna. Vamos ver como é que se soluciona o caso do tanque.
8: Uma água que não possa lavar essa situação. Mas a verdade é que isto só mostra que, efetivamente, o Chega é um partido oportunista. E estávamos aqui também a falar, e falámos de alguns conselhos, que muitos conselhos que eram muito mais à esquerda, agora também se vêem muito mais à direita. A verdade é que os partidos de extrema, tanto de extrema esquerda como de extrema direita, são partidos populistas na sua gênese. E o eleitorado descontente não vota por ideologias, vota aqui uma questão antissistema, não é? Esse antissistema é muito...
0: Haverá eleitores verdadeiramente de direita que acreditam, obviamente, na direita e que estarão nesta altura um bocado desiludidos. Temos aqui um à mesa, não é?
8: Obviamente que... Não sei se o eleitor que está aqui à mesa são de direita ou não, não consigo perceber, mas obviamente eu não sei se este...
10: É efetivamente descontente, que sim, ninguém entendeu.
8: Sim, mas eu acho que ele é descontente por natureza. E a verdade é que eu também não sei que repercussões vai ter este chumbo do pacote laboral para o Chega. Eu não sei se será assim tão positivo para o seu eleitorado quanto isso. Eu acho que eles querem albergar todos os eleitorados, mas que, se calhar esquecem-se do seu eleitorado, da sua base de extrema-direita, misógina.
7: Vamos saber agora em quem é que eles vão votar.
8: Pronto, é nesse sentido. Mas vê-se muito, e esse esvaziamento também aqui do Bloco de Esquerda também se percebe muito.
0: Aliás, viu-se aqui em espelho o que aconteceu ao Bloco de Esquerda no tempo pós-geringonça, não é? Aquele período também um bocado nebuloso e que trouxe o partido, neste caso da extrema-esquerda, ou que está agora. Carlos Carvalho, não sei, haverá aí muito eleitor de direita sem saber o que se fazer nesta altura?
10: Aos eleitores de direita e aos deputados do Chega também, que não sabem o que é que fazer. E aquilo ficou naquela votação, notou-se claramente que havia ali...
0: Tivemos, entretanto, até...
7: Acho que até eles ficaram surpreendidos.
10: Eu acho que eles iam com a ideia, queriam votar numa coisa e votaram noutra.
0: E tivemos até a notícia de um deputado que resolveu sair do Chega e que depois, numa conversa com o líder, voltou outra vez.
10: Portanto, eu acho que efetivamente, e continuo a dizer, que o Chega é André Ventura e o André Ventura é o Chega.
0: Haverá outro Chega, não é? Na calha, dizem.
10: Sim, mas o Chega que está na calha ainda só fala em percentagens e não fala em totais, porque tem medo de efetivamente afirmar qual é que são as suas pressões. E por exemplo, aqui no Distrito de Bragança é exemplo disso. Até vergonha tem de dizer quantas pessoas votaram para uma distrital do Chega. Agora, no que... Quanto?
11: 150 e poucas.
10: Nem sei.
0: Não chegou a 100.
10: E portanto, o que eu queria dizer é que efetivamente o André Ventura é um estratega. E para além disso, perdoem-me a expressão, tem um cu muito grande, porque quem tem cu tem medo. E ele tem medo, efetivamente, do que o eleitorado pode lhe fazer. Porque a qualquer momento, não existindo uma estratégia fixa, uma ideologia concreta, a qualquer momento o eleitorado pode volatilizar o seu...
0: Talvez
10: o seu
0: aqui voto. Possa haver uma imagem até mais esclarecedora do que a traseira de um ser humano. Por exemplo, aquela imagem da manta, não é? Será possível manter essa coisa até quando? Não, que é, eu estico a manta e vou descobrir os pés para tapar a cabeça... Ou então, para tapar os pés, vão descobrir a cabeça. Como é que, até que ponto um eleitor do Chega, o que é que pensará nesta altura sobre o facto destas políticas que, claro, aparentemente, o Chega terá passado a suportar?
10: E os partidos populistas vão muito para onde só para o vento. Eu, há bocado, quando estávamos a falar do PCP, estava a tentar imaginar que não há muitas diferenças, salvo as exceções, obviamente, económicas, essas coisas, entre, por exemplo, o Chega e o PCP. Ambos defendem a soberania nacional. A questão, são nacionalistas, cada um à sua maneira. Tudo bem que uns defendem uma parte económica mais à direita, outros mais à esquerda, tudo mais. E por isso é que os eleitores passam de um lado para o outro.
12: Até nisso,
10: com uma
12: o Partido Chega, em termos de política económica, aí então é claramente um partido de esquerda. É, o tipo de iniciativas que tem vindo a aprovar.
10: Mas são nacionais socialistas, pronto, mas isso já o Ricardo assumiu que o era. E portanto.
9: Não, palavras tuas, não foram minhas.
10: Portanto, efetivamente, o Chega é um bocadinho tudo. Só não é um partido muito credível.
12: Ricardo, rapidamente.
9: Muito rapidamente. O que é mais assustador é que, foi bandeira durante muito tempo pela parte do Chega a questão das reformas necessárias para o país. E, efetivamente, quando agora está a ter a oportunidade de dar avanços largos nessas reformas...
10: Só fala na idade da reforma. Na idade da reforma.
9: Tem sido sempre o primeiro a travar essas reformas.
8: Fica muita gente descontente e eles não podem se dar esse luxo.
9: Agora, vamos lá ver uma coisa. O caráter do partido, isso... Se o Chega não tem, o PS ainda tem muito menos. Claro, vamos analisar os 50 anos de chuchulismo neste país. E populista, já tivemos aqui nós essa discussão contigo à mesa e não há partido mais populista do que o PS. Nem vamos entrar por... Nem vamos entrar por isso. Agora, André Ventura...
8: António Costa ganhou como é populista, como é um partido oportunista.
9: Posso dar um exemplo? António Costa ganhou 3 vezes eleições seguidas a prometer médicos de família a toda a gente. Isso não há maior...
12: Vamos deixar isso para outra discussão na altura.
9: Essa discussão aqui. Agora, o que é que acontece? Está claro que até nestas eleições distritais que houve norte a sul do país dentro do Chega, que já nem a capacidade tem de efetivamente mobilizar os seus próprios militantes a votar, isso só por si é um sinal grave. E também se percebeu uma coisa, é que em maior parte dos distritos André Ventura perdeu as pessoas que tinha como influência ou a quem apoiava para ganhar essas distritais e muitas delas perdeu-as. Penso que isto também é um reflexo claro de que está agora mais do que nunca, estão a criar um fosso grande dentro do próprio partido, que se está a distanciar entre aquilo que o André Ventura ou a Direção Nacional pretende e aquilo que os militantes a nível local pretendem. E, sinceramente, acho que...
10: Quero ver.
9: Achas que não? Acho que sim. E acho que com estas... aliás, o esquema é o mesmo, mas depois isso explica. E acho que com isto tudo e com este entrave que André Ventura está a pôr às reformas em termos de Parlamento e não deixar que as mesmas, pelo menos, passem a discussão, porque nós sabemos que na política não é só sim ou não, há que haver consensos, há que chegar a pontos de convergência. E não abrindo sequer espaço para isso, está neste momento a esvaziar o eleitorado todo.
12: Cá estaremos e a aguardar com expectativa elevada os próximos capítulos. Estamos em reunião de condomínio especial a escrever a ata número 100 e por isso decidimos por unanimidade reunir vizinhos e ex-vizinhos nesta edição. Beijinhos, Matilde. Ela não pôde cá estar, mas temos a Filipa Cerqueira para além da vizinhança habitual. Partimos agora para mais um assunto, os exames nacionais e a polémica na reforma aplicada pelo Ministro da Educação, no caso o sistema de correção das provas que passam agora a ser feitas por professores à distância, usando uma plataforma digital sem recurso a papel. Bruna Costa também é mais adepta do velhinho papel e esferográfica, não é?
7: Sem dúvida. Sem dúvida.
12: Está expectante a ver se o ministro consegue cumprir a data 17 ou não?
7: Olha, por um lado eu espero que não, porque se já assim acho que toda a gente percebeu que é um incompetente, acho que depois não há margem para dúvidas. E de facto eu ainda ontem, pronto, isto é uma à parte, estive reunida com professores e a conversa deles, para quem não está tão familiarizada com o núcleo docente, a conversa deles e a expectativa deles era que esse prazo não era completamente execuível.
12: A verdade é que hoje já se fala que até podiam antecipar essa data de 17, Bruna.
7: Sim, já ouvi dizer, em 12 horas estará tudo...
12: Aliás, forte descontentamento de muita gente.
7: Ouvi,
12: não é?
7: No rádio que em 12 horas estará tudo, vamos ver, por um lado espero, porque quem paga por isto são os próprios alunos e os próprios professores, até mesmo nas admissões à faculdade. Por outro lado, espero que não, precisamente pelos motivos que já enumerei aqui. O que é certo é que, pronto, falando aqui um bocadinho agora do governo que nos está a representar enquanto país, já não é segredo para ninguém que estamos rodeados de deputados bastante, e de ministros, neste caso, bastante incompetentes.
12: Então não é o problema, não é a tecnologia, não é?
7: Não só no que respeita à saúde, mas também agora, não só agora, já houve outras polémicas anteriormente, o ministro da Educação também está sempre na boca do povo, e desta vez é só mais uma, e desta vez é muito mais grave do que aquilo que se pensa, precisamente para quem está mais ligado à realidade do ensino. Não é à toa, e isto fazendo um bocadinho também aqui acusação ao facto do Ministro da Educação achar irrelevante a preocupação dos docentes. Eu gostava que realmente ele tivesse noção da própria realidade, que é isto que eu sinto que os próprios
12: ministros... Mas ele também é professor, PST...
7: Pois, então eu não sei o que é que ele andou a fazer os anos todos antes de ser Ministro da Educação, porque aparentemente ele não tem mesmo noção da realidade, e se calhar calhar deveria voltar para a escola para se recordar um bocadinho sobre isso. Estamos aqui a falar do futuro de vários jovens, jovens estes que inclusive quiseram falar com o Ministro da Educação, que aquele que deveria ser o exemplo para estes jovens no que respeita ao ensino e ao seu percurso no ensino, e teve a atitude que teve, que já agora... A atitude cobarde, obviamente, até eles, enquanto jovens, futuros adultos, tiveram muito mais competência para falar e para assumirem as responsabilidades do que o próprio Ministro da Educação.
10: Convocar os jornalistas para ir atrás do Ministro para fazer perguntas é uma atitude extremamente...
7: Eles estão habituados a jornalismo, se não estão, não se dediquem à política. Se não é para dar entrevistas, mais vale ficar em casa.
10: Entrevistas, não é serem confrontadas da maneira como
7: confrontados, eles estão habituados. Eles sabem que vão estar a dar a cara por um país, por isso eles têm de ser confrontados.
10: Eu também não gostaria que acontecesse a mesma coisa.
7: Não me sujeitava a um cargo como o dele se não quisesse, não é? Isto é como ser um jogador de futebol famoso e não quereres fama. Então deixa o futebol e dedica-te à pesca. É basicamente isto. Relativamente ao resto...
12: Bem inspirada, a Bruna.
8: Está muito, estou a gostar muito.
10: Só que faz parte de corrigir exames, a Bruna.
7: Não, por acaso não.

0: também vão contar os mortos, porque aparentemente deve estar tudo no mesmo pacote.
1: Até docentes que não têm aquela...
0: Que já estão aposentados.
1: Sim, e que nem têm aquela, aquela disciplina, não é?
0: Disciplina, exatamente. Ou seja, exames que estão trocados e que chegam a professores que não correspondem a essas disciplinas. Agora é assim, erros toda a gente comete. Questão aqui, o ponto da questão é mais uma vez vermos esta altivez com que os ministros vêm falar à televisão, como se de facto tivesse tudo sob controle, quando na verdade não está. Para terminar, também deixar aqui uma ressalva ao nosso querido Sebastião Bugalho, que também veio falar, que eu achei muito
1: nome
0: bom.
1: Do país, não é?
0: Sim. Sobre a questão das horas extraordinárias, que mais aqui demonstra a perspectiva deste governo, que de facto eles acham mesmo que descobriram a pólvora e que estão aqui a serem muito caridosos para, neste
1: mas
0: caso,
1: qual é o cargo do Sebastião Bugalho no governo?
2: É porta-voz do PSD. Do PSD.
0: Mas devia estudar um bocadinho mais, porque a minha pergunta era se ele sabe que as horas extraordinárias são já obrigatórias por lei. Pronto, e recomendava ler o Código de Trabalho.
3: Filipa, está zangada por não ter dado a conhecer ao público, por parte do Ministério, qual seria, por exemplo, a empresa que estava, enfim, com a tarefa de fazer a manutenção da tal plataforma, que no início andava ali um bocado obscura, não é? E que nem ele próprio quis dizer quem era, qual seria a empresa que ganhou aquilo. Resumindo a pergunta, é contra a tecnologia ou contra o ministro em si e a digitalização, afinal?
1: Eu sou a favor, primeiro, do ensino público, obviamente, e sou a favor, obviamente, se isto viesse efetivamente para ajudar, era efetivamente a favor. Agora, quando o ministro percebe, e houve o ano passado uma tentativa no exame de filosofia, salvo erro, e que já não corre bem numa amostra super pequena, então numa amostra grande como esta, de todos os exames serem, naturalmente, se não há mudança nenhuma, naturalmente não poderia correr bem. Mas
3: porquê diz que não corre bem?
1: Por os testemunhos que existem.
3: Mas
1: quando há perguntas, vou continuar, posso prosseguir? Quando há perguntas que estão incompletas, quando há respostas que começam com uma caligrafia e terminam com outra, quando há incerteza sequer nos para os professores de saber quantos exames vão corrigir, cada vez que entram na plataforma se vão corrigir ou não, cada vez que entram na plataforma ora têm uns exames, no, duas semanas a seguir já têm 20 exames.
0: Quando os exames chegam incompletos?
1: Completamente incompletos, páginas que vêm vazias, se isto não é de assumir o erro, eu não sei. E a Bruna falava aqui...
3: Na verdade, o ministro já assumiu esses erros que aconteceram, não é? O que não,
1: assumiu a muito
3: invalida,
1: custo.
3: A muito custo, porque quando não invalida que o processo, aqui, no conto geral, não possa vir a correr bem, não é? Eu estou aqui a fazer papel de advogado do diabo enquanto
1: sim,
3: nós chegamos
1: estou
3: aqui
1: a ver, mas
3: ao campo direito, aqui na mesa.
1: Posso terminar?
3: Sim, força.
1: Ainda não estou a ver aqui uma luz ao fundo do túnel, ainda não consigo ver. Mas se calhar também pode ser aqui... problema meu. Mas a Bruna falava aqui...
3: Quando eu, peço desculpa interromper novamente, Filipa, quando eu dizia que não sabemos, porque efetivamente ainda não sabemos.
1: Ninguém sabe.
3: Se corre bem ou não, ainda não.
1: É isso,
3: não
1: é
3: vamos
1: isso.
3: Ver, não é?
1: Eu é que não consigo sequer prever, conseguir prever. Nem...
3: Mas houve gente que antecipava que ia falhar logo no primeiro dia, não é?
1: E consegue-se perceber.
0: Porque já não confiam em quem está a representar.
1: Mas consegue-se perceber,
3: mas
1: perfeitamente.
3: Como é que nós ainda não estamos no dia 17 e ainda não sabemos se
1: os perceber perfeitamente não? Quando o ano passado, volto a repetir, já houve esta tentativa numa amostra muito pequena, não houve mudança nenhuma, continua o mesmo sistema. Obviamente, quando a amostra aumenta, como aumentou, obviamente que vai correr mal.
3: Seria melhor esperar pelo dia 17 e depois
0: só
3: que
0: para
3: aí sim.
0: Coisa,
1: mas quando já está a correr mal,
0: já não é só uma questão.
3: Pode acabar bem.
0: Isto já não é só uma questão de data. Isto já não é só uma questão de data. É confiar no sistema. Os exames nacionais são
3: fica
0: o sistema
3: tudo dependente
0: que
3: deveriam, para se de 17 se temos resultados ou não.
0: Deveriam,
3: digo eu, não é?
0: Deveriam
3: esperar
1: mas podemos ter resultados. Mas como é que vamos avaliar uma pergunta? Vemos casos de professores a relatar isto. Como é que avaliam uma questão? Começa com uma caligrafia, termina com outra. Um professor, dia 3 de julho, fez esse... Tem lá o botão do reporte. Fez esse reporte, não tem resposta até à data. Até à data, pronto, foi ontem
4: ligaste,
1: que eu ouvi. Foi ontem que eu ouvi esta
3: Filipe, mas
1: esta
3: se calhar
1: resposta.
3: Era melhor chegar ao fim do processo e
1: mas,
3: que claro, é
1: mas chegamos ao fim do
0: processo.
1: Isto não
0: é só processo. Uma questão de data. Isto é a questão como o processo está a ser feito, que não transmite confiança, nem transmite que é um sistema.
1: Mas não é só
4: mas,
1: isso.
4: Mas não, não desculpa lá. Mas
1: terminar,
4: já não,
1: estava muito determinado.
4: Não, mas agora deixa-me falar.
1: Mas eu deixava de falar se conseguisse terminar
3: deixa
1: o raciocínio.
3: Deixa terminar, Filipe, já vamos
1: passar. Eu depois deixo-vos falar. Aquilo que eu quero dizer e completar também aquilo que a Bruna está a dizer. Porque não é só uma questão de data. Podem... Com que certeza é que eu tenho que os resultados que houver no dia 17 de julho são os resultados efetivamente que correspondem à nota do aluno quando, lá está, há perguntas que começam com uma caligrafia, acabam com outras, ou seja, são

0: alunos diferentes, o professor vai estar a corrigir perguntas que se calhar nem correspondem àquele aluno. Falham páginas. Como é que conseguimos, mesmo que haja uma nota, como é que eu consigo perceber?
1: Isso são erros que, ao serem detectados, podem ser corrigidos.
0: Mas para além disso, é isso que eu estou a dizer. Quando um professor que pede uma correção daquela, vê que a caligrafia está diferente, pede efetivamente para se verificar e não tem resposta, não é? Se calhar chegou ao dia 17, não tem resposta. Eu não sei se vai acontecer isso ou não, espero que não aconteça. Mas mais
1: era
0: uma
1: só,
0: vez.
1: Era só no sentido, vamos pôr o Fernando Alexandre já na fogueira.
0: Claro,
1: sem
0: não,
1: chegar
0: mas
1: data.
0: Pronto, vamos... daqui a dois dias, que eu não sei se a data 2 não tem, daqui a dois ou três dias
1: vamos
0: também
1: ver,
0: duvido
1: menos
0: que
1: isso.
0: Haja. Mas mais grave que isso, eu só quero terminar isto, que era a única coisa que eu queria dizer desde o início, que ainda não consegui dizer.
1: Força.
0: Mais grave que isto. E a Bruna dizia inicialmente que era uma falta de noção do ministro. Isto é mais do que uma falta de noção. Porque o ministro não conhecer a realidade, ele não é não conhecer a realidade, não conhece porque não quer. É só ouvir os professores. É só ouvir aquilo que está a acontecer. Ele, mais do que ouvir, ainda vem depois, por cima, dizer o que estes bacanas estão para aqui a dizer. Não é? Que eles percebem da poda. O que estes bacanas estão para aqui a dizer é tudo mentira. Eu é que sei. E está tudo a correr bem. E numa primeira instância, negou tudo.
2: Sim.
0: E culpa ainda aos pais e os professores.
2: Aliás, inclusive aquele exercício
0: não tem nenhum reconhecimento
2: da
0: realidade.
2: Ter sido retirado de um livro.
1: São erros pontuais que depois vão ser verificados e que certamente serão corrigidos.
0: Ela para agosto, setembro.
2: Sim, sim, eles disseram flipa. Que...
1: Carlos, agora nós.
3: A questão aqui, eu queria só responder aqui a duas situações. A questão da confiança, ficou logo... Mal os professores viram aquilo, ficou logo... Ou seja, eles já entraram para o processo sem confiança. Quem entra para um processo sem confiança, obviamente que o resto do processo não pode correr bem.
2: Porquê é que eles entraram sem confiança?
3: Sem confiança, mas isto é um sistema interno.
2: Pode dizer que agora os professores todos estão do lado
3: do
2: António Costa.
3: É do ministro.
2: Ou do PS.
3: É do ministro. É deste ministro que cá está.
2: Então nenhum professor votou no PST.
3: Os professores não quererem.
2: Que os docentes nenhum votou PST. Porque já vinham sem confiança no governo.
3: Só estou a dizer é que vamos lá ver uma coisa. Não há abertura. Por parte, até digo, nem é só dos professores, é da função pública para querer melhorar as coisas. Não há. Para querer reformar. Sejam funcionários municipais, sejam funcionários estatais, seja o que for.
0: As pessoas são muito quadradas. São muito
3: não
0: quadradas.
3: São quadradas. Mas olha, a postura que vocês estáis aqui a ter, nunca ninguém vai evoluir. E ficam por aqui, peço desculpa.
2: Mas a evolução,
3: assim,
2: se for bem feita, chega-se a algum lado. O problema é que não é bem feita.
0: Mas não consegues ouvir os professores o que é que tem acontecido.
4: Eu não interrompi ninguém.
1: Já chega a vossa vez.
4: Deixei-vos estar aí no ténis de mesa, agora é a minha vez. E agradeço como são até ao final, sem interrupções. Começando pelo ministro, eu discordo completamente. Se calhar estamos perante o melhor ministro que está a passar neste momento pelo Ministério da Educação. Tem plena consciência dos problemas que existem na classe, tem feito muito pela classe, e sim, muitas vezes os professores é que são os próprios a não querem evoluir com os tempos.
2: Classe?
4: Eu não interrompi, só chegou, depois comenta na tua ronda. Nós temos que perceber que existem professores que infelizmente não souberam acompanhar a evolução, principalmente tecnológica. E como não souberam acompanhar essa evolução tecnológica, é normal, quando o processo é todo ele tecnológico, só por si já entrem em pânico. E professores estamos carregados deles.
1: Mas isso é legítimo, Ricardo?
4: Eu não estou a dizer que é ilegítimo. Estou a reforçar é que nós temos que olhar não é só a um lado, temos que olhar a um todo. E é uma realidade que existe dentro do Ministério da Educação. Aqui o problema, se calhar, é um método. E nós já discutimos até anteriormente aqui o facto dos alunos usarem ou não usarem computadores, terem acesso à educação através digital, e se calhar os professores deviam ser os primeiros a continuarem a corrigir os exames pelo método antigo.
1: O que é que fizeram aos Magalhães?
4: Aumentaram bastante a dívida. Mas outra questão. Quanto à caligrafia, quer dizer, coitado do aluno que se tiver vários tipos de caligrafia nesse exame usar a caligrafia, que não possa fazer. Não, só estou a usar o argumento bacuco que usaste. Agora, o que eu acho piada no meio disto tudo é que eu não vou antecipar qual será ou não a consequência deste processo até o processo estar concluído. Claro que foi ridículo aquela posição do Bugalho, ir falar de horas extras, quando isso é a obrigação em primeiro lugar do próprio Estado.
0: O ridículo é tomar posição como se fosse do governo.
4: E em segundo lugar, isso já está previsto no Código do Trabalho, até a pena que um eurodeputado não conheça sequer o Código do Trabalho. Mas o que eu acho mais ridículo no meio disto tudo é esta, vamos chamar, aflição, para ficarmos bonitos na fotografia dos senhores professores. Engraçado quando é para entrarem em greves, para fazerem coisas que lhes
2: é um
4: convenha.
2: Direito de toda a gente.
4: Quando lhes convenha.
2: Direito de toda a gente.
4: A questão do aluno já se pode superar. Porquê? Porque é o seu bem-interesse maior. Agora, porque um processo não está a ser... O que não arrancou bem, mas ainda não existe sequer a conclusão desse processo. Já caiu o Carmo e a Trindade. Eu acho que há aqui um problema... Lá está, é o problema estrutural do Estado que nós temos. É a falta de formação a séria, não é formação para dar dinheiro a ganhar em empresas de formação, estamos a falar de formação a séria dos professores, é a reforma necessária do ensino e acima de tudo, começarmos a olhar estes temas com a seriedade que eles exigem, porque sim, eu concordo, os alunos preparam-se imenso para os exames e compreendo perfeitamente que seja o grande objetivo no momento educativo deles, entrar ou ter nota ou não ter nota para entrar na universidade. No entanto, não podemos querer nem o diabo nem o Deus na Terra sem termos a certeza daquilo que está para concluir. E até à conclusão ainda muita coisa se pode passar e muita coisa pode ser alcançada.
0: Muito então, bem. Pelo que eu percebi, o que o Ricardo disse foi que o ministro é incrível, os professores é que são os incompetentes.
1: Se me dá licença. A minha pergunta...
2: Eu acho que aqui há uma grande falta de noção.
1: Deixa-me só colocar já agora a questão deste ponto de vista. Para alguém que esteja de fora de todo este processo, que não tenha um aluno a estudar, por exemplo, ou que não sofra disto, e quem veja de fora, fica com a sensação, eu confesso que fico com esta sensação, de que há aqui uma vontade que, de facto, o ministro que falha aquela data por parte de algumas pessoas. Isto porquê? As pessoas podem ter toda a razão do mundo, mas há ali uma facção de pessoas que me dá a sensação que estão ali a apostar na falha do sistema no dia 17. E depois é preciso pôr já agora aqui uma questão também, que é, pelo que diz o ministro, todas as provas foram feitas e estão guardadas em papel. Quer dizer, a qualquer momento se podia ir buscar aquilo em caso de...
0: Claro, olha, do aluno Filipe Cerqueira, por favor, vai ir buscar naquela...
1: Sim, não, mas está
2: isso
1: lá
2: nunca
1: tudo.
2: Se viu antes. Dizer, em papel isso está nunca lá. Se viu antes. Ou seja, aí reforma... mostra a má preparação. É aí que chegamos a querer chegar.
1: Por definição, uma reforma...
2: Não se trata só da data.
1: Mas a questão aqui é só esta. Antes de sequer andar de processo e de falhar, já estão a antecipar que vai falhar. Isto é que...
2: Mas é assim, primeiro, a data já falhou. Por isso é que adiaram a data, ou seja, ela em si falhou. Isto já é uma segunda data, ou seja, já falhou a primeira. Isto é uma segunda. Isto nunca aconteceu no nosso país. A única vez que aconteceu foi em 2020, 2021, por causa do Covid.
1: Já falhou mais vezes.
3: Também nunca tinha acontecido.
0: Aconteceu uma semelhança.
2: Não tem, vamos preparar.
3: Nota-se mesmo o despero político da esquerda.
2: Tem-se preparar. Não se trata de inovação.
4: Eu estava a falar.
2: Não se trata de ser digital ou ser em papel. Para já.
3: Trata-se de uma reforma estrutural. Nos próximos anos isto não acontece.
2: Tem-se preparar.
0: No ano passado para este ano.
2: Tente-se...
3: Totalmente diferente.
0: Carlos, pois é, primeiro, no ano passado então, não resultou e era uma amostra
2: primeiro,
0: pequena.
2: Onde é que esta polémica começou?
4: Qual foi a reforma até o dia 2? Foi concretizada a
2: 100%. Posso dizer uma coisa? Posso dizer uma coisa?
1: Deixa eu falar a Bruna, por favor.
2: Posso dizer uma coisa?
4: Por exemplo, de uma reforma, Ricardo, até inclusive do Partido Socialista, que tenha sido executada na data
0: proposta. Mas a questão não é essa. A questão sequer não é essa. Não sequer... A questão não é essa.
1: Carlos Vizinhos, um de cada vez, senão ninguém percebe lá em casa. A Bruna estava a falar. Força.
2: Primeiro, esta confusão toda começou com somente um exercício, até foi no exame de português, que foi retirado das preparações para as provas.
3: Foi isso, o ministro que fez o exame.
2: Isso, não, mas é ele que dá a cara, então que não esteja lá, que não viste a camisola. Volto a dizer, mas deixa-me acabar de falar. Não foi o ministro que fez, mas sabes o que é que o ministro veio a dizer a direto? Sabes o que é que o ministro veio a dizer a direto? Mais uma vez o ministro não foi humilde, para assumir o erro. E está tudo bem errado. A questão aqui é que ele foi acusar a editora e disse que o livro foi feito depois da prova, quando toda a gente sabe que a prova foi muito depois do livro. Inclusive a editora do próprio livro, nem sequer esteve na execução nem a construção da prova. Ou seja, são coisas graves. Isto é mesmo de quem não quer assumir o erro. E a partir daí foi só o descalabro até agora. Por isso é que eu peguei agora neste assunto. O que está aqui em causa é que põe-se em causa a confiança. E, aliás, os professores ainda há bocado ao almoço ouvi, estão com receio que têm 3 dias até poderem concorrer à universidade. Agora imagina, todos os alunos do país com falta de confiança...
3: À hora que estamos a gravar, isso já foi prorrogado.
2: Não interessa. Com falta de confiança...
3: Como os projetos que fazem o PS.
2: Vai haver um aumento... Vai haver um aumento nas revisões das provas. E os professores já estão a concluir que vai haver um aumento nas revisões porque os alunos e os pais não estão confiáveis com os resultados, tal como a Filipa disse aqui.
3: Alegra-me o vosso estrelismo.
1: Filipa, consegue em 30 segundos.
2: Se fosse o PS a passar por isto, se vocês estavam aí, não há anjo e diabo na
0: Terra. Só lanço um desafio. Só lanço um desafio e 30 segundos, que é: ouçam os professores, ouçam efetivamente aquilo que está a acontecer, porque vocês só estão a ver um lado.
2: Só quero dizer uma coisa: os professores fazem um esforço enorme para se adaptar às tecnologias e quem diz o contrário nota-se bem que não sabe o que é que se passa nas salas de aula. Há imensas formações, não são formações pagas para ficarem aquém. Formações por editoras, pela Leia, pela Porta Editora.
1: Já fico
2: muitas
1: ideia.
2: Formações para os professores.
1: Quero dizer alguma coisa,
2: por isso há que haver respeito pelo trabalho e pelo esforço deles.
1: Pronto, está tudo dito. A reunião especial, a edição número 100, uma centena de encontros aqui na Terra Quente FM. Por isso, hoje foram convocados atuais e antigos proprietários, como é o caso da Filipa Cerqueira, que já não estava habituada a estas...
4: Já tinha saudades.
1: Aqui no fundo da escada. Como último tema central, claro, o festivaleiro Carlos Carvalho não podia perder a oportunidade de manifestar o seu regozijo pela chegada de um dos pontos altos do ano. Melhor que isto, só o Natal. Digo eu. Estão aí as festas da cidade de Nossa Senhora do Amparo. Carlos, já tem aí pela sua agenda o Save the Date, acho que é assim que se diz agora, para aquilo que não vai querer perder?
3: Já, efetivamente. O que eu não vou querer perder vai ser o relatório de contas das festas da Nossa Senhora do Amparo. Ou melhor, não é Nossa Senhora do Amparo, que é de Mirandela, porque efetivamente a Nossa Senhora do Amparo foi completamente posta à parte naquilo que era o movimento cívico que se juntava para efetivamente homenagear a padroeira da nossa cidade. E passou a ser feita só a de Mirandela, porque efetivamente o município e a junta de freguesia monopolizaram aquilo que são as festas da cidade e esbanjaram, obviamente, aquilo que é os dinheiros públicos que
0: academicamente
3: existia. Claro que foi, obviamente. E, portanto, aquilo que se fazia antigamente com um quarto dos dinheiros públicos, neste momento, não se consegue nem fazer nem metade da mesma qualidade. E quando eu digo da qualidade, digo efetivamente aquilo que é o custo-benefício que o nosso concelho retém ao final do último dia de festas. E por isso eu, acima de tudo, quero destacar aquilo que é a oferta cultural bem paga e paga a preço de ouro feita pelo município de Mirandela. Aquilo que é a não envolvência com as coletividades e movimentos e organizações da nossa cidade. Eu espanto-me como é que não existe atividades quase, com exceção praticamente da banda 1º de Maio, do rancho folclórico e da escola de dança, não existe mais nenhum movimento associativo, um grupo de teatro, um clube de leitura, as outras organizações culturais e recreativas também têm, as próprias atividades esportivas que antigamente preenchiam e muito aquilo que ia para além do, ou melhor, antes do 25 de julho, já tínhamos atividades a decorrer, era ténis de campo, era voleibol, era futebol de praia, era futebol de salão, torneios, tudo mais alguma coisa, que neste momento podíamos aproveitar os recursos que efetivamente o município tem em todos os departamentos, incluindo o departamento desportivo, que neste momento não existe. Ou seja, neste momento existe um esbanjar dinheiro para aquilo que é a oferta cultural, e depois também o fogo de artifício, etc. Consigo reconhecer que a nível da gestão dos terrados, a junta de freguesia tem aqui, ou aqui pelo menos, uma limpeza daquilo que existia antigamente, mas também, efetivamente, era necessário, porque era a confraria que organizava, e obviamente que era tudo, quase tudo por conhaque, digamos assim, mas ao final do dia eu preferia ser eu a decidir se dou 300 euros, que é mais ou menos o rácio por habitante, às festas da cidade ou não.
1: Muito bem, Ricardo, está assim tão animado como o Carlos com a chegada das festas?
4: Eu, animado com a chegada da festa, estou...
3: Muito animado.
4: Estou sempre.
3: Uma pessoa só se chateia no final das festas porque também não tem acesso aos relatórios de conta.
4: Discordo, obviamente, e sempre discordei desde o primeiro instante, este desmantelamento, chamemos-lhe assim, que foi feito da altura das festas e até tivemos um programa feito por nós dedicado a este tema. E eu, como passei pelos terrados e pela confraria nesse velho tempo, sei, e pelo espetáculo também, sei bem o que tudo envolve. E naquela altura sabia a coisa que nós tentávamos fazer, acima de tudo, era valorizar o prato da casa, e seja em termos de artistas, seja em termos de associações, seja em termos de clubes. E isso tudo foi, com o tempo, se foi desaparecendo, se foi se esvaziando. O desmantelamento, ou melhor, este desmantelamento da festa ou esta organização tripartida, até o momento ainda não percebi qual foi efetivamente o benefício que trouxe à cidade. As festas pioraram em termos de qualidade. Já nem vamos discutir aqui a questão do espaço, que isso foi a maior facada que foi dado às festas. Em termos de adesão de populacional às festas, principalmente de pessoas de fora, aí está à vista toda a gente e podem tentar dizer que não, mas basta bem olhar para as imagens de há 15 anos atrás, a Zona Verde toda cheia, e vê-se agora o Largo, às vezes nem a meio está às 2 da manhã. E claro que com isto veio prejudicar um todo na cidade. Que as festas não é só a questão da confraria ganhar ou não ganhar dinheiro. As festas passam também pelo comércio local, pelo alojamento, por aí além. E depois, aquilo que já era previsível que iria acontecer, aconteceu. São opções que eu na altura bem referi, que iríamos estar reféns de espetáculos aprovados de acordo com o gosto de quem iria decidir na Câmara Municipal. Neste momento alguns até já passam para a Junta de Freguesia, não passa só pela Câmara Municipal. E quando nós tínhamos um cartaz, chegámos a ter 3 atividades ou 3 espetáculos em 3 pontos diferentes da cidade a decorrer em diferentes horas, em que movimentava pessoas pela cidade toda. Hoje está à vista toda a gente aquilo que é. Há quem, eu termino e nem falo mais deste tema. Há quem se ponha no pedestal e achar que isto tudo é muito bonito. É pena é que toda a rumaria que demorou anos e anos e anos a afirmar as festas de Mirandela, para as festas de Mirandela terem sido consideradas em bom tempo de glória a maior rumaria atrás dos montes, parabéns, conseguiram ser os cobeiros
1: das festas. Eu recordo que vamos ter a oportunidade de falar mais da festa, até porque, como já referi, vamos estar na rua, em plena festa, no próximo programa. Entretanto, Bruna Costa, o que é que lhe apraz dizer sobre isto? Está muito mais positiva daqui que a vizinhança do lado, não?
2: É assim. Primeiro eu ia meter com a minha vizinhança aqui da direita, porque pensava que eram eles que gostavam de reformas e evolução. Mas afinal é só para alguns lados. Precisamente, buscando o tema anterior.
3: Mas
2: precisamente.
3: Qual foi a reforma que existiu a
2: nível da... Não, só me estou a meter porque era aí que eu queria chegar no assunto anterior e que vocês também não chegaram lá. Então
3: reformas, aqui não.
5: Para eles...
3: É que aqui o modelo manteve-se exatamente o mesmo.
2: Pronto, era mais aí que eu queria chegar. Mas era só para meter com eles. Eu não tenho muito para falar sobre este assunto porque eu...
1: Ainda vai estudar
2: confesso
1: para a
2: que
1: semana.
2: Não olhei muito.
1: Falaremos
2: não,
1: melhor.
2: Não, confesso que não olhei muito para o cartaz e eu sou sincera, eu a nível. Falo
1: é
2: até mais de espetáculo musical. Eu não sou muito adepta de, se calhar, do estilo de música geral que se ouve. Pronto, só tenho mais uma alma mais velha no estilo de música.
1: A administração do condomínio agradece, mas vamos voltar e vamos dar tempo à Bruna para estudar, até
2: não,
1: porque
2: não,
1: me dá imenso jeito agora que estou sem tempo.
2: Mas é só mesmo para terminar. E raramente, pronto, me agrada certas determinadas coisas. Então eu considero que este cartaz. Não, a mim, do meu ponto de vista, não acho que seja apelativo, se calhar não sou a melhor pessoa para falar sobre isso. Acho que podíamos fazer mais e melhor, pronto, mas não vou mesmo manifestar.
1: Epa, para terminar,
5: começando,
1: temos um minuto.
5: Começando com um minuto só para mim, pronto. Começando efetivamente com o cartaz.
1: Sem ser interrompida.
5: Efetivamente, o cartaz é sempre uma questão de gosto. Obviamente, se calhar um cartaz que agrade o Ricardo não vai agradar a mim, um cartaz que me agrada a mim não vai agradar a Bruna.
4: Só uma parte.
1: Não pode ser,
4: Ricardo. Na confraria o departamento era composto por 5 a 10 pessoas e entre todas
5: sim,
4: se iriam. E agora entre uma ou duas pessoas.
5: Claro.
4: Num gabinete
5: fui
4: na
5: eu
4: câmara.
5: Sozinha que escolhi, de certeza. É uma pessoa, sim, é uma pessoa.
4: Um justo direto.
1: Ricardo, claro. Não temos tempo para isso.
5: Mas se quiseres, nessas questões depois também, se quiseres, eu explico-te. E também não vou estar aqui muito a bater nisto e estão a falar que são as festas da cidade. E, efetivamente são. As festas da cidade e da Nossa Senhora do Amparo. Antigamente eram duas festas diferentes. As festas da cidade começavam dia 25 de julho. As festas da Nossa Senhora do Amparo iniciavam no primeiro fim de semana de agosto. Juntaram-se as duas e houve um momento que era a Câmara fazia uma, a Confraria fazia outra, por entendimento na altura a Confraria começou a fazer tudo e neste momento não foi a Câmara que tirou essa posição à Confraria, foi a Confraria que disse que não era capaz de fazer a festa e a Câmara teve que...
4: Por culpa de quem?
5: Senão não
4: houve... Desde a Confraria não aglomerar pessoas.
5: Pronto, mas isso então não é culpa da Câmara.
1: Ricardo, vamos deixar acabar de falar.
5: Então, pronto, isso... Se tem que haver mudanças, não é da parte da Câmara. A Câmara certamente que tem toda a vontade de dar esse entendimento entre muitas aspas, esse trabalho à confraria. Acho que não tem interesse nenhum em tirar isso. Não foi um rebuçado que tirou à confraria, primeiro de tudo.
4: Nós sabemos bem o trio que ali está.
0: Claro, claro, obviamente. E relativamente só ao movimento associativo, que efetivamente deveria ser mais tido em conta, nas festas, obviamente, não só nas festas, mas em outros momentos da cidade, efetivamente tem que haver um trabalho para evoluir esse movimento associativo, não é só em Mirandela, em todos os distritos, em concelhos do interior do país, que o movimento associativo tem que ter efetivamente outro suporte, tem que ter efetivamente outras...
4: À custa de quem? Dos impostos dos portugueses?
0: Ou
4: por sustento dos próprios sócios?
1: Já não podemos lá ir, mas em breve iremos...
0: Tem que haver influências,
4: ou através de
0: incentivos, tem que haver incentivos.
1: Não temos tempo para isso. E o que seria de uma qualquer reunião de condomínio sem a bela da discussão é que ainda há outros assuntos a fechar e são mesmo 30 segundos para cada um. Desta vez o Ricardo Garcia recorda o velho ditado: cada macaco no seu galho. Ricardo, são mesmo 30 segundos.
4: Muito rapidamente. É mesmo cada macaco no seu galho. Isto vai ser uma crítica direta aos artistas, especialmente aos artistas do ramo musical, pago com dinheiro público, em que muitas das vezes estão a fazer concertos e parece que são mais ativistas políticos do que propriamente a cumprir as suas funções de cantarem. O dinheiro é de todos. Quando um artista é contratado para um certo local... Não, tem que cumprir as suas obrigações, que é cantar. Ele não é contratado para ter opinião política.
2: E eu só
4: para terminar, porque se eles querem ter a opinião política, bom para o Avante e o Avante que os contrata. É que dois para amanhã, quando certas câmaras começarem a deixar de contratar... Quando certas câmaras começarem a deixar de contratar certos artistas por causa, efetivamente, desses argumentos que não têm que ter ali, depois começam a dizer que é censura. E acho que os artistas deviam começar
0: a
4: pensar...
0: Tu é que estás a censurar.
1: Sempre a correr, a apagar fogos. A Bruna Costa deixa desta vez uma mensagem aos bombeiros. E bem, precisamos de água agora, não é? Para ver se estamos aqui.
0: Água muito na casa do ministro.
2: Como todos sabem, estamos naquela altura do ano mais agreste a nível de fogos. E pronto, a minha mensagem era mesmo para dar força aos bombeiros, que, como sempre, fazem um bom trabalho e espero que este ano se sintam mais apoiados, não pela população que o ano passado viu-se que apoiou, mas sobretudo por outras forças de intervenção e sobretudo também pelo nosso governo, e que continuem a fazer um bom trabalho.
1: Aparentemente,
2: e esperemos que este ano seja um bocadinho mais.
1: Sim, e aparentemente até o ministro da tutela tem lá água agora.
2: Agora sim.
1: Finalmente, o amigo de Mirandela, Carlos Carvalho, faz referência à Amir.
3: Sim, efetivamente, e ao jantar que decorre anualmente, pelos vistos, é a única atividade que essa organização tem, e com um direito de honras, que é isso que ainda não consegui entender por parte do município, como é que uma atividade consegue ter menos afluência do que um próprio torneio de ténis de campo, tem espaço naquele programa das festas. E para além disso... Eu espero bem que o fogo de artifício, que é tirado por honra desse jantar, não seja pago com o dinheiro público.
1: Vamos embora. Está feita mais uma reunião de condomínio na Terra Quente FM. Emissão muito especial, foi a reunião número 100. Por isso mesmo, e para além dos habituais vizinhos Bruna Costa, Carlos Carvalho e Ricardo Garcia, tivemos hoje a visita da Filipa Cerqueira e, com muita pena nossa, a ausência de Matilde Machado, que foi naturalmente convidada. Muito obrigado a todos que aqui estiveram. Não esqueça, a próxima reunião também será uma edição especial. Vamos para a Rua, será das festas de Mirandela que sairá o próximo encontro de hoje a 15. Não perca. Obrigado, vizinhança. Quanto a si, que nos acompanha, pode sempre ouvir-nos outra vez quando quiser em podcast no Spotify e Facebook. Comente, subscreva e recomende, por favor. Muito obrigado pela paciência de nos ouvir.
3: Parabéns a todos.
2: Parabéns.

0: Politicamente falando, de regresso na Terra Canta FM, bem-vindos, como é habitual, 15 em 15 dias cá estamos os representantes das comissões políticas com assento na Assembleia Municipal de Mirandela. Começo pela apresentação dos elementos que hoje temos connosco, o painel está completo, ainda bem. António Gonçalo, do Iniciativa Liberal, bem-vindo. Fábio Carvalho, do PSD, bem-vindo também. Jorge Humberto, da CDU, bem-vindo. Filipe Cerqueira, do PS, bem-vinda. E Cecília Ferreira, do Chega. Portanto, são os elementos que hoje fazem parte do nosso painel e que têm dois temas. Enfim, temos aqui um tema que tem até uma linha, digamos assim, para além desse tema, para abordarmos. O primeiro deles tem a ver com um assunto que já, ao de leve, também abordamos no último programa, que tem a ver com a questão do vereador eleito pelo Chega, que assume funções a tempo inteiro no Executivo Socialista. Estamos a falar do vereador que agora é independente, convém dizer, portanto, está oficializado, já tínhamos dito na altura, depois houve a reunião de Câmara onde isso aconteceu, onde foi dado nota de que seria de facto o vereador, no entanto, só à posteriori é que souberam os pelouros que foram atribuídos. Mas em relação ainda à reunião onde foi dada a conhecer a proposta nesse sentido, apresentada pelo Executivo, liderado por Vítor Correia, tendo sido aprovado na reunião de Câmara com 3 votos contra dos vereadores da AD e 3 votos a favor do PS, valendo aqui o voto de qualidade do Presidente da Câmara, dado que Luís Saraiva se ausentou da sala no momento da votação. O Presidente do Município justifica a decisão de elevar para 3 o número de vereadores em regime de permanência a tempo inteiro como um ato de gestão, estou a citar, para fazer face ao crescente volume de atribuições e competências do município e de passar a ter maior capacidade de acompanhamento político, melhorar a eficiência da gestão autárquica e garantir maior proximidade aos cidadãos. É a justificação avançada por Vítor Correia após essa reunião. António Gonçalo, Iniciativa Liberal, sobre esta matéria, ainda não tivemos sequer também declarações, porque no anterior programa não tivemos representante. Portanto, ainda sobre isto e também sobre as razões invocadas aqui pelo Presidente do Executivo, o que é que tem a dizer?
1: Em relação aos pelouros, é bom para
0: então
1: tirar,
0: mais à frente.
1: Tirar a sobrecarga ao Presidente. Mas em relação ao candidato, já era esperado, quando ele renunciou ao Partido Chega, já era esperado que ele fosse vir a ser convidado pelo Executivo atual.
0: Para ele já não foi surpresa, é isso?
1: Não foi surpresa, para ele já falávamos disso, foi logo quase uma certeza, eu ia falar, mas pronto, podia não ser, mas estava previsto.
0: As razões aqui invocadas, colhem ou não?
1: Não, não colhem, porque o PS aqui também transformou as linhas vermelhas que tinha em relação ao Chega, passou a cor-de-rosa, porque primeiro não aceitavam que fizessem coligações com o Chega, desde que o candidato rejeitou o partido Chega, já podia ser aceito. Pronto, fica assim uma coisa. Agora, em relação ao candidato, eu acho que foi muito bem julgado pelo candidato. Ele, se fosse sozinho, duvido que tivesse os votos que teve a candidata Luísa Torres e o candidato Travanca, mas com a fotografia do Ventura ao lado
0: independente,
1: e com o apoio do... Se fosse independente não tinha hipótese, obviamente, mas com o apoio do Chega, que teve o apoio do partido para ele conseguir lá chegar, e a fotografia do Ventura também conta muito para o povo votar, ajudou, e ele aproveitou-se da situação, mandou o Chega embora e agora aproveita-se e fica com o pelouro. Pronto, foi uma atitude um bocado egoísta, não foi com o partido, mas foi muito pessoal dele. Agora, o candidato já tem vindo a votar nas propostas do PS ao longo dos tempos, isso também era outro sintoma em que se via que ele ia ser o vereador a tempo inteiro.
0: Mas então também se pode colocar a pergunta, então porquê, se ele estava a votar a favor, porquê?
1: Porque é que a necessidade, porque lhe foi prometido, de certeza, ele quando desistiu de ser do Chega, foi com essa condição de, com certeza, que ele desistiu. Ele duvido que desistiria do Chega se não tivesse essa promessa de ficar de vereador a tempo inteiro.
0: Mas quanto a esta questão apresentada por Vítor Correia, que tem a ver com a gestão, e no fundo, porque se calhar havia... Segundo o Presidente da Câmara, havia muitas funções atribuídas, muitos pelouros. Teria que haver aqui alguma maior distribuição.
1: Em relação aos pelouros, são mais 30. Eu não sei se podiam acoplar alguns, juntar, mas são vários pelouros e dá jeito que haja gente. E depois também, aliás, eu estou a ver aqui os pelouros que lhe foram entregues. Eu até ainda dizia mais.
0: Já vamos falar à frente.
1: Já.
0: Pronto, mas em relação ainda a esta questão, estamos a falar de um presidente, mais 3 vereadores, que, diga-se a bom da verdade, tem sido sempre assim. O Executivo tem, sempre tem havido sempre quatro.
1: Quatro vereadores, e eu concordo que sejam quatro. Se Mirandela tem a hipótese de pôr quatro vereadores em tempo inteiro...
0: Só não concorda é com quem foi atribuído...
1: Não, eu não discordo muito. Eu até lhe tiro o chapéu ao candidato Saraiva de ter feito isso, porque o Chega também é um partido que funciona um bocado assim. Aproveita-se do populismo e às vezes...
2: Chega, ele é independente.
1: Está bem, mas eu estou a dizer que a escola é a mesma. Uma vez que o Chega também se aproveita um bocado do populismo e um bocado da iliteracia política das pessoas e do deitar abaixo para ganhar votos, ele aqui também se aproveita do Chega, conseguiu entrar para o sistema e agora já não precisa do Chega para nada. O Chega vai fazer o mesmo quando estiver no sistema, também já não vai ser tão revoltado.
0: Por isso é a posição então da IEL com António Gonçalo. PSD, Fábio Carvalho, como é que vê... Já tínhamos falado nisto, não é?
1: Exatamente.
0: Aqui a novidade não é bem novidade, também já tinha avançado com algumas razões, mas em comunicado agora foi de viva voz, que tem a ver com a tal gestão camarária e que havia eventualmente muito trabalho que sobrecarregava só pelos três vereadores, teria a necessidade de haver mais um. Pega para vocês ou não?
3: Eu, para mim, esse...
0: Quando digo pega, se é justificado.
3: Sim, se é sequer um argumento. Para mim, isso não é sequer um argumento, porque se sempre tivesse tido cinco, como é que fariam agora? Iam buscar mais dois? A grande questão é essa. E isto, no fundo, é só ressalvar aquilo que também já disse no programa anterior, que é, no fundo, uma quebra com o eleitor. Os eleitores votaram no Partido Chega, não votaram em Luís Saraiva, votaram porque estavam contra o Executivo PS, que já liderava a Câmara, e, no fundo, os votos que foram contra o Executivo PS, neste momento, transformaram-se a favor do Executivo
0: Socialista. Só um parênteses aqui, por norma costuma dizer-se que nas autárquicas vota-se na pessoa e não no partido, e aqui.
3: É bom que... Eu acho não. Os factos corroboram precisamente isso. Eu acho que perante isto as pessoas também é bom que comecem a olhar mais para, não tanto se calhar para os partidos, mas sim para as capacidades das pessoas e para a própria personalidade e tudo mais, não é? Porque acho que isso é que é realmente importante. No fundo, a desvinculação ao Chega foi só um artifício jurídico, como também já disse no programa anterior, para, no fundo, se libertar das amarras do partido e poder correr para os braços do PS à vontade. Porque aquilo que ele viu foi que já dentro do partido já não colhia grande tração e foi dirigente durante largos anos e fez parte da estrutura durante muitos anos. E de um momento para o outro, como viu que já não tinha tração dentro do partido, a única salvação política que se vê agora foi-se correr para os braços do PS e associar-se.
0: Mas no vosso entendimento, por exemplo, na reunião de Câmara, alguns elementos da AD referiram que foram apanhados um bocadinho de surpresa porque foi anunciado primeiro na comunicação social, foi o argumento utilizado até pelos vereadores da AD, porque de facto foi anunciado em comunicado, que foi obviamente depois replicado nos órgãos de comunicação social antes de ir à reunião de Câmara e que eventualmente podia ter o tipo de atitude.
3: Claro, mais institucional.
0: Isto quer dizer também que se o PSD ou a AD algum elemento tivesse sido solicitado, também podia haver aqui ainda a possibilidade de haver essa abordagem.
3: Eu não vou fazer futurologia.
0: Não?
3: Eu não vou fazer futurologia. Isso depois
0: mas
3: também.
0: Mas eu estou a colocar essa hipótese. Se eventualmente o convite, em vez de ter sido a Luís Saraiva, fosse o elemento da AD.
3: Eu acredito que não. Acredito que não, até porque durante a campanha as pessoas que se apresentaram pelas listas da AD assim mantiveram e fizeram campanha pela AD e ainda hoje, independentemente de terem sido eleitas ou não, continuam com os mesmos ideais e a defender exatamente as mesmas ideias. Independentemente, e refiro novamente, independentemente de serem eleitos ou não. A grande questão aqui é que a maioria da população do Conselho de Mirandela votou contra, no fundo, o Partido Socialista, e como o Partido Socialista viu que não consegue governar sem uma maioria absoluta, aquilo que fez foi usar dos artifícios que tinha ao seu dispor para ir buscar uma maioria absoluta na Secretaria.
0: Entretanto, os vereadores da AD, e só para concluirmos esta parte, também referiram que, ou melhor, os elementos do Executivo é que referiram que uma situação idêntica aconteceu na altura com José Silvano, tendo ido buscar o elemento independente eleito nas listas do PS, Henrique Pedro, já foi há uns anos, mas também aconteceu assim.
3: Exato, mas já era independente, não é? Na altura também, ele era independente e foi apoiado pelo Chega.
4: E também do CDS, não nos esquecemos desse pormenor, não é?
3: Sim, mas na altura ele era independente e foi apoiado.
4: CDS como?
0: Sim.
4: Então não houve uma lista em que foi o PSD e o Silvano foi buscar vários elementos do CDS? Ah, não?
0: Não.
4: Vocês têm memória curta?
0: Não.
4: Então quando foi o Maceira, não foi pelo CDS?
0: Não.
4: Não?
0: Não, não está a ver bem a coisa.
4: Não, estou.
0: Não, a única vez em que houve a situação...
4: Não, desculpem lá.
0: A única vez em que houve a situação...
4: Eu falo da minha vez.
0: Ok, pronto. Estamos a falar de situações similar, idênticas, não é?
3: Idêntica não sei até que ponto, porque uma coisa foi uma pessoa que se apresentou como independente e um partido associou-se a essa candidatura e não uma pessoa que se apresentou,
0: ou seja,
3: numa candidatura...
0: Já era independente à partida.
3: Exatamente.
0: Okay.
3: Exatamente.
0: Essa alteração.
3: Exatamente.
0: Então, Jorge Humberto, vamos a isso, sobre essa matéria.
4: Eu já começo para onde estava acabado.
0: Pronto.
4: É? Posso começar.
0: É que pode ser que esteja com falta de memória, então, mas não estou a perceber onde é que queres chegar com essa.
4: O Rui Magalhães... Quando foi deputado, quando foi...
0: Bem, não é a mesma coisa. Estamos a falar de executivos eleitos e depois vamos buscar
4: claro,
0: um elemento.
4: Claro, mas
0: certo?
4: A
0: finalidade só houve duas
4: é
0: situações. Só houve duas situações. Essa situação foi quando os elementos se desfiliaram do CDS.
4: Obviamente que a situação não é idêntica, não é?
0: É diferente. Mas
4: temos vários casos que viram dela.
0: Sim, sim, mas estamos a falar de situações idênticas.
4: Claro, claro,
0: houve
4: sim,
0: duas.
4: Houve duas.
0: Neste caso, até agora, é a segunda em que acontece. Não é?
4: Isso é das tais
0: segunda, não. A terceira. Logo no primeiro ano em que houve eleições.
4: Se quisermos ver por esse prisma, são duas. Ou três, não é? Mas se quisermos ver por aquilo que é a realidade.
0: Ok.
4: Essa
0: pronto, mas
4: essa
0: situação
4: aconteceu.
0: Pronto.
4: Exatamente, sim.
0: Mas pronto, agora em relação ao que aconteceu
4: vale,
0: e às razões apresentadas.
1: Recolhem
0: ou não?
1: O PSD e o CDS até acabaram juntos, por isso também.
0: Sim. Mas, Jorge, a CDU acha que
4: colhem...
0: válidas estas razões apontadas por Vítor Correia para apresentar a proposta na reunião.
4: Eu não vou fazer esse tipo de análise de avaliação da personalidade e daquilo que esteja em causa.
0: Sim, também não é isso que estamos a fazer.
4: Obviamente que não colhem, não é? Não colhem. E não colhem porque, olhando para esta situação, vamos ver uma coisa. O Luís Saraiva concorreu pelo Chega com um programa eleitoral e com uma base programática onde se destaca aquilo que o Chega sempre defendeu ao longo e de um programa político que defendeu ao longo desde a sua existência, não é? Portanto, que é um programa político onde se destaca o racismo, a xenofobia, a desinformação, a mentira, digamos, até eu até posso acrescentar o pró-fascismo, um partido de extrema-direita. Portanto, e que eu saiba, o Luís Saraiva nunca se desvinculou, nem nunca fez qualquer menção deste programa político que o lançou para a política, não é? Portanto, aquilo que ele disse foi que se desvinculava do Chega porque foi maltratado pela Federação, ou porque não... Portanto, isso não vale nada, portanto, isso não tem qualquer tipo de razão de ser, não é? Portanto, ele nunca se desvinculou daquilo que era o programa programático, político do Chega para o Conselho de Mirandela. Portanto, ele nunca se desvinculou disso, nunca ouviu uma palavra sobre isso, até mesmo durante o seu período de nojo quando saiu do Chega. Portanto, ele nunca se desmarcou daquilo que é o pensamento político que o Chega tem. E nós não podemos passar uma esponja sobre isso, portanto. E aquilo que fica claro hoje, independentemente daquilo que possa dizer o Sr. Presidente da Câmara ou não, obviamente que esta assunção do Luís Saraiva para a variação a nós deixa-nos uma preocupação, porque é exatamente naquilo que ele... Que ele eu vou mostrar os dois pontos, porque não vou falar separadamente sobre isto. Porque não quero...
0: São dos pluros?
4: Sim, não vou perder muito... Eu não quero estar a perder muito tempo com isto, porque não, é o que é.
0: É o tempo,
4: portanto,
0: que é.
4: Exatamente. E não vou perder tempo com isto.
0: Vamos.
4: O tempo, aliás, o tempo que a gente possa perder sobre isto será no fim dos 4 anos que, e lá estará. Portanto...
0: Fazer uma análise política,
4: sim, claro,
0: simplesmente.
4: Eu é essa que estou a fazer.
0: E é
4: essa que eu quero fazer. Tem exatamente a ver com aquilo que o Luís Saraiva, onde a extrema-direita nunca poderia estar, que é com pluros na área da cultura. Porque se é um partido que defende a xenofobia e o racismo, não fica muito bem claro que posições culturais é que o Luís Saraiva vai ter, a não ser que não tenha nenhuma, ou então tenha-as todas e portanto, não as menciona. E, obviamente, que depois de termos o executivo do Partido Socialista, em que muito se falava daquilo que era, digamos, a travagem do populismo do Chega, que não deixa de ser um partido populista, não é? E, obviamente, que o PS, assumindo esta função, fica perfeitamente ligado àquilo que será uma política com estas, também, ações programáticas de leitura política. Ou seja, o Partido Socialista tem na sua organização executiva um vereador que defende o xenofobismo, que defende o racismo, que defende a extrema-direita, ou seja, é um pró-fascista, e que nunca se que eu saiba, nunca foi desvinculado do Chega. Portanto, eu não conheço qualquer tipo de outra forma de não classificar esta relação de mero oportunismo do executivo do Partido Socialista, oportunismo, exatamente na mesma linha de pensamento que veio do Luís Saraiva, e mais oportunismo ainda, e mais caricato e até preocupante, é de entregar estes pluros onde temos a educação, onde temos...
0: Não, educação não.
4: Quando temos a cultura, peço desculpa, a gestão de frotas, o património cultural e a gestão dos recursos culturais. Portanto, tem a ver com aquilo que é um plano cultural que Mirandela vai ter e que vai ter uma pessoa que provavelmente para a cultura, como nós sabemos que a extrema-direita olha de forma enviosada e obviamente
2: com uma questão. Não está ligada ao Chega, ela é independente. Independente que agora é independente barra PS.
4: Não é independente.
2: Não é independente.
5: Barra PS. Agora vamos passar à Filipe.
4: Ele se fosse independente, tinha-se completamente desmarcado.
2: Se fosse Chega, ele nem sequer se tinha vendido ao PS.
4: Daquilo que é a linha programática e política do Chega.
0: Já percebemos isso.
4: Isso ele não o fez.
0: Filipe Acerqueira, o Partido Socialista está aqui, obviamente, a defender a posição do Presidente de Câmara e do Executivo, obviamente, mas as razões que foram avançadas.
6: Pronto, eu primeiro gostaria de dizer que efetivamente não vou estar aqui a fazer as juízes de valor sobre a pessoa, acho que não vale a pena, então
0: é uma análise,
6: e já tem sido
0: o programa é sempre
6: aqui,
0: de análise política.
6: E vamos ser objetivos neste assunto, efetivamente. Estou a ver que também há aqui dois pesos e duas medidas e cada um puxa a brasa à sardinha que mais lhe convém. E primeiro dizer que isto não é uma quebra com o eleitorado, é sim um compromisso com os mirandelenses. E é panagem, já que existem sempre quatro vereadores. Efetivamente, por alguma razão é, e não é só porque sempre foi assim, então vou fazer. É porque efetivamente há uma carga de trabalho e há um excesso de trabalho que foi tendo sido tendo...
0: Sim, surge essa pergunta, Filipe, desculpa. Porque não logo na altura?
6: Porque não logo na altura, efetivamente...
0: Depois das eleições, logo.
6: Tentou-se que o Executivo pudesse ir para a frente com os três vereadores do Partido Socialista, efetivamente, portanto aqui também se comprova que não há efetivamente promessas, porque se houvesse essa promessa tinha sido logo feito o convite e não teria sido feito o convite só passado estes meses, não faz sentido, não é? Portanto, tentou-se efetivamente ir para a frente só com os três vereadores, mas efetivamente percebeu-se que a carga de trabalho era excessiva e mesmo para o Presidente, depois fica um bocado aquém as suas responsabilidades até de representação, e efetivamente havia aqui esta necessidade de aumentar para efetivamente os quatro vereadores. A escolha do vereador ser incumbida aqui no Luís Saraiva, primeiro também tem a ver muito, acho que também conhecemos a formação dele.
4: Luís Saraiva é um democrata.
6: Já me estava a esquecer dessa questão e responder a isso. Eu não tenho que dizer que não sou racista para provar que eu não sou efetivamente racista. E, efetivamente, o Luís Saraiva teve esta ligação partidária, mas desfiliou-se. Acho que vivemos num país democrático, vivemos num país plural, que as pessoas podem se filiar e desfiliar. Portanto, ele nunca fez e que tenha conhecimento, e também corrija-me se eu estiver enganado, nenhum pronunciamento racista, xenófobo, fascista, o que seja. Portanto, não, eu não tenho que dizer que não sou racista.
4: Se eu me identifico com uma linha programática de um partido, vamos lá ver. Podias-me dizer assim,
6: por alguma razão.
4: Ao Jorge Humberto, pá, como é que tu és comunista e és um neoliberal? Isto não é fácil, não é? Como é que tu defendes uma certa determinada programação política,
6: mas
4: depois tens atitudes neoliberais e defendes o neoliberalismo.
3: Depende dos resultados das urnas.
4: Vamos lá ver, não vamos. Aquilo que eu disse, e acho que faz todo o sentido, eu sei que o Luís Saraiva se desvinculou do Chega. Mas desvinculou-se do Chega porque houve um problema interno.
3: Eu não sei se houve vários anos.
4: Não sei se é ou se não houve.
6: Vários anos.
4: Não sei se houve sete desculpas. Não sei se houve desculpa ou não.
3: Não
4: sei se houve desculpa ou não. Não sei se houve desculpa para se desvincular. Agora, ele não se desvinculou, e é isto que eu estou. É esta a minha avaliação política. Ele não se desvinculou.
6: Então acha que daquilo que defendeu deveria fazer um comunicado?
4: Não, daquilo que defendeu.
6: Mas como é que se desvincula? Faria um comunicado e dizer, olha, não sou racista, não sou xenófobo.
4: Não, deixei de acreditar na linha programática política do Chega, porque é um partido que eu pensava que era democrático e não é democrático. Eu pensava que era perfeitamente convivia bem com a democracia e não.
2: Só servia enquanto ele pagava, enquanto financiava a campanha, servia, não era
4: usa,
2: assim.
4: E usa a desinformação e a mentira, e eu não sou assim.
6: E desfiliar-se também não significa isso?
4: Não.
3: As razões foram apontadas para a desfiliação.
6: As razões foram apontadas, algumas razões foram apontadas. Desfiliaste, tu
3: deu as quis.
6: Primeiro, deu as quis, não, naturalmente, tu podes desfiliar. Tu também podes desfiliar. Tu podes desfiliar e não tens de dar justificação.
3: Isso estava em confronto com as ideias programáticas do partido. Ele só disse que estava em confronto com a conselhia.
6: Estás a levar esta porque te calhou bem, não é?
2: Não,
3: com a distrital
2: e com o serviço central.
6: Desvincular-te é desvincular.
0: Já agora, aproveitando também esta onda da questão dos pluros, e já vou a quem não falou sobre isso, mas falo lá com o Filipe. Pronto, estamos a falar... Ok, mas pronto, estamos a falar de... 5 pelouros, ok? A maioria de ligados, de facto, à cultura.
4: E que dão muito trabalho, esses pelouros.
0: Não, sim. Não é essa, ou seja, se havia, de facto, esse trabalho, não fica aqui a ideia que com apenas 5 isso pouco ou nada vai...
6: Pronto, temos que ser sérios também a analisar, isto. A verdade é, e aquilo que eu estava a dizer, pronto, do porquê também da escolha de Luís Saraiva, todos sabemos também a formação de Luís Saraiva, todos sabemos o percurso profissional que ele teve. Tem
2: aqui,
3: que não tem nada a ver com os pelouros.
6: O percurso profissional...
2: Não tem nada a ver com cultura.
6: Se me deixarem terminar, eu depois... Vocês têm todo o gosto, okay. Eu deixo-vos falar, eu tenho todo o gosto também de vos ouvir, portanto, gostava também que me pudessem dar essa possibilidade. Tem a ver com gestão. E quando falamos aqui de vereador, também tem a ver muito com a gestão autárquica. E a verdade é que seja dita, é a primeira vez que o vereador Luís Saraiva tem o contacto com a vida diária do que é a gestão autárquica. Portanto, não lhe vamos também dar agora 10 pelouros e ele não consegue dar conta do recado. Obviamente, vamos dar agora 5.
4: Era candidato a presidente.
6: Que se deram, como toda a gente,
4: candidato a presidente.
6: O presidente não significa que tem que ter um maior número de
4: tem capacidade para qualquer tipo de pluro.
3: E estes vereadores que lá entraram também não tinham experiência autárquica. E também se deram ao longo do tempo.
6: Mas acho que não estamos a ser sérios nesta análise. Obviamente que temos...
4: Também não é uma situação muito séria.
6: Mas deixarem terminar o raciocínio, eu gostava.
0: Termina, Filipe.
6: Pronto, tem neste momento 5 pluros. Porque tem que ser dada essa possibilidade ele também se adaptar a esta realidade, a esta gestão autárquica. Naturalmente que isto também não é fixo. E naturalmente que foram dados agora 5 pluros não quer dizer que daqui, quando ele estiver mais adaptado...
0: Uma reorganização, é?
6: Haver uma reorganização. Como é óbvio, quando temos 3 vereadores que já estão mais do que adaptados à realidade autárquica, é natural que eles tomem mais essa responsabilidade para ajudar o vereador que entra de novo. Mas isto é natural e temos que ser objetivos e não temos que fazer aqui aproveitamento político disto, quando isto não é uma escolha política, é uma escolha de gestão autárquica, é uma escolha administrativa, é uma escolha para o bem dos mirandolenses. Ponto final.
0: Cecília, só falta a Cecília falar sobre isto, e tem a ver com um elemento então que foi eleito pelo Chega, mas que já não é, que está agora como independente. Como é que vem então esta situação e as razões apontadas pelo Executivo para esta decisão?
2: Assim, as razões assim, são óbvias, não é? Eles querem a maioria para controlarem o sistema. Isso até eu acredito que seja vantajoso para o Executivo. Agora, o Luís Saraiva foi eleito pelo Partido Chega, foi com o eleitorado do Partido Chega, acho que faltou a palavra ao eleitorado que o elegeu e que o colocou na situação em que ele está neste momento. Devia ter, pelo menos, a responsabilidade de o respeitar os votos que lhe foram atribuídos. E ele tirou disto um aproveitamento político para benefício próprio. Acabou por aceitar um convite que ele sabia que havia uma linha vermelha entre o PS e o Chega. Ele não aceitou essa linha vermelha.
4: Isso era vossa. Era do Chega, não era do PS, era vossa.
2: Era nossa.
4: Vocês tinham uma linha vermelha contra o PS. Ah, ok, está bem.
2: Nós tínhamos uma linha vermelha.
3: Era mútua.
2: Acredito que seja mútua. Acredito que sim. Mas havia uma linha vermelha desde o início foi colocada.
4: Eu não quero interrompê-la, mas não vou perder a oportunidade.
2: Sim.
4: De quando concluir, eu fazer um rap àquilo que acabou de dizer. Não, eu não vou interrompê-lo.
0: Pode continuar,
2: pronto. Eu fico a aguardar. Quando lhe foi colocado em cima da mesa que havia a linha vermelha, claro que ele não concordou com isso e ele acaba por mencionar uns problemas internos. O problema foi ele não concordar com as diretivas que vieram. E as diretivas foi a nível nacional. Não foi propriamente feita só para Luís Saraiva. Foi a nível nacional.
0: Foi à posteriori, ou seja, depois dos resultados...
2: Logo a seguir às eleições. Logo, a nível nacional, veio logo essa diretiva interna. Não havia acordos com o PS. estes terão os motivos deles, mas acho que há que respeitar as ordens superiores. Foi por aí que ele não acatou e preferiu se desfiliar, porque, e ao contrário do que diz a Filipa, eu acredito que havia um pré-acordo inicial. Acredito e tenho quase...
6: Se houvesse, tinha sido logo, tinha esperado esse tempo.
2: A meio da campanha.
4: Então Chega estava convicto.
2: Ele mudou o comportamento a meio da campanha.
4: Então ele teve a percepção.
6: Já sabíamos que ele ia ser eleito.
2: Mas podia haver ali uma possibilidade de...
6: Possibilidade a todos os partidos. Então um acordo foi feito com todos os partidos.
2: Mas acredito que havia ali uma palavra. Eu tenho... Fico aqui com a pulga atrás da orelha em relação a isso.
0: Mas já havia sinais antes das eleições de que podia haver
2: havia
0: a desfiliação
2: sinais.
0: Do próprio Luís Saraiva ou não? Tendo em conta que havia então esse
2: não,
0: mais,
2: é assim,
0: mal-estar.
2: Não, eu nunca imaginei que ele ia tão longe, sou sincero. Sempre pensei que ele ia ser fiel ao eleitorado que o acompanhou e até à equipa que o acompanhou, que ia ser fiel e ia cumprir, de facto, alguma coisa que, pronto, não sabíamos que votação é que iria ter, mas independentemente do que viesse, ele iria cumprir o programa que se estava a defender. Claro que quando ele se desfiliou foi uma grande surpresa para todos. Eu sou pela comunicação social, como já o tinha dito aqui. O próprio partido sou pela comunicação social também. Ele nem sequer teve a amabilidade de conversar connosco e nos dizer o que pretendia fazer. Por isso acho que por aí ele não pode, não é essa a razão, é uma desculpa. Agora, em relação aos pelouros atribuídos... que eu posso dizer, eu acho que foi uma maneira de colocar algo, né, para...
3: Os mínimos olímpicos.
2: Os mínimos, lá está. Uns requisitos mínimos para lhe atribuir qualquer coisa. Okay. Só para justificar...
6: Como se fosse menos importante os pelouros que estão, que dão muito trabalho.
2: Mas neste caso eu acho que foi
6: acho que
2: um bocadinho
6: pelouros,
2: para justificar...
0: Pronto, mas sobre os pelouros...
1: Em relação aos pelouros, não é pela necessidade de ter que meter um vereador para resolver o problema dos pelouros. Uma pessoa sozinha, se eu preciso, se tiver bem assessorada, até dava conta dos pelouros todos.
2: Tem bons técnicos nesta área.
1: O problema do município, os vereadores, acho que não estão bem assessorados. Durante estes últimos 8 anos não foram bem assessorados. Aliás, eu acredito cidade, que agora o Saraiva até acho que vai ser bem assessorado. Se não estou em dúvida, informaram que a assessora ia ser...
0: Agora tem duas secretárias. Vai ter duas secretárias. Não é o Saraiva, o gabinete de apoio à variação.
1: São
0: duas secretárias.
1: Uma Patrícia Bernardo e...
0: Daniel Remontes.
1: Exatamente. Podem ser muito boas assessoras, até podiam dar mais pelouros. Para mim, pessoalmente, até podiam dar o pleuro das obras, que para fazer melhor do
2: que
1: a atual detentora do pleuro não era preciso muito. Agora, a desculpa dos pleuros que sobrecarga, isso não é desculpa, mas...
6: Não é uma desculpa, é realidade.
1: Não, não é os pelouros, não é realidade.
6: É porque não tem noção do trabalho efetivo dos pelouros.
1: Existe muito trabalho.
0: Deixa também falar, Fábio, sobre os pelouros que ele não falou.
3: Eu acho piada esta conversa de haver mais trabalho, é um ato de gestão, e no fundo dão-lhe 5 pelouros, em que as competências foram municipais.
6: Não, mas Fábio, desafio-te, vai lá tu e ficas com 10 pelouros.
3: Deixa-me só acabar, por favor.
4: Tem que ser eleito.
3: No fundo,
6: não tem realidade.
3: Justificam como um ato de gestão para mascarar o arranjo político. É a justificação, perguntei eu, porque é assim, justificam como se fosse um...
6: Qual é a justificação? Não compreendo. Não consigo,
3: eu não sei. A justificação que eu vejo aqui é para obterem a maioria absoluta e para não terem problemas a passarem os diplomas. É a única justificação que eu vejo. Porque depois...
6: Deixa-me
3: só acabar. Deixa-me só acabar, que vocês já falaram sobre este assunto.
4: Eu também vou falar sobre isso.
3: Falam que será por causa do governo atribuir mais competências às câmaras municipais, mas dentro destas áreas eu não vejo que competências é que o governo atribuiu. Manutenção de edifícios, armazém, gestão de frota, biblioteca, património cultural e gestão de recursos culturais. Eu acho muito bem que uma pessoa esteja direcionada para isto, mas agora darem um cargo de vereador, com ordenado de vereador, despesas de representação, encargos sociais, tudo isto para manterem uma maioria absoluta que os próprios eleitores não lhe deram nas urnas, isto é mascarar. É mascarar as coisas e falam em atos de gestão. Se fosse um ato de gestão, podiam criar uma própria equipa com os técnicos da Câmara Municipal e atribuir-lhe este certo tipo de pelouros. E mais, A reorganização eu vejo em que há um super vereador que tem 13 pelouros, temos o presidente de Câmara que tem 11, mas um vereador que é o super vereador que tem 13 pelouros e, no fundo, a outra vereadora restam-lhe 8 e vão tirar pelouros da alçada do presidente da Câmara Municipal para atribuir um novo cargo para quê? Para ganharem a maioria absoluta. A maioria absoluta. Não é teoria, é a realidade. Isto é a realidade, é oportunismo político. E o pior do que isso é que há um custo financeiro enorme em relação a isto.
4: Mas a democracia tem custo.
3: Mas isso é normal, Agora que seja legítimo, que não venham mascarar isso com um ato de gestão. Porque aqui não há ato de gestão nenhum, não há reorganização nenhuma.
6: Agora, 5 pelouras até o final.
3: Não há. Isso não é um discurso de
4: gestão. O PSD também está nesse caminho. Também já vai nesse caminho.
3: E o Jorge até podia entrar também por aqui, porque é poupar dinheiro ao Estado, não é? Que era o ideal.
6: Se lá um vereador, então.
3: E isto, no fundo, é só para justificar um ordenado a tempo inteiro do novo aliado. Eu acho uma falta de responsabilidade, mas por parte do PS, em que, em vez de tentarem construir pontos com a oposição, não, compram a oposição entregando-lhe um gabinete e entregando-lhe um ordenado. Através disso,
6: Mas em que momento é que tem havido esses chumbos nas reuniões de Câmara, que há necessidade?
3: Vem o PDM. A grande questão é essa.
6: Se já estava efetivamente comprado, não havia necessidade.
3: Só para fecharmos este ponto,
0: tinha um repto.
4: Aliás, isto não é novidade nenhuma. Não chega, não é novidade nenhuma. A seguir às autárquicas, a quantidade de eleitos do Chega que passaram, deixaram de ser do Chega e passaram a ser de outros partidos.
2: Mas porquê?
4: Porque vem
2: pelo mesmo motivo do Luís Saraiva. Que o partido financia campanhas.
4: Eu quando digo que passaram para outros partidos, obviamente. Independente nestas questões, tenho muitas reservas, mas pronto. Passaram independentes ao serviço de outras formações políticas com outros conteúdos programáticos. E foram vários eleitos do Chega que aconteceu ao longo deste país.
2: É a mesma situação.
4: E isto fica claro e demonstra aqui mais uma vez aquilo que nós estamos dito.
2: Eu não sei
4: qual era a filiação política do Luís Saraiva antes de ser do Chega. Não sei.
2: Achei que
4: a grande maioria dos eleitos do Chega a nível nacional vieram do PSD, do CDS e de outros partidos.
2: Eu nunca vi
4: de nenhum. Direita.
2: O primeiro partido que me filiei foi no
3: e
2: Chega.
3: Até de esquerda, se calhar, não é?
4: Não estou a dizer que foi você.
3: Estou a dar um exemplo. Facilmente.
4: O vosso próprio líder, o André Ventura, era militante do PSD.
2: Isso mesmo.
4: Portanto,

0: Não, vem exatamente das pessoas que, não é, que vêm dessas, okay, dessas áreas políticas.
1: Fechamos este tema, avançamos para o segundo, revisão do PDM. O Executivo da Câmara aprovou também na mesma reunião em que houve esta deliberação a proposta de segunda de revisão do PDM, o tal Plano Diretor Municipal, e a respectiva avaliação ambiental estratégica que vai agora ser submetida à discussão e aprovação na próxima Assembleia, que é sexta-feira, dia 12. Trata-se do principal instrumento de gestão territorial que vai estar em vigor pelo menos durante 10 anos e que define a estratégia de desenvolvimento e o modelo de organização espacial do município. Este tem sido um processo de facto longo, já foi diversas vezes à Assembleia Municipal, uma comissão de acompanhamento, houve até na altura por alguns elementos muita contestação, a propósito da área urbanizável que seria mais reduzida. Chegou-se agora à conclusão que é de 7% essa redução, quando inicialmente foi dito na própria reunião de Câmara que era 2%. Na altura a AD tinha o sentido de voto de abstenção, mas quando viu que era 7% passou para voto contra. Portanto, já vamos falar sobre isso. Mas em relação ao PDM, a IEL, como é que vê esta situação, António Gonçalo? Tendo em conta que estamos a falar de um documento extremamente importante e que já há algum tempo que andamos aqui em debate, já houve inclusive várias sessões públicas, já houve discussão pública e agora, pronto, surge esta nota que haverá uma redução de cerca de 7%, depois também de ouvidas as tais 28 entidades externas, não é?
2: Esses 7% depois havia zonas que poderiam ser urbanizáveis, não eram urbanizadas,
1: sim.
2: E não sei na percentagem se essas zonas urbanizáveis, que eram bastantes, estão incluídas na percentagem, porque foi uma grande área de espaços possivelmente urbanizados que podem deixar
1: foi dito
2: de
1: pela própria elemento que foi as parte da equipa agora. Pronto, tecnicamente não vou abordar essa situação.
2: De facto o PDM é uma oportunidade para o desenvolvimento. E este PDM, acho eu que é uma má estratégia para o desenvolvimento territorial aqui do concelho. Eu acho que vai estagnar o crescimento a médio e longo prazo, vai promover o despovoamento no meio rural do concelho, uma vez que estão muito fechados, não deixam alargar, pelo motivo de não ter que servir as pessoas com água, saneamento, telecomunicações, eletricidade, etc., arrumamentos, experimentação e essas coisas todas que é preciso, com esse argumento não deixam alargar as aldeias, estão a estrangulá-las e ficam mais... E as zonas antigas não são muito atrativas e complicadas em algumas situações para se construírem.
1: Mas isto não vem também da própria legislação, que está um bocadinho mais apertada nesse sentido agora?
2: Não, a legislação, o PDM, é para que o desenvolvimento territorial não seja descontrolado, ou seja, tenha um equilíbrio. Só que aqui nem nós estamos a sofrer com despovoamento, com falta de pessoas nas aldeias, pessoas que teriam ficado se estas situações do PDM se houvesse um bocadinho de sacrifício da Câmara Municipal para sustentar as aldeias, principalmente. Mas em Miranda ela também cortaram. Eu não queria estar aqui a falar de pontos muito específicos, técnico. Vamos ter tempo, mas, por exemplo, temos aqui uma situação aqui já ao lado, aqui na Garrafeira, aquelas casas velhas que estão a seguir, que está a seguir logo, foi logo cortada a meio, metade da casa já não pode ser construída, não sei quem são os donos, está lá para a cabeça, mas a pessoa comprar não vai poder construir ali, que aquilo passou a ser zona turística. E aquelas casas que estão em ruínas ao pé da Figueira também não pode construir, não sei se foi algum imigrante que foi trabalhar para o estrangeiro a ganhar dinheiro.
1: Então, está a falar apenas num dos exemplos que podem ser
2: vários. Vou falar um exemplo, mas existe exemplos em Abambres, em Balgobinhas, em vários sítios, mas este está aqui perto, aproveitei, não vou falar de todos. E não houve um cuidado, nem houve um cuidado para as pessoas, porque se alguém governa para as pessoas, tem que ser as autarquias, são as que estão mais próximas. E aqui não houve, apesar de haver discussões, muitas pessoas também não souberam.
1: Discussão pública, sim.
2: A discussão pública, nem todos os pedidos foram atendidos também, porque o facto é que houve pessoas
1: foi
2: que investiram em terrenos.
1: Mais de 120, não é?
2: Foram
1: também
2: feitos.
1: Não, de facto, não se sabe se foram atendidas ou não.
2: Que havia terrenos que tinham água, luz, saneamento, pavimento e estavam a ser cortados. Isso era ridículo. Podia ter havido mais cuidado. E houve pessoas que investiram em terrenos, em casas, e agora o seu investimento, simplesmente por serem as coisas, acho que são feitas um bocado em cima do joelho, porque aqui nós temos um dilema também no Partido Liberal, que ainda não decidimos o voto, porque há aqui um problema que para aprovar o PDM, por causa que há fundos do PRR que estão pendentes da aprovação do PDM. Por isso é que há que analisar essa parte, não podemos perder. Mas a nossa imagem do PDM...
3: Essa é a desculpa que vocês têm?
2: Não, nós não temos essa desculpa. Não temos essa desculpa.
1: Estou a falar que ainda não tenho.
2: Eu não tenho o sentido do voto, porque não tenho estado nas... Bem, apareci aqui. Mas o sentido do voto há de ser decidido. Agora também não sei qual é que é, não vou estar. Eu votava não.

0: Mas temos que decidir por todas e já chegaremos a uma conclusão. E este PDM também acho que bloqueia um bocado os investimentos privados, porque nós não temos assim grandes infraestruturas e estruturas de desenvolvimento para grandes investimentos, e aqui este PDM também vai bloquear um bocado os investimentos os investimentos privados e até mesmo públicos, porque estão a prever uma zona industrial além na
1: Do
0: zona
1: aeródromo, sim.
0: do aeródromo. Aquilo, a zona industrial, a mim é uma coisa parecida a que uma vez o Silvano fez também um complexo desportivo ao ir para o Caixão, ali onde está agora o Continente, para daqui a 50 anos ou 100. Aquilo, a zona industrial, vai ser assim uma ideia, porque a Câmara de Mirandela não consegue dar pressão às casas todas de água, não consegue ter o saneamento em condições, e já estão a pensar em alargar quase até aos passos a cidade. Por isso, não vejo, acho que isso é um bocado utópico, que não vão conseguir fazer isso.
1: Portanto, concluindo, acha que o PDM está demasiado complicado e que vai ser difícil?
0: É um PDM que não é ambicioso, não é um
1: Ok.
0: PDM que nos dê um crescimento ao concelho que merecíamos e que nós queremos. E por isso, o concelho é um concelho que até os privados têm muita vontade
1: Investir.
0: de investir, e estão a ser muito estrangulados, e
1: Com
0: o
1: essa
0: PDM é
1: situação.
0: mais uma ajuda.
1: Muito bem, Fábio Carvalho, o PSD sobre esta matéria, já tivemos aqui o voto contra na reunião de Câmara, não se sabe ainda qual será o sentido na sua totalidade na Assembleia Municipal, mas como é que o Fábio, o PSD, vê esta questão?
2: Eu associo-me aqui um bocado aqui ao colega da Iniciativa Liberal, porque no fundo um bom PDM deve ajudar a criar emprego, habitação e fixar a população. E no fundo este PDM não se vê onde é que isso está refletido, tal como os vereadores da AD prestaram declarações. Isto é, passa-se de um urbanismo de expansão para um urbanismo de contenção. E está-se a conter o quê? Está-se a conter quem? O desenvolvimento? A grande questão é esta. A questão não é saber quem é que tem razão politicamente ou não, mas sim se o concelho vai ficar mais bem preparado para o futuro ou não, se daqui a 10 anos este PDM vai estar atual ou se ainda continua a ter uma miragem e ter visões para o futuro, mas o futuro é sempre no futuro, não é um futuro daqui a 5 anos, daqui a 10, daqui a 20, não. É programar-se e logo se vê quando é que se vai fazer. E no fundo, se um jovem de 25 anos agora olhar para o PDM e o que é que ele vai tirar dali? Qual é que é a vantagem concreta que lhe traz um novo PDM vir viver para Mirandela, vir trabalhar ou construir aqui o seu futuro? E depois também é a grande questão. Houve muitas pessoas que andaram a pagar contribuições autárquicas ao longo destes anos todos e agora vêem os seus terrenos serem classificados como não urbanizáveis e, no fundo, não vão poder fazer nada deles. E quais é as consequências que vamos tirar daqui?
3: Também não é bem assim. Também não é bem assim.
2: A maior parte é o que vai acontecer. E a grande questão disto é que o documento é muito extenso, é técnico e no fundo, pouco estratégico. Não demonstra um sentido, um desígnio. É um bocado tapar os buracos, mas, no fundo, não se vê onde, não se vê quais, não se vê nada disso.
0: A parte do ambiente e da floresta e dessas coisas
2: Vamos
0: também é muito
2: ver,
0: importante
2: vamos ver,
0: nos
2: vamos ver.
0: PDMs. Acho que
2: Pois.
0: essa parte
2: Vamos ver
0: está
2: até que ponto. Vamos
0: garantida.
2: ver até que ponto. A grande questão é aí. Eu espero bem que sim, mas vamos ver até que ponto. É que o problema não é a falta de terreno. O problema é fixar pessoas e fixar emprego. Esse é que tem que ser o principal desígnio da Câmara Municipal, porque esse é o nosso grande
3: Mas isso não é o
2: problema.
3: PDM que faz.
2: Mas
3: Desculpa lá.
2: ajuda,
3: Ajuda
2: ajuda
3: em quê?
2: em quê? Em captar investimento privado, em
3: PDM?
2: fixar, sim, em fixar empresas, claro que
3: Aonde?
2: ajuda.
3: Como é que
2: Em onde?
3: ajuda? Assim,
2: Aonde?
3: como? Como?
2: Como? Então, se os terrenos estiverem preparados e se tiverem infraestruturas, os terrenos onde as empresas seja rentável
3: Mas quem é que
2: construir.
3: faz esse investimento?
2: Quem é que faz esse
3: Sim.
2: investimento? Qual?
3: Os investimentos dos terrenos para as empresas se instalarem. Quem é que faz o investimento?
2: Para comprar os terrenos? A empresa que se vai
3: Não, quem
2: instalar.
3: faz o investimento para
2: Para
3: fazer.
2: construir a fábrica? A empresa que se vai instalar.
3: Não, não é para construir a fábrica. Quem é que faz investimentos nos terrenos, nas infraestruturas, para depois as empresas poderem instalar? Quem é que faz?
0: A Câmara Municipal e exige.
4: Urbanizar.
0: Mas por acaso acho que já vamos à frente. Eu tenho
3: Ok.
0: muitas situações que existem muitos.
3: Esse é que está o problema.
0: As pessoas assumem que não exigem à Câmara Municipal as infraestruturas para poderem conseguir. E a Câmara Municipal, às vezes, era fácil e barato pôr essas estruturas e dar seguimento a
3: Mas esse é que é o
2: outros. E não
3: problema.
2: faz.
4: E não
2: E não
4: faz.
2: faz.
0: Eu falo
2: Mas
0: depois de uma
2: seja aqui na cidade, seja depois no resto das freguesias. Quem é que ganha Valsalgueiro? Quem é que ganha a Torre? Quem é que ganha a Vamos? Não ganham nada,
1: Fábio,
2: no
1: que é que
2: fundo.
1: perspectiva poderemos ter aqui o PDM passar ou não passar na Assembleia?
2: É assim,
1: já estamos a vaticinar.
2: Exatamente, exatamente. E os deputados municipais são livres de expressar a sua opinião, não é?
0: Seja e a opinião depois... dos presidentes de junta, nos partidos, é mais ou menos.
2: Sim, e até dos próprios presidentes de junta, que já, já.
1: Principalmente aqueles onde haverá uma redução, não é?
2: Exatamente, exatamente.
1: Saber qual será o sentido de voto.
2: É que, no fundo, é o oposto daquilo que a região precisa. Nós estamos a perder a população. E vamos responder aqui com contenção. Mas contenção para quê? Para nada. No fundo.
1: Então, Roberto, relativamente a esta matéria...
2: Tem que haver ambição.
1: Relativamente a esta situação do PDM, que tem havido também já muitos assuntos sobre isso, já houve até aqui algumas discussões também aqui neste programa, e a proposta da Comissão de Acompanhamento, algumas reticências que havia na altura.
3: Sim,
1: e agora?
3: Portanto,
1: o que está aqui em cima da mesa?
3: E agora está em cima da mesa a discussão política do documento, não é? Teve o tempo da auscultação pública.
1: Agora há aprovação ou não?
3: Claro. É que os partidos, obviamente, não se podem manifestar na auscultação pública, nem na discussão pública deste documento. Os partidos políticos têm que se manifestar, é agora na Assembleia Municipal, que é aí que os partidos têm que manifestar aquilo que é o pensamento do que é este PDM. Eu não vou fazer comentários àquilo que vai ser a discussão do PDM, porque eu próprio ainda estou a estudá-lo para a Assembleia Municipal. Mas o que fica aqui claro são duas questões que eu quero, digamos, chamar a atenção para que não se confunda uma coisa com a outra. Este documento teve 154, digamos assim, 154 ou 155... 158, digamos, contestações, digamos assim, podemos pôr assim o nome, pelos municípios de Mirandela. E, basicamente, sobre aquilo que é, diz diretamente a vida com essas pessoas. E foi falado aqui, este PDM realmente tem uma redução na ordem dos 7% naquilo que é material urbanizável, mas esse material urbanizável não está representado, pelo menos daquilo que eu ainda tenho conhecimento, não estará representado no tecido urbano de Mirandela. Será mais na parte urbana das aldeias, ou seja, a expansão que poderá haver nas aldeias ficará diminuída com este PDM. E obviamente que este PDM não é isento daquilo que é uma ação política do governo português também. Não vamos tirar daí lações, porque é a responsabilidade do PDM. E era aqui que eu queria desmistificar a discussão.
2: Para não pôr... Virar o bico ao prego.
3: Não é pôr o bico ao prego, é o que é verdade. O que é verdade. Não estamos a falar em imposições, que foram postas pelo governo e pelas CCDRs. Portanto, não vamos... E na sequência,
2: e as câmaras podem bater o pé. E podem mostrar
3: podem
2: aquilo que...
3: Podem bater o pé até uma determinada altura e depois outra.
2: Mas nós porque não vimos também, nenhum bater
3: também,
2: de pé.
3: O decisor político, que é o governo, obviamente que faz um trabalho à partida de forma a que limite também...
2: Assegurar os interesses nacionais. Limite e para isso também, é que estão as câmaras, para assegurar os interesses
3: também,
2: locais.
3: Limite também, e é aqui que eu quero chegar, para não pormos aqui sempre a mesma tónica, limita também aquilo que é o poder das autarquias. Como? De uma forma muito simples. As autarquias, no anterior PDM, eram obrigadas a fazer aquilo que é o investimento nas infraestruturas quando estamos a falar em loteamentos na cidade. E, obviamente, nós sabemos que a autarquia, muitas vezes, não desenvolve planos de urbanização, urbanizáveis, porque não tem fundos económicos para os fazer. Que é o investimento no saneamento básico, não vale a pena estarmos a tapar o sol com a peneira. No saneamento básico, na água pública
2: já
3: e, obviamente, na eletrificação.
2: Na eletrificação.
3: E, obviamente, que aqueles grandes investimentos que haviam em termos de urbanização ficavam sempre a custo dos proprietários. Para quê? Para poderem andar mais depressa com o poder da urbanização. Isto, obviamente, que implicava o quê? O aumento dos custos da casa. Aquilo que nos preocupa à primeira vista, e eu não vou me alongar mais sobre este assunto, irei ter a oportunidade de falar na Assembleia Municipal, aquilo que me preocupa é que este PDM, feito à medida daquilo que é a intervenção política do Governo, obviamente com o apoio da CCDR, as tais CCDRs que os partidos de direita tanto aplaudem porque serve de ninho aos Job for the Boys, e estão contra a regionalização. Mas vamos ver até que ponto é que o custo financeiro, e ao bocado que estava preocupado com o valor do vereador, vejam o custo financeiro que já está a ter as CCDRs para o horário público. Aquilo que me preocupa é que limitando, e é por isso que eu quero perceber se isto é feito de forma intencional ou não, é que eu limitando aquilo que poderá ser a expansão em algumas aldeias, principalmente aquelas que estão na cintura da cidade de Mirandela, não irá
2: e que tem ligação
3: limitar, e aumentar a especulação nos terrenos em Mirandela. E isto é que é preocupante. Bem. Obviamente que a Iniciativa Liberal deverá estar muito contente com este PDM, porque exatamente favorece o expansionismo daquilo que poderá ser, digamos, a especulação imobiliária e o aumento exacerbado, criarmos uma bolha especulativa
2: e haver procura.
3: Serão os terrenos, os terrenos de Mirandela.
2: Filipa,
4: haver
2: procura.
0: Filipa,
1: deixa-me falar a Filipa agora sobre este assunto.
4: Obrigada, que eu também ouvi toda a gente até agora. Relativamente ao PDM, é importante perceber que isto não é um documento partidário, é sim uma obrigação legal e é um documento estratégico. E a verdade é que esta revisão não resulta de uma vontade unicamente arbitrária à Câmara. Não é? Há outras entidades aqui também envolvidas neste processo. Claro que gostávamos de ter a maioria ou a maior margem de decisão local, mas efetivamente é que isso não existe. O PDM tem que cumprir regras que são nacionais, parecidas de entidades competentes, e aqui foram mais de 20, foram 28, salvo erro, entidades que tiveram neste processo. E a verdade é que isto, e como dizia o Jorge Humberto, e bem, há uma lógica aqui que é nacional, e esta lógica nacional, e como o Fábio também dizia, que se passa de uma expansão, de uma lógica de expansão para uma lógica de consolidação, é uma lógica
2: contenção
4: nacional, é uma lógica nacional. Não, é só, não acontece só em Mirandela, acontece por todo o país. E o objetivo desta lógica, não é?
2: Mirandela.
4: É evitar perímetros urbanizáveis excessivos, sem infraestruturas, sem procura efetiva, e que cria depois esta realidade. Há uma coisa que é certa, houve auscultação pública, houve mais de 150 participações, foi das mais participadas a nível nacional, foram ouvidas as freguesias, houve o esclarecimento técnico, houve esse período de discussão, mas há uma coisa que eu acho que nos devia preocupar a todos nós. O município foi incansável a tentar atingir toda a gente e obviamente não se pode sobrepor a estas 28 entidades, que há questões técnicas, há questões legais, por muito que o município queira chegar com um lápis e um mapa e traçar e delinear o mapa como queira, não pode. E a verdade é que também há uma questão legal muito importante aqui a ter em conta, que é, até 31 de junho, este PDM tem que estar em Diário da República. Se ele não for aprovado, o PDM, a CDR irá suspender o PDM até que haja uma nova aprovação. Essa suspensão pode demorar meses, pode demorar anos. E estamos a fazer essa discussão. Não se lembram-se agora. Esta discussão não é de agora.
2: Em 19.
4: Esta discussão não é de agora.
2: Em 26.
4: Lá está. Pois. Iniciou aí.
2: Ficamos houve mais em águas de bacalhau em tempo não, porque convinha. Porque agora em cima do joelho já tem essa pressão, não é?
4: Em cima do joelho, pois. Quando houve esta auscultação, houve esta participação.
2: Daqui a dois
4: pública,
2: meses tem que estar despachado.
4: Houve essa possibilidade. E tem que haver também responsabilidade.
2: Agora.
4: E tem que haver também responsabilidade. Não é agora.
2: Claro que foi.
4: Houve esta responsabilidade.
2: A consulta pública é um trâmite normal. Faz parte do procedimento. Vocês não ouviram porque quiseram, ouviram porque foram obrigadas.
4: Não obrigadas.
2: Claro que é. Faz parte do procedimento a consulta pública.
4: Não é obrigados. Houve mais do que... Houve várias consultas públicas. Houve, como eu disse, houve mais de 150 participações. Foi das mais participadas a nível nacional. Ou foi escutado. Há trâmite, discussão. Claro que sim. Isto não é uma decisão da Câmara, não sei se percebes, não sei se sabes. Há mais de entidades, há 28 entidades que estão, e entidades que são muito mais competentes do que qualquer um de nós que está aqui sentado nesta mesa a discutir
2: claramente
4: isto. E eu acho que estamos aqui a pôr em causa uma divergência de 7% e estamos aqui a pôr em causa os restantes 93% que podem ficar aqui suspensos durante meses e anos. Portanto, tem que haver também aqui uma responsabilidade.
0: Os 93%
4: tem que haver...
0: estão construídos, não estão livres.
4: Não, o PDM fica suspenso, não pode haver.
0: Fica suspenso, existe o antigo.
2: A ameaça
4: fica
2: da...
4: suspenso, não, fica suspenso.
0: Suspenso, mas vale o antigo.
4: Fica suspenso, tem nova aprovação.
2: Era criar a ameaça para obrigar os partidos a passar.
4: Mas, criar a ameaça, se não for aprovado, fica suspenso. Não, fica suspenso até haver uma nova aprovação. E essa aprovação fica suspenso até haver nova aprovação.
0: Passado os 180 dias, se não for aprovado, fica o antigo.
1: Para fechar,
4: existe, fica suspenso.
2: E andou-se aqui a discutir para nada. Não?
4: A questão central aqui não é discutir apenas... A questão aqui central não é apenas discutir estes 7% de redução. A questão central é também sabermos e queremos um conselho com o PDM que seja aprovado, atualizado e operacional, para que haja efetivamente esse investimento que tu falas, para que haja efetivamente a construção desses processos urbanísticos e que não haja prejuízos para a família. Portanto, é preciso ter responsabilidade e perceber que, se não for aprovado, é por 7% que se vai prejudicar os outros 93%.
1: Cecília, para terminarmos este ponto, a Chega, como é que vê este processo do PDM?
5: Sim, eu vejo este processo, com, claro, com alguma preocupação, porque vejo que isto não está, não estamos em desenvolvimento, estamos em estagnação. E a ideia era, de facto, que o território, não é, desenvolvesse. Desenvolvesse com, de maneira que fixassem jovens, que se criassem melhores acessos, melhor habitação, que de facto houvesse um desenvolvimento sustentável. E o que se vê é que com este PDM, mesmo que seja uma redução de 7%, urbanizável, assim, isto ainda é um valor considerável e isto pode travar aqui um bocadinho o desenvolvimento daqui do concelho e, de facto, de algumas aldeias. E nós não estamos mais, para perder. E perder o quê? Nós estamos constantemente a perder população, a perder jovens, estamos constantemente suspenso. No negativo. Nunca é no positivo, estamos sempre no negativo. E acho que chegamos a uma altura que a gente quer estar é no positivo. E estar aqui com uma redução de 7%, acho que é pouco ambicioso, que deviam, de facto, trabalhar um bocadinho melhor este processo.
4: Não é uma questão
5: de
4: ambição,
1: Agora para a Assembleia Municipal, é na sexta-feira e depois perceberemos o que é que vai acontecer. Para terminarmos, mais e menos tem que ser rápido, António Gonçalo.
0: Certo. Mais. Para o azeite Fio Aroma de Torre Dona Chama, que ganha a medalha de prata no concurso internacional em Londres, onde é que estavam grandes marcas de azeites internacionais. Isto bom. Para o mal, há notícia que o salário mínimo está-se a aproximar cada vez mais do salário médio e acho que isso nos afasta a nós dos países desenvolvidos. Aliás, acho que também vai aumentar a imigração dos jovens porque os salários estão cada vez mais diferenciados dos países ricos do Norte da Europa.
1: Fábio, mais e menos.
2: Eu para o mais também trouxe o azeite de Fio Aroma de Torre Dona Chama, mas também trouxe o azeite de Valbompitês. Exatamente, que ambos ganharam uma medalha de prata. Trouxe os 100 anos do Sport Clube de Mirandela e trouxe a congratulação a Manuela Gândara, que foi expor a Lisboa um Santo António em que havia apenas 32 colecionadores a nível nacional e que expôs lá no Museu de Lisboa. Como menos, trago o facto da Piscina da Maravilha ainda estar encerrada, que já vieram temperaturas bastante altas e já houve anos anteriores, há largos anos, é verdade, mas já houve anos anteriores em que a piscina já abriu por esta altura. Trouxe o facto de chegarmos mais um verão e o Parque do Ribeiras continuar dotado ao completo abandono e o facto dos percursos pedestres, que sofreram consequências com as intempéries, ainda continuarem fechados depois de tanto tempo para serem requalificados.
1: Jorge Humberto, mais ou menos?
3: Olha, eu não tenho nem mais nem menos, tenho aqui que fazer uma declaração de intenção. Neste sábado o PCP organizou uma conferência, podemos chamar-lhe assim, da ferrovia sobre ao serviço das populações, que isto tem a ver com a questão do plano de mobilidade do TUA, em que tivemos aqui a participação do deputado do PCP na Estação das Artes, na Estação de Mirandela, ao qual o PCP dirigiu convites à participação de várias entidades com importância e com relevância e com direto interesse naquilo que é o plano de mobilidade do TUA, e eu passo a mencionar só algumas, foram várias, mas aquelas que me deixaram, de certa maneira, eu não vou dizer triste nem revoltado, mas com alguma insatisfação. Foi convidada a Associação Comercial e Industrial de Mirandela, foram convidados a Câmara Municipal de Mirandela, foram convidados os presidentes de junta, desde a Abrunhada até Mirandela, incluindo também o Presidente da Junta de Mirandela, várias outras entidades com relevância local e não só. E fica claro hoje que aquilo que era, digamos, as promessas do poder político na altura, quer o PSD, quer o Partido Socialista, quer a Iniciativa Liberal e quer o Chega, porque fazem agora a atual, não podem dizer que não fazem parte da vida política nacional, e que para eles a representatividade e aquilo que será, digamos, a escusa de participarem nestes momentos para fazermos uma força local para que volte a ter, tenhamos o comboio, seja ele de forma turística, mas fundamentalmente que seja aquele que faz falta às populações no plano de mobilidade do TUA, como contrapartida pela construção da barragem, o desinteresse que mostraram por esta iniciativa fica claro do interesse que estas forças de Mirandela lutam pelo aquilo que realmente interessa a Mirandela.
2: E não me convidou, não tinha ido, Jorge.
5: Pois, também não recebi o convite.
2: Eu tinha ido.
4: Vou aproveitar então este momento, também dar aqui se calhar um mais e falar aqui, dar uma menção honrosa ao Clube Ténis de Mirandela, que organizou mais um torneio, mas falar mais do que este torneio e dos resultados excelentes que eles também... do Clube de Ténis de Mirandela.
1: Ah, ok.
4: E falar mais também, do, para além dos resultados que têm tido, vindo a ter, falar, apesar de ser um clube recente, tem dado bastante dinamismo, não só à parte desportiva, como também aqui à cidade, portanto não posso deixar de dar esta menção honrosa ao Clube de Ténis de Mirandela.
1: Filha Cecília Ferreira.
5: Pronto, eu trago então aqui o que a cerimónia da celebração das pastas que decorreu neste domingo, com cerca de 200 alunos que foram finalistas, queimaram as suas fitas, trouxeram as suas famílias e amigos à nossa cidade, criaram um dia festivo e memórias futuras. Deixo os parabéns aos recém-formados. Não podia deixar de mencionar que eventos deste nível trazem alguns movimentos à cidade e à restauração, por isso acredito que são todos bem-vindos. No menos, trago o mesmo tema, mas com algo que eu noto durante as cerimónias, em que eu, por acaso, estive presente a convite de uma menina que foi finalista, vi a falta de organização do evento. A associação não gerou aquilo da melhor forma possível. Estava um calor excessivo, ao ponto das pessoas estarem quase a passar mal. Deveriam-se ter tido uma melhor organização para o evento. Foi um evento que tinha muita gente, poucas sombras, apesar daquela zona estar cheia de árvores, mas com a quantidade de gente. Houve atrasos durante a missa, atrasos do início das cerimónias, as pessoas ali ao sol. Pronto, deixo este ponto negativo para este evento que...
3: Não faltava a cerveja, não?
5: Faltou água, mas faltou água. Cerveja, acredito que não. Não bebi, mas a água faltou porque...
6: À beira do rio faltar água.
5: Não, faltou água, é verdade.
1: Ok, com esse lamento terminamos também o programa de hoje. Voltamos daqui a 15 dias. Até lá e obrigado.
5: Obrigado, boa noite.

0: Atrapalhada dos exames e a Seleção Nacional de Futebol, que veio mais cedo para casa, são os dois temas de hoje da Opinião Independente. Bem-vindos. Bem-vindo também, Alexandre Pacheco, como é habitual, cá estamos.
1: Dia.
0: São então hoje os dois temas, não é?
1: Sim.
0: Começamos então por essa atrapalhada dos exames, que de facto é uma autêntica atrapalhada, não é? Não há outro termo que se possa dizer, até porque já houve, enfim, muitas reações. O próprio ministro já deu entrevistas e mais que entrevistas, mas continua a não ser muito clarificador, não é? O que é que acha, Alexandre Pacheco? Estamos aqui pronto, inclusive eu já tinha dito, não é, que as famílias foram imprudentes em marcar as férias, mas pronto, vamos à opinião independente, como sempre, de Alexandre Pacheco, sobre esta matéria.
1: Independente, mas preocupada, confesso, porque se há alguma palavra que pode definir esta situação é a palavra caos, porque era pressuposto que os exames fossem uma espécie de pérola dourada que ninguém questionasse, porque o que está aqui em causa é reunir condições para, num registro de equidade, cada aluno, independentemente do local onde está, possa ser aferido e avaliado de uma forma rigorosa. Uhum. E, portanto, os exames foram sempre algo em que se mexeu pouco. Foram, as normas iam surgindo nas vésperas dos exames, com 2-3 meses de antecedência, mas especificava-se as condições em que os exames iam ser desenvolvidos, para que houvesse uma reprodução dessas condições a nível nacional, para o tal princípio da equidade não ser tocado. O que se quis fazer agora foi digitalizar todas as provas. Para além de haver exames que são feitos na sua totalidade em computador, outros são híbridos, são feitos no computador e são feitos em suporte de papel, e outros são em suporte de papel. Mas o que é um facto é que mesmo aqueles que são em suporte de papel, ou a parte que é feita em suporte de papel, tem que ser digitalizada,
0: para depois haver a correção,
1: e o professor classificador recebe a prova no seu computador, não recebe a prova em suporte de papel. Só que, agregado a isto, houve um conjunto de pormenores que tinham tudo para dar errado. É que, para cada pergunta, há uma espécie de folha de continuação. E nessa folha de continuação há um QR Code que tem que ser colocado, que é o QR Code da prova do aluno. E aquilo que está a acontecer é que há professores classificadores que não estão a receber as folhas de continuação. O que significa que o professor corrige aquela pergunta, e cada professor classificador só corrige uma pergunta, agora pode receber 100 perguntas de 100 alunos para corrigir, mas ele está a corrigir a pergunta e apercebe-se que falta ali qualquer coisa. Falta a continuação. Por isso é que o senhor ministro agora fala dos agrafadores, quer dizer, como se o problema
0: estivesse nos agrafadores.
1: De uma digitalização, o problema fosse dos agrafadores. Portanto, ou seja, tinha tudo para dar errado. E tinha tudo para dar errado.
0: Até porque já tinha dado também, não é?
1: Exatamente.
0: Ou seja, não aprendemos com os erros.
1: No exame de filosofia, que foram detectadas uma série de inconformidades e de falhas que deveriam ter sido corrigidas e que, pelos vistos, não foram corrigidas. E tudo isto foi entregue a uma empresa por ajuste direto, no valor de 7 milhões de euros. Uma empresa que tem como carteira de clientes cabeleireiras, salões, portanto, cafés. E uma pessoa pergunta, mas quem é que anda a tomar este tipo de decisões? Depois, repare, ou professores falecidos que receberam provas para corrigir. Isto é ofensivo. Há professores de geografia que receberam provas de francês para corrigir. Há falta de respostas. Há professores que estão a corrigir um determinado item e o item desaparece do computador. E há professores que só muito recentemente tiveram acesso às provas, porque iam lá todos os dias e as provas não estavam lá. As provas, os itens que teriam que corrigir, não estavam lá. Portanto, há aqui situações que são, caem quase que no registro de irresponsabilidade.
0: E estas justificações avançadas, por exemplo, ontem na entrevista por Fernando Alexandre, Ministro da Educação.
1: Olha, eu
0: garantindo desde já que não haverá nova prorrogação, diz ele, não é?
1: Já foram anunciadas outras, já foram anunciados vários calendários e que têm vindo sempre a ser ultrapassados. E isto criou duas situações que são elas próprias muito injustas. Dizer que as famílias não podem ou não devem marcar férias para esta altura é só um argumento que talvez só por desespero é que se pode usar. Porque, como é evidente, as pessoas têm que gerir a sua vida baseadas em calendários oficiais que têm que ser confiáveis.
0: Que já estavam previamente estabelecidos, não é?
1: E, por outro lado, as pessoas têm que marcar férias, então, se forem funcionários públicos, até 15 de abril. Até 15 de abril de cada ano têm que marcar as férias que vai ter no verão.
0: E de acordo com os calendários que está disponível, não é?
1: E todos os calendários indicavam que isto era perfeitamente possível. Agora, adivinha-se um horror, uma montanha de pedidos de recurso. Portanto, as pessoas não vão ter as suas provas cabalmente corrigidas. Desde logo porque faltam as tais folhas de continuidade e algumas nem se sabem onde estão. Desapareceram provas. Desapareceram provas, Nani. E onde é que vão estar essas provas agora? Que culpa tem aquele aluno de sua prova, ou de parte da sua prova, ter sido
0: desaparecido? Então um corrupio
1: de recursos.
0: De recursos, não é? Isso pode, obviamente, inviabilizar todos os calendários que estão estipulados agora em termos de prazos, não é?
1: Inclusivamente, vai haver professores que vão ter, muito provavelmente, que fazer correções em agosto. Ou seja, não vão ter férias. E depois, o que é muito grave, é perante a falência de todo o modelo, de todo o sistema, o seu ministro foi ligeiro em arranjar culpados. Os professores, os diretores. E não a orgânica e as decisões que tomou, inclusive fazer a tal reforma orgânica do Ministério, ao mesmo tempo que estava a fazer um processo de digitalização da avaliação externa.
0: Esta questão da prova, voltando atrás só um pouco, da questão da prova da filosofia 2025, já foi no tempo de Fernando Alexandre.
1: Foi um ano.
0: Foi no mesmo... Sim. Um erro que volta a repetir-se.
1: E na altura, quem direito, inclusivamente os diretores, chamaram a atenção, aquilo era uma experiência piloto, que não devia ser generalizada enquanto não fossem corrigidas as falhas que foram detectadas. E o Sr. Ministro resolveu avançar. E sabe porquê, Nani? Porque há aqui verbas do PRR que têm que ser cativadas. Ou seja, e é bom que as pessoas percebam isto. Há muito dinheiro do PRR que está a ser gasto indevidamente por aquisição de serviços ou de material que não é preciso. Mas apenas para o dinheiro não ir embora.
0: Não, ter que devolver.
1: O investimento que está a ser feito não é reprodutivo. Não vai trazer uma mais-valia para o país. É dinheiro que é gasto, desaparece, está a ser na justiça, na saúde,
0: sem critério.
1: Exatamente. Deixa-me só terminar a frase. Na saúde, na educação e na justiça, está a ser gasto dinheiro para aquisição de material de segunda categoria para substituir material da primeira categoria, com um ano de duração. Ou seja, estou a substituir equipamentos que estão perfeitamente a funcionar por outros novos que são piores em termos de características, de qualidade, de preço, em relação aos que já estavam.
0: Portanto, pura e simplesmente para que esse dinheiro
1: não seja devolvido.
0: Okay.
1: E, portanto, isto está uma enorme confusão. Eu sei que os meus colegas estavam em reunião quarta-feira à tarde com o Sr. Ministro e não estavam a conseguir entrar na reunião. A reunião já ia a meio, em termos da sua duração prevista, e eles não estavam a conseguir entrar. Portanto, ou seja, toda a orgânica informática do Ministério está a ser testada até o limite e está a cair.
0: Portanto, não acredita que aquela o dia 17 de julho seja definitivamente
1: não,
0: o dia em que serão colocados?
1: Não acredito. Aliás, os calendários das escolas estão a ser todos eles alterados, porque não se sabe muito bem quando se vai conseguir fechar o ano, quando se vai conseguir fazer as últimas reuniões de departamento, de pedagógico, de conselho geral, porque os calendários estão a ser sucessivamente adiados. E repare, isto ao mesmo tempo que está, por exemplo, uma petição pública, que já tem 8 mil ou 9 mil assinaturas, a pedir a anulação do exame.
0: Portanto, todo este imbróglio...
1: Há aqui um enorme imbróglio que...
0: E há pouco falou nos seus colegas, provavelmente. Sim. Há aqui também recentes declarações do presidente da Associação dos Agrupamentos de Escolas, que é o Filinto Lima, não é?
1: Referiu precisamente que
0: já tinha lançado um desafio há dois dias, hoje voltou a reiterar esse desafio para que o próprio Primeiro-Ministro viesse a público falar sobre o assunto, que não tem falado, não é?
1: Não tem falado. O seu ministro, que tem um currículo prémio, como alguém diz, tem tido uma enorme... E a mais ridícula foi, em plena televisão, dizer que o Ministério iria, enfim, pensar numa forma de ressarcir as famílias em relação às despesas feitas. Isto é completamente impossível.
0: Claro. Como é que vai terminar?
1: Ninguém, o Ministério não vai pagar as férias a ninguém. Mas como é que isto é dito com uma pessoa que é um docente universitário, que tem uma experiência na área da educação, mas que, pelos vistos, não entende a orgânica do Ministério que tutela? É evidente que isto não é possível fazer, nem estas, nem outras coisas. Agora, numa altura em que afastou, e nós dissemos isto na altura aqui, reforma do Ministério da Educação errada, no tempo errado. Às vezes é melhor não fazer reforma nenhuma e resolver os problemas do que vir com uma grande reforma que vai criar problemas. Não resolvo os que tenho e vou criar outros. Mas, repare, as pessoas que estavam com competência no Ministério desapareceram, saíram. A DGE, extinta. DGAI, extinta. Digeste Nacional, extinta. IAV, extinto. Foi tudo extinto e criou-se uma macroestrutura chamada Educa, mas só que não são lá as pessoas que estavam nas outras. Isto tem tudo para dar errado e não sei se...
0: Portanto, acha que isto poderá ter consequências políticas também para o próprio Ministro da Educação ou não?
1: Para o Ministro, sim. Aliás, a FENPROF ontem terá já pedido a demissão, mas isso também não é grande novidade.
0: Claro.
1: Mas eu nem sei se é essa a solução, tenho dúvidas. Eu gostaria que fosse encontrada uma solução orgânica e funcional e estrutural para isto.
0: Para que
1: no próximo ano não estejamos de novo a falar sobre este assunto.
0: Muito bem. Outro tema tem sido o tema badalado nos últimos dias, que é a questão do Campeonato do Mundo, que para Portugal terminou, não é? Infelizmente acabou nos oitavos de final. Como é que vê a prestação da nossa seleção, Alexandre Pacheco?
1: Vamos tentar falar disto sem emoção. Sem emoção. Não, isto, eu acho que, das duas uma, ou todos nós temos uma ideia mítica sobre a qualidade dos futebolistas portugueses.
0: Sim, porque andamos sempre a dizer que esta geração tinha que ser campeã,
1: sempre uma
0: não é?
1: Geração de ouro e vamos ser campeões. E, portanto, estamos com expectativas para além
0: sempre
1: daquilo
0: elevadas,
1: que é uma análise rigorosa da realidade. Ou então há aqui um problema de estrutura e de organização e de equipa de treinadores que não está a conseguir tirar o potencial todo dos jogadores.
0: Cada jogador.
1: Porque eu posso ter grandes jogadores e não consigo formar uma equipa.
0: Acha que foi o que aconteceu?
1: E acho que... penso que foi isso que aconteceu. Ou seja, Portugal jogou sempre mal. Portugal não merecia ter a vitória no jogo contra a Croácia. Portanto, passamos já a jogar mal. Não houve nenhum jogo que tenha sido um bom jogo, nem sequer os jogos de preparação. Portanto, a equipa joga mal. E, especialmente, há jogadores que parece que não sabem o que é que têm que fazer dentro do campo. As lateralizações contínuas, os passos para trás. Não há passos de ruptura. Não há um jogo urdido de forma que a equipa esteja em progressão. Há opções de jogadores que são sempre as mesmas. E a tragédia é que Portugal entra sempre com 10 e tem que jogar para o 11º que não está lá. Isto para mim é complicado, com todo o respeito.
0: Mas depois há o tal, exatamente, há o
1: com
0: tal peso,
1: o respeito,
0: peso da marca de Cristiano Ronaldo, não é?
1: Mas,
0: que nos campos onde Portugal jogou, por norma há quem diga que 50% das pessoas que vestiam camisolas de Portugal nem sequer eram portugueses, mas vestiam camisolas de Cristiano Ronaldo.
1: Mas das duas uma, se eu quero ir ver um jogo de futebol para um estádio, se eu quero ganhar dinheiro vou a um casino.
0: Uhum.
1: Eu acho que temos que distinguir aqui um bocadinho aquilo que é um jogo daquilo que é uma máquina de fazer dinheiro. Eu não tenho, eu tenho o máximo de respeito para com o Cristiano Ronaldo enquanto um jogador que deu muito a Portugal. Tem mil e um recordes.
0: Portanto, mas devia
1: que,
0: saber sair no tempo exato, é isso?
1: Exatamente. Como eu já disse aqui uma vez, para ele entrar na seleção, alguém saiu.
0: Ou e alguém não entrou.
1: Ou alguém não entrou. E agora estamos na altura de fazer... Agora, o Portugal não pode jogar com 10. E os 10... sempre a tentar passar a bola para alguém que depois não sabe o que é que... ou não está lá, ou chega atrasado. Para além disso, há aqui uma outra coisa que era, se calhar, importante medir. Qual é a influência do Cristiano, não enquanto jogador, mas enquanto imagem, na própria estruturação do jogo? A imagem do Cristiano ajuda Portugal a ganhar os jogos. Não estou a dizer ganhar dinheiro, a ganhar os jogos.
0: Sim, ganhar mesmo.
1: Não é esse o objetivo quando Portugal entra num torneio, é ganhar dinheiro ou é ganhar os jogos, ir às fases finais e ir ser campeão europeu ou ser campeão do mundo? Até que ponto a primeira vertente, a vertente do dinheiro, não está a prejudicar Portugal para atingir esses objetivos?
0: E obviamente que ficou aqui mais uma vez implícito que o próprio selecionador, o treinador, nunca teve coragem, nunca ousou fazer aqui a tal mexida que se... Enfim, toda a gente que solicitava, não é?
1: Sou, mas eu,
0: nunca tive
1: mim,
0: coragem para o fazer, não é?
1: Para mim, eu não sou, como sabes, especialista de futebol, gosto de futebol e,
0: claro,
1: e falo apenas enquanto cidadão comum. Mas, para mim, o meio-campo, o tal meio-campo maravilhoso de Portugal, para mim é uma enorme confusão. Eles estão ali a passar a bola uns para os outros, como se estivessem na praia.
0: Para o lado e para trás, não é?
1: Eu não percebo, não percebo o meio-campo de Portugal. E, portanto, como acho que o objetivo de um jogo é um espetáculo, não é? É um espetáculo. E o objetivo é marcar golos, ou pelo menos não sofrer. Eu acho que Portugal tem um registro de mediocridade em termos de qualidade de jogo. Se calhar, se quisermos jogar a toques e a passes de cabeça, do joelho, aí somos muito bons. Mas o futebol não é isso. O futebol, espetáculo, jogo, é diferente de um malabarismo de circo. E, portanto, eu acho que a seleção tem que se pensar nisto de forma objetiva. Eu acho que os jornalistas já estão quase a criar-se fações pró isto, contra aquilo, pró Roberto,
0: sim,
1: pró Jesus.
0: E antes de contratarem a quem quer que seja, já está quase que assegurado que é o Jorge Jesus, não é?
1: Porque é que não conseguimos ser objetivos? Ser objetivos. O que é que correu mal? O que é preciso mudar? E que objetivos nós temos? Em 2030 vamos ser
0: co-organizadores, não é?
1: Co-organizadores
0: com Espanha e Marrocos.
1: Do mundial, não é? Seria bom que até lá conseguíssemos resolver isto.
0: Seria importante. Bom, a frase da semana tem a ver com o livro, Alexandre Pacheco?
1: A frase da semana tem a ver com o livro.
0: O livro chama-se Para os Caminhantes Tudo é Caminho, de José de Tolentino Mendonça.
1: É bom no verão regressarmos a casa, tirarmos as coisas velhas da mochila, pormos lá coisas novas e prepararmos o futuro, não é? O José Tolentino Mendonça é uma das vozes, eu já disse isso aqui uma vez, é uma das vozes mais lúcidas da Igreja, e preocupa-se muito com algumas coisas que vão acontecendo no mundo, a falta de

0: solidariedade, a pressa excessiva que nos está a impedir de pensar em muitas coisas. Veja o que aconteceu. Você perguntava-me outro dia, acha que a questão do Irão está resolvida? E veja o que está a acontecer hoje.
1: Agora já se diz que amanhã volta a atacar o Irão, não é?
0: O petróleo já está a subir de novo. E, portanto, todos estes joguinhos de bastidores políticos, ele fala disto também no sentido em que nós temos que perceber bem qual é o nosso papel e o que é que andamos aqui a fazer e, portanto, criticar quando temos que criticar. Mas ele fala, como ele é muito lido, fala de muitos outros autores e fala do Samuel Beckett, que é um grande dramaturgo, que disse isto uma vez: tenta outra vez, fracassa outra vez, fracassa melhor. Ou seja, esta ideia de que somos incompletos e que devemos sempre querer melhorar um bocadinho mais é uma frase que eu acho que fica bem no verão e fica bem em qualquer
1: estação do ano, não é?
0: E por isso é bom que agora reorganizemos a nossa mochila, porque acho que vamos ter aí no futuro algumas batalhas complicadas, porque o mundo não está fácil.
1: Uhum. E ele chama a atenção disso, não é?
0: Ele fala disso e diz que de tanto mudarmos e de tanto mudarmos tão depressa, estamos a deixar de nos reconhecermos como pessoas, como seres humanos. E isso é muito mau.
1: Fica então essa sugestão literária desta semana da Opinião Independente. Obrigado, Alexandre Pacheco. Até para a semana.
0: Adeus.
2: 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Manobras ABC até ao Z. Dicionário enciclopédico. Letra C. Clavicórdio. Nome masculino. Na música, instrumento de cordas e de teclas, de formas geralmente retangulares, é um dos antepassados do cravo e dos instrumentos de teclado. Esteve muito em voga até ao século XVIII. As teclas, por meio de tangentes que as prolongam, fazem vibrar a corda, permitindo assim graduar a intensidade sonora e efeitos de vibrato, impossíveis no cravo, que é um instrumento de cordas dedilhada.

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Letra C. Cabala. Nome feminino. Na mitologia, interpretação judaica, esotérica e simbólica da Bíblia, cuja obra clássica é o Zohar. Esta corrente mística tem origem na Europa, nas comunidades judaicas da Europa do Sul, partindo de uma concepção de Deus, segundo a qual Ele, Deus, só se manifesta na história e na natureza pelas suas emanações, os 10 Sefirot. Cabe ao homem decifrar esses sinais.

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Letra D. DAC. Nome masculino. Em comunicação e informática, é o acrónimo de Digital Analog Converters, isto é, conversor digital analógico, de uso corrente para converter conteúdos digitais em analógicos, como, por exemplo, em leitores de CD, equipamento multimédia ou telefones que usem o IP, ou seja, protocolo de internet.

0: Manobras ABC até ao Z. Dicionário enciclopédico. Letra A. Aclamação. Nome feminino. Ato ou efeito de aclamar. Proclamação, no plural, aplausos. Ovações. Homenagem entusiástica prestada a uma ou mais pessoas na política, forma equivalente de consulta à vontade coletiva. Consiste numa eleição ou numa aprovação sem escrutínio. Em Esparta, escolhiam-se os magistrados de acordo com o volume e a demora das aclamações, tributadas à proposição dos seus nomes. Em Portugal, os reis eram habitualmente objeto de aclamação popular no ato da sua solene proclamação. Ficou célebre a aclamação unânime do clero, nobreza e povo em dezembro de 1640, que entronizou o Duque de Bragança como o Dom João IV de Portugal. Manobras ABC até ao Z. Dicionário enciclopédico. Letra C. Cádmo. Na mitologia, filho de Agenor e lendário fundador de Cadmeia, de onde se originou Tebas. Partindo em busca de Europa, sua irmã, raptada por Zeus, o oráculo de Delfos, fê-lo desistir e seguir uma vaca, fundando uma cidade no local onde ela parasse. Cádmo casou com Harmónia e reinou sobre a Beócia, sendo-lhe atribuída a introdução da metalurgia e do alfabeto. Cado, nome masculino, na arqueologia, antigo vaso de barro para guardar líquidos, medida de capacidade entre os antigos. Cafuné, nome masculino, ato de coçar levemente a cabeça de alguém, dando estalinhos com as unhas para fazê-lo adormecer, em sentido figurado, carícia.
1: Mais uma vez, estamos juntos, nós e Santo António. Quantos de nós não ouvimos já contar que determinada imagem de um santo ou santa, durante a noite, saía do lugar onde o povo tinha feito a capela e ali ia para outro lugar. E quando o povo encontrava a imagem fora da sua casa, pegavam na imagem e voltavam a colocá-la onde achavam que devia estar. E no Conselho de Mirandela também há relatos destes. Desta vez, e por causa de Santo António, procurava eu um artesão nos Açores que me fizesse um Santo António com miolo de figueira. Para ficarem com uma ideia, cortam uma determinada época do ano os rebentos novos das figueiras e com paciência abrem aqueles galhinhos, tiram o miolo branco que está por dentro. E com esse miolo é depois cortado em lâminas muito fininhas, mais finas do que papel. E é com elas que constroem as peças. Com grande convicção, a senhora da Ilha do Faial conta-me que na Ilha de São Jorge também há uma igreja de Santo António que tem uma história, mas que é verdadeira. Então contou-me. Há cerca de 400 anos, na freguesia de Santo António, da Ilha de São Jorge, havia uma ermida pequenina, junto à ribeira de Santo António. Era um lugar custoso de lá ir. Mas a dada altura, todas as manhãs, Santo António aparecia noutro lugar, junto ao caminho principal da freguesia. As pessoas que souberam do acontecimento ficaram intrigadas. Tinha o fundo das suas vestes sujas por caminhar pela terra e pelas ervas orvalhadas. Quando o encontravam, voltavam a pô-lo na tal ermida de capela junto do rio. E como isso se repetisse, houve quem foi vigiar o que é que o Santo António fazia. E descobriram. O santinho saía da ermida, saltava à ribeira, caminhava, onde deixava o seu carreiro. O povo juntou-se, interpretou o que estava a acontecer e quais os desejos que o santo queria comunicar, qual era o sinal que ele estava a dar. E então o povo decidiu. Era uma igreja que ele precisava, uma igreja construída no lugar onde o santo parava, pois o santo bem sabia as dificuldades que as pessoas passavam para o ir visitar. E ainda hoje, essa é a igreja da localidade. Ela existe, muito bem cuidada. Manuela Gandeira despede-se. Até para a semana.
2: À mulher de César não basta ser honesta. A conhecida expressão "à mulher de César não basta ser honesta", deve parecê-lo, assenta a tantos políticos portugueses que nem dá para os enumerar aqui. Assim é no presente, face à agitação em que a comunicação social traz enredados, com ou sem razão, conhecidos políticos e governantes. Bom seria que fosse a justiça a tudo esclarecer, mas, a ajuizar pelo que a casa gasta, tal não acontecerá, ou, a acontecer, será tarde e a más horas. Pior um tanto, tão grande é o clima de crispação que se vive na política portuguesa que a pergunta será que a democracia aguenta é por demais pertinente. Esperemos que sim, que aguente, embora pelo rumo que as coisas levam devam ser tomadas todas as cautelas. Muitos e diversificados são os domínios que, na vigência dos últimos governos, nos três chefiados pelo socialista António Costa e no atual liderado pelo social-democrata Luís Montenegro, têm estado mergulhados em crises da maior gravidade e dramatismo, particularmente a saúde, a educação, a justiça, a habitação e mesmo a imigração. Crises que, pelo que se percebe, não há maneira de algum governo as estancar cabalmente. Sintomático também é o facto do diretor da mais influente Polícia Nacional, que foi nomeado em 2018 por António Costa, ter ascendido a Ministro do Interior em 2026 pela mão de Luís Montenegro. Trata-se de uma personalidade que, por força do cargo, conhece todos os podres da classe política, note-se bem. Não é de estranhar, portanto, que o debate político, sobretudo o que acontece na Assembleia da República, tenha assumido tamanha mediocridade que mais parece a vizinha Praça da Ribeira, quando as peixeiras não eram as pessoas simpáticas e polidas que são hoje, claro está. Havemos de concluir que se trata de um problema do regime político vigente e não de um defeito do sistema democrático, pelo que mais imperativas se tornam as reformas estruturais tendentes a conferir à governança maior competência, honestidade e patriotismo. Henrique António Pedro.
3: Hoje vamos falar das diligências, que antes do aparecimento das viaturas movidas a vapor, faziam as ligações entre várias cidades conforme o seu grau de desenvolvimento. Todos, ou pelo menos os mais antigos, ouvíamos falar das longas viagens que faziam a cavalo, em mulas ou carroças. Mas tudo isto se alterando, e estas viagens isoladas, demoradas e perigosas, o progresso foi melhorando, trazendo novas formas de transporte. Antes de 1861, era assim que as viagens se iam fazendo, mas neste ano, graças à progressiva melhoria da abertura das estradas macadamizadas, implementada por Fontes Pereira de Melo, foi criada uma rota que partia do Porto, passando por Amarante, a Serra do Marão, Vila Real, Mirandela, Valpaços, até chegar a Bragança. Mais tarde, depois das melhorias feitas a estes primeiros trabalhos de abertura e revestimento, já não passando por Valpaços, mas por Macedo, Cavaleiros, Quintela de Lampaças e Bragança, foi dada à categoria de Estrada Nacional e cognominada de EN15. Mas voltando às diligências, que eram constituídas por uma cabine que podia transportar de 6 a 10 pessoas no interior e mais alguns na parte de cima, junto do cocheiro conduzia um conjunto de 4 a 6 cavalos. Apesar das melhorias introduzidas, muitos troços da estrada eram terra batida, mas este meio de transporte funcionou em pleno, tendo terminado no ano de 1906. A grande responsável pela sua curta duração foi a linha férrea, meio de transporte inovador e revolucionário que o rei Dom Carlos I, em bom tempo, resolveu instituir, com a inauguração da linha do Tua em 1887 em Mirandela, e depois o seu prolongamento até Bragança em 1906, ditou a morte das diligências, não teve argumentos para competir com um meio de transporte cómodo, mais rápido, limpo e seguro. Mas durante este período, em que as diligências circulavam, havia zonas interessantes que foram mantidas em memória viva e histórica do seu trajeto. Uma dessas zonas era, sem dúvida, aquela em que o Zé do Telhado nasceu em 1818, no lugar de Telhado, no concelho de Penafiel, salteador que se tornou famoso reunindo um grupo de indivíduos que em conjunto se dedicavam a assaltar todos os que cruzassem a estrada daquela zona, tal como Robin dos Bosques fazia, distribuía parte dos seus sacos e roubos para os pobres daquela região. Para que as viagens fossem possíveis, havia ao longo do antigo trajeto várias estações de apoio da Estrada Real, que era o nome antes de ser a AN15. Assim havia estações de mala posta e mudas de cavalos, edifícios históricos que serviam para a troca rápida de animais cansados e descanso breve dos viajantes. Estalagens e hospedarias de trânsito, que eram postos de pernoite obrigatórios devido à dureza do trajeto, à travessia da Serra do Marão, que podia demorar vários dias. Assim, entre Porto e Bragança, relativamente à mala posta de Mirandela, pode dizer-se que era um ponto central e obrigatório

0: Olá, caro consumidor, seja muito bem-vindo a mais uma rúbrica da DECO. O Banco Central Europeu planeia lançar em 2029 o euro digital. Trata-se de uma nova forma de utilizar o euro em formato digital que funcionará em complemento às notas e moedas que já conhecemos. O objetivo é tornar os pagamentos mais simples, seguros e adaptados ao mundo digital. E o projeto é desenvolvido pelo Banco Central Europeu em conjunto com os bancos centrais dos países da zona euro, incluindo o Banco de Portugal. É importante esclarecer que o euro digital não vai substituir o dinheiro em papel. Os consumidores continuarão a poder escolher como querem pagar, em dinheiro, com cartão ou através do euro digital. Uma das vantagens é que será possível abrir uma carteira de euro digital e realizar as operações essenciais sem custos. A ideia é garantir que todos os cidadãos tenham acesso a esta nova forma de pagamento. Na prática, o euro digital poderá ser utilizado no dia-a-dia para pagar em lojas, fazer compras online, enviar dinheiro a familiares ou amigos e até efetuar pagamentos a serviços públicos. Bastará usar o telemóvel ou outro dispositivo compatível. Para proteger a estabilidade do sistema financeiro, haverá um limite para o montante de euro digital que cada pessoa poderá manter na sua carteira. Embora o valor final ainda não esteja definido, o Banco Central Europeu tem estudado um limite próximo dos 3 mil euros e, se esse valor for ultrapassado, o excedente pode ser automaticamente transferido para a conta bancária do utilizador. A DECO acompanha este projeto desde o início e defende que o euro digital deve ser simples de utilizar, seguro, gratuito nas operações essenciais e verdadeiramente útil para os consumidores. O objetivo é garantir que esta nova forma de pagamento responda às necessidades dos cidadãos e lhes ofereça mais opções sem retirar a liberdade de escolha. Para estas e mais informações, consulte o nosso site em deco.pt. Obrigada por estar desse lado e até breve!
1: Olá, meu nome é César Joaquim Lisandro Cresce. Já tenho idade para ter juízo e venho de balda FIFA, ali do Nordeste Transmontano.
2: Ah, mocinha, antigamente ir à missa era uma coisa séria na aldeia. Quando o bebê acordava cedo, punha a camisa boa. Era aquela que só se usava aos domingos e para a festa. A mãe obrigava a pessoa a lavar a cara e as orelhas. E a família toda junta, a pé para a igreja. Sentávamos nos bancos de madeira. O teu padre morava uma hora e meia a dizer a missa. E ninguém se mexia, nem dizia um ai. Se um garotolo fizesse barulho, levava logo com a lamparina no meio dos olhos. Depois da missa, ficava já à porta da igreja ali a conversar, a combinar o almoço, a saber das novidades da aldeia. Olha, ainda era quase melhor do que está nas taças. Hoje em dia, os gajos de agora irão à missa, depois eu vejo no Facebook Live ou no Live Boutico até quando. Ou então vão só à missa das 11. É que mais cedo não dá. Chegam atrasados, vão com chinelos de dedo ou com camisola do Benfica ou do Sport ou do Puro, sentam-se lá atrás e passam o tempo todo a olhar para o telemóvel, homem. O padre diz assim, a paz esteja convosco. E as metade respondem com emoji no WhatsApp, homem. Se o sermão demora mais de 20 minutos, já estão a resmungar. Ah, pá, espalha lá isso que eu tenho mais que fazer. Antigamente a missa unia a aldeia toda. Hoje é só mais uma coisa que se faz e é só quando dá jeito. Mas o que eu vos digo, tu queres ver como está a tua aldeia, vai à missa de domingo e vês ainda a mocidade a rezar. Eu sou a mocidade, mas é a fazer histórias e a ver as horas, homem. E tu ainda vais à missa como deve ser, bem vestido, atento e sabes o palavreado que tem que dizer. Eu já só vais quando te apetece e ficas no fundo a olhar para o ecrã do telemóvel. Olha esta coisa na minha.
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5: A Escola Secundária de Macedo de Cavaleiros viu apenas 5 notas dos exames de acesso ao ensino superior dadas como suspensas, afixadas na sexta-feira. Os erros foram rapidamente corrigidos e a situação foi resolvida logo no dia seguinte, sábado. O diretor do Agrupamento de Escolas de Macedo, Rogério Rodrigues, diz que a escola prolongou o horário de trabalho na sexta-feira para garantir a divulgação das notas e tranquilizar alunos e famílias.
6: Neste momento as coisas já estão calmas, estivemos abertos na sexta-feira até às 23h30 para resolver os problemas, no sentido de publicar ainda as notas nesse dia, para sossegar as famílias, essencialmente, e os alunos. Na sexta-feira havia 5 notas suspensas. No sábado de manhã a situação estava toda conforme.
5: Com as notas já disponíveis, qualquer aluno pode pedir a reapreciação da sua prova. Ao mesmo tempo, arrancou segunda-feira a fase de candidaturas ao ensino superior.

0: superior, que terá mais de 56 mil vagas disponíveis no próximo ano letivo. O prazo termina a 6 de agosto. Entretanto, a segunda fase dos exames nacionais já começou e decorre até a sexta-feira. O ministro da Educação, Fernando Alexandre, decidiu manter o calendário, mas anunciou uma época especial em setembro para os alunos que ainda tenham classificações pendentes e não disponham da informação necessária para realizar a segunda fase. Já as classificações dos exames do nono ano foram divulgadas esta segunda-feira. Também neste caso o processo decorreu dentro da normalidade. João Barroso tomou esta segunda-feira posse como reitor da Universidade de Trás-os-Montes e Alto Douro, numa cerimónia que decorreu na Aula Magna, presidida por Ricardo Sá Fernandes, presidente do Conselho-Geral da UTAD, Milabrigas.
1: O professor catedrático João Barroso foi eleito no passado dia 29 de junho. O programa do novo reitor estrutura-se em 5 eixos estratégicos: ensino de excelência, investigação, inovação e criação de valor, afirmação territorial e institucional, pessoas, campos e experiência universitária, governação moderna e capacidade de execução. João Barroso diz que são várias as prioridades para os próximos anos, principalmente o arranque do mestrado integrado em medicina.
2: Em primeiro lugar, é começar a trabalhar logo num plano estratégico que é necessário executar nos primeiros 3 meses, garantir que o curso de medicina, o mestrado integrado em medicina, arranca nas melhores condições. Eu acho que isso é possível e ao mesmo tempo garantir o futuro deste curso. Também um aspecto que me preocupa particularmente é a avaliação institucional, que temos que recuperar uma avaliação plena, sem condições.
0: A equipe reitoral da UTAD para o mandato 2026-2030 já tomou posse esta segunda-feira. Alfândega da Fé vai acolher no final de setembro o primeiro Encontro Nacional dos Missionários Digitais. Maria João Canadas.
3: A iniciativa tem como principal objetivo abrir as portas da Igreja ao mundo digital e assinalar a constituição da Rede Nacional de Missionários Digitais de Portugal. O encontro pretende aproximar dioceses, paróquias, movimentos, instituições, comunidades e pessoas que anunciam o Evangelho através das redes sociais e de outras plataformas digitais, como explica o presidente da Fundação Cónigo Manuel Joaquim Ochoa, Padre Manuel Ribeiro.
4: Todos nós, pelo batismo, somos chamados a sermos missionários e a sermos anunciadores do Evangelho. E hoje o mundo, quer queremos, quer não, e o mundo global passa no digital. E nós não podemos ficar para trás. Este evento também tem este lado belo de trazer à mesa alguns influencers digitais da própria Igreja, católicos, e ali criámos um caminho conjunto, um pensamento conjunto, à luz e ao jeito sempre da Igreja e daquilo que é a visão e o pensamento do Papa Leão XIV.
3: Humanizar a cultura digital é outro dos objetivos, como sublinha o Padre Manuel Ribeiro.
4: E, no fundo, também humanizar o digital. Cada vez mais é um espaço, cada vez de ódio, proliferações da diferença, de racismo. A Igreja, cada católico, tem a responsabilidade de construir uma globalização e uma sociedade verdadeiramente rosto humano.
3: Um dos principais destaques do programa é a presença do Padre Guilherme Peixoto, conhecido como Padre DJ. A organização espera reunir milhares de participantes.
4: O Padre Guilherme tem milhões de seguidores nas suas redes sociais e onde quer que vá são sempre às dezenas e quase centenas de milhares de pessoas que estão. E ele ainda não veio aqui, é o nosso, a nossa diocese, a este interior de Portugal, e até por isso é muito belo e muito único. Queremos também trazer, a chamar de todos os lados de Portugal e também de Espanha.
3: O programa integra ainda momentos de formação, diálogo, oração, apresentação de projetos, convívio e atividades culturais, bem como conferências dedicadas à presença da Igreja no meio digital.
4: Nós temos 2 conferencistas que virão do próprio Bacen da Sé, dos Castelhos de Comunicação e da área digital da Igreja. Temos um que vem da América Latina, que é o responsável dos missionários digitais de toda a América Latina, desde o México à Argentina.
3: A participação tem um custo de 15 euros. Parte da receita reverte a favor de obras no Santuário do Imaculado Coração de Maria, em Cerejais, e na Catedral de Bragança.
0: As inscrições já estão abertas. O primeiro Encontro Nacional dos Missionários Digitais é coorganizado pela Fundação Cónigo Manuel Joaquim Ochoa, pelo Santuário do Imaculado Coração de Maria, em Cerejais, pelo Secretariado Diocesano da Pastoral da Cultura e do Turismo de Bragança Miranda e pelo município de Alfândega da Fé. 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
7: No Mundial manda o VAR, mesmo quando a vê ao lado. Vimos hoje parodiar o mundo já parodiado. Numa entrevista de emprego a um agente de inteligência artificial.
8: Ora, veja aqui que tem 10 anos de experiência.
9: Correto.
8: Mas foi criada há 6 meses.
9: Aprendi a fazer currículos com seres humanos.
8: Sabe que as novas regras europeias obrigam a identificar conteúdos artificiais?
9: Claro. Já preparei as etiquetas.
8: E onde é que pensa colocá-las?
9: Nos relatórios, nos discursos políticos e no diretor-geral.
8: O diretor-geral não é artificial.
9: Tem razão. Uma inteligência artificial tinha admitido o erro.
10: Ora, boa tarde. Eu sou habitante do planeta XYZ e venho pedir os documentos sobre a minha nave.
11: Ora, muito bem. Tenho o formulário A51.
10: Atravessei 4 galáxias para chegar aqui.
11: Então também precisa de comprovativo na morada.
10: Será que posso falar com vida inteligente?
11: Assim só mediante marcação.
12: Viemos aqui inspecionar a vossa empresa de redes sociais. Ora, a vossa rolagem infinita mantém as pessoas agarradas ao ecrã, sabe?
10: Cara inspetora, nós preferimos dizer que estão envolvidas.
12: É que temos relatos que há pessoas e utilizadores que passam aqui 6 horas por dia a dar ao dedo.
10: Está a ver? É que nem os próprios empregos conseguem essa fidelidade, senhora.
13: Mais uma cena passada no tribunal, que é aquele sítio onde há tanto papel, que às vezes a justiça fica embrulhada no meio da papelada. É que há quem não passe cartão ao papel.

0: Excelência, o réu quer falar-lhe.
1: Silêncio! O réu não tem nada que falar porque tem um advogado para falar por ele e que é pago para falar por ele, para ele não ter que falar, percebido?
2: Ó, senhor doutor juiz, mas agora não se trata de nada que o meu advogado possa fazer por mim, porque tenho mesmo que ir lá fora fazer uma coisa que ninguém pode fazer por mim. Está a perceber? Não está?
1: Ó, oficial, faça-se acompanhar por um agente para acompanhar o réu lá dentro, porque lá fora ele ainda não pode ir, porque ainda não foi libertado. Bem, vamos lá ver se isto avança, porque tenho aqui tanta papelada que já nem consigo ver a senhora doutora da acusação, que é a única coisa digna de se ver neste processo.
0: Ai, agradeço muito o seu piropo, excelência, mas se quer realmente transmitir-me algum recado, é melhor escrever-me, porque como advogada que sou, só acredito e dou valor àquilo que esteja escrito em papel, percebe?
1: Bem, adianta.
0: Ora bem, conforme está escrito no processo, o réu estava mesmo em Paris no dia em que é acusado de estar em Paris, onde levava uma vida muito acima das suas possibilidades.
1: Sim, mas o processo pesa 2 toneladas e a doutora não está à espera que eu vá ler este papel todo, pois não?
0: As provas de que o réu esteve em Paris a viver à grande ilha francesa vêm provadas e explicadas nas páginas 23.968, 69 e 70.
3: Um momento. Tenho aqui as provas que provam que o meu constituinte foi a Paris, mas apenas e só com a intenção de descansar e estudar. Está aqui tudo.
1: O quê? Mais esse papel todo?
3: São só mais 90 quilos de papel, excelência. Tenho aqui tudo. Os bilhetes de avião, os recibos dos restaurantes, as faturas de tudo o que ele comprou em Paris. Tudo. Até tenho aqui o pacote.
1: O pacote? Mas o pacote de quem?
3: Dos croissants, britíssimo. O meu constituinte foi a Paris também para comprar croissants.
1: Mãe, arrumem lá essa papelada toda junto da outra papelada toda para ver se eu consigo ver alguma coisa para além deste papel todo.
2: Incrível! Isto é inconcebível! Palavra de honra! É uma vergonha!
1: Silêncio! O réu respeita o tribunal, sim?
2: Respeitar o tribunal? Como é que eu posso respeitar um tribunal que não tem papel na casa de banho? Não há papel na casa de banho, Sr. Dr. Juiz. Não há papel. Não há papel.
0: Na oficina da paródia, fazem-se todo o tipo de arranjos e reparações. Se os carros entram estragados, saem ainda pior. E os donos, olha, ficam a contar os trocados.

0: É como lhe digo, Sr. Anjinho.
1: Angelino. Meu nome é Angelino.
0: Ai, desculpe, o senhor tem cara de anjinho.
1: Mas sou Angelino.
0: Assim seja. O que interessa para o caso é que a junta da Colaça foi à vida.
1: Outra vez? Pelas minhas contas, é a quarta ou quinta junta da Colaça este ano, ó, Sr. Vagamar?
0: Valdemar. Eu chamo Valdemar.
1: Desculpe, mas você tem cara de quem Vagamar?
0: Ai, vovô.
1: Como disse?
0: Nada. Estava a tentar explicar-lhe que isto da junta da Colaça é um problema que dá muitas vezes neste tipo de carro.
1: Ai, sim.
0: E a culpa é do presidente.
1: Qual presidente? O da junta?
0: Não, o da marca. Esteve cá no outro dia e eu falei-lhe desta avaria e ele disse que tinha ido à China comprar as juntas para ficarem mais barato.
1: Olha lá, você quer-me convencer que o presidente de uma grande marca de carros como esta esteve aqui na sua Hell's Garagem?
0: Mau. Ora, fique sabendo que este conceituado estabelecimento de reparação automóvel é dos melhores do país e, inclusive, já ganhou um prémio.
1: Ah, sim.
0: No ano passado fomos distinguidos com o reputado galardão Ferramenta Dourada.
2: Oh, chefe, cá para mim a gente ganhou, mas foi o prémio da ferramenta entortada. Pelo menos a minha chave de jante está que é uma miséria.
0: Cala-te e faz a montagem, monteiro.
2: Sim, chefe.
0: Aproveita e vai dar um jeitinho no volante do carro aqui do Sr. Anjinho. Quer dizer, Angelino.
2: Ah, é? O que é que ele tem?
0: Então, não se vê logo. Tem cá uma folga.
2: Olha que sorte, já eu não tenho nenhuma.
0: O quê?
2: No sábado quis ir à namorada e tunga. O chefe não me deu folga.
0: Para lá com o berreiro ao monteiro.
2: Sim, chefe.
0: Já estás aí a montar os pneus desse caminhão desde manhã e não há meio de acabares o serviço.
2: O que é que você quer, ó, Sr. Valdemar? Nem imagina a trabalheira que eu tive só para conseguir levantar o caminhão no ar e trocar a roda.
0: Então porquê? Não tinhas aí um macaco?
2: Ah, tá bem, mas o macaco é para levantar um carro. Se for para levantar um caminhão é bem preciso um gorila.
0: Ou isso ou um chimpanzé?
3: Chamaram por mim?
0: Oh, Sr. José, então o que o traz por aqui?
3: Ora essa, venho buscar a minha fragoneta.
0: Ah, pois, isso. Sim, senhor, aqui está ela.
3: Então e o óleo? Meteu do bom, foi?
0: Óleo, mas você não disse que era para mudar a correia da direção?
3: Não, claro que não. Então ainda no mês passado mudámos isso?
0: Desculpe lá, Sr. José, mas eu falei consigo ao telefone e ouvi claramente você dizer que era para substituir a correia da direção.
3: Ah, espera lá. Foi consigo que eu falei anteontem à noite?
0: Sim, logo a seguir ao jantar.
3: Epa, grande bronca.
0: O que foi?
3: É que eu queria falar, era com o Antunes, aquele que é meu secretário lá do clube de futebol.
0: Sei quem é.
3: Nós temos lá um diretor que é um babedolas. Só faz asneiras e arranja problemas com toda a gente.
0: Pois, faz lembrar ali o nosso monteiro.
3: Está bem, só que este chama-se Correia.
0: Então quer dizer...
3: Quer dizer que eu queria substituir era o Correia da direção do clube e não substituir a Correia da direção da carrinha.
4: A Barata Mergulhadora, uma conferência de imprensa onde participam jornalistas, um cientista e uma barata.
5: Ora então, o próximo jornalista, só chavar.
6: Ah, pode ser eu, é o jornalista da Parada da Paródia. Ora, é verdade que criaram um fato de mergulho para baratas?
7: Sim, é verdade. Conseguem trabalhar 3 horas, 3 debaixo de água.
8: 3 horas? E tem direito a intervalo?
7: Você é uma barata, não é?
8: Ah, exatamente. Então sobrevivo a veneno, radiação e chinelo.
7: Então e qual é que é o problema?
8: Recibos verdes. Recibos verdes. Até uma barata tem limites.
5: O que é que atrás aqui à esquadra, minha senhora? Vem fazer alguma participação?
9: Venho participar o roubo do meu carro. Foi um bando de rapazes lá do meu bairro que o roubou. Vai para 15 dias.
5: 15 dias? Então e só agora é que a senhora vem participar? Porquê?
9: Porque eles agora já lhe meteram pneus novos e até encheram o depósito de gasolina.
10: Oh, senhora, esta estrada dá para ir para Beja?
0: Não dá, porque agora é rara a estrada que dá. Só pagando portagem, só pagando.
11: A crise aumenta.
12: O povo não aguenta.
13: Tristezas não pagam dívida.
12: Ai, venha daí, amigo ouvinte. Vamos dar um ar de graça.
14: Ai, eu também quero ir. Deixa-me só fazer mais um furo no cinto e vestir uma tanga.
15: Foram a pé
0: apanhados uns turcos e uns colombianos a trazer ilegalmente automóveis de grande cilindrada para Portugal. Foi!
11: E depois, ou bem que estamos a favor da globalização, ou bem que não estamos. Turcos e colombianos é tudo boa gente. Que a gente precisa cá que a gente.
0: Absolutamente. E mais, o cruzamento de turcos com colombianos dá uma mistura porreira. Cá por mim, quando tomo banho, limpo-me sempre a um turco antes de tomar um cafezinho colombiano.
9: O desaparecimento do coelho. Este é um caso acontecido nesta época e que só poderia ser resolvido pelos inspetores Pastilhas e Amendoinha, porque os da Judite e do Diap estão cheios de trabalho até ao pescoço, que é onde seguram as gravatas. Estamos, pois, perante mais um radiomisto.

0: minha senhora! Oh, minha senhora! O coelho desapareceu!
1: Ai, desapareceu? Mas o coelho não estava já morto, esfolado e metido no forno?
0: Ah, pois estava, minha senhora. Mas agora eu abri o forno para ver se ele já estava assado. Mas nem assim, nem assado. O coelho não está lá, minha senhora. Desapareceu.
1: Depressa! Passe-me aí o telefone porque eu vou mandar vir os inspetores, pastilhas e amendoim.
0: Aqui tem, minha senhora. Mande vir. Porque eu sempre tive uma certa curiosidade em os ver vir. Oh, minha senhora, estão aqui os inspetores, pastilhas e amendoinha.
1: Então já descobriram alguma coisa?
0: Eles estão há tanto tempo aqui na cozinha que até já tiveram tempo de descobrir o que é que o Molotov fez ao buraco do pudim.
2: Olha lá, oh, sua mal empregada para todo o serviço. Não se meta nisto porque o meu chefe está a meditar. E quando o inspetor pastilhas medita, não dá cavaco a ninguém, ok?
3: Bico, quarta amendoinha. Minha senhora... Chegámos à conclusão de que o coelho desapareceu.
1: Ai, isso eu já sabia. Eu chamei-os para descobrirem como. Como, percebem?
2: Como, mas não é aquele coelho, certamente. Ainda se fosse uma coelhinha...
3: Xarapa, amendoinha. Minha senhora, depois de uma apurada investigação, devo dizer-lhe que o coelho derreteu.
1: Derreteu?
3: Precisamente. Descobrimos que o coelho era um coelho de plástico e dentro àquele com que as criancinhas costumam brincar.
1: Ai, não me diga.
3: Digo. O coelho era mesmo de plástico.
1: Essa agora?
3: Sim. E como era de plástico, ao ser metido no forno quente, derreteu totalmente.
0: Pois é. Por isso é que aquele coelho não se mexia. Não se mexia porque era de plástico.
2: Isso não quer dizer nada. A maioria dos vibradores também são de plástico e os vibradores mexem que se fartam. Mexem ou não mexem, hã?
4: Afinal, o pior que pode acontecer a um banco não é um assalto com violência. Agora, nem os homens da finança se livram desse fantasma chamado falência.

0: Boa tarde. Seja bem-vindo à nossa instituição bancária. Em que posso ajudá-lo?
1: Ouça lá. Deixe delicadezas e passe para cá o dinheiro.
0: Ai, credo.
1: Vá, pouco barulho, que eu cá não quero alarido.
0: Sim, senhor. Eu faço tudo o que me pedir, mas por favor não me faça mal.
1: Oh, menino, o mal já está feito. Eu só cá venho tentar remediá-lo.
2: Menina Bernardete,
1: o que vem a ser isto? Que segredinhos são esses com o cliente?
0: O
2: quê? Mandar calar o seu chefe?
0: Isto é um assalto, Sr. Ribeiro!
2: O quê?
1: Oh, menino, alto aí, que isto deve haver algum mal-entendido.
0: Não há mal-entendido nenhum. O senhor pediu-me para entregar o dinheiro e eu entendi tudo direitinho.
1: Hã?
0: Tão direitinho que até lhe entreguei as notas todas.
2: Realmente, a menina Bernardette tem razão. Chegar aqui e pedir o dinheiro em tom ameaçador não é normal.
1: Está bem. Mas ser assim agressivo faz parte do meu trabalho.
2: Então confirma que o seu trabalho são os assaltos.
1: Quais assaltos? Qual que é, homem? Eu dedico-me às pinhoras.
0: Pinhoras?
1: Isso mesmo. Permitam que me apresente. António cobra tudo, solicitador de execução.
2: Meu amigo, você desculpe lá, mas deve ter-se enganado na porta, que nós somos uma instituição bancária. Não devemos nada a ninguém.
0: Ai, pelo contrário, toda a gente nos deve a nós e paga juros altíssimos por isso.
1: Não há engano nenhum, meus caros. Tenho aqui a ordem do tribunal.
2: Tribunal, é? Deixa ver.
0: Pois é, o Sr. Ribeiro. Diz aqui que este senhor está incumbido de penhorar todos os bens da nossa instituição bancária.
2: Incluindo todo o dinheiro que estiver no cofre forte. É impossível. Desculpe lá, mas isto é ridículo.
1: Não, meu caro, é falência mesmo.
0: Falência? O senhor cobra tudo. Você desculpe, mas eu cá nunca ouvi falar em bancos que vão à falência.
1: Então é porque anda desatenta, minha menina. Na América são às pasadas. Todos os dias vai mais um banco à falência.
2: Ouça lá. Mas você não acha que se o banco tivesse realmente falido, não nos tinham avisado?
0: Claro que sim. A sede em Lisboa telefonávamos logo.
1: Isso é impossível.
0: Não é nada impossível, então. Eles passam a vida a ligar para cá.
1: Está bem, mas tão cedo não lhe ligam que eu fui lá hoje e penhorei os telefones todos.
2: Então foi por isso que eu passei o dia a tentar contactá-los e nada.
0: Pois eu também estive toda a tarde à espera que me aprovassem um crédito à habitação e não recebi nem um e-mail, nem sequer um fax.
1: Não podiam. Tenho ali os computadores e aparelhos de fax na carrinha.
2: Mas espera lá. Então e agora como é que vai ser? E os empréstimos que fizemos? Quem é que vai receber o dinheiro e os juros todos os meses?
1: Hein? Os credores.
2: Desculpe lá, mas isso é um ultraje. Este banco trabalhou muito para conseguir esses empréstimos. Não pode chegar aqui e pura e simplesmente tirar-nos os nossos bens.
1: Oh, claro que podemos. Não é isso que vocês fazem quando os vossos clientes não pagam as prestações dos empréstimos?
2: É.
1: Então, olhe, é como diz o ditado. Não faças aos outros o que não queres que te façam a ti.

0: que é que a vizinha me diz àquele homem que confessou que a sua vida extraconjugal já lhe custou mais de 20 mil euros?
1: Ai, essa é boa, vizinha! Eu nunca julguei que o Viagra custasse assim tão caro!
2: Podes crer! Há um bruxo que afirmou ter tido quem lhe pagasse 50 mil euros por trabalhos de recuperação, reencaminhamento e reeducação.
0: Ah, é? Então e o governo ainda não o contratou porquê?

0: A menina sabe dizer-me onde mora a Graça?
1: Qual delas? A dos novos parodiantes ou aquela lambesgoia que anda com o meu namorado?
2: A dos novos parodiantes, claro.
1: Ah, bom. Então refere-se à Dona Graça. Essa mora na melhor frequência do seu rádio.

0: Olha lá, como é que explicas estas cuequinhas que não são minhas na algibeira do teu casaco?
1: Sei lá, olha, devem ter sido levadas pelo vento e de qualquer estendal e que era na minha algibeira.
0: Ai, boa história. E como é que provas isso?
1: Então, olha, tá aqui no jornal o boletim meteorológico. Cá está, olha, rajadas de vento 100 km/h.
2: 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Sabes, fazes-me falta.
3: Falta? Essa é boa. Eu nem te toquei.
4: Olha, Zezinho, os meus pais vão passar o próximo fim de semana à terra e vão lá ficar 3 dias e 3 noites. Fico sozinha cá em casa. Tu não queres aproveitar, não?
5: Depende. Olha lá, o vosso televisor apanha a Benfica TV.
6: É soldado todos os dias o nosso soldado raso.
7: É para arrasar. É para arrasar.

0: Sou Lodo Rosso.
1: Pronto, meu sargento.
0: Com que perna começaste a marchar hoje?
1: Da cor do meio, meu sargento.
0: O quê?
1: Ah, pois, que eu não quero problemas com os da Comissão Europeia, meu sargento. Que eu saiba, eles marcham com a do centro-direita, ou não é?
0: Soldado Raso.
1: Pronto, meu sargento.
0: Qual é, afinal, a arma de que tu mais gostas?
1: A G3, meu sargento.
0: Muito bem, muito bem. E posso saber porquê?
1: Porque é que está mais de acordo com a lei de Deus, meu sargento.
0: É só agora?
1: Sim, sim. Então, 3 é a conta que Deus fez. Além disso, a G3 falha muito, meu sargento.
0: Falha? E isso é bom?
1: Então não é, meu sargento. Não matarás, meu sargento. Não matarás.
0: Soldado Rosso.
1: Pronto, meu sargento.
0: Vai haver promoções, sabias?
1: Promoções agora, meu sargento. Mas eu estava convencido que a época de saldos ainda não tinha começado.
0: É, aguenta a parvoíce, está bem. E se estiveres interessado na promoção, apresentas-te para as lições de condução.
1: Porquê? Anda a conduzir mal, é?
0: Estou a falar na carta de condução.
1: O quê? Aquela coisa das multas pagas no momento? Ah, desculpe lá, meu sargento, mas eu não estou interessado nessa guerra.
0: Soldado Rosso.
1: Pronto, meu sargento.
0: Prepara-te que agora vamos treinar o corpo a corpo.
1: Desculpa lá, meu sargento, mas eu não entro nisto porque eu não sou desses, está bem?
0: Ah, não sejas medricas. Oh. Olha, vou pôr-te a fazer o corpo a corpo com aquele teu camarada mais pequeno, que é mesmo miúdo.
1: Pior um pouco, meu sargento. Eu não me meto com miúdos nem que sejam de galinha.
0: Soldado Rosso.
1: Pronto, meu sargento.
0: Tiveste algum resultado na busca que foste fazer com o cão para encontrar a filha do nosso general que se perdeu na floresta?
1: Estamos na pista certa, meu sargento. Eu dei uma peça de roupa ao cão e, para já, ele descobriu um preservativo, meu sargento.
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0: Doutor! Ai, doutor, por favor, receite mais uma caixa de supositórios, sim!
1: O quê? Outra caixa? Não acha que já são supositórios a mais, não?
0: Ai, o. Oh, e no amor nunca é demais, doutor. Eu apaixonei pelos supositórios e já não posso passar sem eles.
1: Ah, mas eu não posso receitar mais supositórios por causa das diretrizes da ministra. Vou ter que procurar um genérico.
0: Um genérico? Só se for aquele enfermeiro africano que entrou ao serviço há pouco tempo. Ai, sou doutor.
2: Então, para lhe dar a injeção, não é preciso pôr-se assim nessa posição.
0: Ai, como a enfermeira disse que o seu hobby é fazer alpinismo, ai, achei que ia achar gracinha a minha posição assim, nesta posição, para me dar a injeção no cume.
2: Onde?
0: No cume. Não é como os alpinistas costumam fazer quando chegam ao cume. Espetam uma bandeira, não é?
2: E você está convencido que é o Everest, é?
0: A coisa Everest. Serra da Estrela é que é, porque eu sou uma estrela nacional. Nunca ouviu falar na Rosinha das Avenidas? Ai, pois olha, sou eu, vá, espete-me, espete-me.
1: Bem, está mesmo resolvido a tentar a operação, está?
0: Resolvido e totalmente decidido, seu doutor. Se a Lili Canessas fez um peeling, porque é que eu não havia de fazer o meu despeeling?
1: Mas faz uma ideia de como é que vai ficar após fazer a ablação dos seus órgãos genitais, não é verdade, está?
0: Ai, ablação! Ai, que gira ablação! Pois olha, seu doutor, esteja à sua vontade, porque eu sei muito bem como é que vou ficar. Eu até sonho todas as noites com uma boa ablação. Ablate-me, doutor! Ablate-me!
2: Senhor, desculpe lá, mas não pode juntar aqui tantas visitas como fez hoje.
0: Ai, são os meus sobrinhos, ó senhora enfermeira.
2: Sobrinhos? Devem ser, devem. Você já me disse que não tem irmãos nem irmãs. Como é que pode ter assim tantos sobrinhos?
0: Ai, não sou desses sobrinhos. Eu conheci-os a todos neste verão num parque de campismo alentejano. Como eu me encontrava com eles lá debaixo de um sobreiro, é por isso que eu lhes chamo sobrinhos. Sobreiro, sobrinhos. Está a ver o trocadilho? O trocadilhozinho, não está?
3: Ah, Maria, então você traz o coelho para a mesa desse jeito?
4: Qual jeito, patrãozinho?
3: Ah, então, com a língua de fora.
4: Ah, então eu fiz o que a senhora mandou. Ela quis que eu servisse o coelho estafado.
3: Olha, diz aqui no jornal que os empresários querem controlar a droga no trabalho.
5: Pois é, e se calhar os trabalhadores gostariam de controlar a droga do trabalho e o trabalho dos empresários da droga. Mas, entretanto, a droga controla tudo.
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0: bolas, nesta loja as coisas estão sempre a subir.
1: Perdão, minha senhora. Tem ali aquelas escadas que vão para o andar de baixo. É sempre a descer. A descer.
2: Ai, ai. E enfim, sós.
3: Sós? Mas quais sós? Quais sós? Eu casei foi para estar acompanhado. A internet está quase em todo lado. Só falta chegar ao cimo da serra. Até lá, os pastores vão ter que arranjar alguma coisa para fazer enquanto a sua cabrita berra. Olá, bom dia, compadre Zé Cabrito.
4: Ora, bom dia, meu amigo Manel Borrego. Então, como é que vai a vida?
3: Olha, a mesma coisa de sempre. Passa-se os dias aqui na serra a tomar conta das cabras, não é?
4: Ah, pois é, mas o senhor sabe que esta vida de pastor é mesmo assim, ora. É,
3: pá, eu só acho que as coisas deviam de ser diferentes. Agora, com esta tecnologia toda, a gente vier a tentar outras coisas para se entreter.
4: Então, o que é melhor que isto? Ora, passar o dia a contar carneirinhos é uma maravilha. Ora, a mim, ele tira-me as insónias todas.
3: Ah, nota-se. Vá-se-me-se, passa os dias a dormir e depois, olha, queixa-se que os lobos lhe levam os bichos.
5: Oh, homem, vale baixo, pá. Se o patrão descobre, ainda me manda para a rua, pá.
3: Oh, mas é como lhe digo, compadre, faz-nos falta uma coisa moderna, olha. Eu sei lá. Olha, a internet!
5: Internet? Aqui na serra? Olha, amigo, aqui em cima apanha-se telefonia e mal. E ora, quanto mais termos internet, ora bem essa, é?
3: Ah, mas isso é que você me se julga. Então eu não vi na televisão aquele rapaz que é pastor como nós a dizer que navega na internet e mais não sei o quê.
5: Ah, isso é tudo mentira, ó.
3: É verdade! Nós só não conseguimos porque aqui não há rede.
5: Oh, compadre, tenha certeza que o sol não anda a fazer-lhe mal à nabiça.
3: Ah, mas porquê?
5: Então está pai a falar em navegar na rede, mas a gente está no meio dos montes. Lá longe, à beira-mar, e é que eles podem navegar e pescar com uma rede, ora essa.
3: Homem, esse mesmo que você me se passa os dias a dormir, não se moderniza, não lê.
5: Oh, compadre.
3: Sim, sim, então não sabe que a gente pode navegar em qualquer sítio. É só preciso um computador e uma ligação a essa internet.
5: Ora, agora bem, ora, rasparta. Mas como é que você me se quer o computador cá na serra se a gente nem tem eletricidade?
3: Olhe, porque eles agora já inventaram uma coisa que lhe chamam... Olha, que lhe chamam portáteis, que são computadores que podem trabalhar e sem eletricidade.
5: Puxa, que esses magandos agora inventam tudo e mais de alguma coisa.
3: Ah, pois é, olha, se eu tivesse uma coisa dessas, podia vir cá para cima e abrir um blog ou uma página minha para eu poder contar e como é que é a vida de pastor.
5: Ora, e olha que isso é que é uma bela ideia. E como é que se chamava a página?
3: Net Cabra!
5: Até nem ficava mal, e não, senhora, ora?
3: Pois, e se quisesse, até vosso mocê podia escrever lá no meu blog.
5: Eu? Oh, compadre, veja lá que a única vez que cheguei perto de um computador e que é aquilo foi daquela vez que os GNRs me levaram lá para o posto por... Por conduta imoral e com... Olhe, imoral e com animais de pasto.
3: Já me estou a lembrar. Foi o dia em que vosso mocê andava correndo todo nu atrás das cabritas.
5: Já sabe como é. Estava a ver se conseguia produzir uma pura lã virgem.
3: Sim, sim, consegui.
5: Não, raio, das cabritas correu muito depressa e eu não consegui foi apanhar nenhuma.
3: Mas fui apanhado pela GNR, olha essa.
5: E mal pago, compadre, mal pago.
6: Às vezes quem se abaixa colhe vantagens. Ora, ouçam esta cena que se passou na Sapataria.
7: Tenha a bondade de dizer.
8: Eu queria ver uns sapatos iguais àqueles vermelhos que estão na montra.
7: Olha, se são para si, não vale a pena, porque não temos a sua medida.
8: Essa agora, como é que o senhor sabe a minha medida se é a primeira vez que eu entro nesta sapataria?
7: Oh, minha menina, eu estou há quase 20 anos nesta profissão e mal entro ali à porta, eu reconheço imediatamente a medida e restantes pormenores de qualquer cliente. Pelo pôr do pé, pelo dobrar dos joelhos, pelo abrir das pernas, etc, etc. Portanto, a menina, além de ser menina, calça o 37, não é verdade? Pois naquele modelo de sapato já só temos até ao 36.
8: Olha, mesmo assim eu quero experimentar. É que às vezes...
7: Acha que sim, vê-se logo que ainda é menina.
8: Como é que disse?
7: Nada, nada. Aqui tem 36 dos sapatos vermelhos que estão na montra. Queria sentar-se e experimentar, sim? Ora, como vê, não entro. Olá, mas o que é que eu estou a ver?
8: Como é que disse?
7: Nada. O que eu estou a ver é que o 36 não lhe entra de modo nenhum, minha
8: vai,
7: mulher.
8: Pronto, olha, desisto.
7: Não desisto nada. Tens variedíssimos modelos, de variedíssimas cores, mesmo à sua medida. Olha, tem aqui, por exemplo, estes e mais estes. Que tal? Ora, vamos lá calçar estes e se não gostar deles, eu tiro tudo das prateleiras até a menina encontrar o par que satisfaça.
8: Ah, mas olha, eu não queria incomodar.
7: Não incomoda nada. Ora, essa sapataria sempre a enfiar limitada nunca deixa de ser nenhuma cliente sem insatisfeita. Vamos lá experimentar esse então, está bem? O quê? Não gosta? Não faz mal, temos já aqui outros ao seu dispor.
9: Ainda bem que a encontrei. A menina esteve ali na loja ao lado a comprar umas peças de lingerie, não esteve?
8: Ah, estive. Até comprei uns bodies e uns conjuntos que experimentei. Qual é o problema?
9: O problema é que eu tenho aqui as suas calcinhas. Esqueceu-se de as vestir.
7: Acontece, né?
8: Ah, seu malandro. Por isso tanta amabilidade a obrigar-me a experimentar os sapatos todos da sapataria. Acha bonito?
7: Para ser sincero, acho lindo. Achei até que era uma prenda.
8: Uma prenda? Acha-me parecida com o Pai Natal, acha?
7: Pois é, as barbas do Pai Natal são brancas. Lá isso são.
10: Olá, queridinha. Vais pôr estes restos ali aos gatinhos,
11: sim? Elas gostam disso, donacinha.
10: Mas o que é que tu julgas que é isto? Para os gatos poderem não gostar.
11: Sei lá. Eu só sei que ouvi a minha mãe dizer que a donacinha tinha ido tirar umas peles do pescoço.
12: Ai, que menino tão bonito. Então, vais apoiar a seleção nacional com entusiasmo, vais?
13: Não é com entusiasmo. Mas é com uma bandeira nacional que eu encontrei ali pendurada no pau da junta de freguesia.
14: São tantos os pares de botas que até nos entretêm com a história do gato das botas.

0: Sinceramente, eu acho que andar um gato tem que haver sempre um cão.
1: Mas que teoria é essa, homem? Tem que haver um cão, andar um gato por quê?
0: Então, é o princípio do cão transitório.
2: Oh, querida.
3: Diga.
2: Se eu lhe pedi muito a Rica, é capaz de votar no meu partido.
3: Oh, querida, depende. Quanto é que paga?
2: Bem, posso pagar-lhe, sei lá, 25 euros e um chazinho preto com bolinhos.
3: Oh, 25 euros? Ah, que ferreta rica. Não faça coisa por menos de 30.
4: A agricultura e as pescas fazem parte do mesmo ministério. Por que será? Mas na aldeia...

0: Meus senhores, está aberta a reunião do Executivo da Casa do Povo da Aldeia de Portugal.
1: Ah, raio! Estou cá com uma comissão? Olha lá, Maria, tu lavaste as cuecas com o quê?
2: Mas o que é isto? Lá por vós, vocês, serem marido e mulher, casados um com o outro, as reuniões de Casa do Povo não são reunidas para vocês falarem aqui da vossa roupa suja, está bem?
1: Calma, compadre. Isto é uma emergência porque preciso de saber porque é que estou com esta comissão tão comichosa. É que se isto não for das cuecas, sou capaz de ter que ir ao médico do hospital lá da capital para ele ver o que é isto.
3: Que exagero, compadre. Não é preciso gastar o seu capital para ir ao médico à capital, porque hoje até é dia do doutor veterinário vir cá à aldeia de Portugal.
0: Aguenta-te, homem, que isso deve ser, mas é das cuecas. Como estamos à espera da técnica lá do Ministério, pediste-me umas cuecas lavadas e como o detergente tinha acabado, eu acabei por te lavar as cuecas com a farinha para alimentar os animais.
1: O quê? Com a farinha para alimentar os animais? Aí está, esta comissão é filha da farinheira, é o que é.
2: Compadre, abre a porta, porque acaba de chegar um carro aqui em frente e saiu de lá uma mulher com cara de técnica.
1: Abrei a porta, Maria, que é capaz de ser a técnica das pescas, a quem eu pedi uma audiência para ver se a gente passa a pescar qualquer coisa aqui na nossa terra.
3: É preciso ter lata, palavra de honra. Pescar o quê, se aqui não há mar e só chove quando pinga?
4: Olá, eu sou a técnica das pescas que os senhores pediram ao Ministério. Então, qual é o problema?
1: Seja bem-vinda, senhora técnica das pescas. Sente-se, por favor. Agradecemos muito que tenha vindo tão depressa, porque nós já estamos à sua espera, vai para uma eternidade, que até se faz tarde.
4: Bem, lá no Ministério nós também pensámos que não seria nada urgente, porque assim para uma aldeia do interior seria mais normal pedirem um técnico agrícola do que um técnico das pescas.
2: Mas é que nós, como uma agricultura está quase tão má como as pescas, resolvemos salvar a nossa agricultura voltando-nos para o peixe.
4: O senhor importa-se de explicar isso melhor e dizer o que é que afinal pretendem de mim?
1: Resolvemos instalar na nossa terra uma fábrica de conservas de peixe.
4: De peixe? Mas qual peixe?
1: Peixinhos da horta. A senhora técnica das pescas importa-se de nos ensinar como é que se fazem peixinhos da horta. Ou é preciso mandar vir lá das Europas um técnico das couves de Bruxelas?
0: Entre marido e mulher, as coisas às vezes dão para o torto.
5: Oh, querida, estou a responder aqui um teste, aqui numa revista masculina.
6: Ah, pois. Lê lá a tua revistinha que isto de passar a ferro e tratar das roupas é só para mulheres.
5: Oh, vá, não comeces com essas coisas. Ajuda-me lá.
6: Tá bom, vá.
5: Olha,
6: sim.
5: Olha, aqui nesta pergunta. Querem saber como é que eu sou na cama? Um gatinho ou um leão feroz?
6: Ah, isso não há nada que saber. És um leão.
5: Ui, a sério? Achas mesmo que eu sou um leão na cama?
6: Ah, claro que sim. Quando abres a boca para sonar, pareces mesmo um leão a rugir.
7: Que bom!
0: Que cheiro é este?
7: Cheiro? Não sinto nada.
0: Ah, desculpa lá, amor. Mas quando me beijaste, senti um ardor nos lábios e um cheiro forte. Parecia detergente.
7: Ah, isso é lexívia. Passei a boca por água com lexívia antes de vir ter contigo.
0: Ai, mas tu és doido.
7: Oh, querida, eu só fiz o que tu mandaste.
0: Eu?
7: Sim, quando eu te telefonei, disseste que esta noite querias que eu te beijasse com lexívia.
0: Estúpido! Eu disse para me beijares com lexívia. Não disse lexívia.
8: Miguel.
9: Diz, meu docinho.
8: Vamos sair esta noite?
9: Claro. Hoje é noite de bar aberto ali no Café do Mendes.
8: Café do Mendes? Ah. Eu estava a pensar numa coisa mais refinada.
9: Refinada? Eu cá refinado só conheço sal.
8: Que disparate. Eu queria era uma coisa diferente. Sei lá, abriu agora um bar novo, indiano.
9: Indiano? Olha, por mim pode ser, desde que sirvam chamuças.
8: Isso não sei. O que sei é que têm a música que eu gosto.
9: E que música é essa?
8: Música hindu.
9: Oh, para isso não precisas de ir ao bar.
8: Não?
9: Claro que não. Basta ouvir-me cantar. Eu cá sei muitas músicas hindu.
8: Ah, sim? Quais?
9: Olha, por exemplo, indo eu, a caminho de Viseu, encontrei o meu amor, ai Jesus, que lá vou eu.
6: Oh, homem, despacha-te lá meter as compras no carro que eu ainda tenho que ir fazer o almoço.
3: Ah, mas estou a tentar, mas tens aqui tanta tralha na mala do carro que não cabe nem metade dos sacos.
6: Tralha? És cá pouco exagerado.
3: Tralha, sim. Olha, tens aqui 2 quilos de revistas, 3 pares de sapatos, 1 casaco, 4 cachecóis.
6: Oh, querido, mas isso são tudo coisas que uma mulher precisa de ter sempre à mão, para qualquer eventualidade.
3: Ah, sim?
6: Sim.
3: E este barco de borracha, também precisas de o ter à mão?
6: Ah, claro que sim. Então tu lembras-te o que aconteceu no mês passado quando fomos ver a neve na Serra da Estrela?
3: Ai, como se pudesse esquecer! Chegámos lá e tivemos de voltar para trás porque não levava as correntes de neve para meter nos pneus.
6: Ah, então eu estou a prevenir-me para uma eventualidade dessas.
3: Mas para que eventualidade é que tu precisas de um barco insuflável?
6: Não sei lá, no caso de haver uma cheia.
3: Cheia?
6: Sim, quando se vá para a neve, levam-se correntes de neve. Quando se anda na cidade em época de chuvas, olha, leva-se um barco insuflável.
3: Mas para quê?
6: Ai, que pergunta, Afonso! Então se chover muito, mete-se o barco debaixo do carro, enche-se com uma bomba e já não vamos ao fundo. Podes crer que é mesmo verdade. Entre os conselhos que a polícia dá por causa dos assaltos que acontecem todos os dias, a todas as horas, a PSP recomenda:
7: olhe sempre à sua volta antes de entrar ou sair de casa e do carro.
6: Pois é, o ministro das Finanças pode atacar-nos para a carteira nos sacar.
4: Então, o amigo conforma-se com o salário mínimo, não é verdade?
1: Não me conformo nada. É que assim, a ganhar só o salário mínimo, nem sequer posso contribuir para ajudar o Banco Alimentar contra a fome.
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12: Manobras ABC até ao Z. Dicionário enciclopédico. Letra C. Clavicórdio. Nome masculino. Na música, instrumento de cordas e de teclas, de forma geralmente retangular, é um dos antepassados do cravo e dos instrumentos de teclado. Esteve muito em voga até ao século XVIII. As teclas, por meio de tangentes que as prolongam, fazem vibrar a corda, permitindo assim graduar a intensidade sonora e efeitos de vibrato, impossíveis no cravo, que é um instrumento de cordas dedilhada.

Manobras ABC até ao Z. Dicionário enciclopédico. Letra C. Cabala. Nome feminino. Na mitologia, interpretação judaica, esotérica e simbólica da Bíblia, cuja obra clássica é o Zohar. Esta corrente mística tem origem na Europa, nas comunidades judaicas da Europa do Sul, partindo de uma concepção de Deus, segundo a qual Ele, Deus, só se manifesta na história e na natureza pelas suas emanações, os 10 Sefirot. Cabe ao homem decifrar esses sinais.

0: Manobras ABC até ao Z. Dicionário enciclopédico. Letra D. DAC. Nome masculino. Em comunicação e informática, é o acrónimo de Digital Analog Converter, isto é, conversor digital analógico, de uso corrente para converter conteúdos digitais em analógicos, como, por exemplo, em leitores de CD, equipamento multimédia ou telefones que usem o IP, ou seja, protocolo de internet. Manobras ABC até ao Z. Dicionário enciclopédico. Letra A. Aclamação. Nome feminino. Ato ou efeito de aclamar. Proclamação, no plural, aplausos. Ovações. Homenagem entusiástica prestada a uma ou mais pessoas na política, forma equivalente de consulta à vontade coletiva. Consiste numa eleição ou numa aprovação sem escrutínio. Em Esparta, escolhiam-se os magistrados de acordo com o volume e a demora das aclamações, tributadas à proposição dos seus nomes. Em Portugal, os reis eram habitualmente objeto de aclamação popular no ato da sua solene proclamação. Ficou célebre a aclamação unânime do clero, nobreza e povo em dezembro de 1640, que entronizou o Duque de Bragança como o Dom João IV de Portugal. Manobras ABC até ao Z. Dicionário enciclopédico. Letra C. Cádmo. Na mitologia, filho de Agenor e lendário fundador de Cadmeia, de onde se originou Tebas. Partindo em busca de Europa, sua irmã, raptada por Zeus, o oráculo de Delfos fê-lo desistir e seguir uma vaca, fundando uma cidade no local onde ela parasse. Cádmo casou com Harmónia e reinou sobre a Beócia, sendo-lhe atribuída a introdução da metalurgia e do alfabeto. Cado, nome masculino, na arqueologia, antigo vaso de barro para guardar líquidos, medida de capacidade entre os antigos. Cafuné, nome masculino, ato de coçar levemente a cabeça de alguém, dando estalinhos com as unhas para fazê-lo adormecer, em sentido figurado, carícia.
1: Mais uma vez, estamos juntos, nós e Santo António. Quantos de nós não ouvimos já contar que determinada imagem de um santo ou santa, durante a noite, saía do lugar onde o povo tinha feito a capela e ali ia para outro lugar. E quando o povo encontrava a imagem fora da sua casa, pegavam na imagem e voltavam a colocá-la onde achavam que devia estar.

0: em lâminas muito fininhas, mais finas do que papel. E é com elas que constroem as peças. Com grande convicção, a senhora da Ilha do Faial conta-me que na Ilha de São Jorge também há uma igreja de Santo António que tem uma história, mas que é verdadeira. Então contou-me. Há cerca de 400 anos, na freguesia de Santo António, da Ilha de São Jorge, havia uma ermida pequenina, junto à ribeira de Santo António. Era um lugar custoso de lá ir. Mas, a dada altura, todas as manhãs, Santo António aparecia noutro lugar, junto ao caminho principal da freguesia. As pessoas que souberam do acontecimento ficaram intrigadas. Tinha o fundo das suas vestes sujas, por caminhar pela terra e pelas ervas orvalhadas. Quando o encontravam, voltavam a pô-lo na tal ermida de capela junto do rio. E como isso se repetisse, houve quem foi vigiar o que é que o Santo António fazia. E descobriram. O santinho saía da ermida, saltava à ribeira, caminhava, onde deixava o seu carreiro. O povo juntou-se, interpretou o que estava a acontecer e quais os desejos que o santo queria comunicar, qual era o sinal que ele estava a dar. E então o povo decidiu. Era uma igreja que ele precisava, uma igreja construída no lugar onde o santo parava, pois o santo bem sabia as dificuldades que as pessoas passavam para o ir visitar. E ainda hoje, essa é a igreja da localidade. Ela existe, muito bem cuidada. Manuela Gandara despede-se. Até para a semana.
1: À mulher de César não basta ser honesta. A conhecida expressão "À mulher de César não basta ser honesta", deve parecê-lo, assenta a tantos políticos portugueses que nem dá para os enumerar aqui. Assim é no presente, face à agitação em que a comunicação social traz enredados, com ou sem razão, conhecidos políticos e governantes. Bom seria que fosse a justiça a tudo esclarecer, mas, a juizar pelo que a casa gasta, tal não acontecerá, ou, a acontecer, será tarde e a más horas. Pior um tanto, tão grande é o clima de crispação que se vive na política portuguesa, que a pergunta "será que a democracia aguenta?" é por demais pertinente. Esperemos que sim, que aguente, embora pelo rumo que as coisas levam, devam ser tomadas todas as cautelas. Muitos e diversificados são os domínios que, na vigência dos últimos governos, nos três chefiados pelo socialista António Costa e no atual liderado pelo social-democrata Luís Montenegro, têm estado mergulhados em crises da maior gravidade e dramatismo, particularmente a saúde, a educação, a justiça, a habitação e mesmo a imigração. Crises que, pelo que se percebe, não há maneira de algum governo as estancar cabalmente. Sintomático também é o facto do diretor da mais influente Polícia Nacional, que foi nomeado em 2018 por António Costa, ter ascendido a Ministro do Interior em 2026 pela mão de Luís Montenegro. Trata-se de uma personalidade que, por força do cargo, conhece todos os podres da classe política, note-se bem. Não é de estranhar, portanto, que o debate político, sobretudo o que acontece na Assembleia da República, tenha assumido tamanha mediocridade que mais parece a vizinha Praça da Ribeira, quando as peixeiras não eram as pessoas simpáticas e polidas que são hoje, claro está. Havemos de concluir que se trata de um problema do regime político vigente e não de um defeito do sistema democrático, pelo que mais imperativas se tornam as reformas estruturais tendentes a conferir à governança maior competência, honestidade e patriotismo. Henrique António Pedro.
2: Hoje vamos falar das diligências, que antes do aparecimento das viaturas movidas a vapor, faziam as ligações entre várias

0: cidades conforme o seu grau de desenvolvimento? Todos. Ou pelo menos os mais antigos, ouvíamos falar das longas viagens que faziam a cavalo, em mulas ou carroças. Mas tudo isto se ia alterando e a estas viagens isoladas, demoradas e perigosas, o progresso foi melhorando, trazendo novas formas de transporte. Antes de 1861, era assim que as viagens se iam fazendo. Mas neste ano, graças à progressiva melhoria da abertura das estradas macadamizadas, implementada por Fontes Pereira de Melo, foi criada uma rota que partia do Porto, passando por Amarante, a Serra do Marão, Vila Real, Mirandela, Valpaços, até chegar a Bragança. Mais tarde, depois das melhorias feitas a estes primeiros trabalhos de abertura e revestimento, já não passando por Valpaços, mas por Macedo, Cavaleiros, Quintela de Lampaças e Bragança, foi dada à categoria de Estrada Nacional e cognominada de EN15. Mas voltando às diligências, que eram constituídas por uma cabine que podia transportar de 6 a 10 pessoas no interior e mais alguns na parte de cima, junto do cocheiro conduzia um conjunto de 4 a 6 cavalos. Apesar das melhorias introduzidas, muitos troços da estrada eram terra batida, mas este meio de transporte funcionou em pleno, tendo terminado no ano de 1906. A grande responsável pela sua curta duração foi a linha férrea, meio de transporte inovador e revolucionário que o rei Dom Carlos I, em bom tempo, resolveu instituir, com a inauguração da linha do Tua em 1887 em Mirandela, e depois o seu prolongamento até Bragança em 1906, ditou a morte das diligências, não teve argumentos para competir com um meio de transporte cómodo, mais rápido, limpo e seguro. Mas durante este período, em que as diligências circulavam, havia zonas interessantes que foram mantidas em memória viva e histórica do seu trajeto. Uma dessas zonas era sem dúvida aquela em que o Zé do Telhado nasceu em 1818, no lugar de Telhado, no concelho de Penafiel, salteador que se tornou famoso reunindo um grupo de indivíduos que em conjunto se dedicavam a assaltar todos os que cruzassem a estrada daquela zona, tal como o Robin dos Bosques fazia, distribuía parte dos seus saques e roubos para os pobres daquela região. Para que as viagens fossem possíveis, havia ao longo do antigo trajeto várias estações de apoio da Estrada Real, que era o nome antes de ser a EN15. Assim havia estações de mala posta e mudas de cavalos, edifícios históricos que serviam para a troca rápida de animais cansados e descanso breve dos viajantes. Estalagens e hospedarias de trânsito, que eram postos de pernoite obrigatórios devido à dureza do trajeto, à travessia da Serra do Marão, que podia demorar vários dias. Assim, entre Porto e Bragança, relativamente à mala posta de Mirandela, pode dizer-se que era um ponto central e obrigatório, já contava com estafetas oficiais desde o final do século XVIII, e uma rede de diligências que ramificava para outras vilas como Vila Flor, por exemplo. Continuem a viajar, mas cuidado com o preço dos combustíveis. Qualquer dia estamos a regressar às diligências a palha e feno. Eduardo Botelho.
1: Olá, caro consumidor, seja muito bem-vindo a mais uma rúbrica da DECO. O Banco Central Europeu planeia lançar em 2029 o Euro Digital. Trata-se de uma nova forma de utilizar o euro em formato digital que funcionará em complemento às notas e moedas que já conhecemos. O objetivo é tornar os pagamentos mais simples, seguros e adaptados ao mundo digital. E o projeto é desenvolvido pelo Banco Central Europeu em conjunto com os bancos centrais dos países da zona euro, incluindo o Banco de Portugal. É importante esclarecer que o euro digital não vai substituir o dinheiro em papel. Os consumidores continuarão a poder escolher como querem pagar, em dinheiro, com cartão ou através do euro digital. Uma das vantagens é que será possível abrir uma carteira de euro digital e realizar as operações essenciais sem custos. A ideia é garantir que todos os cidadãos tenham acesso a esta nova forma de pagamento. Na prática, o euro digital poderá ser utilizado no dia-a-dia para pagar em lojas, fazer compras online, enviar dinheiro a familiares ou amigos e até efetuar pagamentos a serviços públicos. Bastará usar o telemóvel ou outro dispositivo compatível. Para proteger a estabilidade do sistema financeiro, haverá um limite para o montante de euro digital que cada pessoa poderá manter na sua carteira. Embora o valor final ainda não esteja definido, o Banco Central Europeu tem estudado um limite próximo dos 3 mil euros e, se esse valor for ultrapassado, o excedente pode ser automaticamente transferido para a conta bancária do utilizador. A DECO acompanha este projeto desde o início e defende que o euro digital deve ser simples de utilizar, seguro, gratuito nas operações essenciais e verdadeiramente útil para os consumidores. O objetivo é garantir que esta nova forma de pagamento responda às necessidades dos cidadãos e lhes ofereça mais opções sem retirar a liberdade de escolha. Para estas e mais informações, consulte o nosso site em deco.pt. Obrigada por estar desse lado e até breve!
2: Olá, meu nome é César Joaquim Lisandro Cresce, já tenho idade para ter juízo e venho de Balda Fife, ali do Nordeste Transmontano.
3: Ah, mocinha, antigamente ir à missa era uma coisa séria na aldeia. Quando o bebê acordava cedo, punha a camisa boa. Era aquela que só se usava aos domingos e para a festa. A mãe obrigava a pessoa a lavar a cara e as orelhas. E a família toda junta, a pé para a igreja. Sentávamos nos bancos de madeira. O teu padre morava uma hora e meia a dizer a missa. E ninguém se mexia, nem dizia um ai. Fosse um garotolo fizesse barulho, levava logo com a lamparina no meio dos olhos. Depois da missa, ficava já à porta da igreja ali a conversar, a combinar o almoço, a saber das novidades da aldeia. Olha, ainda era quase melhor do que estar nas taças. Hoje em dia, os gajos de agora ir à missa, depois eu vejo no Facebook Live ou no Live Boutique até quando. Ou então vão só à missa das 11. É que mais cedo não dá. Chegam atrasados, vão com chinelos de dedo ou com camisola do Benfica ou do Sport ou do Porto, sentam-se lá atrás e passam o tempo todo a olhar para o telemóvel, homem. O padre diz assim, a paz esteja convosco. E eis metade respondem com emoji no WhatsApp, homem. Se o sermão demora mais de 20 minutos, já estão a resmungar. Ah, pá, espalha lá isso que eu tenho mais que fazer. Antigamente a missa unia a aldeia toda. Hoje é só mais uma coisa que se faz e é só quando dá jeito. Mas o que eu vos digo, tu queres ver como está a tua aldeia, vai à missa de domingo e vês ainda a mocidade a rezar. Eu sou a mocidade, mas é fazer histórias e a ver as horas, homem. E tu ainda vais à missa como deve ser, bem vestido, atento e sabes o palavreado que tem que ser. Eu já só vais quando te apetece e ficas no fundo a olhar para o ecrã do telemóvel. Olha esta coisa na minha.

Dizem que a vida é um palco, que as caras escondem corações, que os olhos são os espelhos da alma e que o amor não escolhe credos, nem sexo, nem cores. E se a vida for nos bastidores, os corações em vez de caras e as caras escondendo truques? Mas não somos, então, que espantalhos à beira de um cultivo, ao relento, procurando a magia de um olhar.

0: 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A Escola Secundária de Macedo de Cavaleiros viu apenas 5 notas dos exames de acesso ao ensino superior dadas como suspensas, fixadas na sexta-feira. Os erros foram rapidamente corrigidos e a situação foi resolvida logo no dia seguinte, sábado. O diretor do Agrupamento de Escolas de Macedo, Rogério Rodrigues, diz que a escola prolongou o horário de trabalho na sexta-feira para garantir a divulgação das notas e tranquilizar alunos e famílias.
1: Neste momento as coisas já estão calmas, estamos abertos na sexta-feira até às 23h30 para resolver os problemas, no sentido de publicar ainda as notas nesse dia, para sossegar as famílias, essencialmente, e os alunos. Na sexta-feira havia 5 notas suspensas. No sábado de manhã a situação estava toda conforme.
0: Com as notas já disponíveis, qualquer aluno pode pedir a reapreciação da sua prova. Ao mesmo tempo, arrancou segunda-feira a fase de candidaturas ao ensino superior, que terá mais de 56 mil vagas disponíveis no próximo ano letivo. O prazo termina a 6 de agosto. Entretanto, a segunda fase dos exames nacionais já começou e decorre até a sexta-feira. O ministro da Educação, Fernando Alexandre, decidiu manter o calendário, mas anunciou uma época especial em setembro para os alunos que ainda tenham classificações pendentes e não disponham da informação necessária para realizar a segunda fase. Já as classificações dos exames do nono ano foram divulgadas esta segunda-feira. Também neste caso o processo decorreu dentro da normalidade. João Barroso tomou esta segunda-feira posse como reitor da Universidade de Trás-os-Montes e Alto Douro, numa cerimónia que decorreu na Aula Magna, presidida por Ricardo Sá Fernandes, presidente do Conselho-Geral da UTAD, Mila Brigas.
2: O professor catedrático João Barroso foi eleito no passado dia 29 de junho. O programa do novo reitor estrutura-se em 5 eixos estratégicos: ensino de excelência, investigação, inovação e criação de valor, afirmação territorial e institucional, pessoas, campos e experiência universitária, governação moderna e capacidade de execução. João Barroso diz que são várias as prioridades para os próximos anos, principalmente o arranque do mestrado integrado em medicina.
3: Em primeiro lugar, é começar a trabalhar logo num plano estratégico que é necessário executar nos primeiros 3 meses, garantir que o curso de medicina, mestrado integrado em medicina, arranca nas melhores condições. Eu acho que isso é possível e ao mesmo tempo garantir o futuro deste curso. Também um aspecto que me preocupa particularmente é a avaliação institucional, que temos que preparar uma avaliação plena, sem condições.
0: A equipe reitoral da UTAD para o mandato 2026-2030 já tomou posse esta segunda-feira. Alfândega da Fé vai acolher no final de setembro o primeiro Encontro Nacional dos Missionários Digitais, Maria João Canadas.
4: A iniciativa tem como principal objetivo abrir as portas da Igreja ao mundo digital e assinalar a constituição da Rede Nacional de Missionários Digitais de Portugal. O encontro pretende aproximar dioceses, paróquias, movimentos, instituições, comunidades e pessoas que anunciam o Evangelho através das redes sociais e de outras plataformas digitais, como explica o presidente da Fundação Cónigo Manuel Joaquim Ochoa, Padre Manuel Ribeiro.
5: Todos nós, pelo batismo, somos chamados a sermos missionários e a sermos anunciadores do Evangelho. E hoje o mundo, quer queremos quer não, e o mundo global passa no digital. E nós não podemos ficar para trás. Este evento também tem este lado belo de trazer à mesa alguns influencers digitais da própria Igreja, católicos, e ali criámos um caminho conjunto, um pensamento conjunto, à luz e ao jeito sempre da Igreja e daquilo que é a visão e o pensamento do Papa Leão XIV.
4: Humanizar a cultura digital é outro dos objetivos, como sublinha o Padre Manuel Ribeiro.
5: E, no fundo, também humanizar o digital. Cada vez mais é um espaço, cada vez de ódio, de proliferações da diferença, de racismo. A Igreja, cada católico, tem a responsabilidade de construir uma globalização e uma sociedade verdadeiramente rosto humano.
4: Um dos principais destaques do programa é a presença do Padre Guilherme Peixoto, conhecido como Padre DJ. A organização espera reunir milhares de participantes.
5: O Padre Guilherme tem milhões de seguidores nas suas redes sociais e onde quer que vá são sempre as dezenas e quase centenas de milhares de pessoas que estão. E ele ainda não veio aqui, é a nossa diocese, é este interior de Portugal, e até por isso é muito belo e muito único. Queremos também trazer, a chamar de todos os lados, Portugal e também de Espanha.
4: O programa integra ainda momentos de formação, diálogo, oração, apresentação de projetos, convívio e atividades culturais, bem como conferências dedicadas à presença da Igreja no meio digital.
5: Nós temos dois conferencistas que virão do próprio Bacen da Sé, dos Castelos de Comunicação e da área digital da Igreja. Temos um que vem da América Latina, que é o responsável dos missionários digitais de toda a América Latina, desde o México à Argentina.
4: A participação tem um custo de 15 euros. Parte da receita reverte a favor de obras no Santuário do Imaculado Coração de Maria, em Cerejais, e na Catedral de Bragança.
0: As inscrições já estão abertas. O primeiro Encontro Nacional dos Missionários Digitais é coorganizado pela Fundação Cónego Manuel Joaquim Ochoa, pelo Santuário do Imaculado Coração de Maria, em Cerejais, pelo Secretariado Diocesano da Pastoral da Cultura e do Turismo de Bragança Miranda e pelo município de Alfândega da Fé. Chega! CGTP, Exames Nacionais e Mirandela em Festa. Assuntos para a ordem de trabalhos desta reunião de condomínio muito especial.
6: Então, não vejo a reunião.
0: É a reunião de condomínio número 100, por isso mesmo, hoje estamos em festa. Para além da vizinhança habitual, Bruna Costa, Carlos Carvalho e Ricardo Garcia, está cá também connosco a velha Vizi, Filipa Cerqueira. A Matilde Machado foi convidada, mas não pôde aparecer. Sejam bem-vindos, vizinhos.
7: Bonjour, ça va?
8: Olá.
0: Isto vai ser bonito. Bom, a contagem decrescente para as festas da cidade de Mirandela e de Nossa Senhora do Amparo já começou. Mantém o modelo adotado nos últimos dois anos, o modelo da organização tripartido, Câmara, Junta e Confraria, bem como a mesma distribuição dos espaços do último ano, concertos junto ao santuário e diversões na Zona Verde. Como é costume, sim, também nós nos vamos juntar para uma emissão especial reunião de condomínio a partir do exterior, que será também a última antes das férias. Já lá vamos mais à frente. Antes, o nervoso miudinho que parece estar a tirar o sono a pais e encarregados de educação. Ou então apenas aos dirigentes sindicais do costume e afins, tudo por causa de uma reforma, no caso da alteração do sistema de correção dos exames nacionais, que passou a ser feita através de um complexo sistema online, completamente digital, numa iniciativa Fernando Alexandre, o ministro da tutela que anda debaixo de fogo por estes dias. É também assunto para mais daqui a pouco. Porque, para começar, imagino eu, o camarada Ricardo Garcia quer falar sobre as mais recentes reivindicações negociadas no Parlamento pelo Partido Chega Português, ou abreviando PCP, depois da inversão do sentido de voto na Lei do Trabalho e que, dito ao seu chumbo, mais a defesa da descida da idade da reforma ou agora a defesa do controlo de preços dos combustíveis por parte do Estado. Ricardo, pode não ser, mas lá que parece, parece, ou não?
9: Parece claramente, e já há algum tempo que vinha andando, o partido vinha a dar sinais nesse sentido, e claramente estamos a ver um Chega neste momento cada vez mais virado para o socialismo-comunismo, onde obviamente o objetivo é ir buscar o eleitorado, e se qualquer partido pode o fazer é legítimo, sendo que uma coisa é nós tentarmos convencer o eleitorado com contrapropostas para trazermos para outro lado, outra coisa é invadirmos as propostas que são claramente de esquerda.
0: Eu não sei se sou só eu, estou chocado, Ricardo.
9: Acho que isto está... De certa forma, não é estar contente. Estou um bocado desiludido porque, como sabem, eu fiz parte do partido até numa fase em que o partido se estava a afirmar à direita e é pena que todo esse trabalho...
0: Recordar que o Ricardo fez parte até da...
9: Fiz parte do Conselho Nacional e fiz parte da...
0: Foi, de resto, até o primeiro candidato local, digamos,
9: sim,
0: do partido.
9: Sim, e fui eu que dei aqui localmente pela primeira vez a cara à Câmara Municipal de Mirandela. Obviamente, eu converso com mais pessoas que ainda estão dentro do Chega ou também já saíram do Chega, entretanto, e é pena porque está-se a ver um partido a esvaziar no que toca à sua militância, conseguiu ir buscar naquela altura, principalmente ao CDS-PP e ao próprio PSD, que era aquela militância mais conservadora de direita, e esse número que foi quem sustentou o partido durante bastante tempo para a sua afirmação, está neste momento de saída do partido. Se isto irá surtir bons resultados, a seu tempo iremos verificar ficar. Na minha perspectiva, não, porque se o Chega nasceu com uma identidade de se afirmar à direita num tempo mais atual e, de certa forma, também desmontar muitos estigmatismos que existiam relativamente à direita, neste momento está-se a perder completamente no pantanal da esquerda e penso que isto será certamente, se calhar, o início do fim do Chega, porque se nós contrariarmos a base eleitoral, a base que deu sustento à criação do partido, estamos efetivamente a afundar o partido e, curiosamente, tivemos hoje até a notícia do Bloco de Esquerda, que entre o seu fundador e mais 60 militantes abandonaram o partido, claramente por esses militantes acharem que o partido estava neste
0: momento... Isto também não é coisa completamente nova na história desse partido, do Bloco de Esquerda.
9: Claro que não,
0: mas já agora, a verdade é que, já agora, Bruna, não é propriamente novidade os resultados do Chega ao longo do país. Se olharmos, por exemplo, para aquela faixa sul, Alentejo, Algarve, há ali muito PCP dentro do Chega, não é? Estou-me a lembrar de autarquias, freguesias e câmaras que viraram ali abruptamente do PCP para o Chega. Isso terá alguma coisa a ver? O líder está a ver que precisa desses votos mesmo? Ou está aqui a tentar algum tipo de inversão? Pelo tipo de políticas que temos vindo a assistir?
7: Estatisticamente, as regiões onde o PCP era
9: mais forte
7: virou, ou pelo menos indica, virar neste momento para o Chega, para o partido de extrema-direita. Eu pegando aqui um bocadinho na palavra que o Ricardo usou de um partido a esvaziar-se, eu acho que ele sempre foi vazio. Ele não está a vaziar, eu acho que ele sempre foi vazio.
9: Não, foi o partido que mais cresceu em curto espaço de tempo na história portuguesa.
7: Não, eu digo vazio no caráter, na palavra, na honra.
9: Valores.
7: Mas este programa é justamente para darmos a nossa... É justamente para darmos a nossa opinião, e vale o que vale, assim como a minha, como a do Ricardo e de todos. Mas acho que sempre foi um partido vazio e justamente se vê até mesmo, pronto, nesta atitude, que para alguns deixou surpreendidos, para mim não, precisamente porque eu já digo isto desde o início até do programa, o partido do Chega, o próprio André Ventura e o partido Chega e todos os que o compõem são um catavento. São um camaleão, digamos assim, que alteram a cor conforme.
0: De certa forma, há uma pontinha de populismo que sempre se reconheceu no Chega, é verdade.
7: Pontinha, eu
0: mas
7: acho
0: nos
7: que é
0: últimos tempos,
7: todo, não é só
0: será
7: é
0: que
7: eu.
0: Não se nota aí um tentar disfarçar de algumas alterações bruscas, profundas, que estarão a ocorrer dentro do próprio partido, algumas dissensões de que se fala?
7: Sim, sim, isto tudo é o disfarçar, daí eu usar até mesmo esta expressão do camaleão, não é? O disfarçar justamente para ganhar votos e por mais que venham dizer, ah, mas isso é que é política, é o ir tentar arranjar votos, claro que os partidos fazem-se de votos, mas depois há aquilo que se chama a essência e o caráter de cada partido que, pegando um bocadinho no início, o tal esvaziamento, não é? O partido estar a esvaziar, ele próprio sempre foi vazio precisamente por esse aspecto, por não ter palavra e por não ter consistência até mesmo nos próprios valores. Eu acho que para mim não foi surpreendente, acho é que, mais uma vez, é ridículo porque a partir do momento em que chumbaram o pacote laboral, acharam-se os salvadores da pátria, porque de facto, pronto, é verdade, foi o partido que
9: o pacote
7: ajudou,
9: que devia ter sido aprovado.
7: Que ajudou a derrubar, é um facto. No entanto, não nos podemos esquecer quem é que realmente liderou a contestação contra o pacote laboral e até mesmo esteve à frente dessas greves. Não foi o Chega, foi sim a CGTP e os partidos de esquerda e que
0: se não deixa de ser até surpreendente vermos na própria Assembleia a ver deputados do Chega a cerrar o punho virado para...
9: O próprio líder,
0: para o líder da CGTP, que na altura estava em lágrimas. Isso vai ser uma imagem que nunca mais nos vai sair da cabeça. Filipa Cerqueira, o Carlos Carvalho é um cavalheiro, vou-lhe dar a primazia para mantermos aqui a ordem na mesa. Em relação a isto, quando fazia parte, integrava aqui o condomínio, tinha um pensamento forte de que haveria de chegar um momento em que o Chega se iria esvaziar e por ele próprio, quer dizer, na altura em que a Filipa integrava aqui o condomínio, era tema nacional, qual seria a melhor estratégia da oposição? Deixar o partido falar, falar demais, não comentar? O próprio Partido Socialista chegou a encabeçar um movimento que diria que o melhor era nem sequer falar. Houve, enfim, debates públicos na comunicação social em que nem sequer se cumprimentavam. Isto está-se a concretizar esse seu velho desejo, a manter-se, claro.
8: O meu velho desejo ainda não se concretizou, que é o Chega deixar de fazer parte da Assembleia da República. Esse é que é o meu desejo, esse é que será efetivamente o meu desejo. Mas eu acho que o que se vê aqui é aquilo que sempre soubemos do Chega, que ele tem uma raiz populista, e mais populista, oportunista. E ele vai muito para além da maré. vê que a maré e vê que os trabalhadores estavam efetivamente descontentes e perceberam que poderia ser uma parte do eleitorado que podiam conquistar, então foi por causa disso e viram que a força dos trabalhadores e a única coisa que efetivamente derrubou o pacote laboral foi a força dos trabalhadores, não foi efetivamente o Chega, e o Chega também...
0: Mas houve outras coisas, a própria lei da nacionalidade, os avanços e recuos,
8: tudo,
0: as cedências ao governo...
8: Tudo mostra,
0: Chega,
8: tudo mostra.
0: A prestação social única, por exemplo, houve ali uma data.
8: Exatamente.
0: Agora, estes, enfim, vou-lhe chamar para já, fé diverso, não sei do que é que se vai tratar ou não. Vamos ver como é que corre o episódio do Ministro da Educação.
8: Sim, também já lá vamos.
0: É que vamos mais à frente. Ou até, entretanto, um outro caso, se calhar talvez mais grave, o do próprio Ministro da Administração Interna. Vamos ver como é que se soluciona o caso do tanque.
8: Uma água que não possa lavar essa situação. Mas a verdade é que isto só mostra que, efetivamente, o Chega é um partido oportunista. E estávamos aqui também a falar, e falámos de alguns conselhos, que muitos conselhos que eram muito mais à esquerda, agora também se vêem muito mais à direita. A verdade é que os partidos de extrema, tanto de extrema esquerda como de extrema direita, são partidos populistas na sua gênese. E o eleitorado descontente não vota por ideologias, vota aqui uma questão antissistema, não é? Esse antissistema é muito...
0: Haverá eleitores verdadeiramente de direita que acreditam, obviamente, na direita e que estarão nesta altura um bocado desiludidos. Temos aqui um à mesa, não é?
8: Obviamente que... Não sei se o eleitor que está aqui à mesa é de direita ou não, não consigo perceber, mas obviamente eu não sei se este...
10: É efetivamente descontente, que sim, ninguém entendeu.
8: Sim, mas eu acho que ele é descontente por natureza. E a verdade é que eu também não sei que repercussões vai ter este chumbo do pacote laboral para o Chega. Eu não sei se será assim tão positivo para o seu eleitorado quanto isso. Eu acho que eles querem albergar todos os eleitorados, mas que se calhar esquecem-se do seu eleitorado, da sua base de extrema-direita, misógina.
7: Vamos saber agora em quem é que eles vão votar.
8: Pronto, nesse sentido. Mas vê-se muito, e esse esvaziamento também aqui do Bloco de Esquerda também se percebe muito.
0: Aliás, viu-se aqui em espelho o que aconteceu ao Bloco de Esquerda no tempo pós-geringonça. Não é? Aquele período também um bocado nebuloso e que trouxe o partido, neste caso da extrema-esquerda, ou que está agora. Carlos Carvalho, não sei, haverá aí muito eleitor de direita sem saber o que fazer nesta altura?
10: Há os eleitores de direita e há os deputados do Chega também que não sabem o que é que fazer. E aquilo ficou naquela votação, notou-se claramente que havia ali...
0: Tivemos interpretação
7: até... Eles ficaram surpreendidos.
10: Eu acho que eles iam com a ideia que queriam votar numa coisa e votaram noutra.
0: E tivemos até a notícia de um deputado que resolveu sair do Chega e que depois de uma conversa com o líder voltou outra vez.
10: Portanto, eu acho que efetivamente, e continuo a dizer, que o Chega é André Ventura e o André Ventura é o Chega.
0: Haverá outro Chega, não é? Na calha, dizem.
10: Sim, mas o Chega que está na calha ainda só fala em percentagens e não fala em totais porque tem medo de efetivamente afirmar qual é que são as tuas pressões e por exemplo aqui no Distrito de Bragança é exemplo disso, que até vergonha tem de dizer quantas pessoas votaram para uma distrital do Chega. Agora, no que... Quanto?
11: 150 poucas.
10: Nem sei.
0: Não chegou a 100.
10: E portanto, o que eu queria dizer 37 é que efetivamente o André Ventura é um estratega. E para além disso, perdoem-me a expressão, tem um cu muito grande, porque quem tem cu tem medo. E ele tem medo, efetivamente, do que o eleitorado pode lhe fazer. Porque a qualquer momento, não existindo uma estratégia fixa, uma ideologia concreta, a qualquer momento o eleitorado pode volatilizar o seu
0: Talvez
10: o
0: aqui
10: seu
0: possa
10: voto.
0: Haver uma imagem até mais esclarecedora do que a traseira de um ser humano. Por exemplo, aquela imagem da manta, não é? Será possível manter essa coisa até quando? Não, que é, eu estico a manta e vou descobrir os pés para tapar a cabeça... Ou então, para tapar os pés, vão descobrir a cabeça. Como é que, até que ponto um eleitor do Chega, o que é que pensará nesta altura sobre o facto destas políticas que, claro, aparentemente, o Chega terá passado a suportar?
10: E os partidos populistas vão muito pronto só para o vento. Eu, há bocado, quando estávamos a falar do PCP, estava a tentar imaginar que não há muitas diferenças, salvo as exceções, obviamente, económicas, essas coisas, entre, por exemplo, o Chega e o PCP. Ambos defendem a soberania nacional. A questão, são nacionalistas, cada um à sua maneira. Tudo bem que uns defendem uma parte económica mais à direita, outros mais à esquerda, tudo mais. E por isso é que os eleitores passam então,
12: até,
10: de um lado para outro.
12: Até nisso,
10: com uma
12: o Partido
10: tremenda.
12: Chega, em termos de política económica, aí então é claramente um partido de esquerda. É, o tipo de iniciativas que tem vindo a aprovar.
10: Mas são nacionais socialistas, pronto, mas isso já o Ricardo assumiu que o era. E portanto.
9: Não, palavras tuas, não foram minhas.
10: Portanto, efetivamente, o Chega é um bocadinho tudo. Só não é um partido muito credível.
12: Ricardo, rapidamente.
9: Muito rapidamente. O que é mais assustador é que foi bandeira durante muito tempo pela parte do Chega a questão das reformas necessárias para o país. E, efetivamente, quando agora está a ter a oportunidade de dar avanços largos nessas reformas...
10: Só fala na idade da reforma. Agora só fala na idade da reforma.
9: Tem sido sempre o primeiro a travar essas reformas.
8: Fica muita
9: reformas.
8: Gente descontente e eles não podem se dar esse luxo.
9: Agora, vamos lá ver uma coisa. O caráter do partido, isso... Se o Chega não tem o PS, ainda tem muito menos. Claro, ou vamos analisar os 50 anos de chuchulismo neste país. E populista, já tivemos aqui nós essa discussão contigo à mesa e não há partido mais populista do que o PS. Nem vamos entrar por... Nem vamos entrar por isso. Agora, André Ventura...
8: António Costa ganhou, como é populista, como é um partido oportunista.
9: Posso dar um exemplo? António Costa ganhou 3 vezes eleições seguidas a prometer médicos de família a toda a gente. Isso não há maior...
12: Vamos deixar isso para outra discussão na altura.
9: Essa discussão aqui. Agora, o que é que acontece? Está claro que até nestas eleições distritais que houve norte a sul do país dentro do Chega, que já nem a capacidade tem de efetivamente mobilizar os seus próprios militantes a votar, isso só por si é um sinal grave. E também se percebeu uma coisa, é que em maior parte dos distritos André Ventura perdeu as pessoas que tinha como influência ou a quem apoiava para ganhar essas distritais e muitas delas perdeu-as. Penso que isto também é um reflexo claro de que está agora mais do que nunca, estão a criar um fosso grande dentro do próprio partido, que se está a distanciar entre aquilo que o André Ventura ou a Direção Nacional pretende e aquilo que os militantes a nível local pretendem. E, sinceramente, acho que...
10: Quero ver.
9: Achas que não? Acho que sim. E acho que com estas... Aliás, o esquema é o mesmo, mas depois disso explico. E acho que com isto tudo e com este entrave que André Ventura está a pôr às reformas em termos de Parlamento e não deixar que as mesmas, pelo menos, passem a discussão, porque nós sabemos que na política não é só sim ou não. Há que haver consensos, há que chegar a pontos de convergência. E não abrindo sequer espaço para isso, está neste momento a esvaziar o eleitorado todo.
12: Cá estaremos e a aguardar com expectativa elevada os próximos capítulos. Estamos em reunião de condomínio especial a escrever a ata número 100 e por isso decidimos por unanimidade reunir vizinhos e ex-vizinhos nesta edição. Beijinhos, Matilde. Ela não pôde cá estar, mas temos a Filipa Cerqueira para além da vizinhança habitual. Partimos agora para mais um assunto, os exames nacionais e a polémica na reforma aplicada pelo Ministro da Educação, no caso o sistema de correção das provas que passam agora a ser feitas por professores à distância, usando uma plataforma digital sem recurso a papel. Bruna Costa também é mais adepta do velhinho papel e esferográfica, não é?
7: Sem dúvida. Sem dúvida.
12: Está expectante a ver se o ministro consegue cumprir a data 17 ou não?
7: Olha, por um lado eu espero que não, porque se já assim acho que toda a gente percebeu que é um incompetente, acho que depois não há margem para dúvidas. E de facto eu ainda ontem, pronto, isto é uma à parte, estive reunida com professores e a conversa deles, para quem não está tão familiarizada com o núcleo docente, a conversa deles e a expectativa deles era que esse prazo não era completamente execuível.
12: A verdade é que hoje já se fala que até podiam antecipar essa data de 17, Bruna.
7: Já ouvi dizer, em 12 horas estará tudo...
12: Para forte descontentamento de muita gente,
7: ouvi,
12: não é?
7: No rádio que em 12 horas estará tudo, vamos ver, por um lado espero, porque quem paga por isto são os próprios alunos e os próprios professores, até mesmo nas admissões à faculdade. Por outro lado, espero que não, precisamente pelos motivos que já enumerei aqui. O que é certo é que, pronto, falando aqui um bocadinho agora do governo que nos está a representar enquanto país, já não é segredo para ninguém que estamos rodeados de deputados bastante, e de ministros, neste caso, bastante incompetentes.
12: Então não é o problema, não é a tecnologia, que, não é?
7: Não só no que respeita à saúde, mas também agora, não só agora, já houve outras polémicas anteriormente, o ministro da Educação também está sempre na boca do povo, e desta vez é só mais uma, e desta vez é muito mais grave do que aquilo que se pensa, precisamente para quem está mais ligado à realidade do ensino. Não é à toa, e isto fazendo um bocadinho também aqui acusação ao facto do Ministro da Educação achar irrelevante a preocupação dos docentes. Eu gostava que realmente ele tivesse noção da própria realidade, que é isto que eu sinto que os próprios
12: ministros... Mas ele também é professor, PST... não?
7: Pois, então eu não sei o que é que ele andou a fazer os anos todos antes de ser Ministro da Educação, porque aparentemente ele não tem mesmo noção da realidade, e se calhar deveria voltar para a escola para se recordar um bocadinho sobre isso. Estamos aqui a falar do futuro de vários jovens, jovens estes que inclusive quiseram falar com o Ministro da Educação, que aquele que deveria ser o exemplo para estes jovens no que respeita ao ensino e ao seu percurso no ensino, e teve a atitude que teve, que já agora... A atitude cobarde, obviamente, até eles, enquanto jovens, futuros adultos, tiveram muito mais competência para falar e para assumirem as responsabilidades do que o próprio Ministro da Educação.
10: Convocar os jornalistas para ir atrás do Ministro para fazer perguntas é uma atitude extremamente...
7: Eles estão habituados a jornalismo, se não estão, não se dediquem à política. Se não é para dar entrevistas, mais vale ficar em casa.
10: Entrevistas, não é serem confrontadas da maneira como
7: confrontados, eles estão habituados. Eles sabem que vão estar a dar a cara por um país, por isso eles têm de ser confrontados.
10: Eu também não gostaria que te acontecesse a mesma coisa.
7: Não me sujeitava a um cargo como o dele se não quisesse, não é? Isto é como ser um jogador de futebol famoso e não queres fama. Então deixa o futebol e dedica-te à pesca. É basicamente isto. Relativamente ao resto...
12: Bem inspirada, a Bruna.
8: Estou a gostar muito.
10: Só que faz parte de corrigir exames, a Bruna.
7: Não, por acaso não, graças a Deus. Só para terminar, queria também fazer aqui uma ressalva, não só ao Ministro da Educação, mas, aliás, ouviu-se falar até, não só, segundo sei, até já vi notícias de docentes que já faleceram e que também foram convocados para corrigir exames. Eu pergunto-me se são estas também os números que eles se baseiam, o número de óbitos que eles se baseiam para as contagens quando dizem que há professores suficientes para dar aulas. Se eles também vão contar os mortos, porque aparentemente deve estar tudo no mesmo pacote.
8: Até docentes que não têm aquela...
7: Já estão aposentados.
8: Sim, e que nem têm aquela disciplina, não é?
7: Disciplina, exatamente. Ou seja, exames que estão trocados e que chegam a professores que não correspondem a essas disciplinas. Não... Agora é assim, erros toda a gente comete... questão aqui, o ponto da questão é mais uma vez vermos esta altivez com que os ministros vêm falar à televisão como se de facto tivesse tudo sob controle, quando na verdade não está. Para terminar, também deixar aqui uma ressalva ao nosso querido Sebastião Bugalho, que também veio falar, que eu achei muito
8: nome
7: bom.
8: Do país, não é?
7: Sim. Sobre a questão das horas extraordinárias, que mais aqui demonstra a perspectiva deste governo, que de facto eles acham mesmo que descobriram a pólvora e que estão aqui a serem muito caridosos para neste
8: caso. Mas qual é o cargo do Sebastião Bugalho?
11: É porta-voz do PC. Do PSD.
7: Mas devia estudar um bocadinho mais, porque a minha pergunta era se ele sabe que as horas extraordinárias são já obrigatórias por lei. Pronto, e recomendável ler o Código de Trabalho.
12: Filipa, está zangada por não ter dado a conhecer ao público por parte do Ministério qual seria, por exemplo, a empresa que estava, enfim, com a tarefa de fazer a manutenção da tal plataforma que no início andava ali um bocado obscura, não é? E que nem ele próprio quis dizer quem era, qual seria a empresa que ganhou aquilo. Resumindo a pergunta, é contra a tecnologia ou contra o ministro em si e a digitalização, afinal?
8: Eu sou a favor, primeiro, do ensino público, obviamente, e sou a favor, obviamente, se isto viesse efetivamente para ajudar,
12: não é isso que está,
8: era efetivamente
12: não.
8: A favor. Agora, quando o ministro percebe, e houve o ano passado uma tentativa no exame de filosofia, salvo erro, e que já não corre bem numa amostra super pequena, então numa amostra grande como esta, de todos os exames serem, naturalmente, se não há mudança nenhuma, naturalmente não poderia correr bem. Mas
12: porquê que não, diz que não corre bem?
8: Porque, por os testemunhos que existem.
12: Mas
8: quando há perguntas... Vou continuar, posso prosseguir? Quando há perguntas que estão incompletas, quando há respostas que começam com uma caligrafia e terminam com outra, quando há incerteza sequer nos para os professores de saber quantos exames vão corrigir, cada vez que entram na plataforma se vão corrigir ou não, cada vez que entram na plataforma ora têm uns exames, no, duas semanas a seguir já têm 20 exames. Quando
7: os exames chegam incompletos?
8: Completamente incompletos, páginas que vêm vazias, se isto não é de assumir o erro, eu não sei. E a Bruna falava aqui...
12: Na verdade o ministro já assumiu esses erros que aconteceram, não é? O que não,
8: assumiu a muito invalida... custo. A muito
12: sim,
8: custo,
12: porque não invalida
8: Bruna
12: que o processo
8: aqui,
12: no conto geral não possa vir a correr bem, não é? Eu estou aqui a fazer papel de advogado do diabo enquanto
8: sim, eu
12: chegamos
8: estou
12: aqui
8: a ver,
12: ao campo direito aqui na mesa.
8: Posso terminar?
12: Sim, força.
8: Ainda não estou a ver aqui uma luz ao fundo do túnel, ainda não consigo ver. Mas se calhar também pode ser aqui problema meu. Mas a Bruna falava
12: não,
8: aqui...
12: Quando eu peço desculpa interromper novamente, Filipa, quando eu dizia que não sabemos, porque efetivamente ainda não
8: sabemos
12: se corre bem ou não, ainda não,
8: é isso,
12: não
8: é
12: vamos
8: isso.
12: Ver, não é?
8: Eu é que não consigo sequer conseguir prever. Nem...
12: Mas houve gente que antecipava que ia falhar logo no primeiro dia, não é?
8: E consegue-se perceber.
7: Porque já não confiam em quem está a representar.
8: Mas consegue-se perceber perfeitamente.
12: Como é que nós ainda não estamos no dia 17 e ainda não sabemos se
8: o jogo consegue-se perceber perfeitamente não? Quando o ano passado, volto a repetir, já houve esta tentativa numa amostra muito pequena, não houve mudança nenhuma, continua o mesmo sistema. Obviamente, quando a amostra aumenta, como aumentou, obviamente que vai correr mal.
12: Seria melhor esperar pelo dia 17 e depois
7: só
12: que
7: aí sim.
8: Mas quando já está a correr mal,
7: já não é só uma questão,
12: pode acabar bem.
7: Isso já não é só uma questão de data. Isso já não é só uma questão de data. É confiar no sistema. Os exames nacionais são
12: fica
7: o sistema
12: tudo dependente
7: que deveriam,
12: para se de 17 se temos resultados ou não.
7: Deveriam,
12: digo eu, não é?
7: Deveriam,
12: deveríamos esperar
8: mas
12: por dia 17.
8: Ter resultados. Mas como é que vamos avaliar uma pergunta? Vemos casos de professores a relatar isto. Como é que avaliam uma questão? Começa com uma caligrafia, termina com outra. Um professor, dia 3 de julho, fez esse... Tem lá o botão do reporte. Fez esse reporte, não tem resposta até à data. Até à data, pronto, foi ontem
10: ligaste,
8: que eu ouvi. Foi ontem que eu ouvi esta
12: Filipe, mas
8: esta
12: se calhar
8: resposta.
12: Era melhor chegar ao fim do processo e perceber
8: mas,
12: que
8: mas,
12: é
8: mas chegamos ao fim do processo.
7: Isto não é só
8: processo.
7: Uma questão de data. Isto é a questão
12: lá.
7: Como o processo está a ser feito, que não transmite confiança, nem transmite que é um sistema.
8: Mas não é só
10: mas
8: isso.
10: Mas não, não, desculpa lá. Mas
8: terminar,
10: já não,
8: gostava muito de terminar.
10: Não, mas agora deixa-me
12: terminar.
10: Agora deixa-me falar.
8: Mas eu deixava de falar se conseguisse terminar o
12: deixa
8: um raciocínio.
12: Deixa terminar, Filipe,
8: é só
12: já vamos
8: raciocínio.
12: Passar.
8: Eu depois deixo-vos falar. Aquilo que eu quero dizer e completar também aquilo que a Bruna está a dizer. Porque não é só uma questão de data. Podem... Com que certeza é que eu tenho que os resultados que houver no dia 17 de julho são os resultados efetivamente que correspondem à nota do aluno quando, lá está, há perguntas que começam com uma caligrafia, acabam com outras, ou seja, são de alunos diferentes, o professor vai estar a corrigir perguntas que se calhar nem correspondem àquele
12: sim,
8: aluno.
12: Já
8: falham páginas, falham páginas. Como é que conseguimos, mesmo que haja uma nota, como é que eu consigo perceber?
12: Isso são erros que, ao serem detectados, podem ser corrigidos.
8: Mas é isso que eu estou a dizer. Mas é isso que eu estou a dizer.
7: Mas
8: para além disso,
7: 3 anos para aquilo.
8: Mas para além disso, mas para além
12: não,
8: disso,
12: não, são
8: é o que
12: eles
8: estou a dizer.
12: Que são corrigidos. Em
8: mas para além disso, é isso que eu estou a dizer. Quando um professor que pede uma correção daquela, vê que a caligrafia está diferente, pede efetivamente para se verificar e não tem resposta. Não é? Se calhar chegou ao dia 17, não tem resposta. Eu não sei se vai acontecer isso ou não, espero que não aconteça. Mas mais
12: era
8: uma
12: só,
8: vez.
12: Era só no sentido, vamos pôr o Fernando Alexandre
8: sim.
12: Já na fogueira.
8: Claro,
12: sem
8: não,
12: chegar
8: mas.
12: Pronto, vamos...
8: metemos daqui a 2 dias, que eu não sei se a data 2 não tem, daqui a 2 ou 3 dias
12: vamos
8: também
12: ver,
8: duvido
12: menos
8: que
12: isso.
8: Haja. Mas mais grave que isso, eu só sim. Quero terminar isto, que era a única coisa que eu queria dizer desde o início, que ainda não consegui dizer.
12: Força.
8: Mais grave que isto, e a Bruna dizia inicialmente que era uma falta de noção do ministro. Isto é mais do que uma falta de noção. Porque o ministro não conhecer a realidade, ele não é não conhecer a realidade, não conhece porque não quer. É só ouvir os professores. É só ouvir aquilo que está a acontecer. Ele, mais do que ouvir, ainda vem depois, por cima, dizer o que estes bacanas estão para aqui a dizer. Não é? Que eles percebem ainda pode. O que estes bacanas estão para aqui a dizer é tudo mentira. Eu é que sei. E está tudo a correr bem. Numa primeira instância, negou tudo.
7: Sim.
8: E culpa ainda aos pais e os professores.
7: Aliás, inclusive aquele exercício
8: não tem nenhum reconhecimento
7: da
8: realidade.
7: Ter sido retirado de um livro.
12: São erros pontuais que depois vão ser verificados e que certamente serão corrigidos.
8: Ela para agosto ou setembro.
7: Sim,
12: já
7: eles
12: terminou,
7: disseram que...
12: Carlos, agora nós.
10: A questão aqui, eu queria só responder aqui a 2 situações. A questão da confiança, ficou logo... Mal os professores viram aquilo, ficou logo... Ou seja, eles já entraram para o processo sem confiança. Quem entra para um processo sem confiança, obviamente que o resto do processo não pode correr bem.
7: Porquê é que eles entraram sem confiança?
10: Sem confiança, mas isto é um sistema interno.
7: Pode dizer que agora os professores todos estão do lado
10: do
7: António Costa.
10: É do ministro.
7: Ou do PS.
10: É do ministro. É deste ministro que cá está. Ou seja,
7: então nenhum professor votou no PST.
10: Os professores não quererem.
7: Que os docentes nenhum votou PST. Porque já vinham sem confiança no governo.
10: Só estou a dizer é que vamos lá ver uma coisa. Não há abertura. Por parte, até digo, nem é só das pessoas, é da função pública para querer melhorar as coisas. Não há. Para querer reformar. Sejam funcionários municipais, sejam funcionários estatais, seja o que for.
8: As pessoas são muito quadradas. As pessoas são muito
10: não
8: quadradas.
10: São quadradas. Mas olha, a postura que vocês têm aqui a ter, nunca ninguém vai evoluir. E ficam por aqui, peço desculpa.
7: Mas a evolução,
10: assim,
7: se for bem feita, chega-se ao lado. O problema é que não é bem feita.
8: Mas não consegues ouvir os professores o que é que tem acontecido?
13: Eu não interrompi ninguém.
12: Já chega a vossa vez.
13: Deixei-vos estar aí no ténis de mesa, agora é a minha vez. E agradeço como são até ao final, sem interrupções. Começando pelo ministro, eu discordo completamente. Se calhar estamos perante o melhor ministro que está a passar neste momento pelo Ministério da Educação. Tem plena consciência dos problemas que existem na classe, tem feito muito pela classe. E sim, Sim, muitas vezes os professores é que são os próprios não querem evoluir com os,
7: mas o que é que tem feito com os na tempos. Classe?
13: Eu não interrompi, só acho que depois comenta na tua ronda. Nós temos que perceber que existem professores que infelizmente não souberam acompanhar a evolução, principalmente tecnológica. E como não souberam acompanhar essa evolução tecnológica, é normal, quando o processo é todo ele tecnológico, só por si já entrem em pânico. E professores estamos carregados deles.
12: Mas isso é legítimo, Ricardo?
13: Eu não estou a dizer que não estou a dizer que é ilegítimo. Estou a reforçar é que nós temos que olhar, não é só a um lado, temos que olhar a um todo. E é uma realidade que existe dentro do Ministério da Educação. Aqui o problema, se calhar, é o método. E nós já discutimos até anteriormente aqui o facto dos alunos usarem ou não usarem computadores, terem acesso à educação através digital, e se calhar os professores deviam ser os primeiros a continuarem a corrigir os exames pelo método antigo.
12: O que é que fizeram aos Magalhães?
13: Aumentaram bastante a dívida. Mas outra questão, quanto à caligrafia, quer dizer, coitado do aluno que se tiver de vários tipos de caligrafia, nesse caso usar a caligrafia, não possa, não possa fazer, não, só estou a usar o argumento bacuco que usaste. Agora, o que eu acho piada no meio disto tudo é que eu não vou antecipar qual será ou não a consequência deste processo até o processo estar concluído. Claro que foi ridículo aquela posição do Bugalho, ir falar de horas extras, quando isso é a obrigação em primeiro lugar do próprio Estado.
8: O ridículo é tomar posição como se fosse do governo.
13: Em segundo lugar, isso já está previsto no Código do Trabalho, até a pena que um eurodeputado não conheça sequer o Código do Trabalho. Mas o que eu acho mais ridículo no meio disto tudo é esta, vamos chamar, aflição, para ficarmos bonitos na fotografia dos senhores professores. Engraçado quando é para entrarem em greves, para fazerem coisas que lhes convém.
7: É um direito de toda a gente.
13: Quando lhes convém.
7: Direito de toda a gente.
13: A questão do aluno já se pode superar. Porquê? Porque é o seu bem-interesse maior. Agora, porque um processo não está a ser, o que não arrancou bem, mas ainda não existe sequer a conclusão desse processo. Já caiu o Carmo e a Trindade. Eu acho que há aqui um problema, lá está, é o problema estrutural do Estado que nós temos. É a falta de formação a séria, não é formação para dar dinheiro a ganhar em empresas de formação, estamos a falar de formação a séria dos professores, é a reforma necessária do ensino e acima de tudo, começarmos a olhar estes temas com a seriedade que eles exigem, porque sim, eu concordo, os alunos preparam-se imenso para os exames e compreendo perfeitamente que seja o grande objetivo no momento educativo deles, passar, entrar ou não entrar, ou ter nota ou não ter nota para entrar na universidade. No entanto, não podemos querer nem o diabo nem o Deus na terra sem termos a certeza daquilo que está para concluir. E até à conclusão ainda muita coisa se pode passar e muita coisa pode ser alcançada.
8: Muito então, bem. Pelo que eu percebi, o que o Ricardo disse foi que o ministro é incrível, os professores é que são os incompetentes.
12: Se me dá licença. A minha pergunta.
7: Eu acho que aqui há uma grande falta de noção.
12: Deixa-me só colocar já agora a questão deste ponto de vista. Para alguém que esteja de fora de todo este processo, que não tenha um aluno a estudar, por exemplo, ou que não sofra disto, e quem veja de fora, fica com a sensação, eu confesso que fico com esta sensação, de que há aqui uma vontade que, de facto, o ministro que falhe aquela data por parte de algumas pessoas. Isto porquê? Só as pessoas podem ter toda a razão do mundo, mas há ali uma facção de pessoas que me dá a sensação que estão ali a apostar na falha do sistema no dia 17. E depois é preciso pôr já agora aqui uma questão também, que é, pelo que diz o ministro, todas as provas foram feitas e estão guardadas em papel. Quer dizer, a qualquer momento se podia ir buscar aquilo em caso de...
8: Claro, olha, do aluno Filipe Cerqueira, por favor, vai ir buscar naquela...
12: Sim, não, mas está
7: isso
12: lá
7: nunca
12: tudo.
7: Se viu antes. Dizer, em papel isso está nunca lá. Se viu antes, ou seja, aí reforma, mostra a má preparação. É aí que chegamos a querer
12: buscar. Por definição, uma reforma...
7: Não se trata só da data.
12: Mas a questão aqui é só esta. Antes de sequer desandar o processo e de falhar, já estão a antecipar que vai falhar. Isto é que...
7: Mas é assim, primeiro, a data já falhou. Por isso é que adiaram a data, ou seja, ela em si falhou. Isto já é uma segunda data, ou seja, já falhou a primeira. Isto é uma segunda. Isto nunca aconteceu no nosso país. A única vez que aconteceu foi em 2020-2021 por causa do Covid.
12: Já foi o mais
10: também nunca tinha acontecido.
7: Não, então,
8: aconteceu uma semelhança.
10: Nota-se mesmo o desespero político da esquerda.
7: Tem-se preparar. Não se trata de inovação.
13: Eu estava a falar.
7: Não se trata de ser digital ou ser em papel. Para já.
10: Trata-se de uma reforma.
7: Não, trata-se
10: de
7: tem-se preparar. Tem-se preparar.
8: Não passava para este ano.
10: Tem de... totalmente diferente.
14: Carlos,
8: pois é,
14: primeiro,
8: o ano passado então, não resultou e era uma amostra
14: primeiro,
8: pequena.
14: Onde é que esta polémica começou?
13: Qual foi a reforma até o dia 2? Foi concretizada
12: vez
13: a 100%.
12: Não, dizer, não é
14: posso, dizer, posso dizer uma coisa? Posso dizer uma coisa?
12: Deixa falar a Bruna, por favor.
14: Posso dizer uma coisa?
13: Por uma reforma, Ricardo, até inclusive do Partido Socialista, que tenha sido executada na data...
8: Mas a questão não é essa. A questão não sequer não é essa. Não sequer, a questão não
14: nós tivemos
8: é essa.
12: Vizinhos, um de cada vez, senão ninguém percebe lá em casa. A Bruna estava a falar. Força.
14: Primeiro, esta confusão toda começou com somente um exercício, até foi no exame de português, que foi retirado das preparações para as provas.
10: Foi isso, o ministro que fez o exame.
14: Isso, não, mas é ele que dá a cara, então que não esteja lá, que não viste a camisola. Volto a dizer. Mas deixa-me acabar de falar. Não foi o ministro que fez, mas sabes o que é que o ministro veio a dizer a direto? Sabes o que é que o ministro veio a dizer a direto? Mais uma vez o ministro não foi humilde, mais uma vez o ministro não foi humilde para assumir o erro. E está tudo bem errado. A questão aqui é que ele foi acusar a editora e disse que o livro foi feito depois da prova, quando toda a gente sabe que a prova foi muito depois do livro. Inclusive a editora do próprio livro nem sequer esteve na execução nem a construção da prova. Ou seja, são coisas graves. Isto é mesmo de quem não quer assumir o erro. E a partir daí foi só o descalabro até agora. Por isso é que eu peguei agora neste assunto. O que está aqui em causa é que põe-se em causa a confiança. E, aliás, os professores, ainda há bocado ao almoço ouvi, estão com receio que têm 3 dias até poderem concorrer à universidade. Agora imagina todos os alunos do país com falta de confiança.
10: À hora que estamos a gravar, isso já foi prorrogado.
14: Não interessa. Com falta de confiança.
10: Como os projetos
14: vai haver um aumento. Vai haver
8: uma questão partidária.
10: É partidária.
8: Não é uma questão partidária.
10: É partidária.
8: Não é uma questão.
14: Vai haver um aumento nas revisões das provas e os professores já estão a concluir que vai haver um aumento nas revisões porque os alunos e os pais não estão confiáveis com os resultados, tal como a Filipa disse aqui.
10: Alegra-me o vosso estrelismo.
12: Filipa, consegue em 30 segundos.
14: Se fosse o PS a passar por isto, se vocês estavam aí, não há anjo e diabo na
8: terra. Só lanço um desafio 30 segundos, que é ouçam os professores, ouçam efetivamente aquilo que está a acontecer, porque vocês só estão a ver um lado.
14: Só quero dizer uma coisa, os professores fazem um esforço enorme para se adaptar às tecnologias e quem diz o contrário nota-se bem que não sabe o que é que se passa nas salas de aula. Há imensas formações, não são formações pagas para ficarem aquém. Formações por editoras, pela Leia, pela Porta Editora.
12: Já fico
14: muitas
12: ideia.
14: Formações para os professores.
12: Quero dizer uma coisa,
14: por isso há que haver respeito pelo trabalho e pelo esforço deles.
12: Pronto, está tudo dito. A reunião especial, a edição número 100, uma centena de encontros aqui na Terra Quente FM. Por isso, hoje foram convocados atuais e antigos proprietários, como é o caso da Filipa Cerqueira, que já não estava habituada a estas...
13: Já tinha saudades.
12: Aqui no fundo da escada. Como último tema central, claro, o festivaleiro Carlos Carvalho não podia perder a oportunidade de manifestar o seu regozijo pela chegada de um dos pontos altos do ano. Melhor que isto, só o Natal. Digo eu. Estão aí as festas da cidade de Nossa Senhora do Amparo. Carlos, já tem aí pela sua agenda o Save the Date, acho que é assim que se diz agora, para aquilo que não vai querer perder?
15: Já, efetivamente. O que eu não vou querer perder vai ser o relatório de contas das festas da Nossa Senhora do Amparo. Ou melhor, não é Nossa Senhora do Amparo, que é de Mirandela, porque efetivamente a Nossa Senhora do Amparo foi completamente posta à parte naquilo que era o movimento cívico que se juntava para efetivamente homenagear a padroeira da nossa cidade. E passou a ser feita só a de Mirandela, porque efetivamente o município e a junta de freguesia monopolizaram aquilo que são as festas da cidade e esbanjaram, obviamente, aquilo que é os dinheiros públicos que academicamente existia. Claro que foi, obviamente. E, portanto, aquilo que se fazia antigamente com um quarto dos dinheiros públicos, neste momento, não se consegue nem fazer nem metade da mesma qualidade. E quando eu digo da qualidade, digo efetivamente aquilo que é o custo-benefício que o nosso concelho retém ao final do último dia de festas. E por isso eu, acima de tudo, quero destacar aquilo que é a oferta cultural bem paga e paga a preço de ouro feita pelo município de Mirandela. Aquilo que é a não envolvência com as coletividades e movimentos e organizações da nossa cidade. Eu espanto-me como é que não existe atividades quase, com exceção da praticamente da banda 1º de Maio, do rancho folclórico e da escola de dança, não existe mais nenhum movimento associativo, um grupo de teatro, um clube de leitura, as outras organizações culturais e recreativas também têm, as próprias atividades esportivas que antigamente preenchiam e muito aquilo que ia para além do, ou melhor, antes do 25 de julho, já tínhamos atividades a decorrer, era ténis de campo, era voleibol, era futebol de praia, era futebol de salão, torneios, tudo mais alguma coisa, que neste momento podíamos aproveitar os recursos que efetivamente o município tem em todos os departamentos, incluindo o departamento desportivo, que neste momento não existe. Ou seja, neste momento existe um esbanjar dinheiro para aquilo que é oferta cultural, e depois também o fogo de artifício, etc. Consigo reconhecer que a nível da gestão dos terrados, a junta de freguesia tem aqui, ou aqui pelo menos, uma limpeza daquilo que existia antigamente, mas também, efetivamente, era necessário, porque era a confraria que organizava, e obviamente que era tudo, quase tudo por conhaque, digamos assim, mas ao final do dia eu preferia ser eu a decidir se dou 300 euros, que é mais ou menos o rácio por habitante, às festas da cidade ou não.
12: Muito bem, Ricardo, está assim tão animado como o Carlos com a chegada das festas?
13: Eu, animado com a chegada da festa, estou...
15: Estou animado.
13: Estou sempre.
15: Uma pessoa só se chateia no final das festas porque também não tem acesso aos relatórios de conta.
13: Discordo, obviamente, e sempre discordei desde o primeiro instante. Este desmantelamento, chamemos-lhe assim, que foi feito da altura das festas e até tivemos um programa feito por nós dedicado a este tema. E eu, como passei pelos terrados e pela confraria nesse velho tempo, e pelo espetáculo também, sei bem o que tudo envolve. E naquela altura sabia, a coisa que nós tentávamos fazer acima de tudo era valorizar o prato da casa, e seja em termos de artistas, seja em termos de associações, seja em termos de clubes. E isso tudo foi, com o tempo, se foi desaparecendo, se foi se esvaziando. O desmantelamento, ou melhor, este desmantelamento da festa ou esta organização tripartida, até o momento ainda não percebi qual foi efetivamente o benefício que trouxe à cidade. As festas pioraram em termos de qualidade. Já nem vamos discutir aqui a questão do espaço, que isso foi a maior facada que foi dado às festas. Em termos de adesão de populacional às festas, principalmente de pessoas de fora, aí está à vista toda a gente, e podem tentar dizer que não, mas basta bem olhar para as imagens de há 15 anos atrás, a Zona Verde toda cheia, e vê-se agora o Largo, às vezes nem a meio está às 2 da manhã. E claro que com isto veio prejudicar um todo na cidade. Que as festas não é só a questão da confraria ganhar ou não ganhar dinheiro. As festas passam também pelo comércio local, pelo alojamento, por aí além. E depois, aquilo que já era previsível que iria acontecer, aconteceu. São opções que eu na altura bem referi, que iríamos estar reféns de espetáculos aprovados de acordo com o gosto de quem iria decidir na Câmara Municipal. Neste momento alguns até já passam para a Junta de Freguesia, não passa só pela Câmara Municipal. E quando nós tínhamos um cartaz, chegámos a ter 3 atividades ou 3 espetáculos em 3 pontos diferentes da cidade a decorrer em diferentes horas, em que movimentava pessoas pela cidade toda, hoje está à vista toda a gente aquilo que é. Há quem, eu termino e nem falo mais deste tema. Há quem se ponha no pedestal e achar que isto tudo é muito bonito. É pena é que toda a rumaria que demorou anos e anos e anos a afirmar as festas de Mirandela, para as festas de Mirandela terem sido consideradas em bom tempo de glória a maior rumaria atrás dos montes, parabéns, conseguiram ser os cobeiros
12: das festas. Eu recordo que vamos ter a oportunidade de falar mais da festa, até porque, como já referi, vamos

0: precisamente, buscando o tema anterior, mas precisamente.
1: Qual é a forma que existiu a
0: não,
1: nível
0: não, só me estou a meter porque era aí que eu queria chegar no assunto anterior e que vocês também não chegaram lá. Então,
1: reformas, aqui não.
2: Para eles,
1: é que aqui o modelo manteve-se exatamente o mesmo.
0: Pronto, era mais aí que eu queria chegar, mas era só para meter com eles. Eu não tenho muito para falar sobre este assunto porque eu.
3: Ainda vai estudar
0: confesso
3: para a
0: que
3: semana.
0: Não olhei muito.
3: Falaremos
0: não,
3: melhor.
0: Não, confesso que não olhei muito para o cartaz e eu sou sincera, eu a nível.
3: É
0: falo até mais de espetáculo musical. Eu não sou muito adepta de, se calhar, do estilo de música geral que se ouve. Pronto, só tenho mais uma alma mais velha no estilo de música.
3: A administração do condomínio agradece, mas vamos voltar e vamos dar tempo à Bruna para estudar, até
0: não,
3: porque
0: não,
3: me dá imenso jeito agora que estou sem tempo.
0: Mas é só mesmo para terminar. E raramente, pronto, me agrada certas determinadas coisas. Então eu considero que este cartaz. Não, a mim, do meu ponto de vista, não acho que seja apelativo, se calhar não sou a melhor pessoa para falar sobre isso, acho que podíamos fazer mais e melhor, pronto, mas não vou mesmo manifestar.
3: Epa, para terminar,
2: começando,
3: temos um minuto.
2: Começando com, um minuto só para mim, pronto, começando efetivamente com o cartaz.
3: Sem ser interrompida.
2: Efetivamente, o cartaz é sempre uma questão de gosto, obviamente, se calhar um cartaz que agrade o Ricardo não vai agradar a mim, um cartaz que me agrada a mim não vai agradar à Bruna,
4: Filipe,
2: e vice-versa.
4: Não pode ser, Ricardo, não temos tempo. Na confraria o departamento era composto por 5 a 10 pessoas
2: e
4: entre todas
2: sim,
4: decidiam.
2: Agora
4: e agora
2: pessoa,
4: entre uma ou duas pessoas.
2: Claro.
4: Num gabinete
2: fui
4: na
2: eu
4: câmara.
2: Sozinha que escolhi, de certeza. É uma pessoa, sim, é uma pessoa.
4: Um justo direto.
3: Ricardo, claro. Não temos tempo para isso.
2: Mas se quiseres, nessas questões depois também, se quiseres, eu explico-te. E também não vou estar aqui muito a bater nisto e estão a falar que são as festas da cidade. E, efetivamente são. As festas da cidade e da Nossa Senhora do Amparo. Antigamente eram duas festas diferentes. As festas da cidade começavam dia 25 de julho. As festas da Nossa Senhora do Amparo iniciavam no primeiro fim de semana de agosto. Juntaram-se as duas e houve um momento que era a Câmara fazia uma, a Confraria fazia outra, por entendimento na altura a Confraria começou a fazer tudo e neste momento não foi a Câmara que tirou essa posição à Confraria, foi a Confraria que disse que não era capaz de fazer a festa e a Câmara teve que...
4: Por culpa de quem?
2: Se não houver...
4: Diz da Confraria não aglomerar pessoas.
2: Pronto, mas isso então não é culpa da Câmara.
3: Oh, Ricardo,
2: é culpa
3: vamos deixar acabar de falar.
2: Então, pronto, isso... Se tem que haver mudanças, não é da parte da Câmara. A Câmara certamente que tem toda a vontade de dar esse entendimento entre muitas aspas, esse trabalho à confraria. Acho que não tem interesse nenhum em tirar isso. Não foi um rebuçado que tirou à confraria, primeiro de tudo.
4: Nós sabemos bem o trio que ali está.
2: Claro, obviamente. E relativamente só ao movimento associativo, que efetivamente deveria ser mais tido em conta nas festas, obviamente, não só nas festas, mas em outros momentos da cidade, efetivamente tem que haver um trabalho para evoluir esse movimento associativo, não é só em Mirandela, em todos os distritos, em concelhos do interior do país, que o movimento associativo tem que ter efetivamente outro suporte, tem que ter efetivamente outras...
4: À custa de quem? Dos impostos dos portugueses?
2: Ou
4: por sustento dos próprios sócios?
3: Já não podemos lá ir, mas em breve iremos...
2: Tem que haver influências,
4: ou através da
2: incentivos, tem que haver incentivos.
3: Não temos tempo para isso. E o que seria de uma qualquer reunião de condomínio sem a bela da discussão é que ainda há outros assuntos a fechar e são mesmo 30 segundos para cada um. Desta vez o Ricardo Garcia recorda o velho ditado: cada macaco no seu galho. Ricardo, são mesmo 30 segundos.
4: Muito rapidamente. É mesmo cada macaco no seu galho. Isto vai ser uma crítica direta aos artistas, especialmente aos artistas do ramo musical, pago com dinheiro público, em que muitas das vezes estão a fazer concertos e parece que são mais ativistas políticos do que propriamente a cumprir as suas funções de cantarem. O dinheiro é de todos. Quando um artista é contratado para um certo local... Não, tem que cumprir as suas obrigações, que é cantar. Ele não é contratado para ter opinião política.
0: Mas eu pensava que era política. Só
4: para terminar. Porque se eles querem ter a opinião política, vão para o Avante e o Avante que os contrata. É que dois para amanhã, quando certas câmaras começarem a deixar de contratar... Quando certas câmaras começarem a deixar de contratar certos artistas por causa, efetivamente, desses argumentos que não têm que ter ali, depois começam a dizer que é censura. E acho que os artistas deviam começar
2: a pensar...
3: Sempre a correr, a apagar fogos. A Bruna Costa deixa desta vez uma mensagem aos bombeiros. E bem, precisamos de água agora, não é? Para ver se estamos aqui.
2: Há muito na Casa do Ministro.
0: Como todos sabem, estamos naquela altura do ano mais agreste a nível de fogos. E pronto, a minha mensagem era mesmo para dar força aos bombeiros, que, como sempre, fazem um bom trabalho e espero que este ano se sintam mais apoiados, não pela população que o ano passado viu-se que apoiou, mas sobretudo por outras forças.

0: pessoas de intervenção e, sobretudo, também pelo nosso governo, e que continuem a fazer um bom trabalho.
1: É,
0: e esperemos que este ano seja um bocadinho mais.
1: Sim, e aparentemente até o ministro da tutela tem lá água agora.
0: Agora sim, sim, sim.
1: Finalmente, o amigo de Mirandela, Carlos Carvalho, faz referência à Amir.
2: Sim, efetivamente, e ao jantar que decorre anualmente, pelos vistos, é a única atividade que essa organização tem e com um direito de honras, que é isso que ainda nunca, nem, não consegui entender por parte do município, como é que uma atividade consegue ter menos afluência do que um próprio torneio de ténis de campo tem espaço naquele programa das festas. E para além disso, eu espero bem que o fogo de artifício que é tirado por honra desse jantar não seja pago com o dinheiro público.
1: Vamos embora. Está feita mais uma reunião de condomínio na Terra Quente FM. Emissão muito especial, foi a reunião número 100. Por isso mesmo, e para além dos habituais vizinhos, Bruna Costa, Carlos Carvalho e Ricardo Garcia, tivemos hoje a visita da Filipa Cerqueira e, com muita pena nossa, a ausência de Matilde Machado, que foi naturalmente convidada. Muito obrigado a todos que aqui estiveram. Não esqueça, a próxima reunião também será uma edição especial. Vamos para a rua. Será das festas de Mirandela que sairá o próximo encontro de hoje a 15. Não perca. Obrigado, vizinhança. 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Comente, subscreva e recomende, por favor. Muito obrigado pela paciência de nos ouvir.
2: Parabéns a todos.
3: Atrapalhada dos exames e a Seleção Nacional de Futebol, que veio mais cedo para casa, são os dois temas de hoje da Opinião Independente. Bem-vindos. Bem-vindo também, Alexandre Pacheco, como é habitual, cá estamos. São então hoje os dois temas, não é?
4: Sim.
3: Começamos então por essa atrapalhada dos exames, que de facto é uma autêntica atrapalhada, não é? Não há outro termo que se possa dizer. Até porque já houve, enfim, muitas reações, o próprio ministro já deu entrevistas e mais que entrevistas, mas continua a não ser muito clarificador, não é? O que é que acha, Alexandre Pacheco? Estamos aqui pronto, inclusive eu já tinha dito, não é? Que as famílias foram imprudentes em marcar as férias, mas pronto, vamos à opinião independente, como sempre, de Alexandre Pacheco, sobre esta matéria.
4: É independente, mas preocupada, confesso, porque se há alguma palavra que pode definir esta situação é a palavra caos, porque era pressuposto que os exames fossem uma espécie de pérola dourada que ninguém questionasse, porque o que está aqui em causa é reunir condições para, num registro de equidade, cada aluno, independentemente do local onde está, possa ser aferido e avaliado de uma forma rigorosa. Uhum. E, portanto, os exames foram sempre algo em que se mexeu pouco. As normas iam surgindo nas vésperas dos exames, com 2-3 meses de antecedência, mas especificava-se as condições em que os exames iam ser desenvolvidos para que houvesse uma reprodução dessas condições a nível nacional para o tal princípio da equidade não ser tocado. O que se quis fazer agora foi digitalizar todas as provas, para além de haver exames que são feitos na sua totalidade em computador, outros são híbridos, são feitos no computador e são feitos em suporte de papel, e outros são em suporte de papel. Mas o que é um facto é que mesmo aqueles que são em suporte de papel, ou a parte que é feita em suporte de papel, tem que ser digitalizada
3: para depois haver a correção,
4: e o professor classificador recebe a prova no seu computador, não recebe a prova em suporte de papel. Só que, agregado a isto, houve um conjunto de pormenores que tinham tudo para dar errado. É que, para cada pergunta, há uma espécie de folha de continuação. E nessa folha de continuação há um QR Code que tem que ser colocado, que é o QR Code da prova do aluno. E aquilo que está a acontecer é que há professores classificadores que não estão a receber as folhas de continuação. O que significa que o professor corrige aquela pergunta e cada professor classificador só corrige uma pergunta, agora pode receber 100 perguntas de 100 alunos para corrigir, mas ele está a corrigir a pergunta e apercebe-se que falta ali qualquer coisa. Falta a continuação. Por isso é que o senhor ministro agora fala dos agrafadores, quer dizer, como se o problema
3: estivesse nos agrafadores.
4: De uma digitalização, o problema fosse dos agrafadores. Portanto, ou seja, tinha tudo para dar errado. E tinha tudo para dar errado.
3: Até porque já tinha dado também, não é?
4: Exatamente.
3: Ou seja, não aprendemos com os erros.
4: No exame de filosofia, que foram detectadas uma série de inconformidades e de falhas que deveriam ter sido corrigidas e que, pelos vistos, não foram corrigidas. E tudo isto foi entregue a uma empresa por ajuste direto, no valor de 7 milhões de euros. Uma empresa que tem como carteira de clientes cabeleireiras, salões, portanto, cafés. E uma pessoa pergunta, mas quem é que anda a tomar este tipo de decisões? Depois, repare, ou professores falecidos que receberam provas para corrigir. Isto é ofensivo. Há professores de geografia que receberam provas de francês para corrigir. Há falta de respostas. Há professores que estão a corrigir um determinado item e o item desaparece do computador. E há professores que só muito recentemente tiveram acesso às provas, porque iam lá todos os dias e as provas não estavam lá. As provas, os itens que teriam que corrigir, não estavam lá. Portanto, há aqui situações que são, eu diria, caem quase que no registro de irresponsabilidade.
3: E estas justificações avançadas, por exemplo, ontem na entrevista por Fernando Alexandre, Ministro da Educação.
4: Olha, eu
3: garantindo desde já que não haverá nova prorrogação, diz ele, não é?
4: Já foram anunciadas outras, já foram anunciados vários calendários e que têm vindo sempre a ser ultrapassados. E isto criou duas situações que são elas próprias muito injustas. Dizer que as famílias não podem ou não devem marcar férias para esta altura é só um argumento que talvez só por desespero é que se pode usar. Porque, como é evidente, as pessoas têm que gerir a sua vida baseadas em calendários oficiais que têm que ser confiáveis.
3: Já estavam previamente estabelecidos, não é?
4: E, por outro lado, as pessoas têm que marcar férias, então, se forem funcionários públicos, até 15 de abril. Até 15 de abril de cada ano têm que marcar as férias que vai ter no verão.
3: E de acordo com os calendários que está disponível, não é?
4: E todos os calendários indicavam que isto era perfeitamente possível. Agora, adivinha-se um horror, uma montanha de pedidos de recurso. Portanto, as pessoas não vão ter as suas provas cabalmente corrigidas. Desde logo porque faltam as tais folhas de continuidade e algumas nem se sabem onde estão. Desapareceram provas. Desapareceram provas, Nani. E onde é que vão estar essas provas agora? Que culpa tem aquele aluno de sua prova,
3: ou seja,
4: ou de parte da sua prova ter sido
3: desaparecido?
4: Adivinha-se
3: então um corrupio de
4: recursos.
3: De recursos, não é? Isso pode, obviamente, inviabilizar todos os calendários que estão estipulados agora
4: todos,
3: em termos de prazos, não é?
4: Inclusivamente, vai haver professores que vão ter, muito provavelmente, que fazer correções em agosto. Ou seja, não vão ter férias. E depois, o que é muito grave, é perante a falência de todo o modelo, de todo o sistema, o seu ministro foi ligeiro em arranjar culpados. Os professores, os diretores. E não a orgânica e as decisões que tomou, inclusive fazer a tal reforma orgânica do Ministério ao mesmo tempo que estava a fazer um processo de digitalização da avaliação externa.
3: Esta questão da prova, voltando atrás só um pouco, da questão da prova da Filosofia 2025, já foi no tempo de Fernando Alexandre.
4: Foi,
3: portanto,
4: um ano.
3: Foi no mesmo
4: sim.
3: Um erro que volta a repetir-se.
4: E na altura, quem direito, inclusivamente os diretores, chamaram a atenção que aquilo era uma experiência piloto, que não devia ser generalizada enquanto não fossem corrigidas as falhas que foram detectadas. E o Sr. Ministro resolveu avançar. E sabe porquê, Nani? Porque há aqui verbas do PRR que têm que ser cativadas. Ou seja, e é bom que as pessoas percebam isto, há muito dinheiro do PRR que está a ser gasto indevidamente por aquisição de serviços ou de material que não é preciso, mas apenas para o dinheiro não ir embora.
3: Não,
4: ou
3: ter,
4: seja,
3: não ter que devolver, neste caso. Não
4: ter que devolver. O investimento que está a ser feito não é reprodutivo. Não vai trazer uma mais-valia para o país. É dinheiro que é gasto, desaparece, está a ser na justiça, na saúde,
3: ou
4: na
3: seja,
4: educação.
3: Sem critério. Exatamente. Isso?
4: Deixa-me só terminar a frase. Na saúde, na educação e na justiça, está a ser gasto dinheiro para aquisição de material de segunda categoria para substituir material da primeira categoria, com um ano de duração. Ou seja, estou a substituir equipamentos que estão perfeitamente a funcionar por outros novos que são piores em termos de características, de qualidade, de preço em relação aos que já estavam.
3: Portanto, por isso, simplesmente, para que esse dinheiro não seja...
4: Não seja devolvido.
3: Ok.
4: E, portanto, isto está uma enorme confusão. Eu sei que os meus colegas estavam em reunião quarta-feira à tarde com o Sr. Ministro e não estavam a conseguir entrar na reunião. A reunião já ia a meio, em termos da sua duração prevista, e eles não estavam a conseguir entrar. Portanto, ou seja, toda a orgânica informática do Ministério está a ser testada até o limite e está a cair.
3: Portanto, não acredita que aquela o dia 17 de julho seja definitivamente não, o dia em que serão colocados?
4: Não acredito. Aliás, os calendários das escolas estão a ser todos eles alterados, porque não se sabe muito bem quando se vai conseguir fechar o ano, quando se vai conseguir fazer as últimas reuniões de departamento, de pedagógico, de conselho geral, porque os calendários estão a ser sucessivamente adiados. E repare, isto ao mesmo tempo que está, por exemplo, uma petição pública, que já tem 8 mil ou 9 mil assinaturas, a pedir a anulação do exame.
3: Portanto, todo este imbróglio, então, não sabe
4: como
3: é que vai acabar.
4: Há aqui um enorme imbróglio
3: que... Há pouco falou nos seus colegas, provavelmente. Sim. Há aqui também recentes declarações do Presidente da Associação dos Agrupamentos de Escolas, que o Filinto Lima, não é? Que referiu precisamente que já tinha lançado um desafio há dois dias e hoje voltou a reiterar esse desafio para que o próprio Primeiro-Ministro viesse a público falar sobre o assunto, que não tem falado, não é?
4: Não tem falado. O seu Ministro, que tem um currículo prémio, como alguém diz, tem tido uma enorme... E a mais ridícula foi, em plena televisão, dizer que o Ministério iria... enfim, pensar numa forma de ressarcir as famílias em relação às despesas feitas. Isto é completamente impossível.
3: Claro, como é que vai determinar?
4: Ninguém, o Ministério não vai pagar as férias a ninguém. Mas como é que isto é dito com uma pessoa que é um docente universitário, que tem uma experiência na área da educação, mas que, pelos vistos, não entende a orgânica do Ministério que tutela? É evidente que isto não é possível fazer, nem estas, nem outras coisas. Agora, numa altura em que afastou, e nós dissemos isto na altura aqui, a reforma do Ministério da Educação errada, no tempo errado. Às vezes é melhor não fazer reforma nenhuma e resolver os problemas do que vir com uma grande reforma que vai criar problemas. Não resolvo os que tenho e vou criar outros. Mas, repare, as pessoas que estavam com competência no Ministério desapareceram, saíram. A DGE, extinta. DGAI, extinta. Digeste Nacional, extinta. IAV, extinto. Foi tudo extinto. E criou-se uma macroestrutura chamada Educa. Mas só que não são lá as pessoas que estavam nas outras. Isto tem tudo para dar errado e não sei se
3: Portanto,
4: vai ficar...
3: Portanto, acha que isto poderá ter consequências políticas também para o próprio Ministro da Educação ou não?
4: Para o Ministro, sim. Aliás, a FENPROF ontem terá já pedido a demissão, mas isso também não é grande novidade.
3: Claro, claro.
4: Mas eu nem sei se é essa a solução, tenho dúvidas. Eu gostaria que fosse encontrada uma solução orgânica e funcional e estrutural para isto. Que no próximo ano não estejamos de novo a falar sobre este assunto.
3: Muito bem. Outro tema tem sido o tema badalado nos últimos dias, que é a questão do Campeonato do Mundo, que para Portugal terminou, não é? Infelizmente acabou nos oitavos de final. Como é que vê a prestação da nossa seleção, Alexandre Pacheco?
4: Vamos tentar falar disto sem emoção. Sem emoção. Não, isto, eu acho que, das duas uma, ou todos nós temos uma ideia mítica sobre a qualidade dos futebolistas portugueses.
3: Sim, porque andamos sempre a dizer que esta geração tinha que ser campeã,
4: sempre uma
3: não é?
4: Geração de ouro e vamos ser campeões. E, portanto, estamos com expectativas para além
3: sempre
4: daquilo
3: elevadas, não é?
4: Que é uma análise rigorosa da realidade. Ou então há aqui um problema de estrutura e de organização e de equipa de treinadores que não está a conseguir tirar o potencial todo dos jogadores.
3: Cada jogador.
4: Porque eu posso ter grandes jogadores e não conseguir formar uma equipa.
3: Acha que foi o que aconteceu?
4: E acho que... penso que foi isso que aconteceu. Ou seja, Portugal jogou sempre mal. Portugal não merecia ter a vitória no jogo contra a Croácia. Portanto, passamos já a jogar mal. Não houve nenhum jogo que tenha sido um bom jogo, nem sequer os jogos de preparação. Portanto, a equipa joga mal. E, especialmente, há jogadores que parece que não sabem o que é que têm que fazer dentro do campo. As lateralizações contínuas, os passos para trás. Não há passos de ruptura. não há um jogo urdido de forma a que a equipa esteja em progressão. Há opções de jogadores que são sempre as mesmas. E a tragédia é que Portugal entra sempre com 10 e tem que jogar para o 11º que não está lá. Isto para mim é complicado, com todo o respeito.
3: Mas depois há o tal, exatamente, há o tal peso, peso da marca de Cristiano Ronaldo, não é? Mas, que nos campos onde Portugal jogou, por norma há quem diga que 50% das pessoas que vestiam camisolas de Portugal nem sequer eram portugueses, mas vestiam camisolas de Cristiano Ronaldo.
4: Mas das duas uma, se eu quero ir ver um jogo de futebol para um estádio, se eu quero ganhar dinheiro, vou a um casino.
3: Uhum.
4: Eu acho que temos que distinguir aqui um bocadinho aquilo que é um jogo daquilo que é uma máquina de fazer dinheiro. Eu não tenho, eu tenho o máximo de respeito para com o Cristiano Ronaldo enquanto um jogador que deu muito a Portugal. Tem 1.000 e 1 recordes.
3: Portanto, mas devia que, saber sair do tempo exato,
4: disse,
3: é isso?
4: Exatamente. Como eu já disse aqui uma vez, para ele entrar na seleção, alguém saiu.
3: Ou alguém não entrou.
4: Ou alguém não entrou. E agora estamos na altura de fazer... Agora, o Portugal não pode jogar com 10. E os 10... sempre a tentar passar a bola para alguém que depois não sabe o que é que... ou não está lá, ou chega atrasado. Para além disso, há aqui uma outra coisa que era, se calhar, importante medir. Qual é a influência do Cristiano, não enquanto jogador, mas enquanto imagem, na própria estruturação do jogo? A imagem do Cristiano ajuda Portugal a ganhar os jogos. Não estou a dizer ganhar dinheiro. A ganhar os jogos.
3: Sim, ganhar mesmo.
4: Não é esse o objetivo quando Portugal entra num torneio... É ganhar dinheiro ou é ganhar os jogos, ir às fases finais e ir ser campeão europeu ou ser campeão do mundo? Até que ponto a primeira vertente, a vertente do dinheiro, não está a prejudicar Portugal para atingir esses objetivos?
3: E obviamente que ficou aqui mais uma vez implícito que o próprio selecionador, o treinador, nunca teve coragem, nunca ousou fazer aqui a tal mexida que se... Enfim, toda a gente que se solicitava, não é?
4: Sou, mas eu,
3: nunca
4: tive
3: coragem para o fazer, não é?
4: Para mim, eu não sou, como sabes, especialista de futebol, gosto de futebol e,
3: claro.
4: E falo apenas enquanto cidadão comum. Mas, para mim, o meio-campo, o tal meio-campo maravilhoso de Portugal, para mim é uma enorme confusão. Eles estão ali a passar a bola uns para os outros, como se estivessem na praia.
3: Para o lado e para trás, não é?
4: Eu não percebo, não percebo o meio-campo de Portugal. E, portanto, como acho que o objetivo de um jogo é um espetáculo, não é? É um espetáculo. E o objetivo é marcar golos, ou pelo menos não sofrer. Eu acho que Portugal tem um registro de mediocridade em termos de qualidade de jogo. Se calhar, se quisermos jogar a toques e a passes de cabeça, do joelho, aí somos muito bons. Mas o futebol não é isso. Uhum. O futebol espetáculo, jogo, é diferente de um malabarismo de circo. E, portanto, eu acho que a seleção tem que se pensar nisto de forma objetiva. Eu acho que os jornalistas já estão quase a criar-se fações pró isto, contra aquilo, pró Roberto,
3: sim,
4: pró Jesus.
3: E antes de contratarem quem quer que seja, já está quase que assegurado que é o Jorge Jesus, não é?
4: Porque é que não conseguimos ser objetivos? Ser objetivos. O que é que correu mal? O que é preciso mudar e que objetivos nós temos? Em 2030 vamos ser...
3: Co-organizadores, não é?
4: Co-organizadores
3: com Espanha e Marrocos.
4: Do Mundial, não é? Seria bom que até lá conseguíssemos resolver isto.
3: Seria importante. Bom, a frase da semana tem a ver com o livro, Alexandre Pacheco?
4: A frase da semana tem a ver com o livro.
3: O livro chama-se Para os Caminhantes Tudo é Caminho, de José de Tolentino Mendonça.
4: É bom no verão regressarmos a casa, tirarmos as coisas velhas da mochila, pormos lá coisas novas e prepararmos o futuro, não é? O José Tolentino Mendonça é uma das vozes, eu já disse isso aqui uma vez, é uma das vozes mais lúcidas da Igreja, e preocupa-se muito com algumas coisas que vão acontecendo no mundo, a falta de solidariedade, a pressa excessiva que nos está a impedir de pensar em muitas coisas. Veja o que aconteceu. Você perguntava-me outro dia, acha que a questão do Irão está resolvida? E veja o que está a acontecer hoje.
3: Agora já se diz que amanhã volta a atacar o Irão, não é?
4: O petróleo já está a subir de novo. E, portanto, todos estes joguinhos de bastidores políticos, ele fala disto também no sentido em que nós temos que perceber bem qual é o nosso papel e o que é que andamos aqui a fazer e, portanto, criticar quando temos que criticar. Mas ele fala... como ele é muito lido, fala de muitos outros autores e fala de uma, do Samuel Beckett, que é um grande dramaturgo, que disse isto uma vez: tenta outra vez, fracassa outra vez, fracassa melhor. Ou seja, esta ideia de que somos incompletos e que devemos sempre querer melhorar um bocadinho mais é uma frase que eu acho que fica bem no Brown e fica bem em qualquer situação do ano,
3: não é?
4: E por isso é bom que agora reorganizemos a nossa mochila, porque acho que vamos ter aí no futuro algumas batalhas complicadas, porque o mundo não está fácil.
3: Uhum. E ele chama a atenção disso, não é?
4: Ele fala disso e diz que de tanto mudarmos e de tanto mudarmos tão depressa, estamos a deixar de nos reconhecermos como pessoas, como seres humanos. E isso é muito mau.
3: Fica então essa sugestão literária desta semana da Opinião Independente. Obrigado, Alexandre Pacheco. Até para a semana.
4: Adeus.
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1: Nesta edição antecipamos o primeiro encontro nacional dos missionários digitais. A Escola Secundária de Macedo de Cavaleiros viu apenas 5 notas dos exames de acesso ao ensino superior dadas como suspensas, afixadas na sexta-feira. Os erros foram rapidamente corrigidos e a situação foi resolvida logo no dia seguinte, sábado. O diretor do Agrupamento de Escolas de Macedo, Rogério Rodrigues, diz que a escola prolongou o horário de trabalho na sexta-feira para garantir a divulgação das notas e tranquilizar alunos e famílias.
6: Neste momento as coisas já estão calmas, estivemos abertos na sexta-feira até às 23h30 para resolver os problemas, no sentido de publicar ainda as notas nesse dia, para sossegar as famílias, essencialmente, e os alunos. Na sexta-feira havia 5 notas suspensas. No sábado de manhã a situação estava toda conforme.
1: Com as notas já disponíveis, qualquer aluno pode pedir a reapreciação da sua prova. Ao mesmo tempo, arrancou segunda-feira a fase de candidaturas ao ensino superior, que terá mais de 56 mil vagas disponíveis no próximo ano letivo. O prazo termina a 6 de agosto. Entretanto, a segunda fase dos exames nacionais já começou e decorre até a sexta-feira. O ministro da Educação, Fernando Alexandre, decidiu manter o calendário, mas anunciou uma época especial em setembro para os alunos que ainda tenham classificações pendentes e não disponham da informação necessária para realizar a segunda fase. Já as classificações dos exames do nono ano foram divulgadas esta segunda-feira. Também neste caso o processo decorreu dentro da normalidade. João Barroso tomou esta segunda-feira posse como reitor da Universidade de Trás-os-Montes e Alto Douro, numa cerimónia que decorreu na Aula Magna, presidida por Ricardo Sá Fernandes, presidente do Conselho Geral da UTAD, Milabrigas.
7: O professor catedrático João Barroso foi eleito no passado dia 29 de junho. O programa do novo reitor estrutura-se em 5 eixos estratégicos: ensino de excelência, investigação, inovação e criação de valor, afirmação territorial e institucional, pessoas, campos e experiência universitária, governação moderna e capacidade de execução. João Barroso diz que são várias as prioridades para os próximos anos, principalmente o arranque do mestrado integrado em medicina.
8: Em primeiro lugar, é começar a trabalhar logo num plano estratégico que é necessário executar nos primeiros 3 meses, garantir que o curso de medicina, o estado integrado em medicina, arranca nas melhores condições. Eu acho que isso é possível e ao mesmo tempo garantir o futuro deste curso. Também um aspecto que me preocupa particularmente é a avaliação institucional, que temos que recuperar para uma avaliação plena, sem condições.
1: A equipe reitoral da UTAD para o mandato 2026-2030 já tomou posse esta segunda-feira. Alfândega da Fé vai acolher no final de setembro o primeiro Encontro Nacional dos Missionários Digitais, Maria João Canadas.
9: A iniciativa tem como principal objetivo abrir as portas da Igreja ao mundo digital e assinalar a constituição da Rede Nacional de Missionários Digitais de Portugal. O encontro pretende aproximar dioceses, paróquias, movimentos, instituições, comunidades e pessoas que anunciam o Evangelho através das redes sociais e de outras plataformas digitais, como explica o presidente da Fundação Cónego Manuel Joaquim Ochoa, Padre Manuel Ribeiro.
10: Todos nós, pelo batismo, somos chamados a sermos missionários e a sermos anunciadores do Evangelho. E hoje o mundo, quer queremos, quer não, e o mundo global passa no digital. E nós não podemos ficar para trás. Este evento também tem este lado belo de trazer à mesa alguns influencers digitais da própria Igreja, católicos, e ali criámos um caminho conjunto, um pensamento conjunto, à luz, ao jeito, sempre da Igreja, e daquilo que é a visão e o pensamento do Papa Leão XIV.
9: Humanizar a cultura digital é outro dos objetivos, como sublinha o Padre Manuel Ribeiro.
10: E, no fundo, também humanizar o digital. Cada vez mais é um espaço, cada vez de ódio, profissões da diferença, de racismo. A Igreja, cada católico, tem a responsabilidade de construir uma globalização em uma sociedade verdadeiramente rosto humano.
9: Um dos principais destaques do programa é a presença do Padre Guilherme Peixoto, conhecido como Padre DJ. A organização espera reunir milhares de participantes.
10: O Padre Guilherme tem milhões de seguidores nas suas redes sociais e onde quer que vá, são sempre às dezenas e quase centenas de milhares de pessoas que estão. E ele ainda não veio aqui, é o nosso, a nossa diocese, a este interior de Portugal, e até por isso é muito belo e muito único. Queremos também trazer, a chamar de todos os lados de Portugal e também de Espanha.
9: O programa integra ainda momentos de formação, diálogo, oração, apresentação de projetos, convívio e atividades culturais, bem como conferências dedicadas à presença da Igreja no meio digital.
10: Nós temos dois conferencistas que virão do próprio Santa Sé, dos Castelos de Comunicação e da área digital da Igreja. Temos um que vem da América Latina, que é o responsável dos missionários digitais de toda a América Latina, desde o México à Argentina.
9: A participação tem um custo de 15 euros. Parte da receita reverte a favor de obras no Santuário do Imaculado Coração de Maria, em Cerejais, e na Catedral de Bragança.
1: As inscrições já estão abertas. O primeiro Encontro Nacional dos Missionários Digitais é coorganizado pela Fundação Cónego Manuel Joaquim Ochoa, pelo Santuário do Imaculado Coração de Maria, em Cerejais, pelo Secretariado Diocesano da Pastoral da Cultura e do Turismo de Bragança Miranda e pelo município de Alfândega da Fé. 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
5: 7 horas.

0: Arcata FM, são 7 horas e 3 minutos. Muito bom dia, quarta-feira, 22 de julho. Isso mesmo, bom dia para toda a gente. Está no 105.2, 105.5 e também terraquentefm.net. 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Ora, muito bem, as chamadas também já estamos à espera delas. 278-200-600, 278-200-601. A temperatura para hoje, 36 graus, é a temperatura máxima para o dia de hoje. Já era de esperar, estamos em pleno verão. Pronto, é assim mesmo, é o que é. Portanto, vamos lá, minha gente, já temos alguém do outro lado. Bom dia.
1: Bom dia.
0: A Duzinda, bom dia, como está?
1: Tudo bem, eu estou bem.
0: Eu estou bem, pois claro. Cá estou, olha, aqui no trabalhinho, pois, tem que ser. Tem que ser.
1: Eu amanhã vou imprimir, anda lá.
0: Uhum, pronto, amanhã é feira.
1: É perto do teu Zé, mas vou para o doutor Paulo.
0: Ah, muito bem, muito bem.
1: Vou ao médico, tirar uma consulta marcada para
0: tem
1: ele.
0: Tem que ser, tem que ser.
1: Vou lá fazer uma revisão.
0: A saúde primeiro, saúde primeiro.
1: É verdade.
0: Então, minha amiga, bom dia para quem?
1: Está para mim, para a minha Amélia, está para a pensa da M. Morreu lá uma menina, ela faleceu aqui há dias, uma menina. Uma colega da Amélia que faleceu. É para pensar para a doutora Sofia, para o doutor Samuel, para a doutora Alexandra, para todos que cá estão, os garotos que cá estão. Para o doutor Zé, para a sua esposa, para o seu filho, para o seu sogro, para os seus pais, sua mãe, para os pais, vá. E para o senhor Fernando Porca, para ele, para a mãe, para a esposa, as mulheres para a mãe dele. E para o meu homem, as mulheres para todos, e para o Firmino da Sobreia, e para a dona Zeva, e para o Adriano, e para a dona Carmen. E para o senhor Zé dos Eixos, bom dia para ele. E para o senhor Freitas, esposa. Para o senhor Melker, esposa. E para a dona Eugênia de Pereira. E para a mãe da Juliana, que os senhores dela também. Para a senhora assim. E está tudo.
0: Muito bem. Aduzinda, beijinho grande. Até mais logo.
1: Até logo, beijinho. Então.
0: Obrigado. Mais uma participação. Bom dia.
2: Bom dia.
0: Bom dia, dona Lourdes. Como está?
2: Na verdade, é uma voltinha.
0: Pois claro, então tem que ser, uma voltinha, tem que ser, tem que ser.
2: Que não queres muito,
0: claro,
2: não.
0: Pela manhã. Uma voltinha pela manhã. É isso mesmo. Dona Lourdes, bom dia para quem?
2: Olha, bom dia vai para si, vai para a sua senhora, para o seu filho, para os seus pais, para o seu sogro, vai para a dona Avaida, para a tua dona Chama, para o marido e para o filho também, vai para as minhas, para a minha irmã, para os meus sobrinhos todos estão lá, vai para a dona Margarida, já disse também, vai para a dona Maria José, a sua amigo, seja tudo bem com ela, e vai para a Vera de Ferragão, para a mulher, para os filhos, vai para a dona Gina, para o marido, para os filhos, para a netinha, para a nora. E vai para a dona Fernanda, do Geixo também, beijinho para ela. Vai para toda a gente que eu costumo falar, beijinho para si, até logo, se estou a ver.
0: Muito bem, certíssimo, muito obrigado. Um beijinho grande para si também, até mais logo.
2: Até mais logo, se estou a ver.
0: Muito obrigado, muito obrigado. Para já temos aí música de parabéns. Ora, quem está de parabéns hoje? Temos o Zé Grilo, é verdade, o nosso amigo Zé Grilo está de parabéns. O Pedro Miguel, o genro da nossa amiga Margarida. E hoje também tenho a minha querida mãe. Ela hoje também está de parabéns. Beijinho grande, Helena. Ora, muito

0: Ora, muito bem, vamos em frente. 7:10, programa da manhã está no ar. Mais alguém do outro lado, quem será? Bom dia.
1: Bom dia, Sr. José.
0: Bom dia, Sr. Grilo, e parabéns.
1: Está bem, obrigado. Não era problema, depois esqueci-me.
0: Ah, mas a gente não se esquece, nós temos aqui tudo apontadinho.
1: Bem.
0: Meu amigo, então olha, um dia feliz.
1: Está bem, obrigado.
0: Ora, para quem é que vai bom dia?
1: Oi, vai para a Sobrana, para a Florença, para a Sobrana Linda, para a Sorginha, para o José e para a Cláudia, vai para o Chão e para a Maria João, para, e para a Mariana e para o Ricardo, vai para o Primo Mário dos Passos, vai para o Freitinho Assunções, vai para o Zé Manuel Assunções, para o Fredolino, para a Florina, para a Isabel, para a Pergunta e para a Paula e para a Sobrana, vai para a Amélia e para a Sobrana e para o marido, vai para a Dona Luís Valtinha, vai para a Bolívia, vai para o Sobrano do Cabreiro, vai para o Sr. Amigo, para o Sr. Tomás, para o Sobrano e para o pai, e para a mãe, e vai para o João Pascoal, e vai para o Elba Longo, e vai para a Maria José e para o Adriano, vai para o Paulo Quintela e para a Sra. Verde, e para o Paulo Sérgio, olha, e para o senhor, e até logo, e obrigado.
0: Muito bem, mas não desligue, que agora tenho aqui uma mensagem que é para si.
1: Então
0: é assim. A nossa Gina, a avó Gina, ela mandou-nos uma mensagem e diz assim: um bom dia para si, Tosé, e para todos os ouvintes da rádio, incluindo os nossos imigrantes, um grande abraço para todos. Hoje quero dar os parabéns ao Zé Grilo e que tenha um dia muito feliz, na companhia de quem mais gostar.
1: E obrigado para ele.
0: Ora, muito bem. Então vá, um abraço grande para si e um dia feliz.
1: Até logo.
0: Muito obrigado. Ora, muito bem. Vamos em frente. Alguém mais? Bom dia. Lúcia,
2: bom dia. Bem, como está?
0: Tudo bem. Estamos bem, felizmente.
2: Graças a Deus.
0: É, nem mais. Então, Lúcia, mais um dia, portanto, mais um dia de calor, é aquilo que se espera, 37 graus, portanto, isto...
2: É, mas é agora está fresquinho.
0: Está bom.
2: E até às 10 horas não se pode andar lá fora.
0: Sim,
2: a partir desta
0: não.
2: Hora,
0: é.
2: Sempre noites, já não dá para andar lá fora.
0: Claro. Então, e um bom dia para quem vai, Lúcia? Vamos saber.
2: Ora, o meu bom dia vai já para si, para João, para o Mateus, para os seus pais, especialmente para a sua mãe. Muitos parabéns, muita saúde, muitas felicidades. Tenha um dia muito, muito feliz, cheio de prendas, com muito, especialmente com muita saúde. Que esta data seja festejada por muitos e muitos longos anos. Que eu esteja cá, pelo menos mais alguns, na nossa companhia e na companhia de quem mais ela ama. Um beijinho muito especial para ela. Vai também para os seus sogros, vai para a Julinha, para os dela, vai para a Zulmirinha, para a Paula, um beijinho também muito especial para elas, vai para o Mário, vai para a Luz de Família, para o Sr. Fernando da Palóquia, para a Nazaré, para a Dona Ana, um beijinho também para eles, para o patrocinador desta hora da Ótica Transmontana, Dr. Rui Santos, família, assentos e colaboradores, vai para o Miguel, para o Peixinho, para a nossa Piedade, para as nossas Cristinas, para a Verónica, para o Passanha. As melhoras para a nossa Glorinha, para a nossa Isabelinha, para a Dona Júlia, para a Margarida e para o filho. Vai também um beijinho para a nossa Dona Agostinha, para a Dona Adelaide, para a Dona Rita, para o Sr. Freitas. Parabéns para quem está de parabéns, não é? Para o Zé Grilo e para outra senhora que também está de parabéns, que não ouvi bem. Para todos os que trabalham colaboradores, um beijinho muito grande para os nossos imigrantes, todos aí, até logo se os nossos secretários.
0: Muito bem.
2: Coma pouco bolo, e eu desta vez quero bolo.
0: Vamos ver.
2: Veja lá se me guarda uma fatiinha, nem que seja na arca, no congelador ou qualquer coisa, vamos lá embora.
0: Né? Pois.
2: Tem que ser. Vamos
0: muito
2: lá,
0: bem.
2: Em lugar de comprar um de quilo, compro um de quilo e meio, a contar que eu como meio.
0: Só eu como 75% do bolo.
2: Ah, é? Então, mas também pode ver. Não quero fatia a ver o sol, quero uma fatia grossa.
0: Beijinho grande,
2: Lúcia. Beijinho grande e até logo. Tudo bom para vocês. Tenham um dia muito feliz.
0: Tá? Obrigado. Até logo.
2: Se quiser, até logo.
0: Ora, muito bem. Para a Bogina, então, um beijinho grande. Para o Bozé também, muita saúde. Entretanto, temos aqui mais uma mensagem. É do Paulo de Baldégua, que diz: o meu bom dia vai para todos os ouvintes e participantes. Uma excelente terça-feira. Mais um dia que vai estar quentinho. Um abraço e até amanhã. Ora bem, esta mensagem se calhar já foi enviada ontem, não é? Não. Hoje, exatamente. Hoje não é terça, Paulo. Hoje é quarta. Hoje é quarta-feira, meu amigo. Ora, portanto... Para também outra mensagem que aqui temos, que vem do nosso amigo Adriano Augusto Correia, Ele manda um abraço para todos, para toda a família, especialmente para Beatriz e Elisa de Guimarães, com muitos beijinhos. Portanto, a Elisa e a Beatriz estão em Guimarães. Eu estou a perceber que também, por terras de Dom Afonso Henriques, também nos estão a ouvir muito bem. Muito obrigado, um abraço grande então. Adriana, tudo de bom. Adriana Augusto, e também uma excelente, excelente quarta-feira. Ora, nós vamos caminhando. Mais uma participação. Bom dia.
3: Bom dia.
0: Bom dia, Cotosé. Olha a nossa Margarida. É tão Margarida como vai.
3: Vai, lá vai.
0: Hoje tem um gerro de parabéns e tudo, não é?
3: Tenho o meu querido gerro.
0: Ora, está a ver. E diz assim a Margarida, ele vai se esquecer.
3: Já dei parabéns à minha filha.
0: Não, digo eu, você que estava a pensar, ele vai-te esquecer que não vai dar os parabéns ao meu genro.
3: Ai, não.
0: Disse nada disso, que eu tenho aqui tudo apontadinho.
3: Pois tem.
0: Está aqui tudo. Muito bem. Então, Margarida, tem aquecido bem pelo Amieiro.
3: Ai, credo. Um calor.
0: Oh, é o que temos, já sabemos que é assim, não é?
3: É. Tanto sabe aqui como está aí em Mirandela.
0: Sim, é verdade, sem dúvida. Sem dúvida. E então, minha amiga, o bom dia para quem vai?
3: Vai já para a minha Lourdes, vai para o meu João Pedro, vai para o meu Carlos, vai para a minha Nela, e vai para os meus netos, e vai para todas as pessoas que falam em mim, um beijinho, vai para a sua mãe, muitas felicidades, tudo bom, um beijinho para ela. E vai para o Zé também, e vai para o meu genro, também, um beijo para ele, e vai para a avó Gina, as melhoras para a avó Gina, esqueço o nome. E vai para a dona Central. Estou esquecida.
0: Pronto, mas eu posso ajudar. Há pouco eu estava a falar, falou na Bogina, deve ser a Bolívia, de certeza.
3: A Bolívia, um beijinho para ela e as melhoras. E vai para Nazaré, para o irmão, tudo bom. Para todas as pessoas que falam em mim, os nossos imigrantes, os nossos pastores, toda a gente que fala em mim, um beijinho para toda a gente. Para o seu Tozé, para a sua esposa, para o seu filho. E para os seus pais e para os seus sonhos. Um beijinho e até amanhã, se Deus quiser. Estou muito esquecida.
0: Não se preocupe, minha amiga. Nós estamos cá para lembrar tudo.
3: É. Estou.
0: Beijinho grande.
3: Então, beijinho até amanhã.
0: Muito obrigado.
3: Obrigada.
0: Muito obrigado, Margarida. Obrigado. Beijinho grande. 7:17. Sabe quem é que está connosco? 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Sabia, não está? Eu sei que sim. 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Ora, vamos em frente. E atenção, não se esqueçam que o Dr. Rui Santos daqui a pouco está por aí. Ora, vamos saber quem é que está do outro lado. Bom dia.
4: Bom dia, agora é tudo.
0: Olha que já se pode perguntar pela saúde, rapaz.
4: Opa, sucesso,
0: certo, tipo top. É, pronto. Graças a Deus. Já está tudo? Já estás prontinho para vir embora?
4: Já era ontem, quando mais amanhã.
0: Acredito. Então, mas quando é que tens a saída aí da Suíça? Até...
4: Eu quero ver se dia 30 arranco daqui, depois do trabalho, ver se arranco logo direto.
0: Pronto, vê lá. Se for preciso, a gente diz aqui ao pessoal dos bombos para aguentar mais um bocadinho.
4: É, ver se consigo dia 30 para arrancar. Só olha, infelizmente só posso ir dia 31. Madrugada.
0: Vou apanhar
4: as varas dos foguetes.
0: Certo, tu tens que vir com cuidado e com toda a calma. Tens tempo. Depois estás cá muito tempo também.
4: O importante é chegar, não é?
0: Claro que sim.
4: O importante é chegar bem. O resto?
0: Claro que sim. Muito bem.
4: Como eu costumo dizer, que tempo Deus dá de graça.
0: Ora, essa é que é essa, nem mais, nem mais. Oh, Miguel, deixa-me só ler aqui uma mensagem que nos chegou também, que é do nosso Marco da Sobreira. Ele quer enviar aqui um abraço grande para algumas pessoas, nomeadamente para o Zé Grilo, que hoje está de parabéns. Mas deixa-me, entretanto, ler aqui, que isto hoje está aqui complicado. Ah, ok. Ele diz, bom dia, sou o Marco, meu bom dia especial para a tua mãe, que tenha um dia feliz de aniversário, e para o amigo Zé Grilo, que também está de parabéns, que tenha um dia feliz, e para ti, Zé, muito obrigado. Ok, Marco, muito obrigado, tudo de bom para ti, continua a ser o rapaz que és, és cá dos nossos, hã? Ó, Miguel, este é dos nossos, o Marco.
4: É, este é dos nossos.
0: Ah, nada. Aliás, são todos. Aqui na rádio, todos são nossos. Porque nós aqui, se tivéssemos gente que não fosse da nossa, também escusava de ligar, não é?
4: É verdade.
0: Por isso, quem liga para a terra quente é tudo boa gente.
4: Também podia ligar, deste ligar-se com respeito.
0: Ah, sim, sim, exatamente. É, mas pronto. Ora, muito bem, Miguel, para quem é que vai bom dia?
4: Olha, para já, dar os parabéns à tua mãe e a dar parabéns a todos os aniversariados de hoje. Depois vai para a minha mãe, para o meu pai, para os meus sogros, que estão aí, que já deram a trabalhar lá na casa, ontem, todo o dia, deitados lá, dei o trabalho, deram lá a volta da piscina, olha, eu dei o trabalho para eles, agradecer a eles de coração. Depois vai para a usina de Carvalhais. Ah, para toda a minha família aí, os meus tios, meus primos, todos aí. Para a Duzinda de Carvalhais, para a Lúcia, para a Dona Agostinha, para o Fernando, para o Milcar, para o Freitas, para todos os pastores, para todos os bombeiros, para todo o mundo, para a nossa Zezinha, para todos os nossos ouvintes com muito amor e carinho. E que não se esqueçam de ser felizes e como eu costumo, para ti aquele abração e até já.
0: Isso até mesmo.
4: Bem, até muito breve. Bem.
0: Até breve.
4: Opa, um gajo não pode falar muito porque isso está difícil conseguir uma linha e depois é um trabalho para abandonar o catrão, opa, é mais difícil de conseguir estar a mesmo até às vezes ouvir, às vezes uhum. Ia fugir e tudo. Opa, mas pronto. O importante é que eu ando sempre aqui na crista da onda, sempre tip-top.
0: Muito
4: e
0: bem.
4: Mais nada.
0: Então, vá, Miguel, um abraço grande para ti e então continua lá tip-top e pronto, e na crista da onda que nós estamos cá à espera que tu venhas. Um abraço grande, tudo de bom.
4: Grande abraço, beijos e abraços para todos. E não se esqueçam é de ser feliz.
0: Muito
4: é
0: bem.
4: O mais importante.
0: Isso mesmo. Um abraço, muito obrigado. Muito bem, o nosso Miguel a falar connosco na Suíça já há algum tempo que não dava notícias. Bom dia.
5: Bom dia.
0: Olha o nosso Freitas, como ele costuma dizer, riginho como o aço.
5: Riginho como o aço.
0: Não falha. E o tempo até está assim, mais ou menos. A que horas começou hoje, Freitas? 4?
5: 4 horas.
0: 4 da manhã, mais nada. Ora, 4:03, 7:30, já tem 3 horas e meia. Já podes cansar aí 15 minutinhos para a bucha. Ah. Pronto, o cafezinho e tal. Ok, está certo. O patrão não está a ver, portanto não há problema nenhum.
5: É.
0: Muito bem. Então, meu amigo, está tudo bem com a Dona Beatriz?
5: Está tudo, Rígio.
0: E a restante família, tudo bem?
5: Está tudo bem, graças
0: pronto,
5: a Deus.
0: Pronto, ainda bem que sim. Então, bem a dia-se, bom dia. Sai, Ricão.
5: Vai para a mulher, vai para os filhos, vai para os netos, para os gerros, para a Bolívia, e as melhores para ela. Vai para o Miguel. E para toda a família, já há muito tempo também não tinha visto. Pois bem, então para a Cristina, para a Maria José e para o Adriano, para a Dona Maria da África do Sul e para toda a família, para a Solidade e para o Mário, para a Cidália e para o marido e para as filhas, para a Lisete e para as netinhas com um beijinho, um abraço para o Madeu, para o Carlos e para toda a família, para as princesas Salgueiros, para o Sr. Manuel Padeiro, para a Glória e para o Nelson, e as melhores para eles, para o Sr. Zé Cabalheiro, para a Isabel Chaputo e as melhoras, para a Dona Rita, para a Fató e para toda a família, para a Dona Agostinha por hoje, Pois vai então para um prodel de Ferragatão, para o Carlos Ferragatão, para a Dona Parco Beijinho, para a Dona Júlia do Alpaço, para a Dona Elisa de Santa Maria, para toda a família, para a Dona Elvira e para toda a família, e as melhores para ela. Depois vai para o Manuel Ponto, para o Manuel do Rei de Vida, Milcar de Pega, Dona Aldina. Para a Dona Jacinta, para a Dona Keiner, para o Sr. Fernando da Palorca e para toda a família. Para a Dona Nazaré e para toda a família. Para as princesinhas pequenas, para a Maria João, para a Mariana, um beijinho, para elas, para os pais, para os avós e para toda a família. Depois vai para a Fernanda e para o Horácio e para o filhote. Para o Mário Batista, então, que Deus lhe tenha esse calço, já foi, coitado, já lá está. Depois vai para os agrilos, parabéns para ele, que seja muito feliz e que tenha tudo bom na vida. Depois vai para a Dona Julinha, para a Dona Julinha, para a Dona Zulmirinha, com beijinho, as melhores para ela, para a Dona Margarida e para os filhos, as melhores para ela e para os filhos também, para a Ana de Condoso e para a filhota e as melhores, para a Lúcia e para o Albino. Depois vai então para o Zé Manuel Sossões, para toda a família, e as melhores para o pai.
0: Deixa alguns para logo, Freitas.
5: Para a Lucinda. E para o Tosé, para o Mateus, para a Maria João, para os seus pais, para os seus sogros e para todos que estão na nossa companhia, para não ficar ninguém de fora.
0: Pronto, pronto, muito bem. Está tudo. Isso mesmo. Freitas, um abraço grande e até logo.
5: Outro até logo.
0: Um abraço, até mais logo. Mais uma participação. Bom dia.
6: Bom dia, menino Tosé.
0: Ora, bom dia. Quem está desse lado?
6: Será que... Sou eu, Tosé.
0: É Alice. Olá, viva Alice. Como está? Tudo bem?
6: Está tudo bem, Tosé.
0: Pronto. É muito bom. Isso eu sei que sim. Eu sei que sim. Eu lá vou sabendo.
6: Está tudo bem.
0: Eu lá vou sabendo. Claro que sim.
6: Dentro dos possíveis está tudo
0: claro
6: bem.
0: Claro que sim. E então, minha amiga, para quem é que vai bom dia?
6: Olha, o bom dia vai, em primeiro lugar, os parabéns para a tua mãe, que eu gosto muito dela. Muitos parabéns. Muita saudinha e tudo de bom na vida para ela. Para os filhos, claro, para os netinhos e para todos vós. E um beijinho muito grande para o Zé Grilo também, com muitos parabéns. E olha, e para toda, e para a Júlia de Valpassos, que nunca se esquece de mim, e um beijinho para a minha irmã. Zé, gosto muito de vós. Um beijinho grande.
0: Beijinho grande também, Alice. Tudo de bom. Beijo grande.
6: Tchau, meu amor.
0: Para
6: tchau,
0: todos.
6: Tchau. Beijinho.
0: Deus, muito obrigado. Tchau. Ora, muito bem, 7h27. Ora, vamos em frente. Temos mais uma participação. E atenção que daqui a pouco temos aí o Dr. Rui Santos, da Ótica Transmontana. Mas, entretanto, temos aí alguém do outro lado. Quem será? Bom dia.
7: Bom dia, Tazé.
0: Olha, aí está ele, o nosso Mário. Bom dia, Mário. Como está?
7: Bom dia, Tazé. Ó, Tazé, foi então difícil de roer o osso. Estava duro como o caneco. Ai, mas pronto, já estou cá.
0: Muito bem, muito bem. E então a que horas já começou, Mário?
7: Olha, tarde, a partir das 6h30, chega.
0: 6h30, vá.
7: Isso é para o Freitas, isso é para o Freitas, que eu também tenho muitas, não é?
0: Pois, atenção, ele tem...
7: Eu tenho pouquinhas, vem dar um passeiozinho e está feita.
0: Exato, o Freitas tem 76, acho eu.
7: Ai, é, tem que madrugar, coitado, são muitas.
0: E nesta altura, sai das couves.
7: É, que depois começa a aquecer, a cria como pouco.
0: Claro, exatamente.
7: Ou aquecer não como.
0: Claro. E eu já lhe disse, agora a Freitas tem que ter cuidado, veja lá se leva 76, pois só traz 75.
7: Sim, está, sim, tenha muito cuidado.
0: Que agora está na altura das festas, um cordeirinho.
7: Exato,
0: assim.
7: Ah, agora é muita festa agora, exatamente.
0: Muito bem, sai daí das cobras. Ai, essa anda aí, essa malandra.
7: Cabelo.
0: Anda daí. Então, Mário, para quem é que vai bom dia?
7: Olha, vai já para ti com um grande abraço para toda a família. Antes que me esqueça, vou mandar um abracinho ao Zé, ao meu primo, ao Zé do Geixo. Um abraço, Zé, tudo bom? Vai para a Dona Gina, que já há algum tempo que não falo o nome dela, um beijinho para ela, saudações para o marido, para as natinhas e para o resto da família, tudo bom para eles, que ela é muito boa pessoa, minha amiga. Depois vai para a Lúcia, para o Vino, Vai para o José e para o Adriano, deixa-me ver, vai para mim e para os meus, para quem mais? Para o nosso amigo Freitas e família, para todos os pastores deste lado daqui, que é para o Marco Sobreira e todos eles, para não esquecer de nenhum. Olha, e um bom dia para todos, já está, José. Um bom dia para todos.
0: Muito bem, muito bem. Então, Mário, um abraço grande da minha parte também. Forte abraço, pois claro, para toda a família, em especial então para a nossa Soledade. E atenção, que eles já têm saudades suas e da Soledade. Ouviu o recado que deu a nossa Lúcia?
7: Pois.
0: Não ouviu, pois
7: temos
0: não.
7: Temos que ir a ver um dia deste, temos pois. Que ir a visitar.
0: Não. Eles já têm saudades do seu queijo. As pessoas já pedem.
7: Ontem
0: na feira da Carraseda, toda a gente estava a perguntar pelo queijo da Soledade, que nunca mais apareceu. É bom sinal.
7: É bom sinal, exatamente.
0: Muito bem, meu amigo, sai daí das couves, daí o... anda aí um... sai daí. Ora, muito bem, um abraço grande, até amanhã.
7: Outro, José, até amanhã, se eu estiver tudo bom.
0: Ora, muito obrigado, sai das couves.
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2: Ora, vamos em frente, 7h32, já temos alguém mais do outro lado, portanto, do outro lado, quem é que será? É, já o disse, é o nosso amigo, o nosso Dr. Rui Santos, está do outro lado. Bom dia!
3: Bom dia, José, bom dia a todos os ouvintes.
2: O Dr. Rui Santos estava a ouvir a última chamada, portanto, sempre atento também. Isto é assim mesmo, doutor, aqui é tudo uma família, sem preconceitos, toda a gente fala. Aqui falamos em queijos, chutamos as, como se diz aqui o bom transmontano, chutamos as ovelhas para o outro lado, que elas andam a comer as couves. É, e se o Mário, que é o pastor que está a falar comigo, não ouve, eu daqui estou a ouvi-las, sai das couves, pois claro, tem que ser. Muito bem, é assim mesmo, é assim, é este momento.
3: Exatamente, e o bonito da rádio, destas rádios locais, destas rádios regionais, é exatamente a nossa, é mostrar aqui o quanto nós transmontanos somos genuínos. Sem Isto dúvida. É muito importante.
2: E a proximidade que nós temos também com os ouvintes e esta parte também da manhã, porque isto acaba por ser, se calhar, muitos dos nossos que participam, que dão o bom dia, se calhar a primeira pessoa com quem falam, ao sair de casa, ou a esposa que está a dormir para não estar a acordar, a primeira pessoa com quem saúdam, se calhar, é aqui com o pessoal da Terra Quente, não é?
3: Exatamente.
2: Na rádio, logo de manhã, sem dúvida.
3: Por isso é que essas rádios são muito, muito, muito importantes para todos nós.
2: É, sem dúvida, sem dúvida. E pronto, não estamos a imaginar uma rádio nacional estarmos eu e o doutor assim com esta nossa conversa. Já estava lá outro a dizer, o outro já estava a dizer, olha o tempo, mas qual tempo? O tempo dá a Deus de graça, rapaz, não é?
3: Exato. E como esta conversa que teve agora aqui com este pastor, que isto acaba por ser genuíno, acaba por ser nosso. Numa rádio nacional isso era impensável. As rádios nacionais são muito formais e estas rádios locais são informais, são mais pessoais, chegam mais às pessoas, isto é muito importante.
2: E a proximidade é muito maior, sem dúvida. Muito bem. Doutor, hoje temos para aqui um tema que é preciso primeiro olhar. Já sei que é o tema tem a ver com olhos, não é? Com visão. E tem a ver com as pálpebras, ou seja... Tem aqui um nome que é ptose palpebral. Doutor, faça Exatamente. Favor primeiro de abrir aí o consultório. Eu café já tomei, não tire para mim que está tudo bem. Já tomei.
3: vamos então meter a chave aqui na porta e abrir aqui as portas do nosso consultório virtual. Neste momento estão abertas para todos os ouvintes.
2: Claro que sim. Portanto, eu falava neste tema, que é o doutor que é o expert. Portanto, o que é a ptose palpebral?
3: Ora, muito bem. A ptose palpebral ou a pálpebra caída ocorre sempre que a pálpebra superior fica descida em relação ao normal, cobrindo assim de uma forma excessiva a menina do olho, digamos assim, e podendo interferir com a capacidade de visão em alguns casos. Em outros casos podem existir a interferência com a capacidade de visão, mas existindo, no entanto, uma preocupação em termos estéticos, com aspectos estéticos. Várias expressões são utilizadas pelos pacientes para descrever esta situação de ptose palpebral. Expressões como, por exemplo, pálpebra caída ou pálpebra descida, queda da pálpebra, pálpebra flácida ou até mesmo pálpebra descida. São frequentemente as expressões mais utilizadas. A ptose palpebral unilateral afeta apenas uma das pálpebras, ou a esquerda ou a direita. E é a situação mais frequente, podendo afetar pessoas de ambos os sexos e em qualquer idade. As pálpebras caídas nos dois olhos ou a ptose palpebral bilateral, apesar de ser uma situação menos frequente, também pode ocorrer. A ptose pode ser pouco perceptível ou então pode ser, e é considerada uma ptose palpebral leve, ou então pode ser mais moderada e em algumas situações mais graves, a pálpebra

0: pode descer de maneira que possa até ocluir a pupila. A pupila é o centro do olho, é a menina do olho, digamos assim. O grau de ptose é muito importante, para além de poder interferir com a visão, também pode provocar danos irreversíveis na visão.
1: E quais é que são os tipos de ptose palpebral?
0: Muito bem, temos dois tipos de. A ptose palpebral pode ocorrer à nascença ou ao longo da vida. Por isso temos dois tipos de ptose palpebral. A primeira, a ptose palpebral congénita. É o tipo de ptose palpebral em que está presente ao nascimento do bebé. Depois, a segunda é a ptose palpebral adquirida. É aquela, como o próprio nome indica, é adquirida. Com idade, e pode ser desencadeada por vários fatores, onde o processo de envelhecimento é o mais predominante.
1: Então, e quais é que são as causas desta, não sei se lhe podemos chamar doença,
0: Aqui falamos de uma limitação anatómica, digamos assim.
1: Ok. Portanto, quais é que são as causas da ptose palpebral?
0: Muito bem, a causa pode diferir bastante conforme se trata de uma ptose num adulto ou numa criança. Por exemplo, nos adultos, a causa mais frequente da ptose encontra-se na separação ou no alongamento do tendão do músculo que tem como função elevar a pálpebra. Este processo pode ocorrer em resultado do envelhecimento ou, por exemplo, após a complicação pós-operatória de uma intervenção cirúrgica ocular. Ou então, em consequência de uma lesão, ou até mesmo de um trauma ocular. Depois, em relação às crianças, a causa da ptose congénita, isto é, nas crianças, sabe-se que estas estão frequentemente relacionadas com o deficiente desenvolvimento do músculo, o tal músculo que tem a função de elevar a pálpebra.
1: Muito bem, muito bem. Eu estava aqui a
0: E agora,
1: procurar, pois são.
0: sinais e sintomas, podemos
1: Pois,
0: falar disso.
1: das causas que também pode causar então esta ptose palpebral. Quais é que são as causas, doutor?
0: As causas foi aqui isto que eu acabei de
1: Ah,
0: mencionar agora.
1: peço desculpa.
0: Agora, não
1: Entretanto,
0: faz
1: fiquei
0: mal.
1: aqui
0: Agora,
1: os
0: não,
1: sinais e
0: tranquilo.
1: sintomas
0: Exatamente.
1: da ptose palpebral.
0: Exatamente. É importante falarmos nisso.
1: Sim.
0: Em termos de sinais e sintomas, o sinal mais evidente é a queda da pálpebra. É a pálpebra descaída. Dependendo da severidade do problema, pode ocorrer dificuldade na visão ou não. Por vezes, as pessoas que têm uma pálpebra descaída ou as pálpebras descaídas têm tendência a inclinar a cabeça para trás para tentar ver melhor ou levantam as sobrancelhas várias vezes para tentar levantar simultaneamente as pálpebras. O problema mais grave está sempre associado com esta situação, com a ptose palpebral, está na infância. Que é a ambliopia, o olho preguiçoso. E isto ocorre porque a pálpebra, que está descaída, muitas vezes interfere com a capacidade de visão do olho afetado.
1: E a ptose palpebral tem algum tratamento?
0: Ora, muito bem, o tratamento depende de vários fatores, nomeadamente a idade, o movimento do olho, a altura da pálpebra, e se uma ou ambas as pálpebras estão envolvidas, e por exemplo, a força do músculo. A idade é um importante fator a considerar no tratamento. Por exemplo, na criança, a ptose, a tal pálpebra descaída, pode provocar danos irreversíveis na visão, o tal olho preguiçoso. Já no adulto, pode haver interferências na visão mais ou menos grave. No entanto, para além dos problemas visuais, a correção da pálpebra caída pode ser efetuada de modo a melhorar a aparência estética, e isto também é muito importante, obviamente. O tratamento, então, passa. Normalmente pela cirurgia, isto é necessário fazer uma operação, digamos assim, e visa a correção cirúrgica então da pálpebra caída, ou seja, é uma operação que permite levantar a pálpebra, recolocá-la na sua posição normal, permitindo que o posicionamento da pálpebra não interfira com a visão e simultaneamente melhore a aparência estética. Está
1: Exatamente, a
0: terminado.
1: aparência estética por vezes é aquela que mais pesa, não é?
0: Sim, porque as pessoas que têm uma pálpebra descaída, muitas vezes a parte estética incomoda muito, e é
1: Claro.
0: normal que incomode. nesse sentido.
1: Muito bem, doutor, tantas perguntas que eu até me perco. Sabe como é que é? Pois a gente estuda isto durante a semana, mas às vezes isto eu já não estou para.
0: É
1: Já
0: normal,
1: lá
0: eu
1: vai o
0: também às
1: tempo
0: vezes.
1: de estudante, não é? Mas.
0: Eu às vezes também me perco aqui um bocadinho, não se preocupe.
1: Exato.
0: Isso,
1: E
0: a nossa cabeça às vezes está aqui a pensar em outras coisas e está a mil e não
1: Não,
0: é
1: eu estava a
0: fácil.
1: dizer, mas será que eu já perguntei as causas? Já. E agora? Faltavam os sinais, pois claro, porque nós, pronto, para quem não sabe, estes temas são todos feitos,
0: Trabalhados,
1: trabalhados,
0: isso ok.
1: exatamente. E depois, quando é quarta-feira, pois sim, cá estamos nós para os denunciarmos, entre aspas. Mas por vezes,
0: Exatamente.
1: olha, isto acontece.
0: Claro, quando vamos para o ar para não falhar nada, mas por isso é que eu e o Tozé fazemos uma dupla
1: Sem dúvida.
0: imbatível,
1: Infalível.
0: porque eu
1: Não
0: sei que
1: há.
0: quando tenho
1: Não
0: ali
1: há...
0: alguma falha, o Tozé ajuda e vice-versa.
1: Claro que sim, claro que sim. É isso mesmo. Ajuda mútua. Muito bem. Doutor, como sempre, olha, um forte abraço para si e para a família da Ótica Transmontana, que é muita, e eu espero que esteja tudo bem. Não
0: Está
1: sei
0: tudo bem,
1: se
0: obrigado.
1: há aí projetos novos, porque o ano
0: Estamos a
1: 25,
0: trabalhar nisso.
1: pois, o ano 25 foi bastante ativo, não é? Com aberturas de duas, três lojas, pelo menos, estou-me a lembrar aqui de três: Izeda, Sabrosa e também Santa Marta de Penaquiense, se não estou em erro.
0: Exatamente, exatamente. Acho que foi. Eu também já me
1: Epá,
0: perco um pouco dos contos.
1: afinal até ainda são umas coisas. Muito bem. Daí, pronto, eu mandar este abraço a toda a gente, a todos os funcionários, os técnicos que têm,
0: Grande.
1: tudo de bom, que tenham um dia super feliz, um dia bastante produtivo. Para si também, aquele abraço especial, pois claro, e fica já a marcação para a próxima quarta-feira.
0: Fica combinado. Então, é aquele abraço especial para si, para todos os ouvintes. Um grande programa. Uma boa semana para todos e até para a semana, se quiser.
1: Isso mesmo.
0: Grande abraço.
1: Forte abraço. Muito obrigado, doutor. Ora, doutor Rui Santos, connosco todas as quartas-feiras, entre as 7h30 e alguns minutos mais. Ora, vamos em frente. Já temos alguém do outro lado. Bom dia.
2: Buenos dias, guapo.
1: Olha a nossa Zulmira. Ó, Zulmira, ali atenta, esteve a ouvir o que disse o doutor Rui Santos, porque a Zulmira também, infelizmente, também já teve algumas situações em que teve que ser operada, não é? Não falo desta, não falo desta última, que esta aqui, esta foi idosa, ó, Zulmira.
2: Ai, idosa mesmo,
1: Não
2: idosa.
1: é? Esta operação que fez agora recentemente, portanto, para quem não sabe, foi uma urgência, portanto, com uma dor abdominal e acabou por saber que teve que fazer.
2: É apêndice, foi apêndice.
1: Exatamente, foi uma apendicite que teve. Normalmente tem que ser logo atendidos, porque isto não é fácil, uma apendicite assim aguda, é preciso ter muito cuidado. E
0: É verdade,
1: então, mas está a correr bem, Zulmira?
2: tá, graças a Deus,
1: Pronto,
2: tá.
1: já sabíamos que isto ia demorar algum tempo, não é? E depois também já não
2: Pois.
1: temos 20 anos.
2: Estou aos cuidados da Paula.
1: Muito bem, para a Paulinha, um beijinho grande para ela. Já ouvi dizer que já vai para o
2: Ela
1: trabalho, não é?
2: está aqui, está a sair, está a mandar um beijinho também para ti.
1: Muito obrigado. Para ela também um beijinho muito grande. Muito bem,
2: Pronto, ela está a
1: então,
2: ter um beijinho para o
1: isso.
2: Tosei e para a família.
1: Muito obrigado. Então, Zulmira, vamos saber, bom dia para quem?
2: Ora, bom dia, vai em primeiro lugar. Para quem hoje faz anos, que é a tua mamã.
1: É verdade, a senhora Dona Helena está de parabéns.
2: É verdade, eu não podia esquecer. Deixa-me ligar para dar os parabéns à Dona Helena. Está tudo bem com ela?
1: Felizmente, está tudo bem, graças a Deus. Sim.
2: Ainda bem. Um beijinho para todas as pessoas que eu costumo saudar e agradeço aquelas que têm perguntado por mim, têm falado comigo. Um beijinho, tudo de bom para todos em geral. E para ti, para os teus, um beijinho, não esquecendo o teu filho, a tua Maria João, os teus pais, os teus manos e todos. Um beijinho grande, Tosé, e até amanhã, se não sei o que quiser, até outro dia.
1: Muito bem. Beijinho grande para si também, Zulmira. Muito obrigado. Muito obrigado. Beijinho grande.
2: Obrigado.
1: E agora temos alguém mais. Quem será? Bom dia.
3: Bom dia, Tosé.
1: Ora viva. Olha a nossa amiga, a Maria do Amparo. Bom dia, como está?
3: Bom dia, Tosé, bom dia.
1: Olha,
3: Já
1: tá,
3: estamos aqui.
1: vai-se andando, não é? Pois claro.
3: É
1: É isso mesmo, minha amiga.
3: um dia de cada vez,
1: Um dia de
3: Tosé.
1: cada vez. Claro que sim, claro que sim.
3: É.
1: claro
3: dia
1: que sim.
3: De cada vez.
1: Não podemos ser gulosos, querer beber tudo já assim de
3: trajada,
1: nem
3: pensar.
1: Ora, nem mais, nem mais. E então, minha amiga, vamos saber, bom dia para quem?
3: Olha, em primeiro lugar, os parabéns para a Dona Irene, para a tua mãe, com muitos beijinhos, para a tua sogra, para a Elizabeth, para a Maria João, para o Mateus e para o Zé Grilo também, os parabéns para ele e para quem esteja de parabéns, muitos parabéns, e dois a um ano que tornamos a falar.
1: Claro que sim, muito bem.
3: E então, um bom dia para todas, toda a gente que fala em mim, para todos os pastores, Sr. Amílcar, Sr. Eva Fernando, para toda a gente, ao Sr. Freitas, para toda a gente, todos, sabes que falam todos em mim, que me têm dado muito apoio, e um beijinho muito grande do tamanho do rio tua para a minha irmã.
1: Muito bem.
3: Muitos beijinhos. E para ti
1: pronto,
3: também.
1: Um beijinho grande para si também e até à próxima.
3: Até à próxima, todos.
1: Deus.
3: Muitos beijinhos.
1: Muito obrigado, Maria do Amparo. Muito obrigado. Muito bem. Estamos a 13 minutos das 8 da manhã. Quem será que está do outro lado? Bom dia.
4: Bom dia.
1: Olha, olha o nosso amigo, cara, aí está ele. Falamos agora em si. Falou a Maria do Amparo.
4: Pois, eu ouvi.
1: É verdade. E então, está tudo bem, Amílcar?
4: Está tudo.
1: E eu fiquei tão contente esta semana que eu já falei com a Aldina.
4: Ela disse-me ontem que eu ontem não pude falar.
1: E eu digo assim, olha a Aldina que já há tanto tempo já tinha saudades dela, muito bem, é assim mesmo. Muito bem, então Amílcar, a que hora já começou?
4: Eu, 5h30, ponho-me a pé às 5h30, depois é rolar.
1: Pois tem que ser então. Quantas é que tem? Quantas meninas tem?
4: À volta de 70.
1: Tem que ser. Cuidado nesta altura, cuidado que estão em as festas, cuidado, hein?
4: Um bocado perigoso.
1: Pois, 70 e tal, veja lá, tem que acertar-lhe no número. Se leva 74 e depois chega à casa com 73, cuidado, hein?
4: Mas ainda bem, chega para todos.
1: Meu amigo, para quem é que vai bom dia?
4: Olha, em primeiro lugar, os parabéns para a tua mãe. Tenha um dia feliz, junto da família. Parabéns também para o Zé Grilo, também, que corra tudo bem. Depois vai para a minha prima Teresa, para o marido, para o meu sogro, para aquele pessoal do lar. Para a Bolídia e as melhoras dela, para a Dona Amparo, para a Dona Agostinha, para a Dona Júlia de Valpassos, para a Bogina, para a Dona Maria da África do Sul e família. Para o Derto Farragatão, para o Mário, que também já ouvi hoje, estava todo aspirado, e família, para o Joãozinho, família, para a Palorca, para aquele pessoal da Palorca, para o Fernando e família, para a irmã Nazaré e família, para a Duzinda e família, para a Maria José e para o Adriano, para todos os imigrantes, para o Miguel, com um abraço, vai para a Sobreira, para o Marco e família, e para toda a gente que nos está a ouvir. Para todos em geral e até logo, até amanhã.
1: Isso mesmo, muito obrigado. Um forte abraço também, cumprimentos lá para casa. Bom trabalho.
4: Ah, obrigado.
1: Muito obrigado, obrigado nós. Ora bem, será que temos aí alguém? Será que há alguém do outro lado? Acho que sim, bom dia. Alô, bom dia. Bem, temos alguém de certeza, mas não responde. Ou então já falou connosco. Pois, se calhar, já falou connosco e não desligou o telefone. Às vezes acontece, às vezes acontece. Ora, aqui um compasso de espera para alguém queira falar connosco. Já não há muito tempo. Olha que já não tem muito tempo. Bom dia.
5: Bom dia, Sr. José.
1: Ora, bom dia. Olha o Sr. Helder. Aí está ele, o nosso Helder. Bom dia, Sr. Helder.
5: Helder, não.
1: Oh, Walter. Olha, agora aparecia-me o Helder. E atenção, Walter, que eu já perguntei por si com saudade. Atenção, hein?
5: Tenho estado meio desaparecido.
1: Eu sei, meio não, quase todo. Já nem as sapatilhas via.
5: Não, tenho estado de baixa, tenho sido assim de trabalho, mas bom.
1: Ah, é, mas está tudo melhor? Oh, Walter, está a passar agora ali numa zona má de rede, já sei. Walter? Pois.
5: Para dar um grande abraço para toda a gente nos ouve.
1: Pronto, agora é que vai repetir novamente porque vai repetir porque nós não conseguimos perceber, ó Walter. Passou a ir por um.
5: Um grande beijinho de parabéns à tua mãe, um grande abraço para ti e para toda a gente no jogo. Oh. E para os amigos Ruizinho, claro.
1: Muito bem. Oh, Walter, pronto, olha, mas eu fiquei contente em saber que estás melhor agora, porque a mim preocupou-me este tempo todo sem falarmos. Olha que foram quase 2 meses, rapaz. Ah, pois. Tu já tinhas aqui, agora, olha, tens sorte. Olha, tinhas aqui, deixa-me ver, tu era 10 quilos de alheiras. Olha, 10 quilos de alheiras. Tinhas aqui 3 garrafas de vinho branco e uma de vinho tinto. Pronto.
5: Não há problema.
1: Não, já está resolvido.
5: Já para ser entregue quando?
1: Já arrisquei aqui. Já ligou? Pronto, já. Isto... Um abraço grande, Walter. Tudo de bom.
5: Um abraço, José.
1: Muito obrigado. Bom, muito obrigado para ti e para a família. Um abraço grande. Ora bem, a última participação está do outro lado. Bom dia.
6: Bom dia.
1: Ora, bom dia. Olha o Fernando. Olha,
6: olá,
1: o Fernando.
6: José.
1: Ah, Fernando. Só falta perguntar ao Fernando há quanto tempo, há quantas horas é que se levantou, que horas é que começou.
6: 5:15.
1: Ah, está bom. Freitas ganhou, hein? Freitas, 4 da manhã.
6: Freitas tem medo ao calor.
1: Freitas às 4.
6: Tem calor, mas também tem medo.
1: Pois.
6: Vai dar para o quente.
1: Ai, não. E, portanto, Freitas às 4, Fernando às 5:15, o nosso Amílcar às 5 e tal, e depois... Hein?
6: O
1: Mário às 6 e tal. Ah, e o Mário ficou a dormir mais uma horita. Então, tem que ser. Pois.
6: Porque a gente tem os animais, tem que sair cedo,
1: claro.
6: E ordenhar e tal, como assim cedo.
1: É isso mesmo. Muito
6: e
1: bem.
6: Quer saber quantas eu tenho? Só 101, se os lobos não me levaram nenhuma.
1: Quantas? Quantas?
6: 101.
1: 101, 101.
6: Sim, sim, sim.
1: Oh.
6: Os lobos não me levaram nenhuma.
1: Cuidado. Mas algum lobo de duas pernas, é preciso ter cuidado, hein?
6: Fica com dinheiro de onda.
1: É melhor não, então.
6: Não, pá, o que é que vamos fazer?
1: Olha o Fernando Sérgio a dizer, eu vou lá, não vais nada, rapaz. Nada, deixa estar, o Fernando, 101, mas está bem, deixa estar. E ele já estava a fazer, assim, o sinal de 100. É.
6: Sim, sim.
1: Anda lá, malandreco.
6: Lindo,
1: meu amigo, para quem é que vai, bom dia?
6: Olha, vais para mais, em primeiro lugar, se não esquece, para a tua mãe, tenha um dia feliz. Para o Zé Grilo também tenha um dia feliz e tenha um espetáculo com o dia dele. E, seja um espetáculo. E vai para o Genro da Margarida, vai para a Margarida as melhoras e para a família, vai para a minha mãe, para a minha irmã Nazaré, para a minha esposa, um abracinho lá para a minha irmã, para a minha mãe que está em Barcelos, um abracinho para elas as duas e para o resto da família. Vai para ti, vai para mim, vai para o Miguel, um abraço para ele e boa viagem quando vier, ele e a família. Vai para o Zé Grilo, eu já tinha falado dele. Vai para o João Sota, para o Milco e esposa, para a Bom Lídia, as melhores para ela. Para a Dona Amparo, gostaria de ouvir, e a Dona Alice também, um abraço para elas as duas. Vai para a Ana de Candoso e para a família. Vai para a Zumirinha, as melhores para ela. Um abracinho de saúde. Vai para a Lúcia e para o Albino. Olha, vai para o Sr. Freitas e família, para o Mário Solidade, para a Sra. Teresa do Lar dos Avidagos e para o Sr. Inácio, para a Luzinda e família, para a Lucinda e família. Olha, para toda a gente que participa, que escuta a rádio, e para todos os nossos amigos, a rádio, está tudo por hoje.
1: Muito bem, um abraço grande, Fernando, e até mais logo, tudo de bom.
6: Para ti é um abração grande.
1: Muito obrigado. Igualmente, um abraço. Ora, muito bem, estamos quase a terminar. A última participação está do outro lado e tem tão pouco tempo. Bom dia.
7: Mas já estou rápida. Bom dia.
1: Olha, Maria José, bom dia. Maria José, aqui a fechar o programa, hein?
7: É verdade.
1: Sim mesmo. Muito bem. Está tudo bem, Maria José?
7: Está tudo, estou bem.
1: Ora, ainda bem.
7: Tem que estar.
1: Hoje fiquei tudo contente. Olha, falei com o Miguel, que já há muito tempo que não falava. Falei com o Walter, que já tinha aqui uma porrada de alheiras para pagar e vinho e não sei o quê. Já está tudo resolvido. Pronto? É assim mesmo. E então? Claro.
7: Eu só não ligo quando não podem, eu estou a dizer.
1: Claro, eu sei. Eu é que estou a puxá-los, que é para ligarem mais vezes.
7: Pois, claro, é verdade.
1: Nem mais. Pois, cada um puxa a brasa à sua sardinha. Nem mais. Então, Maria José, o bom dia para quem vai? Vamos saber.
7: Olha, vai já em primeiro lugar para a Dona Helena. Um beijinho grande, muitos parabéns, muita saúde e muito obrigada por nos ter dado este ser maravilhoso que és tu.
1: E deve estar a dizer ao meu pai, então eu.
7: E um beijinho para o Senhor Santos, não me deixaste acabar. Um beijinho grande para o Senhor Santos, que tu sabes que porque eu quanto gosto dele.
1: Eu sei.
7: E também para o Zé Grilo, os parabéns e muitas felicidades. Gostei de ouvir a Dona Amparo, um beijinho grande para ela, para a Zulmirinha também, para toda a gente que está a ouvir a nossa rádio, para os nossos imigrantes, para os meus valões, para o Miguel, para a Elisete, para a Fató, para o Carlos, e as melhores nossas doentinhas, especialmente para a Margarida, para o Filhote, para a nossa avó Lídia, e para todos os doentinhos, as melhores, para toda a gente, para os nossos fanecas, para toda a gente, para já estamos a acabar, um beijinho
1: muito
7: grande
1: bem
7: para ti.
1: Isso
7: até
1: mesmo.
7: Até amanhã. Até logo, até amanhã. Tá
1: isso
7: bem?
1: Mesmo. 10 segundos. Beijinho grande, até mais logo.
7: Beijinho.
1: Muito
7: até
1: obrigado.
7: Logo,
1: minha gente, ficamos por aqui. Hoje o programa foi assim, muito preenchido. Eu regresso amanhã à mesma hora, a partir das 7 da manhã. Bom dia.

Dizem que a vida é um palco, que as caras escondem corações, que os olhos são os espelhos da alma e que o amor não escolhe credos, nem sexo, nem cores. E se a vida for nos bastidores, os corações em vez de caras e as caras escondendo truques? Mas não somos, então, que espantalhos à beira de um cultivo, ao relento, procurando a magia de um olhar.

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10: 8 horas.
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3: Bom dia, quarta-feira, 22 de julho, efemérides do dia. Em 1916, na história nacional, é constituído em Tancos, sob o comando do general Norton de Matos, o Corpo Expedicionário Português, o CEP, marcando a preparação militar de Portugal para a Primeira Guerra Mundial. Em 1946, a revista norte-americana Time publica uma controversa reportagem sobre Salazar e a ditadura com o título Até que ponto o melhor de Portugal é mau. A circulação da edição foi imediatamente proibida no país pelo Estado Novo. Já em 2011, Anders Breivik perpetra os atentados de Noruega com um carro-bomba em Oslo e o massacre na ilha de Utøya, provocando 77 mortos no maior ato terrorista da história recente do país. Hoje é o Dia Mundial do Cérebro. Celebra-se esta data global focada na consciencialização sobre a saúde neurológica e a prevenção de doenças cerebrovasculares. Agora aos títulos. Títulos de imprensa, o Diário de Notícias traz em manchete o impacto da crise hídrica no turismo. A falta de água na costa de Caparica está a provocar uma vaga de cancelamentos em hotéis e alojamentos locais, deixando empresários em alerta no pico do verão. O DN destaca ainda que a PJ terá detectado indícios de abuso de poder no caso do atrelado ligado ao Ministério da Administração Interna. O Jornal Sol põe o foco na política do Executivo. O Primeiro-Ministro Luís Montenegro abdica das férias de verão para se manter no governo durante o mês de agosto. Em pano de fundo económico, o governo admite rever em alta a meta do salário mínimo, condicionado à negociação de um novo acordo concertado. Na imprensa desportiva, o jogo e a bola, o mercado de transferências de verão, o Sporting acelera negociações para fechar a contratação de reforços de peso, enquanto o Futebol Clube do Porto e o Benfica afinam os plantéis em jogos de pré-época, com o ciclismo também a ter destaque de fundo após as etapas decisivas da Volta à França. Pela manhã informativa da Terra Quente FM, o destaque para a sentença lida ontem em Bragança. 4 anos de prisão para um antigo guarda prisional que atingiu um outro a tiro numa discussão de trânsito em Mugadouro há cerca de um ano.

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1: Hoje vamos falar das diligências, que antes do aparecimento das viaturas movidas a vapor, faziam as ligações entre várias cidades conforme o seu grau de desenvolvimento. Todos, ou pelo menos os mais antigos, ouvíamos falar das longas viagens que faziam a cavalo, em mulas ou carroças. Mas tudo isto se ia alterando, e a estas viagens isoladas, demoradas e perigosas, o progresso foi melhorando, trazendo novas formas de transporte. Antes de 1861, era assim que as viagens se iam fazendo, mas neste ano, graças à progressiva melhoria da abertura das estradas macadamizadas, implementada por Fontes Pereira de Melo, foi criada uma rota que partia do Porto, passando por Amarante, a Serra do Marão, Vila Real, Mirandela, Valpaços, até chegar a Bragança. Mais tarde, depois das melhorias feitas a estes primeiros trabalhos de abertura e revestimento, já não passando por Valpaços, mas por Macedo, Cavaleiros, Quintela de Lampaças e Bragança, foi dada à categoria de Estrada Nacional e cognominada de EN15. Mas voltando às diligências, que eram constituídas por uma cabine que podia transportar de 6 a 10 pessoas no interior e mais alguns na parte de cima, junto do cocheiro conduzia um conjunto de 4 a 6 cavalos. Apesar das melhorias introduzidas, muitos troços da estrada eram terra batida, mas este meio de transporte funcionou em pleno, tendo terminado no ano de 1906. A grande responsável pela sua curta duração foi a linha férrea, meio de transporte inovador e revolucionário que o rei Dom Carlos I, em bom tempo, resolveu instituir, com a inauguração da linha do Tua em 1887 em Mirandela, e depois o seu prolongamento até Bragança em 1906, ditou a morte das diligências, não teve argumentos para competir com um meio de transporte cómodo, mais rápido, limpo e seguro. Mas durante este período, em que as diligências circulavam, havia zonas interessantes que foram mantidas em memória viva e histórica do seu trajeto. Uma dessas zonas era sem dúvida aquela em que o Zé do Telhado nasceu em 1818, no lugar de Telhado, no concelho de Penafiel, salteador que se tornou famoso reunindo um grupo de indivíduos que em conjunto se dedicavam a assaltar todos os que cruzassem a estrada daquela zona, tal como o Robin dos Bosques fazia, distribuía parte dos seus saques e roubos para os pobres daquela região. Para que as viagens fossem possíveis, havia ao longo do antigo trajeto várias estações de apoio da Estrada Real, que era o nome antes de ser a EN15. Assim havia estações de mala posta e mudas de cavalos, edifícios históricos que serviam para a troca rápida de animais cansados e descanso breve dos viajantes. Estalagens e hospedarias de trânsito, que eram postos de pernoite obrigatórios devido à dureza do trajeto, à travessia da Serra do Marão, que podia demorar vários dias. Assim, entre Porto e Bragança, relativamente à mala posta de Mirandela, pode dizer-se que era um ponto central e obrigatório, já contava com estafetas oficiais desde o final do século XVIII, e uma rede de diligências que ramificava para outras vilas como Vila Flor, por exemplo. Continuem a viajar, mas cuidado com o preço dos combustíveis. Qualquer dia estamos a regressar às diligências a palha e feno. Eduardo Botelho.
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5: Quatro anos e quatro meses de prisão efetiva para ex-guarda prisional que baleou um outro homem numa discussão de trânsito há um ano em Mugadouro. O Tribunal de Bragança condenou a 4 anos e 4 meses de prisão efetiva um homem de 66 anos que baleou outro na sequência de uma discussão de trânsito em Mugadouro. Os factos remontam a agosto de 2025, quando o arguído, um antigo guarda prisional, atingiu a vítima com um tiro numa mão, utilizando um revólver. Segundo avança o jornal Mensageiro de Bragança, o Tribunal considerou que se tratou de um ilícito grave e com forte intensidade de dolo, destacando o facto de o condutor ter vasta experiência no manuseamento de armas de fogo. O homem que aguardou o julgamento em prisão preventiva sob acusação de homicídio qualificado na forma tentada conheceu esta terça-feira a sentença no Tribunal em Bragança. A defesa já confirmou que não concorda com a decisão e que vai apresentar recurso. A Escola Secundária de Macedo de Cavaleiros viu apenas 5 notas dos exames de acesso ao ensino superior dadas como suspensas, afixadas na sexta-feira. Os erros foram rapidamente corrigidos e a situação foi resolvida logo no dia seguinte, sábado. O diretor do Agrupamento de Escolas de Macedo, Rogério Rodrigues, diz que a escola prolongou o horário de trabalho na sexta-feira para garantir a divulgação das notas e tranquilizar alunos e famílias.
6: Neste momento as coisas já estão calmas, estivemos abertos na sexta-feira até às 23h30 para resolver os problemas, no sentido de publicar ainda as notas nesse dia, para sossegar as famílias, essencialmente, e os alunos. Na sexta-feira havia 5 notas suspensas. No sábado de manhã a situação estava toda conforme.
5: Com as notas já disponíveis, qualquer aluno pode pedir a reapreciação da sua prova. Ao mesmo tempo, arrancou segunda-feira a fase de candidaturas ao ensino superior, que terá mais de 56 mil vagas disponíveis no próximo ano letivo. O prazo termina a 6 de agosto. Entretanto, a segunda fase dos exames nacionais já começou e decorre até a sexta-feira. O ministro da Educação, Fernando Alexandre, decidiu manter o calendário, mas anunciou uma época especial em setembro para os alunos que ainda tenham classificações pendentes e não disponham da informação necessária para realizar a segunda fase. Já as classificações dos exames do nono ano foram divulgadas esta segunda-feira. Também neste caso o processo decorreu dentro da normalidade. Alfândega da Fé vai acolher no final de setembro o primeiro Encontro Nacional dos Missionários Digitais, Maria João Canadas.
7: A iniciativa tem como principal objetivo abrir as portas da Igreja ao mundo digital e assinalar a constituição da Rede Nacional de Missionários Digitais de Portugal. O encontro pretende aproximar dioceses, paróquias, movimentos, instituições, comunidades e pessoas que anunciam o Evangelho através das redes sociais e de outras plataformas digitais, como explica o presidente da Fundação Cónigo Manuel Joaquim Ochoa, Padre Manuel Ribeiro.
8: Todos nós, pelo batismo, somos chamados a sermos missionários e a sermos anunciadores do Evangelho. E hoje o mundo, quer queremos quer não, e o mundo global passa no digital. E nós não podemos ficar para trás. Este evento também tem este lado belo de trazer à mesa alguns influencers digitais da própria Igreja, católicos, e ali criámos um caminho conjunto, um pensamento conjunto, à luz e ao jeito sempre da Igreja e daquilo que é a visão e o pensamento do Papa Leão XIV.
7: Humanizar a cultura digital é outro dos objetivos, como sublinha o Padre Manuel Ribeiro.
8: E, no fundo, também humanizar o digital. Cada vez mais é um espaço, cada vez de ódio, proliferações da diferença, de racismo. A Igreja, cada católico, tem a responsabilidade de construir uma globalização e uma sociedade verdadeiramente rosto humano.
7: Um dos principais destaques do programa é a presença do Padre Guilherme Peixoto, conhecido como Padre DJ. A organização espera reunir milhares de participantes.
8: O Padre Guilherme tem milhões de seguidores nas suas redes sociais e onde quer que vá são sempre as dezenas e quase centenas de milhares de pessoas que estão. E ele ainda não veio aqui, é a nossa diocese, a este interior de Portugal, E até por isso é muito belo e muito único. Queremos também trazer a chamar de todos os lados de Portugal e também de Espanha.
7: O programa integra ainda momentos de formação, diálogo, oração, apresentação de projetos, convívio e atividades culturais, bem como conferências dedicadas à presença da Igreja no meio digital.
8: Nós temos dois conferencistas que virão do próprio Bacen da Sé, dos Castelos de Comunicação e da área digital da Igreja. Temos um que vem da América Latina, que é o responsável dos missionários digitais de toda a América Latina, desde o México à Argentina.
7: A participação tem um custo de 15 euros. Parte da receita reverte a favor de obras no Santuário do Imaculado Coração de Maria, em Cerejais, e na Catedral de Bragança.
5: As inscrições já estão abertas. O primeiro Encontro Nacional dos Missionários Digitais é coorganizado pela Fundação Cónego Manuel Joaquim Ochoa, pelo Santuário do Imaculado Coração de Maria, em Cerejais, pelo Secretariado Diocesano da Pastoral da Cultura e do Turismo de Bragança Miranda e pelo município de Alfândega da Fé.

0: Bem-vindos ao Discurso Direto. Hoje temos connosco representantes do grupo Trascena, um grupo de teatro amador que foi criado em Mirandela há sensivelmente 3 anos, portanto também é uma data simbólica porque foi precisamente a 26 de Abril, portanto estamos mesmo em cima de comemorar esses 3 anos de existência. Antes de mais, temos connosco dois dos elementos desse grupo que penso que fazem parte da fundação do seu grupo, portanto, que é a Lara Dias, obrigado por ter vindo, antes
1: obrigada
0: de mais.
1: Obrigada,
0: eu. E a Mariana Augusto, também obrigado por ter vindo. Começo pela Lara, pode ser? Lara, vamos falar hoje do grupo, obviamente que não é desconhecido, já penso que grande parte das pessoas que nos ouvem já conhece, já pelo menos ouviu falar, não é? Estes 3 anos têm sido de evolução, é óbvio, mas a minha pergunta é, estamos 3 anos após essa criação, no período até pós-pandemia, portanto já vamos falar também sobre isso,
1: sim.
0: Mas se eu perguntasse isto quando vocês nasceram, qual era a vossa resposta? Ou seja, neste momento vocês têm, obviamente, a situação mais solidificada, enraizada, já é um grupo com no fundo já se pode constituir uma referência na região ou não? Consideram que sim? Na altura em que vocês foram criados, alguma vez pensariam que já estariam desta forma 3 anos depois?
1: Eu acho que não. Eu acho que nós, claro que quando criamos uma associação, quando criamos uma companhia de teatro, ou algo essencialmente de caráter cultural, temos sempre aquela esperança de que as coisas corram bem, de trabalharmos para evoluirmos e desenvolvermos o que estamos a trabalhar e desenvolvermos-nos também a nós mesmos, mas acho que nós achávamos, pelo menos eu e acho que a Mariana compartilha a mesma ideia, até falamos disso há pouco tempo, que nunca pensamos tão rápido, entre aspas, chegar onde estamos hoje. E claro que foi com muito, muito trabalho e estamos muito felizes que somos reconhecidas dentro da região, agora fora da região também. Isso é super animador para nós e estamos muito contentes, mas claro que vem tudo de muito trabalho, muito ensaio, muita hora passada, seja a decorar falas, a fazer os sons para os espetáculos, a ver cada palavrinha se está bem dita, se podemos alterar alguma coisa, mesmo a minutos antes do espetáculo começar, o que acontece várias vezes. Mas acho que nunca pensamos estar tão longe em somente 3 anos de criação.
0: Mariana, no mesmo sentido, isto é, estamos a falar também de uma área que é complicada. Complicada, quando eu digo complicada, em termos de, enfim, do feedback que o público vos dá. Obviamente estamos numa zona do interior, já falamos disso várias vezes. É sempre mais complicada, seja muito mais complicado do que estando num grande centro. Logo à partida há a possibilidade de ter mais público, não é? Estamos numa zona do interior, ainda por cima, numa área, neste caso na arte, na cultura, no teatro, que também aqui em Mirandela não tem assim muita raiz, não é? Até por aí se nota que o sucesso merece ainda ser mais elevado, não é? Portanto, vocês consideram que só mediante o vosso trabalho, aquilo que diz a Lara, muitas horas de sacrifício, muito trabalho, muitas falas, muitos ensaios, enfim, foi difícil, mas olhando para trás veem que valeu a pena, certo?
2: Sim, valeu 100% a pena. Obviamente que mais no começo nós ficávamos um bocado até, não diria desanimadas, mas um bocado com receio de que estivéssemos a gastar tanto tempo e a dar tanto do nosso corpo e da nossa esperança para uma coisa assim. Sim. Que, pronto, pensando desse lado, que estamos aqui numa cidade do interior, que por acaso Mirandela não tinha mais nada assim relacionado a teatro que fosse profissional, vamos dizer assim, nós somos amadores, mas profissional no caso de fazer trabalhos mesmo, fora de escolas, etc., e acho que sim, acho que valeu totalmente a pena. Acho que não evoluímos não só como associação, como a companhia de teatro, mas nós evoluímos muito como pessoa e acho que nós também fizemos uma mudança muito boa na vida das pessoas que nos acompanham, especialmente nas crianças que estão sempre connosco e que trabalham connosco. Eu acho que cada vez mais nós conseguimos ver essa evolução, tanto nelas no teatro, como até no próximo dia-a-dia delas, de terem mais confiança, de conseguirem falar de maneira mais direta, de conseguirem ter uma dicção melhor, de conseguirem falar com confiança e com vontade, de não terem aquele medo, aquela vergonha de falar, porque, óbvio, quando se está num palco não pode existir medo, não pode existir vergonha. Então, eu acho que para mim isso é a parte mais recompensadora, até é sentir que este trabalho todo deu porque nós estamos a criar a próxima geração de futuros artistas e que estamos aqui a dar aqui um espaço para realmente a próxima geração de artistas possa ter um sítio que eles possam chegar, olha, quero fazer um teatro de trás-cena, vamos pegar no teatro que tu queres fazer, vamos trabalhar nisto e vamos levá-lo até onde pudermos levar, porque eu acho que isso é a parte, é para nós, acho que é o que nos motivava mais desde o início, era ter esse espaço para artistas que não tínhamos nós quando éramos mais novas. Tínhamos, prontos, nós, tínhamos a nossa força de vontade, tínhamos os incentivos das nossas famílias, mas não tínhamos um espaço que nós efetivamente tivéssemos pessoas que entendessem da área, que trabalhassem com a área, que nos pudessem guiar num caminho que nós sabíamos que nós queríamos, que era a cultura.
0: Isso era o que vocês sabiam na altura, mas o que é que vos incentivou a dar esse passo? Ou seja, para a criação do Trascena há 3 anos atrás. Recordo que era um período pós-pandemia, estávamos a sair de pandemia, não é?
1: Sim, sim.
0: Como é que surgiu essa possibilidade ou essa ideia de avançarem mesmo com a criação deste grupo?
1: Portanto, isto foi um bocado... Ao calhas não é a palavra certa, mas é também um bocado porque nós simplesmente fomos de... Entramos de cabeça e dissemos, bem, corra como correr, agora já está. Porque nós já fazíamos teatro ali, além, acolá, ou seja, tínhamos contratações para irmos fazer teatro a vários sítios, mas não tínhamos um grupo consolidado e na altura estávamos ainda com outro artista que também é extraordinário, que é o Duarte Luz. Ele estava connosco na equipa, foi uma ideia dos três que se consolidou e depois de onde cresceu a Trascena e começou exatamente daí, da ideia de queremos trazer arte, de querermos trazer cultura. E de, ok, já nos estão a chamar para ali, já nos estão a chamar para além, dizem que gostam do nosso trabalho, que se identificam com o tipo de arte que nós fazemos, que nós lhes mostramos. E se as pessoas gostam, por que não? Então, criar uma companhia, criar uma associação e tentarmos. O não já está garantido, não custa nada lutar pelo sim. E ainda bem que lutamos e por isso é que estamos aqui e fico muito contente. E fomos um bocado às cegas, mas funcionou.
0: Desse grupo inicial, Mariana, portanto já não está o Duarte, é isso? Mas do grupo inicial há entradas novas, obviamente, também, ao longo do tempo, não é? Portanto, neste momento vocês são quantos?
2: Eu gosto de dizer que nós estamos por volta de 20. A Lara, sempre que eu digo isso, fica um bocado ali. Nós não somos.
1: Mas... Na minha cabeça parecemos menos, mas não somos.
2: Sim, se nós formos a contar todas as pessoas que estão efetivamente com a Trascena, de forma que, prontos, em grupo e etc., nós estamos por volta de 20, a contar com pessoas da produção e etc. Nós temos mais ou menos 15 pessoas ativas, 3 ou 4 delas são ativas, mas só em certos casos, não conseguem também fazer 100% das coisas. Ou seja, nós temos por volta de 20 pessoas, mas é obviamente, por sermos um grupo amador, nós estamos ali meio na fase de... Temos muita gente que quer, mas efetivamente
0: às vezes não tem... Há os contratempos por Exato. Causa das atividades profissionais, provavelmente.
2: Sim, claro. Escolas.
0: E académicas, com certeza.
1: Sim,
0: não é?
1: Sim, sim, sim.
0: Mas estamos a falar de... esse grupo, quando foi criado, só eram 3, então.
1: Sim.
0: Depois, este aumento do número de pessoas foi uma espécie de proatividade do próprio grupo ou foi as pessoas que se ofereceram e que gostavam de pertencer ou há aqui uma mistura?
2: Eu acho que foi um bocadinho ambos.
1: Sim.
2: Nós tivemos uma sorte muito grande que foi no início de carreira, no nosso primeiro ano. Nós tivemos a sorte de ter uma pessoa que nos ajudou muito, que foi a Marisa Borges, que ela basicamente nos indicou duas garotas, que é a Lara e a Axa, que Sim. praticamente foram a fundação para a Trascena ser o que é hoje. E elas entraram de boa vontade, foram elas que quiseram entrar, mas também houve muito parte de nós de irmos até eles, escolas, etc. Nós já falamos com pais sempre que podemos, demonstrar um bocadinho que o nosso grupo é aberto para as crianças poderem participar e até mesmo adultos. Nós vamos sempre muito atrás quando temos teatros para fazer que precisam de efetivamente adultos. Nós vamos atrás de colegas da Lara, de Vila Real, que são grandes atores, que inclusive nós temos um que está agora connosco, que é o Léguas, que ele por acaso está connosco desde o início, mas pronto, por questões de escola, por questões de trabalho, ele não consegue participar muitas coisas, mas agora está de volta connosco. E efetivamente foi ali uma mistura dos dois, de pessoas que viam o nosso trabalho e que gostavam e que tiveram aquele incentivo de participar das coisas connosco e nós somos sempre 100% abertas a isso e nós também irmos um bocadinho atrás de acordo com as nossas necessidades.
0: A Lara, portanto, estamos a falar aqui também de gente que foi entrando, que estão na área, que a Lara também está a estudar, neste caso, é isso?
1: Já terminei ano passado a licenciatura em teatro e artes performativas na UTAD.
0: Mas também surgiu aí nesse percurso académico, se calhar, alguns elementos que quiseram fazer parte da Trascena, é isso?
1: Sim. Um deles foi o que a Mariana referiu agora, que nós chamamos Léguas. Nós costumamos dizer que é o nome artístico dele. Uhum. Ele chama-se André Leguinha. É super bom ator, tem um caráter muito próprio e por isso é que nós acertamos quase sempre nas personagens que lhe indicamos. E mais pessoas que foram da minha turma e pessoas do curso conhecem a Trascena e gostam do trabalho que a Trascena faz e isso é fantástico. O feedback que eles nos dão é muito bom. Mas sim, temos o André, o Léguas, que já está connosco desde 2024, mas que lá está, por estarmos na universidade, termos acompanhado ao mesmo tempo, e ele é de Vila Real, ou seja, teria que vir até cá, e portanto todos esses pontos fizeram com que ele não estivesse tão presente, mas agora com licenciaturas terminadas e com também outros teatros a vir aí próximos em breve, está mais presente e acho que ele está super contente de estar connosco. Pelo menos os ensaios correm todos bem.
0: Nessas peças que vocês já tiveram a ocasião de mostrar publicamente, pelo menos eu recordo-me de algumas, não sei se todas terão o mesmo reflexo, isto é, vocês pretendem também intervir muito nos assuntos da sociedade, para as pessoas refletirem um bocadinho, portanto a vossa atitude é muito pedagógica nas vossas peças. Isso é de propósito? É propositado?
2: Sim, 100%. Quando nós pensamos nas nossas peças, uma das principais coisas que nós pensamos é o que é que nós queremos passar com isto?
0: Exato. A mensagem, é isso?
2: A mensagem. Sim, a mensagem. O que é que nós queremos que as pessoas entendam desta peça? Obviamente nós somos muito ligadas à comédia, porque eu acho que é muito mais fácil de aprender algo quando se está a rir e quando se está a sentir aquilo de uma forma positiva. Mas eu acho que uma coisa muito importante para nós é conseguirmos passar um bocadinho daquilo que nós somos e daquilo que nós entendemos da vida para as outras pessoas. Nós temos, efetivamente, muitas peças e a maior parte delas são com mensagens. Nós nunca fazemos nada assim que seja só por divertir. Podíamos fazer, mas por acaso nunca fizemos. As nossas peças normalmente são mais ligadas ao público infantil, por muito que nós tenhamos sempre um pouco mais de cuidado e até temos algumas peças que, se forem vistas, passadas o pente, são um bocado pesadas no sentido de... Tem ali certas indicações mais maduras que são para ser para os pais mesmo, porque nós sabemos sempre que quando uma criança vai ao teatro, os pais vão ao teatro. E é importante que seja para os dois públicos e que seja uma mensagem que os dois públicos possam entender de formas diferentes, sim.
0: Uhum. Nessas peças que vocês já têm realizado ao longo destes 3 anos, já falamos aqui que é maioritariamente para o público mais direcionado, mais para o público mais jovem, é isso? Mais,
1: sim.
0: Escolas, por exemplo, tem sido esse o vosso público-alvo onde vocês têm sido mais solicitados ao longo destes 3 anos?
1: Eu acho que nós estamos numa mistura de idades. Nós começamos efetivamente com o público jovem, com a peça dos abraços digitais, que falava sobre a questão das redes sociais, dos telemóveis, e do pouco tempo com a família. No entanto, depois também fizemos mais peças, talvez também mais para pequenos, antes dos 10 anos, e depois voltamos para os jovens, e agora acho que estamos a entrar numa fase diferente, que é são peças que continuamos com aquelas mais específicas para crianças e depois também para a outra faixa etária, que são os jovens. Mas eu sinto que estamos a entrar numa fase mais de introspeção adulta, entre aspas. Ou seja, peças que, lá está como a Mariana estava a dizer, as crianças entendem, mas são essencialmente para adultos. Ou seja, eles vão mesmo perceber a mensagem. E lá está, tentamos fazer sempre isso à base da comédia, porque é mais fácil de entender, é mais direto. As pessoas divertem-se mais, o tempo passa mais rápido, e nós damos conta disso em palco. E temos várias faixas etárias, mas de facto começamos com os jovens. Acho que continuamos sempre, mas estamos numa evolução mais adulta neste momento, mesmo continuando com repertórios antigos.
0: Uhum. Neste momento, pode-se então dizer que estão numa fase em que já abrangem o público, quase todo o público, mas sempre ligados também à parte infantil-juvenil, pode-se assim dizer?
1: Sim, sim.
0: E agora mais dedicado também à questão adulta.
1: Sim.
0: Mariana, só sobre esta questão da visibilidade, voltando àquela questão do interior, vocês também têm essa dificuldade, entre aspas, com o futuro, isto é, quando uma companhia de teatro amadora nasce em Mirandela, com esses problemas que já falamos, com as dificuldades que tem de crescimento, a visibilidade é sempre mais difícil de fazer chegar aos grandes centros ou a outros públicos que eventualmente vocês quisessem. É essa a dificuldade que tem sentido maior? Fazer chegar o vosso trabalho, que vocês existem, a determinadas camadas e determinadas instituições que até vos podiam contratar, por exemplo?
2: Sim, eu sinto que, por sermos de interior, tem um bocado essa dificuldade na comunicação, principalmente com os grandes centros. Eu acho que, obviamente, é muito mais fácil para uma pessoa de Lisboa ou do Porto terem grandes espetáculos fora, porque eles estão ali na zona em que tudo acontece. Mas eu sinto que, quanto mais tem passado o tempo, nós temos tido mais oportunidades fora. Nós fomos dia 20... Lara, diz-me só o dia.
1: 18.
2: Dia 18, Gondomar, ao Porto, fomos convidadas para fazer um espetáculo no Festival Artístico de Balbon.
0: Isso já é uma referência ao nível do Teatro Amador, não é?
2: Sim, sim. Sim, sim. É um festival muito bom, que realmente tem indícios de ser talvez o maior e melhor festival amador ali da zona. E foi uma referência muito importante para nós, porque realmente levou-nos a mostrar o nosso trabalho a pessoas que não tinham sequer o conhecimento da nossa existência. Sim. E que, obviamente, a partir daí vêm muitas mais oportunidades. Eu acho que é sim uma dificuldade muito grande sermos do interior, e não vou mentir, nós às vezes até desanima um bocado quando vemos grandes espetáculos vêm de fora para cá, porque nós sabemos que nós vamos demorar muito mais a chegar àquele nível, porque nós não temos os recursos, nós não temos os incentivos, não temos as ajudas que muitos daqueles espetáculos têm, porque pronto, estamos aqui em uma zona que tem menos, porque é uma zona de interior, não é um grande centro, e acaba que isso se reflete um pouco na cultura e acaba que se reflete principalmente em nós, que somos uma companhia privada, no sentido que nós não trabalhamos diretamente para a Câmara. Nós trabalhamos, fazemos trabalhos para eles, mas nós somos independentes no sentido disso. Sim. Ou seja, sim, nós vemos que está a melhorar e esperamos que melhore cada vez mais aqui a partir para a frente, sim.
0: Por falar nessa questão de falta de recursos, falta de apoios, vocês como é que... Qual é o espaço que utilizam, por exemplo, para se juntarem todos quando é necessário haver aqui uma amazáfama maior de ensaios e de estarem mais juntos? Tem esse espaço? Se calhar não tem, é improvisado, se calhar era uma das necessidades também. E outro tipo de apoios que faltam? Quais são esses apoios que faltam, neste caso?
1: Nós temos um espaço que é compartilhado com mais dois grupos, que é o Clube de Leitura Somos um Livro, e tem outro grupo de bombos que agora, peço desculpa, não me lembro de nome, e dividimos a sala pelos três grupos. Já sabemos mais ou menos em que horários é que alguns lá estão, então temos em conta sempre isso nos nossos ensaios. Mas antes de termos esse espaço, era vamos para a minha casa, vamos para a casa da Mariana, vamos para a casa da Lara.
0: Não é?
1: Sim, olhem, desde que haja um sítio para ensaiar, nós até ponderámos às vezes ensaiar na Zona Verde, porque estava fresco, na altura era verão, e nós precisávamos de acabar de passar umas partes cénicas que eram mesmo importantes, e ponderámos, só que depois, olhem, vamos para a casa de alguma de nós e depois lá há de sair alguma coisa. E andou a funcionar, mas percebemos que precisávamos mesmo de um sítio, de um pouso, e foi lá que o encontramos. Na altura ainda foi com a doutora Júlia Rodrigues, e foi ela que nos apresentou o sítio e correu tudo bem, e estamos até lá, aliás, até hoje, lá. No entanto, faltam... algumas coisas, mesmo em termos de som...
0: Exatamente, o teatro amador é necessário esse tipo de coisas, o som,
1: sim.
0: Equipamento já caro também, sim. Tudo isso é complicado para vocês terem, por exemplo, quando são os espetáculos vocês têm que alugar, eventualmente, ou já têm uma coisa própria, ou é difícil isso?
1: O som, nós costumamos ir na base da fé, porque nós muitas das vezes não usamos microfone, porque somos grandes adeptos do teatro amador, de só projeção e pôr ali o diafragma a funcionar, e eles estão fartos que eu lhes diga isto, e tem também... Tem sido uma boa sorte calharmos em sítios que têm uma fantástica acústica. Claro que na rua é sempre mais complicado, e tentamos sempre, ou com microfones de mão, ou com, de alguma forma, falarmos com alguém que nos consiga ajudar nesse âmbito, porque ainda não compramos mesmo um material nosso e que dê para usar sempre. Mesmo em termos de cenário, é sempre complicado, porque nós fazemos cenários um bocado, ou seja, exagerados no termo de são grandes,
0: grandes
1: e
0: dimensões.
1: São específicos, uhum. E não cabem em qualquer carro. Eu lembro que uma vez fizemos um e levámos em cima do carro da mãe da Mariana e nós com a mão na janela a tentar segurá-lo para ele não voar. Portanto, foi um dia fantástico. E chegou intacto, perfeitamente intacto ao sítio. E lá está, nesse dia usamos uma coluna super pequenina que nós tínhamos, e foi o som que deu, e as pessoas gostaram, e até aí ótimo, mas nós próprios queríamos ter mais, e como também foi no início, foi mais complicado, mas foi necessidades de som, de cenário, de roupa. Os figurinos são grande parte do que faz um personagem, não só a interpretação. Mas, pronto, e quando precisamos de transporte, batemos à porta da Câmara. Câmara, junta, alguém nos consegue ajudar? Que foi o que aconteceu agora em Gondomar, porque tínhamos muito cenário e era um bocado dispendioso para o que nós temos no momento, porque somos uma associação sem fins lucrativos. Portanto, nós queremos é dar o nosso contributo para a arte e não propriamente lucrar com isso. Porque nós gostamos mesmo disto e amamos o que fazemos.
0: E só assim é que prevalecem, não é? Senão é
1: exato.
0: Mais...
1: sim.
0: Mariana, em relação a esta questão dos apoios, há aquele velho ditado que sempre se utiliza, não é? Santos da casa não fazem milagres. Uhum. Isso aplica-se a vocês ou acham que isso está, neste momento, já posto de lado? Ou seja, tem aparecido, de facto, em algumas iniciativas culturais do município e não só, e de outras entidades, mas consideram que ainda está nessa linha ténue ou eventualmente já superaram essa fase?
2: Eu acho que nós apoios, principalmente em questão de divulgação e trabalho, porque eu acho que nós temos muito apoio nisso de... Eles pensam sempre em nós quando é para fazer alguma coisa. Eles pensam em nós e realmente querem que trabalhemos com eles. Agora, obviamente, em questão monetária, em questão de equipamento, etc., isso nós também é uma coisa que já fomos atrás, que ainda não aconteceu, que ainda não tivemos esse apoio. Temos, por acaso, que é para mim é uma das melhores coisas que nós temos, que é o espaço que nos foi oferecido. Nós não pagamos nada por aquilo, estamos lá de boa vontade, e nós agradecemos muito por aquele espaço, mesmo quando precisamos de fazer viagens, etc. Até agora temos sido ajudadas. Só realmente, prontos, obviamente que nós aceitaríamos qualquer tipo de apoio, quanto mais melhor, porque nós estamos aqui para trabalhar para o povo, estamos aqui para trabalhar para a nossa cidade e para levar o nome da nossa cidade para fora. E, obviamente, se tivéssemos uns apoios maiores, seria muito bom para nós e para as outras pessoas. Mas não tendo, nós também, nós temos muita sorte de sermos, até me vou gabar aqui um bocado, somos miúdas muito criativas, no sentido de nós fazemos os cenários todos sozinhas, nós fazemos os guiões todos sozinhas,
1: sim.
2: Nós compomos as músicas todas para não termos que pagar direitos autorais. Nós somos, nesse sentido, nós desenrascámo-nos da melhor forma possível, e eu acho que isso também é um bocado o que...
0: Isso é a vossa marca, não é?
2: Sim, é, eu acho que é um bocado únicos, a nossa marca. Sim. E acho que até fala muito do que é o teatro amador, porque o teatro amador, sim, para mim é isso, é trabalhar com aquilo que temos. E muitas vezes, quando se pensa em teatro amador, pensa-se até em teatro de rua, que não se tem grandes cenários, porque não tem grande espaço. Ou seja, eu acho que nós até... Sendo uma companhia de teatro amador, nós temos muita sorte, no sentido de nós temos um espaço para trabalhar, temos ajudas pontuais, não são ajudas que, mensais, nem nada que nos possa realmente ajudar de forma extraordinária, mas são ajudas pontuais que nós agradecemos do fundo do coração. Mas sim, eu acho que aos poucos vamos chegando lá, não só pronto, os da Câmara de Mirandela, mas também até próprias ajudas europeias. Nós já nos inscrevemos para a DG Artes algumas vezes.
1: Sim, por acaso, conseguimos pelo menos uma.
2: Conseguimos
1: até agora ainda não mais, mas não funcionou.
2: Mais. Obviamente, eu acho que existem muitos projetos para apoiar e eu entendo perfeitamente que nós não vamos ser sempre a prioridade e que há outros projetos incríveis que têm que ser apoiados. Sim. E eu acho mais do que justo. É o que digo, é continuar a tentar, continuar a batalhar para conseguirmos alguma coisa. O que vier é agradecer e ficar feliz. O que não vier é desenrascar e seguir em frente, porque eu acho que isso é importante.
0: Essa referência de vocês fazerem um pouco de tudo, não é? Não,
1: sim.
0: Não tem especificamente alguém que está ligado à produção, outro aos cenários, enfim. Isso também, como dissemos, é a vossa marca, mas isso ocupa-vos ainda mais, não é? Ou seja, vocês quando têm um espetáculo para produzir, lá está, tem o tema em que se vão focar nele, vocês é que escrevem o guião, vocês
1: sim,
0: é que escrevem, no fundo são responsáveis por tudo, para além de atores, portanto não são só atores, são de tudo um pouco.
1: Sim.
0: Isso também acaba por ser complicado, acredito, não é? Mas também é a vossa tal referência e é isso que vos faz sentir também bem, que o projeto é mesmo vosso.
1: Sim. Lá está, eu acho que isso é uma das nossas grandes referências, é o facto de são guiões totalmente originais, são nossos, músicas nossas, cenários também feitos por nós, as roupas também, praticamente são coisas que nós temos em casa, que vamos adicionando uns retalhos ali, pomos mais uns condimentos aqui e conseguimos, mais ou menos, por norma tem corrido bem, o que pretendemos e o que tínhamos idealizado para alguns figurinos, mas são horas e ocupam-nos, claro, muito tempo extra dos nossos trabalhos e vida académica, mas lá está, é a nossa marca.

0: todos, há dias em que todos discutem com todos e ninguém diz absolutamente nada porque estamos a entrar em stress e a Mariana diz para um lado e eu digo para o outro e o resto do pessoal começa, não, mas não era assim e não sei o quê. E nós próprios já não sabemos o que é que tínhamos dito, já próprios nos esquecemos. E claro que há dias de confusão tremenda e ninguém se entende, ninguém se ouve. E é perfeitamente normal porque o stress dá cabo de nós, principalmente dos artistas, mas é, na maioria do tempo, eu diria 99% do tempo, porque é raro discutirmos, é uma lufada de ar fresco, é do género, estive o dia inteiro a trabalhar, estive a fazer aquilo, estive a fazer acolá, sinto-me cansada, vou para o ensaio. E não é aquele ensaio de, olhem, começa aqui, vamos fazer tudo seguido, não sei o quê. Não é. Pode haver uma brincadeira ali, uma brincadeira além. Alguém manda um riso de repente, começa a rir toda a gente. E quando o ensaio começa a ficar pesado do género, já estamos próprios a ficar cansados porque já tivemos um dia inteiro antes de entrar naquela porta. Como é que eu vou explicar? Ajuda, Mariana. Agora é o momento em que tu me ajudas.
1: Eu acho que é relaxante e ao mesmo tempo...
0: É isso. Era essa a palavra que estava a procurar.
1: É difícil de explicar, porque é relaxante, mas ao mesmo tempo é bastante...
0: Exaustivo.
1: Exaustivo, sim. Eu acho que na questão dos ensaios, nós divertimos-nos muito, muito mesmo.
0: Sim.
1: Obviamente que eu acho que para mim e para a Lara é uma carga um bocadinho maior, porque nós é que tratamos o backstage todo. Nós somos praticamente as pessoas que tratam de mandar e-mails, fazer cartazes, fazer guiões, fazer, tratar de ver se os cenários estão bons.
2: Para além de serem atores. Não?
1: Exato.
0: Sim. Ou seja, somos um bocado tudo, somos as multifacetadas.
2: Isso. Mariana, só sobre o que aí vem, ou seja, tiveram essa visibilidade maior e se calhar a mais importante que foi em Gondomar, neste festival de teatro amador, para além de referirem que isso pode ser também motivador e pode-vos dar outra visibilidade para ter outro tipo de aparições, a vossa agenda já começa a ter alguns espetáculos ou não para os próximos tempos?
1: Sim, sim. Nós temos agora um grande espetáculo que nós estamos a preparar, que já temos data, vai ser feito dia 13 de junho.
0: Aqui em Mirandela, depois temos outro.
2: Dia de Santo António.
1: Sim, sim. Sim. É no Dia do Brincar, inclusive, que é um espetáculo que nós estamos a preparar desde o ano passado,
0: mais ou menos desde setembro, sim, sim. Idealizado já em 2024.
1: Sim, estou sempre a dizer isto, que é o nosso bebê, que é o Alice no País das Maravilhas, a escolha.
0: Sim.
1: É um teatro que tem dois finais, onde o público pode escolher o final.
0: Exato.
1: E é uma adaptação da Alice no País das Maravilhas. E depois vamos fazer, para além do dia 13 de junho, vamos levar esse espetáculo também a Santa Maria da Feira,
0: a
1: outro festival de teatro que fomos convidadas. E é, eu acho que aí vai ser realmente o momento em que nós vamos mostrar um pouco de Mirandela ao mundo, porque é um festival grande também, tal como o Festival de Gondomar, e este teatro para mim é ainda mais complexo.
2: O vosso valor começa a extravasar a fronteira do concelho e da região, não é? Começa a ir já pela parte da Zona Norte. Isso é importante também para vocês, certo?
0: Sim.
2: E em relação ao futuro, o que é que imaginam? Há alguma fasquia que tenham, algum sonho? Todos nós temos, não é?
0: Sim.
2: Mas o que é que gostariam que acontecesse com o vosso trascena?
0: Ui, tanta coisa. Nós costumamos sonhar um bocado alto, demasiado ainda. Mas sonhar não faz mal. Eu acho
2: paga
0: que...
2: Paga imposto ainda, não é?
0: Exatamente, não paga imposto. E eu acho que nós pretendemos levar esta Alice a vários cantos, porque é um teatro que tem um teor muito interessante. Nós somos suspeitas, mas é definitivamente interessante e tem uma mensagem muito especial que é diferente da... da que é passada inicialmente pela Alice, que toda a gente conhece, abrir workshops, se calhar, abrir umas aulas ali, abrir umas aulas além, fazer mais apontamentos de animação sociocultural por aí, e abrir fronteiras, e mostrar que o interior tem coisas boas, o interior tem cultura, tem arte, e nós estamos aqui, queremos mostrá-la. Entre outros sonhos, não é, Mariana? Nós temos um bocado, lista grande.
1: Eu digo que para mim, quando eu acho que eu só estaria realizada, não só estaria realizada, mas acho que atrás cena chegaria ao ponto máximo que para mim era o sonho de consumo, que era termos o nosso próprio espaço com um auditório, por exemplo, de 200 lugares e podermos não só fazermos os nossos trabalhos lá,
2: terem um espaço residente, é isso?
1: Sim, temos um espaço aqui.

0: Em Mirandela, um auditório, vamos dizer assim, aqui em
1: Sim.
0: Mirandela, um centro cultural nosso, onde nós possamos não só mostrar o nosso trabalho, mas nós possamos trazer pessoas aqui da zona que não têm, se calhar, tanta possibilidade de ir para o auditório grande por questões de alugar, por questões de deslocações, etc., e podermos realmente ter um espaço onde artistas não tenham medo de trabalhar e não tenham
1: Sim.
0: aquele abaque de trabalhar, artistas amadores como nós somos. Nós queremos. Basicamente, atrás cena é um. Nós queremos um espaço para todos. Nós queremos literalmente criar um centro cultural para todos que possam ir mostrar o trabalho e mostrar aqui um bocadinho do que é a nossa zona para fora e trazê-los de fora para cá também.
1: Muito bem, Trastena para o mundo, de Mirandela para o mundo, neste caso. Quem vos quiser contactar, o que é que tem que fazer?
2: Portanto, nós temos as nossas redes sociais, temos Facebook, Instagram, TikTok. Agora também entramos na onda do TikTok. E também temos no YouTube, é Trascena. Também podem contactar-nos através de um e-mail, que é trascena2023@gmail.com, e dos nossos números de telefone, que também estão nas redes sociais. Podem mandar mensagem, podem mandar e-mail, nós brevemente responderemos. E obrigado por nos apoiarem.
1: Cá estaremos também para divulgar as vossas atuações, que é o importante.
2: Obrigada.
1: Felicidades para o Trascena.
2: Obrigada. Obrigada.
1: Foi o Grupo Trascena hoje com a Lara Dias e a Mariana Augusto, aqui no Discurso Direto. Obrigado mais uma vez.
0: Obrigada.
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4: 10 horas.

0: Bom dia, quarta-feira, 22 de julho, efemérides do dia. Em 1916, na história nacional, é constituído em Tancos, sob o comando do general Norton de Matos, o Corpo Expedicionário Português, o CEP, marcando a preparação militar de Portugal para a Primeira Guerra Mundial. Em 1946, a revista norte-americana Time publica uma controversa reportagem sobre Salazar e a ditadura com o título Até que ponto o melhor de Portugal é mau. A circulação da edição foi imediatamente proibida no país pelo Estado Novo. Já em 2011, Anders Breivik perpetra os atentados de Noruega com um carro-bomba em Oslo e o massacre na ilha de Utøya, provocando 77 mortos no maior ato terrorista da história recente do país. Hoje é o Dia Mundial do Cérebro. Celebra-se esta data global focada na consciencialização sobre a saúde neurológica e a prevenção de doenças cerebrovasculares. Agora aos títulos de imprensa, o Diário de Notícias traz em manchete o impacto da crise hídrica no turismo. A falta de água na costa de Caparica está a provocar uma vaga de cancelamentos em hotéis e alojamentos locais, deixando empresários em alerta no pico do verão. O DN destaca ainda que a PJ terá detectado indícios de abuso de poder no caso do atrelado ligado ao Ministério da Administração Interna. O Jornal Sol põe o foco na política do Executivo. O Primeiro-Ministro Luís Montenegro abdica das férias de verão para se manter no governo durante o mês de agosto. Em pano de fundo económico, o governo admite rever em alta a meta do salário mínimo, condicionado à negociação de um novo acordo concertado. Na imprensa desportiva, o jogo e a bola, o mercado de transferências de verão, o Sporting acelera negociações para fechar a contratação de reforços de peso, enquanto o Futebol Clube do Porto e o Benfica afinam os plantéis em jogos de pré-época, com o ciclismo também a ter destaque de fundo após as etapas decisivas da volta à França. Pela manhã informativa da Terra Quente FM, o destaque para a sentença lida ontem em Bragança. 4 anos de prisão para um antigo guarda prisional que atingiu um outro a tiro numa discussão de trânsito em Mugadouro há cerca de um ano.
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Dizem que a vida é um palco, que as caras escondem corações, que os olhos são os espelhos da alma e que o amor não escolhe credos, nem sexo, nem cores. E se a vida for nos bastidores, os corações em vez de caras e as caras escondendo truques? Mas não somos, então, que espantalhos à beira de um cultivo, ao relento, procurando a magia de um olhar.

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5: Quatro anos e quatro meses de prisão efetiva para ex-guarda prisional que baleou um outro homem numa discussão de trânsito há um ano em Mugadouro. O Tribunal de Bragança condenou a 4 anos e 4 meses de prisão efetiva um homem de 66 anos que baleou outro na sequência de uma discussão de trânsito em Mugadouro. Os factos remontam a agosto de 2025, quando o arguído, um antigo guarda prisional, atingiu a vítima com um tiro numa mão, utilizando um revólver. Segundo avança o jornal Mensageiro de Bragança, o Tribunal considerou que se tratou de um ilícito grave e com forte intensidade de dolo, destacando o facto de o condutor ter vasta experiência no manuseamento de armas de fogo. O homem, que aguardou o julgamento em prisão preventiva sob acusação de homicídio qualificado na forma tentada, conheceu esta terça-feira a sentença no Tribunal em Bragança. A defesa já confirmou que não concorda com a decisão e que vai apresentar recurso. Os trabalhadores do Matadouro do Caixão cancelaram a greve prevista para os dias 27 e 28 de julho, depois de ter sido regularizado o pagamento do subsídio de férias. A decisão foi tomada após uma reunião entre os trabalhadores e a administração. Segundo o delegado sindical Artur Correia, foi também apresentado um novo administrador e dado a conhecer um plano de recuperação para a empresa.
6: A situação foi resolvida, que a administração teve uma reunião conosco e, pronto, como repôs o subsídio de férias, teve uma reunião que falou que isto era para que havia um plano de recuperação que estava a ser implantado e, claro, foi-nos apresentado um novo administrador que em princípio deve trazer ideias novas e nós, pronto, como eles falaram que isto era para continuar e estava tudo organizado, cancelamos a greve.
5: Sobre o processo de insolvência, Artur Correia afirma que o plano estava a ser analisado.
6: Em princípio, durante a reunião que tivemos ontem, ele foi-nos dito que o plano de acelerância que estava a ser analisado, mas que não era viável, que era para continuar o Matadouro a funcionar.
5: De acordo com o delegado sindical, os trabalhadores deverão aguardar até ao final de setembro. A greve foi assim cancelada depois de a situação salarial ter sido regularizada. O futuro do Matadouro do Caixão deverá ficar mais claro até ao final de setembro, de acordo com a informação transmitida aos trabalhadores. O Rotary Clube de Mirandela tem novo presidente. Pedro Beato assumiu oficialmente a presidência da instituição para o novo ano rotário que arrancou a 1 de julho. Com o compromisso de reforçar o papel comunitário e os projetos sociais que marcam a longa história de já mais de 40 anos do clube em Mirandela, o novo presidente já prepara o plano de atividades e áreas de atuação para o mandato que terá como lema Criar Impacto Duradouro.
7: Criar um impacto duradouro, isto é, que as atividades que nós vamos fazendo ao longo do ano tenham um sentido e fique uma memória que seja interessante para toda a gente. O poder político tem uma preocupação muito grande com o contexto social, os rotários também são uma dessas instituições com algum tipo de preocupações. Há um tema que para mim me é muito querido, que é a saúde. O apoio à educação. Para além dos apoios à educação, temos também um desenvolvimento económico, muito complementado com o humanismo, com os nossos conhecimentos práticos.
5: Pedro Beato pretende ainda dar continuidade a outras iniciativas de sucesso, como a distinção anual a um profissional de destaque ou a

0: Universidade Sénior. O Movimento Rotário é uma rede mundial de voluntários dedicada a prestar serviços humanitários, promover a paz e cultivar a ética nos negócios. Os seus membros, os Rotários, reúnem-se em clubes locais para desenvolver projetos comunitários, sendo o mais conhecido a campanha global de erradicação da poliomielite. Professor reformado Pedro Beato foi presidente do Sport Clube de Mirandela na passagem do milénio e assume agora a presidência do Rotary Clube de Mirandela. Alfândega da Fé vai acolher no final de setembro o primeiro Encontro Nacional dos Missionários Digitais, Maria João Canadas.
1: A iniciativa tem como principal objetivo abrir as portas da Igreja ao mundo digital e assinalar a constituição da Rede Nacional de Missionários Digitais de Portugal. O encontro pretende aproximar dioceses, paróquias, movimentos, instituições, comunidades e pessoas que anunciam o Evangelho através das redes sociais e de outras plataformas digitais, como explica o presidente da Fundação Cónigo Manuel Joaquim Ochoa, Padre Manuel Ribeiro.
2: Todos nós, pelo batismo, somos chamados a sermos missionários e a sermos anunciadores do Evangelho. E hoje o mundo, quer queremos quer não, e o mundo global passa no digital. E nós não podemos ficar para trás. Este evento também tem este lado belo de trazer à mesa alguns influencers digitais da própria Igreja, católicos, e ali criámos um caminho conjunto, um pensamento conjunto, à luz e ao jeito sempre da Igreja e daquilo que é a visão e o pensamento do Papa Leão XIV.
1: Humanizar a cultura digital é outro dos objetivos, como sublinha o Padre Manuel Ribeiro.
2: E, no fundo, também humanizar o digital. Cada vez mais é um espaço, cada vez de ódio, proliferações da diferença, de racismo. A Igreja, cada católico, tem a responsabilidade de construir uma globalização e uma sociedade verdadeiramente rosto humano.
1: Um dos principais destaques do programa é a presença do Padre Guilherme Peixoto, conhecido como Padre DJ. A organização espera reunir milhares de participantes.
2: O Padre Guilherme tem milhões de seguidores nas suas redes sociais e onde quer que vá, são sempre às dezenas e quase centenas de milhares de pessoas que estão. E ele ainda não veio aqui, a nossa diocese, a este interior de Portugal. E até por isso é muito belo e muito único. Queremos também trazer, a chamar de todos os lados de Portugal e também de Espanha.
1: O programa integra ainda momentos de formação, diálogo, oração, apresentação de projetos, convívio e atividades culturais, bem como conferências dedicadas à presença da Igreja no meio digital.
2: Nós temos dois conferencistas que virão do próprio Santa Sé, dos Castelos de Comunicação e da área digital da Igreja. Temos um que vem da América Latina, que é o responsável dos missionários digitais de toda a América Latina, desde o México à Argentina.
1: A participação tem um custo de 15 euros. Parte da receita reverte a favor de obras no Santuário do Imaculado Coração de Maria, em Cerejais, e na Catedral de Bragança.
0: As inscrições já estão abertas. O primeiro Encontro Nacional dos Missionários Digitais é coorganizado pela Fundação Cónigo Manuel Joaquim Ochoa, pelo Santuário do Imaculado Coração de Maria, em Cerejais, pelo Secretariado Diocesano da Pastoral da Cultura e do Turismo de Bragança Miranda e pelo município de Alfândega da Fé.

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2: Hoje vamos falar das diligências, que antes do aparecimento das viaturas movidas a vapor, faziam as ligações entre várias cidades conforme o seu grau de desenvolvimento. Todos, ou pelo menos os mais antigos, ouvíamos falar das longas viagens que faziam a cavalo, em mulas ou carroças. Mas tudo isto se ia alterando, e a estas viagens isoladas, demoradas e perigosas, o progresso foi melhorando, trazendo novas formas de transporte. Antes de 1861, era assim que as viagens se iam fazendo, mas neste ano, graças à progressiva melhoria da abertura das estradas macadamizadas, implementada por Fontes Pereira de Melo, foi criada uma rota que partia do Porto, passando por Amarante, a Serra do Marão, Vila Real, Mirandela, Valpaços, até chegar a Bragança. Mais tarde, depois das melhorias feitas a estes primeiros trabalhos de abertura e revestimento, já não passando por Valpaços, mas por Macedo, Cavaleiros, Quintela de Lampaças e Bragança, foi dada à categoria de Estrada Nacional e cognominada de EN15. Mas voltando às diligências, que eram constituídas por uma cabine que podia transportar de 6 a 10 pessoas no interior e mais alguns na parte de cima, junto do cocheiro conduzia um conjunto de 4 a 6 cavalos. Apesar das melhorias introduzidas, muitos troços da estrada eram terra batida, mas este meio de transporte funcionou em pleno, tendo terminado no ano de 1906. A grande responsável pela sua curta duração foi a linha férrea, meio de transporte inovador e revolucionário que o rei Dom Carlos I, em bom tempo, resolveu instituir, com a inauguração da linha do Tua em 1887 em Mirandela, e depois o seu prolongamento até Bragança em 1906, ditou a morte das diligências, não teve argumentos para competir com um meio de transporte cómodo, mais rápido, limpo e seguro. Mas durante este período, em que as diligências circulavam, havia zonas interessantes que foram mantidas em memória viva e histórica do seu trajeto. Uma dessas zonas era sem dúvida aquela em que o Zé do Telhado nasceu em 1818, no lugar de Telhado, no concelho de Penafiel, salteador que se tornou famoso reunindo um grupo de indivíduos que em conjunto se dedicavam a assaltar todos os que cruzassem a estrada daquela zona, tal como o Robin dos Bosques fazia, distribuía parte dos seus saques e roubos para os pobres daquela região. Para que as viagens fossem possíveis, havia ao longo do antigo trajeto várias estações de apoio da Estrada Real, que era o nome antes de ser a EN15. Assim havia estações de mala posta e mudas de cavalos, edifícios históricos que serviam para a troca rápida de animais cansados e descanso breve dos viajantes. Estalagens e hospedarias de trânsito, que eram postos de pernoite obrigatórios devido à dureza do trajeto, à travessia da Serra do Marão, que podia demorar vários dias. Assim, entre Porto e Bragança, relativamente à mala posta de Mirandela, pode dizer-se que era um ponto central e obrigatório, já contava com estafetas oficiais desde o final do século XVIII, e uma rede de diligências que ramificava para outras vilas como Vila Flor, por exemplo. Continuem a viajar, mas cuidado com o preço dos combustíveis. Qualquer dia estamos a regressar às diligências a palha e feno. Eduardo Botelho.
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1: Meio-dia.
8: Quatro anos e quatro meses de prisão efetiva para ex-guarda prisional que baleou um outro homem numa discussão de trânsito há um ano em Mogadouro. O Tribunal de Bragança condenou a 4 anos e 4 meses de prisão efetiva um homem de 66 anos que baleou outro na sequência de uma discussão de trânsito em Mogadouro. Os factos remontam a agosto de 2025, quando o arguído, um antigo guarda prisional, atingiu a vítima com um tiro numa mão, utilizando um revólver. Segundo avança o jornal Mensageiro de Bragança, o Tribunal considerou que se tratou de um ilícito grave e com forte intensidade de dolo, destacando o facto de o condutor ter vasta experiência no manuseamento de armas de fogo. O homem, que aguardou o julgamento em prisão preventiva sob acusação de homicídio qualificado na forma tentada, conheceu esta terça-feira a sentença no Tribunal em Bragança. A defesa já confirmou que não concorda com a decisão e que vai apresentar recurso. Os trabalhadores do Matador do Caixão cancelaram a greve prevista para os dias 27 e 28 de julho, depois de ter sido regularizado o pagamento do subsídio de férias. A decisão foi tomada após uma reunião entre os trabalhadores e a administração. Segundo o delegado sindical Artur Correia, foi também apresentado um novo administrador e dado a conhecer um plano de recuperação para a empresa.
9: A situação foi resolvida, que a administração teve uma reunião connosco e, pronto, como repôs o subsídio de férias, que havia um plano de recuperação. Estava a ser implantado e, claro, foi-nos apresentado um novo administrador que, pronto, que em princípio deve trazer ideias novas e nós, pronto, como eles falaram que isto era para continuar e estava tudo organizado, cancelemos a greve.
8: Sobre o processo de insolvência, Artur Correia afirma que o plano estava a ser analisado.
9: Foi-nos dito que o plano de insolvência que estava a ser analisado, mas que não era viável, que era para continuar o Matadouro a funcionar.
8: A greve foi assim cancelada depois de a situação salarial ter sido regularizada. O futuro do Matador do Caixão deverá ficar mais claro até ao final de setembro, de acordo com a informação transmitida aos trabalhadores. O Rotary Clube de Mirandela tem novo presidente. Pedro Beato assumiu oficialmente a presidência da instituição para o novo ano rotário que arrancou a 1 de julho. Com o compromisso de reforçar o papel comunitário e os projetos sociais que marcam a longa história de já mais de 40 anos do clube em Mirandela, o novo presidente já prepara o plano de atividades e áreas de atuação para o mandato que terá como lema Criar Impacto Duradouro.
10: Criar um impacto duradouro, isto é, que as atividades que nós vamos fazendo ao longo do ano tenham um sentido e fique uma memória que seja interessante para toda a gente. O poder político tem uma preocupação muito grande com o contexto social, os rotários também são uma dessas instituições com algum tipo de preocupações. Há um tema que, para mim, me é muito querido, que é a saúde. O apoio à educação. Para além dos apoios à educação, temos também um desenvolvimento económico, muito complementado com o humanismo, com os nossos conhecimentos práticos.
8: Pedro Beato pretende ainda dar continuidade a outras iniciativas de sucesso, como a distinção anual a um profissional de destaque ou a Universidade Sénior. O Movimento Rotário é uma rede mundial de voluntários dedicada a prestar serviços humanitários, promover a paz e cultivar a ética nos negócios. Os seus membros, os rotários, reúnem-se em clubes locais para desenvolver projetos comunitários, sendo o mais conhecido a campanha global de erradicação da poliomielite. Professor reformado Pedro Beato foi presidente do Sport Clube de Mirandela na passagem do milénio e assume agora a presidência do Rotary Clube de Mirandela. Alfândega da Fé vai acolher no final de setembro o primeiro Encontro Nacional dos Missionários Digitais, Maria João Canadas.
11: A iniciativa tem como principal objetivo abrir as portas da Igreja ao mundo digital e assinalar a constituição da Rede Nacional de Missionários Digitais de Portugal. O encontro pretende aproximar dioceses, paróquias, movimentos, instituições, comunidades e pessoas que anunciam o Evangelho através das redes sociais e de outras plataformas digitais, como explica o presidente da Fundação Cónigo Manuel Joaquim Ochoa, Padre Manuel Ribeiro.
7: Todos nós, pelo batismo, somos chamados a sermos missionários e a sermos anunciadores do Evangelho. E hoje o mundo, quer queremos quer não, e o mundo global passa no digital. E nós não podemos ficar para trás. Este evento também tem este lado belo de trazer à mesa alguns influencers digitais da própria Igreja, católicos, e ali criámos um caminho conjunto, um pensamento conjunto, à luz e ao jeito sempre da Igreja e daquilo que é a visão e o pensamento do Papa Leão XIV.
11: Humanizar a cultura digital é outro dos objetivos, como sublinha o padre Manuel Ribeiro.
7: E, no fundo, também humanizar o digital. Cada vez mais é um espaço, cada vez de ódio, profissões da diferença, de racismo. A Igreja, cada católico, tem a responsabilidade de construir uma globalização e uma sociedade verdadeiramente rosto humano.
11: Um dos principais destaques do programa é a presença do padre Guilherme Peixoto, conhecido como Padre DJ. A organização espera reunir milhares de participantes.
7: O padre Guilherme tem milhões de seguidores nas suas redes sociais e onde quer que vá são sempre às dezenas e quase centenas de milhares de pessoas que estão. E ele ainda não veio aqui, a nossa diocese, a este interior de Portugal. E até por isso é muito belo e muito único. Queremos também trazer a chamar de todos os lados de Portugal e também de Espanha.
11: O programa integra ainda momentos de formação, diálogo, oração, apresentação de projetos, convívio e atividades culturais, bem como conferências dedicadas à presença da Igreja no meio digital.
7: Nós temos dois conferencistas que virão do próprio Santa Sé, dos Castelos de Comunicação e da área digital da Igreja. Temos um que vem da América Latina, que é o responsável dos missionários digitais de toda a América Latina, desde o México à Argentina.
11: A participação tem um custo de 15 euros. Parte da receita reverte a favor de obras no Santuário do Imaculado Coração de Maria, em Cerejais, e na Catedral de Bragança.
8: As inscrições já estão abertas. O primeiro Encontro Nacional dos Missionários Digitais é coorganizado pela Fundação Cónego Manuel Joaquim Ochoa, pelo Santuário do Imaculado Coração de Maria, em Cerejais, pelo Secretariado Diocesano da Pastoral da Cultura e do Turismo de Bragança Miranda e pelo município de Alfândega da Fé.
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2: É inaugurada este sábado a exposição Primeira Paragem de Susana Cereja na Estação das Artes em Mirandela. A Primeira Paragem continua a ganhar forma de dia para dia. Depois das primeiras palavras chega o cartaz oficial da exposição. Esta Primeira Paragem é o ponto de encontro entre a pedra e o corpo, entre a cidade e a memória, entre o que permanece e o que insiste em nascer. A inauguração é este sábado às 6:30 PM na Estação das Artes em Mirandela. E aí estão as festas de Mirandela e de Nossa Senhora do Amparo 2026. Arrancam já este sábado 25 de julho e decorrem até 2 de agosto. Do cartaz fazem parte os espetáculos com Herman José e Sproarte, o Dilaz, também o Afonso do Brás, Bia Capoz, Kim Barreiros, João Pedro Paes, Kiko Isrot, A Noite dos Bombos e, claro, o tradicional espetáculo piromusical, um dos pontos altos da festa. No arranque das festas da cidade, pedalar, competir e superar limites é o segundo encontro de escolas Cidade de Mirandela, que volta a ser palco de uma grande festa do ciclismo. Uma tarde dedicada ao desporto, onde jovens atletas darão o seu melhor em provas cheias de entusiasmo, espírito de equipe e determinação. O arranque é na Estação das Artes, este sábado, às 14:00 PM. O município de Mirandela promove um curso de primeiros socorros a animais nível 1, destinado a todos os que pretendem adquirir conhecimentos básicos para atuar em situações de emergência envolvendo animais de companhia. Ao longo da formação, os participantes irão aprender a avaliar situações de emergência, prestar primeiros socorros, atuar em caso de hemorragias ou outras urgências e manusear os animais em segurança. A ação vai acontecer este sábado na Escola Profissional de Arte de Mirandela, a partir das 8:30 AM. As inscrições são gratuitas, podem ser feitas através dos canais habituais do município, pelo mail serviçoveterinaria@cm-mirandela.pt. E é tudo nesta edição de Passos do Conselho, um conselho de Mirandela.
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1: Olá, boa tarde, bem-vindos à primeira edição da CIR para esta quarta-feira de 22 de julho. A Gold Energy ofereceu equipamentos de proteção individual aos bombeiros da Cruz Verde no valor de 30 mil euros. Os trabalhadores do matadouro do Caixão cancelaram a greve prevista para os dias 27 e 28 deste mês, depois de ter sido regularizado o pagamento do subsídio de férias. O movimento cívico Via Estreita pede a suspensão imediata das obras da Ecovia no canal da linha do Corgo. Entretanto, o presidente da Câmara de Vila Real garante que nenhuma obra da ecopista coloca em causa o eventual regresso da linha do Corgo. São estes e outros assuntos a desenvolver já a seguir.
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1: Uma vez mais, muito boa tarde. O Tribunal de Bragança condenou ontem a 4 anos e 4 meses de prisão efetiva ao homem que, a 21 de agosto de 2025, atingiu outro com um tiro numa mão em Mogador na sequência de uma discussão de trânsito entre os dois condutores. A notícia é avançada pelo jornal Mensageiro de Bragança, que refere que o arguído, de 66 anos, antigo guarda prisional, cometeu um ilícito grave devido à intensidade do dolo, uma vez que usou um revólver e tinha experiência com armas. A defesa não concorda com a decisão e vai recorrer. Os trabalhadores do matadouro do Caixão cancelaram a greve prevista para os próximos dias 27 e 28, depois de ter sido regularizado o pagamento do subsídio de férias. A decisão foi tomada após uma reunião entre os trabalhadores e a administração e, segundo o delegado sindical Arthur Correia, foi também apresentado um novo administrador e dada a conhecer um plano de recuperação para a empresa.
3: A situação foi resolvida, que a administração teve uma reunião conosco e, pronto, como repôs o salário, que era o subsídio de férias, e deu-nos, pronto, teve uma reunião que falou que isto era para que havia um plano de recuperação que estava a ser implantado, e claro, e foi-nos apresentado um novo administrador que, pronto, que em princípio deve trazer ideias novas, e nós, pronto, como eles falaram que isto era para continuar e estava tudo organizado, cancelemos a greve, claro, não é óbvio, não é?
1: Sobre o processo de insolvência, Arthur Correia afirma que o plano estava a ser analisado.
3: Em princípio, durante a reunião que tivemos ontem, ele foi-nos dito que o plano de insolvência que estava a ser analisado, mas que não era viável, que era para continuar o matadouro a funcionar.
1: De acordo com o delegado sindical, os trabalhadores deverão aguardar até ao final do mês de setembro.

0: Ele disse, não é? Mas pronto, esperemos que não aconteçam mais estas situações. Pelo menos foi-nos prometido que não.
1: A greve foi assim cancelada depois de a situação salarial ter sido regularizada. O futuro do matador do Caixão deverá ficar mais claro até ao final do mês de setembro, de acordo com a informação transmitida aos trabalhadores. A empresa vilarrealense Gold Energy ofereceu 50 equipamentos de proteção individual ao Corpo de Bombeiros da Associação Humanitária dos Bombeiros Voluntários de Vila Real Cruz Verde. Para o comandante dos bombeiros, José Salcedas, este equipamento é vital para os bombeiros durante o combate aos fogos florestais, lembrando que são de elevado custo, da importância deste gesto da Gold Energy.
2: Eu diria que é muito mais que importante, ela é vital para aquilo que é a segurança, neste caso, dos bombeiros. Um equipamento que é um EPI florestal, que garante que os bombeiros podem atuar em segurança quando estão a fazer o combate a um incêndio, e trata-se de equipamentos de um valor muito elevado, que infelizmente muitas vezes as corporações, por falta de condições financeiras, não têm tanto quanto seria o desejável. Depois, ainda bem que existem este tipo de instituições como a Gold Energy, é uma empresa que tem demonstrado por atos e não por palavras que é atenta à sociedade que a envolve e a importância que, neste caso, que os bombeiros têm perante a sociedade, que nos presenteou com este equipamento que tem um valor muito elevado, anda na ordem dos 30 mil euros o equipamento que está aqui e que, de facto, para nós é extremamente importante podermos contar com mais este equipamento para juntar àqueles que já temos, que precisam de substituição ou daqueles que ainda só têm um e precisam ter dois equipamentos. É, de facto, fantástica esta oferta que fizeram.
1: João Faceira, diretor de energias da Gold Energy, diz que a empresa quer ajudar quem ajuda.
3: A Gold Energy é uma empresa que é vilarrealense. Obviamente que nós nascemos cá e gostamos, temos orgulho de ser vilarrealense e obviamente nós gostamos de associar estas causas sociais. Como instituições como esta, uma instituição centenária, como a Cruz Verde, que nos ajuda diariamente e se podemos contar com ela com melhores condições, e é isso que eles muitas vezes necessitam, e muitas vezes estas instituições necessitam desta nossa ajuda para cada vez serem melhores, cada vez prestarem melhor auxílio às nossas populações, nós estamos cá para isso. Também achamos que temos esta obrigação de ajudar quem nos ajuda diariamente quando precisamos.
1: A Gold Energy ofereceu 50 equipamentos de proteção individual aos bombeiros da Cruz Verde no valor de 30 mil euros. O projeto de resolução do Partido Comunista Português foi aprovado com votos favoráveis da maioria dos partidos, com assento na Assembleia da República. A moção recomenda a suspensão das obras na mina de San Juan, que pretende reativar a exploração de wolfrânio em Gardunha, a cerca de 2 quilómetros da fronteira portuguesa, numa zona próxima do Parque Natural de Montezinho e da Reserva da Biosfera Transfronteiriça da Meseta Ibérica. André Marques, da Direção Distrital de Bragança do PCP, realça que este projeto obriga o governo português a pedir a paragem dos trabalhos junto ao governo espanhol.
4: Esta proposta, o que implica, é que a Assembleia da República insta o governo, dentro do paradigma legal existente para prevenir que estas obras avancem, que assim o faça junto do governo espanhol, nomeadamente nas três reivindicações, entre aspas, nas três recomendações que foram aprovadas de ser feitas ao governo, que é a questão de manter o integral cumprimento dos direitos do Estado português dentro do protocolo com o governo da República Espanhola sobre estas obras junto da fronteira. Também relativamente ao abrigo da Convenção de Espoo, que tome todas as medidas para concretizar o estudo de impacto ambiental transfronteiriço, que ainda não se verificou, e que utilize também todos os mecanismos legais e institucionais para impedir que esta obra avance sem que estas questões sejam salvaguardadas.
1: A obra continua, mesmo depois do assunto ter sido discutido nos tribunais espanhóis, que deram autorização para os trabalhos avançarem. No entanto, André Marques continua a alertar que a exploração mineira poderá acarretar um conjunto de perigos de natureza ambiental, sobretudo ao nível dos recursos hídricos. A exploração poderá contaminar o rio Rabassal e o rio Tuela, que desaguam no Douro, prejudicando as condições de vida das populações desta região transfronteiriça que abrange o concelho de Vinhais.
4: O que se perspectiva é que possam existir impactos do ponto de vista da poluição das águas, porque isto tem um afluente que vai dar ao rio Rabassal, que juntamente com o Tuela depois depois forma atua aqui já dentro das fronteiras nacionais, do ponto de vista da deslocalização de terras, do ponto de vista das próprias consequências do ponto de vista geográfico e mesmo visual da paisagem, mas no fundo é a questão de todos estes impactos que podem afetar o país na circulação do recursos de água que são comuns, como sabemos, não é? Um conjunto de rios que começam no lado

0: do espanhol da fronteira e depois vêm para aqui. Pronto, e ficam, quem fica mais afetado para além disso tudo são efetivamente as populações transfronteiriças, que já são poucas, como sabemos, e que já têm bastante dificuldade a resistir e a viver nestas zonas do país. E com o avançar destas obras e a eliminação de cada vez mais passos onde possam estar, é cada vez mais difícil também que o faça.
1: Assim, através desta moção, é recomendado ao Governo que tome todas as medidas necessárias para garantir o integral cumprimento dos direitos do Estado português no âmbito do protocolo de atuação entre os governos de Portugal e de Espanha, aplicado às avaliações ambientais de planos, programas e projetos com efeitos transfronteiriços. O PCP defende ainda que a realização de um estudo de impacto ambiental transfronteiriço que permita compreender os reais perigos desta exploração para o curso de água do rio Rabassal e recomenda que o Governo utilize os mecanismos legais, institucionais e políticos adequados para promover, junto do Estado espanhol, a suspensão do projeto caso se comprovem impactos negativos. O movimento cívico Via Estreita pede a suspensão imediata das obras da Ecovia no canal da antiga linha do Corgo. Em carta aberta aos presidentes das câmaras de Vila Real, Santa Marta de Penagão e Peso da Régua, este movimento exige a suspensão imediata, tendo em conta as 4 recomendações a favor da reativação da linha aprovadas na Assembleia da República. Daniel Conde, do movimento Via Estreita, diz que esta será a atitude mais sensata e razoável a tomar neste momento, acrescentando que já peca por tardia.
2: É a única atitude sensata, razoável a tomar neste momento. Aliás, ela já peca por tardia por si só, mesmo muito antes deste dia absolutamente histórico, desta vitória histórica cívica no Parlamento, que obtivemos pela reposição do serviço ferroviário na linha do Corgo, porque todas estas autarquias estão muito bem cientes desde 2022 de que a linha do Corgo está no Plano Nacional Ferroviário marcada para reabertura. Portanto, a partir desse momento, a própria ciclovia que já foi construída em Vila Real já foi após esse momento, ou seja, a demolição da casa do chefe de estação na estação de Vila Real, ocupação com um piso betuminoso desde o termo de Mateus até à Otávio, tudo isso já foi feito depois da linha do Corgo ser introduzida no Plano Nacional Ferroviário.
1: Daniel Conde diz que as obras da ecopista se continuarem e os autarcas passam todas as linhas vermelhas.
2: Não sei no que é que estas autarquias têm pensado. Se achavam que é possível ignorar de alto a baixo um documento estratégico da República inteira, como é o Plano Nacional Ferroviário, e que nenhuma consequência iria acontecer, palavra de honra, não sei onde é que tiveram a cabeça nestes últimos quatro anos. E agora, a partir do momento em que, com a petição que eu lancei, que passou todos os trâmites na Assembleia República, que já agora não teve ajuda absolutamente nenhuma de nenhuma das câmaras municipais e não foi por falta de pedidos que eu lhe fiz. E chegando a este dia histórico em que 4, e é um número bastante expressivo, 4 projetos de resolução foram todos aprovados sem um único voto contra para prosseguir o caminho da reabertura da linha do Corgo, quer dizer, continuarem ainda assim com obras de ciclovia, quer dizer, acho que já estamos a ultrapassar todos os limites, todas as linhas vermelhas.
1: De referir que no passado dia 17 de julho, a Assembleia da República aprovou 4 projetos de resolução que recomendam ao Governo a realização de um estudo de viabilidade para a reativação da linha do Corgo em toda a sua extensão, desde Peso da Régua até Chaves, passando por Santa Marta de Penagão, Vila Real e Vila Pouca da Guiar. Ora, o presidente da Câmara de Vila Real, Alexandre Favais, defende que a ecopista que está a ser planeada entre Vila Real e Peso da Régua, no canal ferroviário da antiga linha do Corgo, não vai impedir ou bloquear o eventual regresso do comboio numa linha que seria importante até para o turismo. O presidente da Câmara de Vila Real diz que esta ecopista contribuiu e contribui para a preservação do canal ferroviário.
3: Evidentemente, a linha do Corgo, aquilo que é a sua importância, principalmente em termos turísticos, portanto, e a relevância que pode trazer para o território. Aquilo que nós não podemos aceitar é que ela esteja votada ao abandono como hoje está. Portanto, que não é limpa, que não é cuidada, que não é tratada. E, portanto, nenhuma das ações que nós neste momento estamos a desenvolver no que à Ecovia se refere, colocará em causa um eventual regresso daquilo que é a linha do Corgo. É necessário fazer estudos, é necessário avaliar, é necessário perceber em termos económicos a rentabilidade. Isso é algo que a Assembleia da República já se pronunciou. Já disse ao Governo o que é que entendia e volto a sublinhar. Se resultante desses estudos for que, de facto, a linha do Corgo é viável, volto a insistir, aquilo que está a ser feito em momento algum bloqueia, condiciona ou será deitado à rua, porque aquilo que estamos a fazer é preservar o canal ferroviário.
1: O Presidente da Câmara de Vila Real diz que não pode aceitar que este canal esteja abandonado e sem cuidado e reafirma que nenhuma das ações que estão a ser desenvolvidas para a ecopista colocará em causa um eventual regresso da linha do Corgo. Recorde-se que a ecopista entre Vila Real e Peso da Régua é um projeto de 1,3 milhões de euros e vai recuperar parte da antiga linha ferroviária. O projeto resulta de uma candidatura ao Turismo de Portugal e encontra-se dividido com 3 lotes, abrangendo uma extensão de cerca de 40 quilómetros. O Rotary Clube de Mirandela tem novo presidente. Pedro Beato assume oficialmente a presidência da instituição para o novo ano rotário que arrancou a 1 de julho. Fernando Sérgio.
4: Com o compromisso de reforçar o papel comunitário e os projetos sociais que marcam a longa história de já mais de 40 anos do clube em Mirandela, o novo presidente já prepara o plano de atividades e áreas de atuação para o mandato que terá como lema Criar Impacto Duradouro.
5: Criar um impacto duradouro, isto é, que as atividades que nós vamos fazendo ao longo do ano tenham um sentido e fique uma memória que seja interessante para toda a gente. O poder político tem uma preocupação muito grande com o contexto social, os rotários também são uma dessas instituições com algum tipo de preocupações. Há um tema que para mim me é muito querido, que é a saúde. O apoio à educação. Para além dos apoios à educação, temos também um desenvolvimento económico, muito complementado com o humanismo, com os nossos conhecimentos práticos.
4: Pedro Beato pretende ainda dar continuidade a outras iniciativas de sucesso, como a distinção anual a um profissional de destaque ou a Universidade Sénior. O Movimento Rotário é uma rede mundial de voluntários dedicada a prestar serviços humanitários, promover a paz e cultivar a ética nos negócios. Os seus membros, os rotários, reúnem-se em clubes locais para desenvolver projetos comunitários, sendo o mais conhecido a campanha global de erradicação da poliomielite.
1: Professor reformado, Pedro Beato foi presidente do Sport Clube de Mirandela na passagem do milénio e assume agora a presidência do Rotary Clube de Mirandela. A empresa vilarrealense Gold Energy ofereceu 50 equipamentos de proteção individual no valor de 30 mil euros ao Corpo de Bombeiros da Associação Humanitária dos Bombeiros Voluntários de Vila Real Cruz Verde.
6: Um equipamento que é um EPI florestal, que garante que os bombeiros podem atuar em segurança quando estão a fazer o combate a um incêndio, e trata-se de equipamentos de um valor muito elevado, que infelizmente muitas vezes as corporações, por falta de condições financeiras, não têm tanto quanto seria o desejável.
7: A Gold Energy é uma empresa que é vilarrealense, obviamente que nós nascemos cá e gostamos, temos orgulho de ser vilarrealense e obviamente nós gostamos de associar estas causas sociais. Como instituições como esta, uma instituição centenária, como a Cruz Verde, nos ajuda diariamente e se podemos contar com ela com melhores condições, e é isso que eles muitas vezes necessitam, e muitas vezes estas instituições necessitam desta nossa ajuda para cada vez serem melhores.
1: Chegamos assim ao final desta primeira edição da CIR, a cadeia de informação regional regressa logo às 18h30. Boa tarde e até logo.
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0: Caracata FM, são 13 horas e 2 minutos. Muito boa tarde. Música a vosso pedido, 278-200-600 ou então 601. Edição de quarta-feira, meio da semana, 22 de julho. Minha gente, está na hora dos discos pedidos. Boa tarde.
1: Boa tarde.
0: Lúcia, viva, boa tarde. Amiga, qual é a música que quer ouvir hoje?
1: É comigo.
0: É, Lúcia, é consigo. Não tenho outra Lúcia do outro lado, acho eu.
1: Está bem. Olha, vamos ouvir. Valha-me Deus, nosso Senhor Cristo. Apanhou-me quase descalça. Olha, vamos ouvir o Sérgio Rossi, sim. Riqueza Maior, que é uma música que eu gosto muito e é um artista que eu gosto. Pronto, é. Embora a gente perdesse hoje um artista
0: é
1: muito bom.
0: Sem dúvida.
1: Mas,
0: Luís Represas foi um senhor da música nacional.
1: Exatamente. Então, Tosé, eu vou mandar esta música para a sua sogra, com muita saúde, muitos anos de vida, e que, olhe, e que Deus lhe dê saúde, que é aquilo que a gente mais preza, e que de hoje a um ano a gente esteja aqui.
0: Mas ela não está de parabéns hoje. Ela não está de parabéns hoje. É a minha sogra, é só
1: é a sua
0: daqui
1: mãe,
0: uns dias.
1: Olha, quer é que
0: querem? Isso, exatamente.
1: Olha, dona Helena. Olha, o que é que era? Hoje, pronto, tive assim umas novidades muito esquisitas e estou assim um bocado baralhada.
0: A minha Elizabeth está quase a fazer anos, mas é só para a semana.
1: É, e você também está a chegar a sua hora, não é?
0: Vamos ver, espero bem. Já não falta muito.
1: A hora de fazer anos, porra.
0: Sim, claro, já não falta muito.
1: Pronto, não, já não falta tudo. Olha, então é para ela, hoje é só mesmo para ela e para si, não é? Com um bom filho, para todos os seus irmãos, acho que é um irmão, não é? Para
0: dois.
1: Todos.
0: É um irmão,
1: para toda a família.
0: Um irmão e uma irmã, são dois.
1: E uma irmã,
0: sim.
1: Que bom. Olha, para vocês, esta música é mesmo só para vocês.
0: Muito
1: especial para todo o mundo que eu costumo mandar, mas hoje realmente é só para vocês. E um beijinho para toda a gente, participantes e ouvintes, muita saúde para os nossos doentes e até amanhã, se não se quiser. Tá?
0: Muito obrigado. Beijinho grande para si também. Muito obrigado. Até amanhã,
1: tá.
0: Lúcia.
1: Até amanhã, se não se quiser. Olhe, que amanhã eu esteja mais bem disposta.
0: Muito bem. É
1: também
0: bem.
1: Não estou mal disposta. Também não estou.
0: Pronto.
1: Pronto, mas há coisas que mexem com o nosso fígado.
0: Claro.
1: Tá?
0: Então,
1: okay.
0: Beijinho
1: grande.
0: Muito obrigado. Muito obrigado.
1: Olha, guarda um bocadinho de bolo. Beijinho, dona Helena.
0: Muito bem. Muito obrigado, Lúcia. Beijinho grande para si também. Até amanhã.
1: Beijinho. Até
0: muito
1: amanhã,
0: obrigado.
1: Se não se quiser. Tchau.
0: Mais uma participação. Vamos saber quem é que está do outro lado. Boa tarde.
2: É
0: a Dona Lourdes, pronto, e aí está ela. Ora viva, como está, Dona Lourdes, tudo bem?
2: Já estou, estou aqui.
0: Pronto, qual é a música?
2: Já não sei.
0: Já, está melhor do que eu.
2: Se eles tiveram cá trazer às 11h30 também.
0: Muito bem, muito bem. Pronto, então e que música é que quer ouvir, diga-me?
2: Não, as suas coisas, não é bonita.
0: E para quem vai?
2: Vai para si, vai para a sua senhora, vai para os seus filhos, para os seus pais, para os seus sogros, vai para a dona Adelaida, para a sua dona Chama, para o marido e para os filhos também, vai para a dona Margarida, muitos beijinhos para ela, esteja tudo bem, vai para a dona Nazaré, para a dona Nazaré, para a dona Verónica também, vai para a dona Gina, para o marido, para os filhos, para a netinha, para a nora, e vai para o Zé do Zeixo, um beijinho para ele, e para a dona Fernanda. Vai para toda a gente que estiver a ouvir, para o cartão, para amanhã, para o filho. Para toda a gente que estiver a ouvir. Um beijinho para si e até amanhã, se eu estou a ver.
0: Muito bem, muito obrigado. Beijinho grande para si também. Até amanhã.
2: Até amanhã, se Deus quiser. Se
0: Deus, muito obrigado. Até amanhã. Vamos à música, Sérgio Rossi.
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Ora, muito bem, vamos em frente depois da música do Sérgio Rossi. Vamos em frente, temos aí mais música. Esta escolhemos nós para a nossa amiga...

0: Ora, muito bem, 13 horas e 14 minutos. Vamos em frente nesta edição de Discos Pedidos. Mais uma participação. Vamos saber quem está do outro lado. Boa tarde.
1: Boa tarde, tudo bem?
0: Ora bem, boa tarde, Lucinda. Viva, qual é a música que quer ouvir, minha amiga?
1: Queria ouvir o Tiago Maroto, a melhor sogra do mundo.
0: Pronto, e para quem é que vai a música?
1: Olha, vai para vocês todos da rádio, vai para todos aí, para toda a família, vai para o Zé dos Reis e os parabéns, vai aqui para o Zé Manel e para os pais, vai para o... para o Freitas em família, vai para o João Fernando da Palorca, vai para a tua mãe e os parabéns também, que de manhã não consegui entrar. Seja feliz na companhia dos filhos.
0: Muito obrigado.
1: E, para mim, para a filhota, e para a padaria Barreira, para mim, para a filhota, e para todos os ouvintes e participantes, e para todos, é um bom almoço. Um beijinho e até amanhã.
0: Muito obrigado. Beijinho grande para si também. Até amanhã, Lucinda.
1: Amanhã também.
0: Adeus, muito obrigado. Mais uma participação. Boa tarde.
2: Boa tarde, estou bem.
0: Ora, viva. Boa tarde. Como é que está? Tudo bem, Aduzinda?
2: Tudo, estou bem.
0: É, pronto, melhor.
2: Não, está, em... muito, não está muito bem, não, graças a Deus, por Deus querer.
0: Não está, pronto, mas pronto, ali, bem,
2: um
0: bem,
2: irmão,
0: bem.
2: Um irmão meu que está de coma em vida real.
0: Ah, isso é que é mau.
2: Não fala nem nada.
0: Isso é que é mau.
2: Não fala nem nada, está de coma.
0: Pois. Mas pronto, vamos esperar que tudo corra bem, está bem?
2: A ver se vai a reais e a ver se fala e tudo.
0: Tem que ser, tem que ser.
2: Eu até lá vou ver amanhã, para passar amanhã.
0: E então, minha amiga, vamos...
2: irmã mais velha está em Lisboa.
0: Pois.
2: Está lá em Vila Real.
0: Pois. E então vamos ouvir uma música de quem?
2: Oh, é só para o Zé dos Eixos. Os parabéns para ele.
0: Parabéns, muito bem.
2: E os melhores para o meu irmão.
0: Pronto, muito bem.
2: E para o Zé, e para a sua esposa, e para o seu filho, e para a sua sogra, e para os seus pais. Os beijinhos para vocês todos. E para o Sr. Fernando Palorca. Os melhores para ele, para a mãe, para o Sr. Freitas, para a esposa. Para o Sr. Melqui, para a esposa. E para o Adriano e para a Dona Vesa, e para o Chico e para a Beto, e para o Francisco e para o Jorge, e para o Firmino, e para a MCDM, que qualquer dia a minha irmã já fica internada, e para toda a gente que está a ouvir, e para o Zé dos Eixos, os parabéns para ele.
0: Muito bem, certíssimo. Então, olha, beijinho grande e as melhores para o seu irmão.
2: Obrigado e beijinhos a todos.
0: Muito obrigado, muito obrigado. Vamos em frente, música do Tiago Maroto.

0: Ora, muito bem, 13 horas e 23 minutos. Caminhamos nesta edição de Discos Pedidos. Mais uma participação. Quem será que está deste lado? Boa tarde.
1: Boa tarde.
0: Boa tarde, Ana. Que rica tarde está e calor também.
1: É verdade, é verdade.
0: Oh, Ana, eu se pudesse desligar o comando do calor, olha, fazia já de seguida.
1: Ah, acredito.
0: Ai, que isto é demais. Já chega, já chega.
1: Ah, e ainda continua mais uns dias.
0: É, mais uns dias, exatamente. Minha amiga, vamos ouvir uma música de quem?
1: Olha, do Zé Bailão, a música é Chiquinho.
0: Zé Bailão, ok, Chiquinho. Pronto, então e a música do Chiquinho para quem vai?
1: Olha, a música vai para o meu marido, para as minhas filhas, vai para a minha netinha, para a minha gente, vai para si, para os seus, vai para toda a equipe da rádio, para ser para os ouvintes. Vai para toda a gente que faz parte da nossa companhia, da Terra Quente, e está tudo. E um beijinho até amanhã, se vocês quiserem. E está tudo.
0: Muito obrigado, Ana. Beijinho grande para si também. Tudo de bom e saúde.
1: Obrigado. Amanhã está para o Mirandela?
0: Eu, claro, exatamente. Estarei por cá. Todo o dia.
1: Ah. Amanhã vou fazer uma visitinha.
0: Pronto, como queira. Beijinho grande, eu cá espero, está bem? Beijinho grande para si.
1: Pronto.
0: E um abraço grande ao nosso amigo Joaquim.
1: Obrigado, beijinho também.
0: Muito obrigado, muito obrigado. Mais uma participação, muito boa tarde.
2: Boa tarde, Sr. Zé.
0: Boa tarde, amigo Zé, parabéns, como é que está o meu amigo?
2: Está tudo bem.
0: Hoje é o seu dia, não é?
2: Olha, e obrigado a todos, quem conheceu por mim.
0: Está a ver, quantos amigos você tem e não sabia que tinha tantos?
2: Nem tenho palavra.
0: Ora, e então Zé, quero ouvir uma música de quem?
2: Olha, pode ser uma música dos parabéns para a Sra. Fernanda, para o Sr. Horácio, para a Sra. Linda, para a Sra. Regina, para o Sr. Zé e para a Cláudia, para a Alexandre e para a Maria João e para a Mariana. Vai para o Preitinho Assunções, obrigado para mim, para ele, e para o meu primo Mário, para o meu falei, para o Zé Manela, para o Fernando Grilo, para a Fernanda, para a Isabel, para a mulher de Perigota, para o Sr. Fernando Cabreiro, para o Sr. Amirte, para o Sr. Raul, para o Marcos da Sobreira, que na manhã, obrigado para mim, para ele, e para a Lúcia, e para o Vino, e para toda a gente, para a Maria José, e para o Adriano, para o Paulo Quintela, e para a Sra. Bela. Olha, obrigado a todos, Sr. José.
0: Isso mesmo.
2: E não posso ser mais nada.
0: Pronto, a música que me pediu qual é que é, Zé? Peço desculpa.
2: Pode ser dos quatro meses, para meter um dos parabéns.
0: Certo, muito bem. Então vá, um abraço.
2: Aí faz uma luz Valtelha e olha as melhores para a Bolívia. Muito obrigado.
0: Muito bem.
2: Aí faz o Pascoal.
0: Ora, até amanhã, Zé. Um abraço grande. Muito obrigado. Vamos à música.

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0: Ora, muito bem, estamos a 27 minutos do final desta edição. Vamos atender alguém mais. Está do outro lado, vamos saber quem é. Boa tarde. Alô, boa tarde. Bem, tínhamos alguém, mas não disse nada. Vamos saber quem é que está deste lado. Temos sempre alguém à espreita. Boa tarde.
1: Boa tarde.
0: Olha o nosso Fernando que está pronto para estudar, mas antes tenho que pedir uma música.
1: Evidente.
0: Pois então, claro que sim.
1: Mas antes não posso estudar sem dedicar as canções.
0: Claro que sim. E então e a música qual é, Fernando?
1: Olha, é o... Ai, agora esqueci.
0: Olha agora.
1: Os parabéns de... Espera um bocadinho. Me lembra quem é.
0: Vamos ver aqui a cábula e tal, a ver quem é que é.
1: Já estou quase.
0: Está quase. Então vá pensando, deixa-me cá ver se tem aqui alguém deste lado. Vá pensando que eu vou falando com alguém que está do outro lado.
1: Sim,
0: está bem?
1: Sim.
0: Muito bem. Ora bem, quem será? Boa tarde.
2: Boa tarde.
0: Dona Adélia, viva, boa tarde. Como está desde manhã?
2: Sim, olha, Castro. Não, amanhã não participei,
0: não
2: apanhei a linha. Já foi
0: que...
2: desde ontem.
0: Pronto, ok. Mas está tudo bem, não está?
2: Está.
0: Melhor.
2: Então... olha, pode ser uma parabéns aí à sua escolha,
0: uhum.
2: Que vai para a sua mãe e vai para... E vai para a minha amiga Beatriz Malta da Sernadela e também para, quem, para um senhor que faz anos, não me lembro o nome dele agora, e para quem faz anos hoje. E uma boa tarde para quem está a ouvir e até amanhã, se Deus quiser.
0: Muito,
2: beijinhos.
0: Muito obrigado para as duas, beijinho grande também, até amanhã.
2: E muitas felicidades para a sua mãe, que ela é.
0: Muito obrigado.

0: Certo?
1: Poxa, tu só me lê na
0: Não há
1: memória.
0: hipótese. E então, para quem é que vai a música?
1: Oh, já sabes para quem é? Para o nosso amigo Zé Grilo, que não pode esquecer que era um bom rapaz.
0: É, sim, senhor.
1: A gente dá-se muito bem com ele, fala muitas vezes com a gente todos os dias, é muito educado. A
0: É dos
1: gente tem-se de
0: nossos.
1: dar bem com o moço. É mais só para ele e para toda a gente que ir ouvir.
0: Muito bem. Certíssimo. Então, Fernando, um
1: E
0: abraço grande também.
1: partir um abraço, até amanhã.
0: Muito obrigado. Até amanhã. Um abraço grande, Fernando. Muito obrigado. Vamos em frente. Temos aí música prontinha. Ele chama-se Alexandre Faria.

0: Muito bem, estamos a 18 minutos. Vamos em frente, temos mais alguém do outro lado. Quem será que está? Muito boa tarde. Epá, esta gente... Ah, boa tarde.
1: Tudo bem?
0: Ah, está a ver que não estava aí ninguém. Eu a chamar e depois não dizia nada. Oh, Albérico, então?
1: Albérico não.
0: Oh, Albérico não. Mas será que é o meu amigo Delfim? Se calhar até é.
1: Isso era...
0: Oh, Delfim, estás essa... quase, meu amigo. Tu estás quase.
1: Ah, estou primeiro.
0: É verdade, é verdade. Está tudo bem, Delfim? Estás bem disposto?
1: Está tudo.
0: Claro
1: está
0: que sim. Pois está calor, é verdade. É, está muito calor. E eu vou-te dizer muito sinceramente, se me dissessem assim, Tosé, 30 graus ou 21? Eu dizia 21, é suficiente.
1: Chegava bem.
0: É, chegava bem. Nós aqui, a senhora da lenha, quando mete a lenha lá para o forno, ela entusiasma-se, cuidado.
1: Pois.
0: É verdade. Então, Delfim, vamos ouvir boa música. Qual?
1: Uma Scorpio.
0: Claro, eu já sabia que tu gostas da boa música. Deve estar a dizer Maria José. Ele é do nosso grupo da boa música. É, sem dúvida. E então, e para quem é que vai a música?
1: Para mim, para ti, os parabéns para a tua mãe. E um abraço para a dona Maria José. E para o pessoal todo amigo.
0: Isso mesmo. Delfim, um abraço grande para ti. Tudo de bom, é?
1: Tudo bom.
0: Um abraço, muito obrigado. Mais uma participação. Boa tarde.
2: Boa tarde, amigo José Pimenta.
0: Olha o nosso José Manel. Ora viva, como é que está o meu amigo?
2: Bem, bem disposto. Acabei de almoçar um bocadinho, agora estou bem disposto.
0: Ah, tu estás melhor do que eu. José Manel, estás melhor do que eu, então.
2: Claro, tu ainda não almoçaste, não?
0: Pois não, só depois. Então, meu amigo, já sei que estiveste com o Mano, com o Jorge hoje, não é?
2: Foi, olha, fiquei contente de o ver.
0: Ora, muito
2: bem. Ia tomar um cafezinho, até o teu irmão me pagou.
0: É bom, rapaz.
2: Fiquei contente.
0: Claro que sim. Muito bem. Então, meu amigo, vamos ouvir uma música de quem? Vamos saber.
2: Olha, vamos ouvir uma música dos Ímbolos a Pito ao Comboio.
0: Boa. Para quem é que vai?
2: Olha, vai para os meus pais, vai para todo o pessoal de Sucês, vai para todos os ouvintes aqui da Rádio Terra Quente, vai com uma boa tarde para ti, para o teu filho Mateus, para a tua esposa Maria João, para os teus pais, para o teu irmão Jorge, com as feias para ele, vai também para a tua mãe os meus parabéns para ele, que hoje faz anos, não é? Sou Helena.
0: Sim.
2: Muitos parabéns, é o que eu desejo. E muita saúde, sabe, Tosé? Vai para o Fernando Pizzi para toda a sua família. Vai para a Júlia para toda a sua família. Vai também para o Germano da casa comigo, para ele e para toda a sua família. Vai para a Sandra para toda a sua família. Vai para a Maria José e para o Adriano e para toda a sua família. Vai para o Paulo Teixeira e para toda a sua família. Vai para o Tocai para toda a sua família. Vai aqui para, Sousa, vai ali para o Geis, para o Zé Grilho. Para ele também os parabéns, é o que eu desejo, para ele. Vai aqui para sucesso para o seu Freitas e para toda a sua família. Vai para a Lucinda e para toda a sua família e para a sua filha Janeta. Vai também para o seu Frondo da Palorca e para toda a sua família. Vai para a Rita Beira e para toda a sua família. Vai para o Chico Bento e para toda a sua família. Para o Ricardo Fidalgo e para toda a sua família. E vai também para... Vai para o seu Milca Peira para toda a sua família. E vai também para... Vai também para o Paulo Contido e para toda a sua família e para toda a equipa aqui da Rádio Terra Quente, com os votos de uma quarta-feira para vocês todos e um bom programa para ti e um grande abraço do amigo Zé Manel Sucens.
0: Isso mesmo, muito obrigado. Um abraço grande também, Zé Manel. Tudo bom e para casa.
2: Tudo bom, José.
0: Muito obrigado. Um abraço grande. Obrigado. Muito obrigado. E temos aqui uma mensagem da nossa amiga Fató, que nos mandou uma mensagem desde Andorra. E ela diz o seguinte, olá Tosé, os parabéns para a mãe, com muitas felicidades e muitos beijinhos também. Pois muito obrigado, um beijinho grande também para si. Tudo de bom, hein? Ora, e então temos aqui outra, da Glorinha, da sua irmã, também mandou mensagem. Parabéns para a tua mãe, beijinhos grandes. Ora, muito obrigado, muito obrigado. Vamos à música, para já temos aí os Scorpions com este Still Loving You.

0: Ora, muito bem, estamos quase a terminar esta edição de hoje do programa de discos pedidos e a última participação está do outro lado. Boa tarde. Boa tarde, Carlos Alberto. Oh, Carlos Alberto! Como é que é, meu amigo? Está tudo bem ou quê?
1: Está tudo bem também, já há um tempo muito fora.
0: Ah, mas eu não me...
1: Nem vagada.
0: Pois acredito, mas eu não me esqueço da sua voz. Isso até pode meter um pano aí no telefone que eu chego lá.
1: Ah, é?
0: Pois,
1: é
0: claro.
1: Certinho, é certinho, certinho.
0: Mais nada. E então qual é a música, Carlos Alberto?
1: Você do senhor, do Nininho.
0: Do Nininho. Ora, muito bem. E para quem é que vai a música?
1: Olha, para mim, para a Amélia, para o meu sobrinho, para a minha filha toda, aí para a sua, para o Zé do Frango, para a Valdilha, para a menina, para toda a gente que vai ouvir o rádio. Só muito, eu não estou aqui para... É para tudo, é para todos.
0: Claro que sim. Muito bem, muito bem. Então, meu amigo, olha, um abraço grande para si, um beijinho grande à Amélia, eu espero que esteja tudo bem com ela.
1: Ah, tá. Já foi domingo para Lisboa.
0: Ah, foi até Lisboa. Já, pronto, neta. Então tem que ser, tem que ir ver a família também, claro que sim.
1: É, também foi dar um giro.
0: Ora, Carlos Alberto, então, meu amigo, um forte abraço, um grande abraço e para Vila Arandelo.
1: Obrigado, é para você também, a sua família toda.
0: Muito obrigado.
1: E o pequeno, já joga a bola?
0: Ah, já joga a bola, o pequeno já tem barba.
1: Ah, já?
0: Pois, um abraço grande.
1: Obrigado, para você também.
0: Muito obrigado, muito obrigado. Pois é, minha gente, estamos no final desta edição de hoje. Amanhã é quinta-feira, hein? Amanhã é quinta-feira. Fiquem bem, até amanhã.

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1: 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Letra D. DAC. Nome masculino. 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
0: 2 horas.

0: Bem-vindos ao Discurso Direto. Hoje temos connosco representantes do grupo Trascena, um grupo de teatro amador que foi criado em Mirandela há sensivelmente 3 anos, portanto também é uma data simbólica porque foi precisamente a 26 de Abril, portanto estamos mesmo em cima de comemorar esses 3 anos de existência. Antes de mais, temos connosco dois dos elementos desse grupo que penso que fazem parte da fundação do seu grupo, portanto, que é a Lara Dias, obrigado por ter vindo. E a Mariana Augusto, também obrigado por ter vindo. Mas pela Lara, pode ser? Lara, vamos falar hoje do grupo, obviamente que não é desconhecido, já penso que grande parte das pessoas que nos ouvem já conhece, já pelo menos ouviu falar, não é? Estes 3 anos têm sido de evolução, é óbvio, mas a minha pergunta é, estamos 3 anos após essa criação, no período até pós-pandemia, portanto já vamos falar também sobre isso, mas se eu perguntasse isto quando vocês nasceram, qual era a vossa resposta? Ou seja, neste momento vocês têm, obviamente, a situação mais solidificada, enraizada, já é um grupo com no fundo já se pode constituir uma referência na região ou não? Consideram que sim? Na altura em que vocês foram criados, alguma vez pensariam que já estariam desta forma 3 anos depois?
1: Eu acho que não. Eu acho que nós, claro que quando criamos uma associação, quando criamos uma companhia de teatro, ou algo essencialmente de caráter cultural, temos sempre aquela esperança de que as coisas corram bem, de trabalharmos para evoluirmos e desenvolvermos o que estamos a trabalhar e desenvolvermos-nos também a nós mesmos. Mas acho que nós achávamos, pelo menos eu, e acho que a Mariana compartilha a mesma ideia, até falamos disso há pouco tempo, que nunca pensamos tão rápido, entre aspas, chegar onde estamos hoje, e claro que foi com muito, muito trabalho, e estamos muito felizes que somos reconhecidas dentro da região, agora fora da região também. Isso é super animador para nós e estamos muito contentes, mas claro que vem tudo de muito trabalho, muito ensaio, muita hora passada, seja a decorar falas, a fazer os sons para os espetáculos, a ver cada palavrinha se está bem dita, se podemos alterar alguma coisa, mesmo a minutos antes do espetáculo começar, o que acontece várias vezes. Mas acho que nunca pensamos estar tão longe em somente 3 anos de criação.
0: Mariana, no mesmo sentido, isto é, estamos a falar também de uma área que é complicada. Complicada, quando eu digo complicada, em termos de, enfim, do feedback que o público vos dá. Obviamente estamos numa zona do interior, já falamos disso várias vezes. É sempre mais complicada, seja muito mais complicado do que estando num grande centro. Logo à partida há a possibilidade de ter mais público, não é? Estamos numa zona do interior, ainda por cima, numa área, neste caso na arte, na cultura, no teatro, que também aqui em Mirandela não tem assim muita raiz, não é? Até por aí se nota que o sucesso merece ainda ser mais elevado, não é? Portanto, vocês consideram que só mediante o vosso trabalho, aquilo que diz a Lara, muitas horas de sacrifício, muito trabalho, muitas falas, muitos ensaios, enfim, foi difícil, mas olhando para trás, veem que valeu a pena, certo?
2: Sim, valeu 100% a pena. Obviamente que mais no começo nós ficávamos um bocado até, não diria desanimadas, mas um bocado com receio de que estivéssemos a gastar tanto tempo e a dar tanto do nosso corpo e da nossa esperança para uma coisa assim que, prontos, pensando desse lado, que estamos aqui numa cidade do interior, que por acaso Mirandela não tinha mais nada assim relacionado a teatro que fosse profissional, vamos dizer assim, nós somos amadores, mas profissional no caso de fazer trabalhos mesmo, fora de escolas, etc., e acho que sim, acho que valeu totalmente a pena. Acho que não evoluímos não só como associação, como a companhia de teatro, mas nós evoluímos muito como pessoa, e acho que nós também fizemos uma mudança muito boa na vida das pessoas que nos acompanham, especialmente nas crianças que estão sempre connosco e que trabalham connosco. Eu acho que cada vez mais nós conseguimos ver essa evolução, tanto nelas no teatro, como até no próximo dia-a-dia delas, de terem mais confiança, de conseguirem falar de maneira mais direta, de conseguirem ter uma dicção melhor, de conseguirem falar com confiança e com vontade, de não terem aquele medo, aquela vergonha de falar, porque, óbvio, quando se está num palco não pode existir medo, não pode existir vergonha. Então, eu acho que para mim isso é a parte mais recompensadora, até é sentir que este trabalho todo deu porque nós estamos a criar a próxima geração de futuros artistas e que estamos aqui a dar aqui um espaço para realmente a próxima geração de artistas possa ter um sítio que eles possam chegar, olha, quero fazer um teatro de trás-cena, vamos pegar no teatro que tu queres fazer, vamos trabalhar nisto e vamos levá-lo onde pudermos levar, porque eu acho que isso é a parte, é para nós, acho que é o que nos motivava mais desde o início, era ter esse espaço para artistas que não tínhamos nós quando éramos mais novas. Tínhamos, prontos, nós, tínhamos a nossa força de vontade, tínhamos os incentivos das nossas famílias, mas não tínhamos um espaço que nós efetivamente tivéssemos pessoas que entendessem da área, que trabalhassem com a área, que nos pudessem guiar num caminho que nós sabíamos que nós queríamos, que era a cultura.
0: Isso era o que vocês sabiam na altura, mas o que é que vos incentivou a dar esse passo? Ou seja, para a criação do Trás-Cena há 3 anos atrás. Recordo que era um período pós-pandemia, estávamos a sair de pandemia, não é?
1: Sim.
0: Como é que surgiu essa possibilidade ou essa ideia de avançarem mesmo com a criação deste grupo?
1: Portanto, isto foi um bocado, ao calhas não é a palavra certa, mas é também um bocado porque nós simplesmente fomos, entramos de cabeça e dissemos, bem, corra como correr, agora já está. Porque nós já fazíamos teatro ali, além, acolá, ou seja, tínhamos contratações para irmos fazer teatro a vários sítios, mas não tínhamos um grupo consolidado. E na altura estávamos ainda com outro artista, que também é extraordinário, que é o Duarte Luz. Ele estava connosco na equipa. Foi uma ideia dos três que se consolidou e depois de onde cresceu a Trás-Cena. E começou exatamente daí, da ideia de queremos trazer arte, de querermos trazer cultura. E de, ok, já nos estão a chamar para ali, já nos estão a chamar para além, dizem que gostam do nosso trabalho, que se identificam com o tipo de arte que nós fazemos, que nós lhes mostramos, e se as pessoas gostam, por que não, então, criar uma companhia, criar uma associação e tentarmos. O não já está garantido, não custa nada lutar pelo sim. E ainda bem que lutamos e por isso é que estamos aqui e fico muito contente. Uhum. E fomos um bocado às cegas, mas funcionou.
0: Desse grupo inicial, Mariana, portanto já não está o Duarte, é isso? Mas do grupo inicial há entradas novas, obviamente, também, ao longo do tempo, não é? Portanto, neste momento vocês são quantos?
2: Eu gosto de dizer que nós estamos por volta de 20. A Lara, sempre que eu digo isso, fica um bocado ali. Nós não somos.
1: Mas... Na minha cabeça parecemos menos, mas não somos.
2: Sim, se nós formos a contar todas as pessoas que estão efetivamente com a Trás-Cena, de forma que, pronto, em grupo e etc., nós estamos por volta de 20, a contar com pessoas da produção e etc. Nós temos mais ou menos 15 pessoas ativas, 3 ou 4 delas são ativas, mas só em certos casos, não conseguem também fazer 100% das coisas. Ou seja, nós temos por volta de 20 pessoas, mas é obviamente, por sermos um grupo amador, nós estamos ali meio na fase de... Temos muita gente que quer, mas efetivamente tem,
0: às vezes,
2: não tem...
0: Há os contratempos por Exato. Causa das atividades profissionais, provavelmente.
2: Sim, claro, escolas.
0: E académicas, com certeza.
1: Sim,
0: não é?
1: Sim.
0: Mas estamos a falar de... esse grupo, quando foi criado, só eram 3, então.
1: Sim.
0: Depois, este aumento do número de pessoas foi uma espécie de proatividade do próprio grupo ou foi as pessoas que se ofereceram e que gostavam de pertencer a, ou há aqui uma mistura?
2: Eu acho que foi um bocadinho ambos.
1: Sim.
2: Nós tivemos uma sorte muito grande que foi no início de carreira, no nosso primeiro ano. Nós tivemos a sorte de ter uma pessoa que nos ajudou muito, que foi a Marisa Borges, que ela basicamente nos indicou duas garotas, que é a Lara e a Axa, que Sim. praticamente foram a fundação para a Trás-Cena ser o que é hoje. E elas entraram de boa vontade, foram elas que quiseram entrar, mas também houve muito parte de nós de irmos até eles, escolas e etc. Nós já falamos com pais sempre que podemos, demonstrar um bocadinho que o nosso grupo é aberto para as crianças poderem participar e até mesmo adultos. Nós vamos sempre muito atrás quando temos teatros para fazer que precisam de efetivamente adultos. Nós vamos atrás de colegas da Lara, de Vila Real, que são grandes atores, que inclusive nós temos um que está agora connosco, que é o Léguas, que ele por acaso está connosco desde o início, mas pronto, por questões de escola, por questões de trabalho, ele não consegue participar de muitas coisas, mas agora está de volta connosco. E efetivamente foi ali uma mistura dos dois, de pessoas que viam o nosso trabalho e que gostavam e que tiveram aquele incentivo de participar das coisas connosco e nós somos sempre 100% abertas a isso e nós também irmos um bocadinho atrás de acordo com as nossas necessidades.
0: Uhum. A Lara, portanto, estamos a falar aqui também de gente que foi entrando, que estão na área, que a Lara também está a estudar, neste caso, é isso?
1: Já terminei ano passado a licenciatura em teatro e artes performativas na UTAD.
0: Mas também surgiu aí nesse percurso académico, se calhar, alguns elementos que quiseram fazer parte da Trascena, é isso?
1: Sim, sim, sim. Um deles foi o que a Mariana referiu agora, que nós chamamos Léguas. Nós costumamos dizer que é o nome artístico dele. Uhum. Ele chama-se André Leguinha. É super bom ator, tem um caráter muito próprio e por isso é que nós acertamos quase sempre nas personagens que lhe indicamos. E mais pessoas que foram da minha turma e pessoas do curso conhecem a Trascena e gostam do trabalho que a Trascena faz e isso é fantástico. O feedback que eles nos dão é muito bom. Mas sim, temos o André, o Léguas, que já está connosco desde 2024, mas que lá está, por estarmos na universidade, termos acompanhado ao mesmo tempo, e ele é de Vila Real, ou seja, teria que vir até cá, e portanto todos esses pontos fizeram com que ele não estivesse tão presente, mas agora com licenciaturas terminadas e com também outros teatros a vir aí próximos em breve, está mais presente e acho que ele está super contente de estar connosco. Pelo menos os ensaios correm todos bem.
0: Nessas peças que vocês já tiveram ocasião de mostrar publicamente, pelo menos eu recordo-me de algumas, não sei se todas terão o mesmo reflexo, isto é, vocês pretendem também intervir muito nos assuntos da sociedade, para as pessoas refletirem um bocadinho, portanto a vossa atitude é muito pedagógica nas vossas peças. Isso é de propósito? É propositado?
2: Sim, sim, 100%. Quando nós pensamos nas nossas peças, uma das principais coisas que nós pensamos é o que é que nós queremos passar com isto?
0: Exato. A mensagem, é isso?
1: A mensagem.
2: O que é que nós queremos que as pessoas entendam desta peça? Obviamente nós somos muito ligadas à comédia, porque eu acho que é muito mais fácil de aprender algo quando se está a rir e quando se está a sentir aquilo de uma forma positiva. Mas eu acho que uma coisa muito importante para nós é conseguirmos passar um bocadinho daquilo que nós somos e daquilo que nós entendemos da vida para as outras pessoas. Nós temos, efetivamente, muitas peças e a maior parte delas são com mensagens. Nós nunca fazemos nada assim que seja só por divertir. Podíamos fazer, mas por acaso nunca fizemos. As nossas peças normalmente são mais ligadas ao público infantil, por muito que nós tenhamos sempre um pouco mais de cuidado e até temos algumas peças que, se forem vistas, passadas o pente, são um bocado pesadas, no sentido de tem ali certas indicações mais maduras que são para ser para os pais mesmo, porque nós sabemos sempre que quando uma criança vai ao teatro, os pais vão ao teatro. E é importante que seja para os dois públicos e que seja uma mensagem que os dois públicos possam entender de formas diferentes, sim.
0: Uhum. Nessas peças que vocês já têm realizado ao longo destes 3 anos, já falamos aqui que é maioritariamente para o público mais, direcionado mais para o público mais jovem, é isso? Mais,
1: sim.
0: Escolas, por exemplo. Escolas. Tem sido esse o vosso público-alvo, onde vocês têm sido mais solicitados ao longo destes 3 anos?
1: Eu acho que nós estamos numa mistura de idades. Nós começamos efetivamente com o público jovem, com a peça dos abraços digitais, que falava sobre a questão das redes sociais, dos telemóveis, e do pouco tempo com a família. No entanto, depois também fizemos mais peças, talvez também mais para pequenos, antes dos 10 anos, e depois voltamos para os jovens, e agora acho que estamos a entrar numa fase diferente, que são peças que continuamos com aquelas mais específicas para crianças e depois também para a outra faixa etária, que são os jovens. Mas eu sinto que estamos a entrar numa fase mais de introspeção adulta, entre aspas. Ou seja, peças que, lá está como a Mariana estava a dizer, as crianças entendem, mas são essencialmente para adultos. Ou seja, eles vão mesmo perceber a mensagem. E lá está, tentamos fazer sempre isso à base da comédia, porque é mais fácil de entender, é mais direto. As pessoas divertem-se mais, o tempo passa mais rápido, e nós damos conta disso em palco. E temos várias faixas etárias, mas de facto começamos com os jovens. Acho que continuamos sempre, mas estamos numa evolução mais adulta neste momento, mesmo continuando com repertórios antigos.
0: Uhum. Neste momento, pode-se então dizer que estão numa fase em que já abrange o público, quase todo o público, mas sempre ligados também à parte infantil-juvenil, pode-se assim dizer?
1: Sim, sim.
0: E agora mais dedicado também à questão adulta.
1: Sim.
0: Mariana, só sobre esta questão da visibilidade, voltando àquela questão do interior, vocês também têm essa dificuldade, entre aspas, com o futuro? Isto é, quando uma companhia de teatro amadora nasce em Mirandela, com esses problemas que já falamos, com as dificuldades que tem de crescimento, a visibilidade é sempre mais difícil de fazer chegar aos grandes centros ou a outros públicos que eventualmente vocês quisessem. É essa a dificuldade que tem sentido maior? Fazer chegar o vosso trabalho, que vocês existem, a determinadas camadas e determinadas instituições que até vos podiam contratar, por exemplo?
2: Sim, eu sinto que, por sermos de interior, tem um bocado essa dificuldade na comunicação, principalmente com os grandes centros. Eu acho que, obviamente, é muito mais fácil para uma pessoa de Lisboa ou do Porto terem grandes espetáculos fora, porque eles estão ali na zona em que tudo acontece. Mas eu sinto que, quanto mais tem passado o tempo, nós temos tido mais oportunidades fora. Nós fomos dia 20... Lara, diz-me só o dia.
1: 18.
2: Dia 18, Gondomar, ao Porto, fomos convidadas para fazer um espetáculo no Festival Artístico de Balbon.
0: Que isso já é uma referência ao nível do Teatro Amador, não é?
2: Sim, sim.
1: Sim, sim.
2: É um festival muito bom, que realmente tem indícios de ser talvez o maior e melhor festival amador ali da zona. E foi uma referência muito importante para nós, porque realmente levou-nos a mostrar o nosso trabalho a pessoas que não tinham sequer o conhecimento da nossa existência.
1: Sim.
2: E que, obviamente, a partir daí vêm muitas mais oportunidades. Eu acho que é sim uma dificuldade muito grande sermos do interior, e não vou mentir, nós às vezes até desanima um bocado quando vemos grandes espetáculos vêm de fora para cá, porque nós sabemos que nós vamos demorar muito mais a chegar àquele nível, porque nós não temos os recursos, nós não temos os incentivos, não temos as ajudas que muitos daqueles espetáculos têm, porque pronto, estamos aqui em uma zona que tem menos, porque é uma zona de interior, não é um grande centro, e acaba que isso se reflete um pouco na cultura e acaba que se reflete principalmente em nós, que somos uma companhia privada, no sentido que nós não trabalhamos diretamente para a Câmara. Nós trabalhamos, fazemos trabalhos para eles, mas nós somos independentes no sentido disso.
1: Sim.
2: Ou seja, sim, nós vemos que está a melhorar e esperamos que melhore cada vez mais aqui a partir para a frente, sim.
0: Por falar nessa questão de falta de recursos, falta de apoios, vocês como é que... Qual é o espaço que utilizam, por exemplo, para se juntarem todos quando é necessário haver aqui uma amazáfama maior de ensaios e de estarem mais juntos? Tem esse espaço? Se calhar não tem, é improvisado, se calhar era uma das necessidades também. E outro tipo de apoios que faltam? Quais são esses apoios que faltam, neste caso?
1: Nós temos um espaço que é compartilhado com mais dois grupos, que é o Clube de Leitura Somos um Livro, e tem outro grupo de bombos que agora, peço desculpa, não me lembro o nome, e dividimos a sala pelos três grupos. Já sabemos mais ou menos em que horários é que alguns lá estão, então temos em conta sempre isso nos nossos ensaios. Mas antes de termos esse espaço, era vamos para a minha casa, vamos para a casa da Mariana, vamos para a casa da Lara.
0: Não é?
1: Sim, olhem, desde que haja um sítio para ensaiar, nós até ponderamos às vezes ensaiar na Zona Verde, porque estava fresco, na altura era verão, e nós precisávamos de acabar de passar umas partes cénicas que eram mesmo importantes, e ponderámos, só que depois, olhem, vamos para a casa de alguma de nós e depois lá há de sair alguma coisa. E andou a funcionar, mas percebemos que precisávamos mesmo de um sítio, de um pouso, e foi lá que o encontramos. Na altura ainda foi com a doutora Júlia Rodrigues, e foi ela que nos apresentou o sítio e correu tudo bem, e estamos até lá, aliás, até hoje, lá. No entanto, faltam, algumas coisas, mesmo em termos de som.
0: Exatamente, para o Teatro Amador é necessário esse tipo de coisas, o som,
1: sim.
0: Equipamento já caro também, tudo isso é complicado para vocês terem. Por exemplo, quando são os espetáculos, vocês têm que alugar, eventualmente, ou já têm uma coisa própria, ou é difícil isso?
1: O som, nós normalmente, nós costumamos ir na base da fé, porque nós muitas das vezes não usamos microfone, porque somos grandes adeptos do teatro amador, de só projeção e pôr ali o diafragma a funcionar, e eles estão fartos que eu lhes diga isto, e tem também... Tem sido uma boa sorte calharmos em sítios que têm uma fantástica acústica. Claro que na rua é sempre mais complicado, e tentamos sempre, ou com microfones de mão, ou com, de alguma forma, falarmos com alguém que nos consiga ajudar nesse âmbito, porque ainda não compramos mesmo um material nosso e que dê para usar sempre. Mesmo em termos de cenário, é sempre complicado, porque nós fazemos cenários um bocado, ou seja, exagerados no termo de são grandes e são
0: dimensões.
1: Específicos, uhum. E não cabem em qualquer carro. Eu lembro que uma vez fizemos um e levámos em cima do carro da mãe da Mariana, e nós com a mão na janela a tentar segurá-lo para ele não voar. Portanto, foi um dia fantástico. E chegou intacto, perfeitamente intacto ao sítio. E lá está, nesse dia usamos uma coluna super pequenina que nós tínhamos, e foi o som que deu, e as pessoas gostaram, e até aí ótimo, mas nós próprios queríamos ter mais, e como também foi no início, foi mais complicado, mas foi necessidades de som, de cenário, de roupa. Os figurinos são grande parte do que faz um personagem, não só a interpretação. Mas pronto, e quando precisamos de transporte, batemos à porta da Câmara. Câmara, junta, alguém nos consegue ajudar? Que foi o que aconteceu agora em Gondomar, porque tínhamos muito cenário e era um bocado dispendioso para o que nós temos no momento, porque somos uma associação sem fins lucrativos. Portanto, nós queremos é dar o nosso contributo para a arte e não propriamente lucrar com isso. Porque nós gostamos mesmo disto e amamos o que fazemos.
0: E só assim é que prevalecem, não é? Senão é
1: exato,
0: mais...
1: sim, sim, sim, ah. Sim.
0: Mariana, em relação a esta questão dos apoios, há aquele velho ditado que sempre se utiliza, não é? Santos da casa não fazem milagres. Uhum. Isso aplica-se a vocês ou acham que isso está, neste momento, já posto de lado? Ou seja, tem aparecido, de facto, em algumas iniciativas culturais do município e não só, e de outras entidades, mas consideram que ainda está nessa linha ténue ou eventualmente já superaram essa fase?
2: Eu acho que nós apoios, principalmente em questão de divulgação e trabalho, porque eu acho que nós temos muito apoio nisso de... Eles pensam sempre em nós quando é para fazer alguma coisa. Eles pensam em nós e realmente querem que trabalhemos com eles. Agora, obviamente, em questão monetária, em questão de equipamento, etc., isso nós também é uma coisa que já fomos atrás, que ainda não aconteceu, que ainda não tivemos esse apoio. Temos, por acaso, que é para mim é uma das melhores coisas que nós temos, que é o espaço que nos foi oferecido. Nós não pagamos nada por aquilo, estamos Sim. lá de boa vontade, e nós agradecemos muito por aquele espaço, mesmo quando precisamos de fazer viagens, etc. Até agora temos sido ajudadas. Só realmente, prontos, obviamente que... Nós aceitaríamos qualquer tipo de apoio, quanto mais melhor, porque nós estamos aqui para trabalhar para o povo, estamos aqui para trabalhar para a nossa cidade e para levar o nome da nossa cidade para fora. E, obviamente, se tivéssemos uns apoios maiores, seria muito bom para nós e para as outras pessoas. Mas não tendo, nós também nós temos muita sorte de sermos, até me vou gabar aqui um bocado, somos miúdas muito criativas, no sentido de nós fazemos os cenários todos sozinhas, nós fazemos os guiões todos sozinhas,
1: Sim.
2: nós compomos as músicas todas para não termos que pagar direitos autorais. Nós somos, nesse sentido, nós desenrascámo-nos da melhor forma possível, e eu acho que isso também é um bocado o que...
0: Isso é a vossa marca, não é?
2: Sim, eu acho que é um bocado a nossa marca. E acho que até fala muito do que é o teatro amador, porque o teatro amador, Sim. para mim, é isso, é trabalhar com aquilo que temos. E muitas vezes, quando se pensa em teatro amador, pensa-se até em teatro de rua, que não se tem grandes cenários, porque não tem grande espaço. Ou seja, eu acho que nós até... Sendo uma companhia de teatro amador, nós temos muita sorte, no sentido de nós temos um espaço para trabalhar, temos ajudas pontuais, não são ajudas mensais, nem nada que nos possa realmente ajudar de forma extraordinária, mas são ajudas pontuais que nós agradecemos do fundo do coração. Mas sim, eu acho que aos poucos vamos chegando lá, não só pronto, os da Câmara de Mirandela, mas também até próprias ajudas europeias. Nós já nos inscrevemos para a DG Artes algumas vezes.
1: Sim, por acaso, conseguimos pelo menos uma.
2: Conseguimos
1: pelo menos. Até agora ainda não mais, mas não conseguimos funcionou.
2: Mais. Obviamente, eu acho que existem muitos projetos para apoiar e eu entendo perfeitamente que nós não vamos ser sempre a prioridade e que há outros projetos incríveis que têm que ser apoiados. Sim. E eu acho mais do que justo. É o que digo, é continuar a tentar, continuar a batalhar para conseguirmos alguma coisa. O que vier é agradecer e ficar feliz. O que não vier é desenrascar e seguir em frente, porque eu acho que isso é importante.
0: Essa referência de vocês fazerem um pouco de tudo, não é? Não, não tem especificamente alguém que está ligado à produção, outro aos cenários, enfim. Isso também, como dissemos, é a vossa marca, mas isso ocupa-vos ainda mais, não é? Ou seja, vocês quando têm um espetáculo para produzir, lá está, tem o tema em que se vão focar nele, vocês é que escrevem o guião, vocês é que escrevem, no fundo são responsáveis por tudo, para além de atores, portanto não são só atores, são de tudo um pouco.
1: Sim.
0: Isso também acaba por ser complicado, acredito, não é? Mas também é a vossa tal referência e é isso que vos faz sentir também bem, que o projeto é mesmo vosso.
1: Sim. Lá está, eu acho que isso é uma das nossas grandes referências, é o facto de São guiões totalmente originais, são nossos, músicas nossas, cenários também feitos por nós, as roupas também praticamente são coisas que nós temos em casa que vamos adicionando uns retalhos ali, pomos mais uns condimentos aqui e conseguimos mais ou menos, por norma tem corrido bem o que pretendemos e o que tínhamos idealizado para alguns figurinos, mas são horas e ocupam-nos, claro, muito tempo extra dos nossos trabalhos e vida académica, mas lá está, é a nossa marca e nós sentimos, é a nossa marca, vamos fazer mais uma hora só ali uma porta.
0: E porque, quando se juntam, vocês têm as vossas vidas, obviamente, quando se juntam, sentem que é ali também o vosso, a vossa altura de brilhar intensamente, não é? Porque é uma situação diferente, estão todos juntos, já há algum tempo que andam a trabalhar juntos, sentem ali uma lufada de ar fresco?
1: Ah, sim, completamente. Claro que há dias em que, por exemplo, quando estamos mais próximos de um espetáculo, há dias em que todos discutem com todos e ninguém diz absolutamente nada porque estamos a entrar em stress e a Mariana diz para um lado e eu digo para o outro e o resto do pessoal começa, não, mas não era assim e não sei o quê. E nós próprios já não sabemos o que é que tínhamos dito, já próprios nos esquecemos. E claro que há dias de confusão tremenda e ninguém se entende, ninguém se ouve. E é perfeitamente normal porque o stress dá cabo de nós, principalmente dos artistas, mas é, na maioria do tempo, eu diria 99% do tempo, porque é raro discutirmos, é uma lufada de ar fresco, é do género, estive o dia inteiro a trabalhar, estive a fazer aquilo, estive a fazer acolá, sinto-me cansada, vou para o ensaio. E não é aquele ensaio de, olhem, começa aqui, vamos fazer tudo de seguido, não sei o quê. Não é. Pode haver uma brincadeira ali, uma brincadeira além. Alguém manda um riso de repente, começa a rir toda a gente. E quando o ensaio começa a ficar pesado do género, já estamos próprios a ficar cansados porque já tivemos um dia inteiro antes de entrar naquela porta. Como é que eu vou explicar? Ajuda, Mariana. Agora é o momento em que tu me ajudas.
2: Eu acho que é relaxante e ao mesmo tempo...
1: É isso. Era essa a palavra que estava a procurar.
2: É difícil de explicar, porque é relaxante, mas ao mesmo tempo é bastante...
1: Exaustivo.
2: Exaustivo, sim. Eu acho que na questão dos ensaios, nós divertimos-nos muito, muito mesmo.
1: Sim.
2: Obviamente que eu acho que para mim e para a Lara é uma carga um bocadinho maior, porque nós é que tratamos o backstage todo. Nós somos praticamente as pessoas que tratam de mandar e-mails, fazer cartazes, fazer guiões, fazer, tratar de ver se os cenários estão bons.
0: Para além de serem atores. Não?
2: Exato.
1: Sim. Ou seja, somos um bocado tudo, somos as multifacetadas.
0: Que és a atriz.
1: Sim.
0: Mariana, só sobre o que aí vem, ou seja, tiveram essa visibilidade maior e se calhar a mais importante que foi em Gondomar, neste festival de teatro amador, para além de referirem que isso pode ser também motivador e pode-vos dar outra visibilidade para ter outro tipo de aparições, a vossa agenda já começa a ter alguns espetáculos ou não para os próximos tempos?
2: Sim, sim. Nós temos agora um grande espetáculo que nós estamos a preparar, que já temos data, vai ser feito dia 13 de junho.
1: Aqui em Mirandela, depois temos outro.
0: E de Santo António.
2: Sim, sim. Sim. É no Dia do Brincar, inclusive, que é um espetáculo que nós estamos a preparar desde o ano passado,
1: sim,
2: mais ou menos desde
1: mais ou
2: menos setembro.
1: Setembro, sim, sim. Idealizado já em 2024.
2: Sim, eu estou a dizer, estou sempre a dizer isto, que é o nosso bebê, que é o Alice no País das Maravilhas, a escolha.
1: Sim.
2: É um teatro que tem dois finais, onde o público pode escolher o final.
1: Exato.
2: E é uma adaptação da Alice no País das Maravilhas. E depois vamos fazer, para além do dia 13 de junho, vamos levar esse espetáculo também a Santa Maria da Feira,
1: a
2: outro festival,
1: sim,
2: de teatro que fomos convidadas. E é, eu acho que aí vai ser realmente o momento em que nós vamos mostrar um pouco de Mirandela ao mundo, porque é um festival grande também, tal como, uhum, o Festival de Gondomar, e este teatro para mim é ainda mais complexo.
0: O vosso valor começa a extravasar,
2: sim,
0: a
2: sim,
0: fronteira,
2: sim,
0: do concelho e da região, não é? Começa,
2: exato,
0: a ir já pela parte,
2: sim,
0: da Zona Norte. Isso é importante também para vocês, certo?
2: Sim,
1: sim, sim, sim.
0: E em relação ao futuro, o que é que imaginam? Há alguma fasquia que tenham, algum sonho? Todos nós temos, não é?
1: Sim.
0: Mas o que é que gostariam que acontecesse com o vosso trascena?
1: Ui, tanta coisa. Nós costumamos sonhar um bocado alto, demasiado ainda. Mas sonhar não faz mal. Eu acho
0: paga
1: que...
0: Paga imposto ainda, não é?
1: Exatamente, não paga imposto. E eu acho que nós pretendemos levar esta Alice a vários cantos, porque é um teatro que tem um teor muito interessante. Nós somos suspeitas, mas é definitivamente interessante e tem uma mensagem muito especial, que é diferente da... da que é passada inicialmente pela Alice, que toda a gente conhece. Abrir workshops, se calhar, abrir umas aulas ali, abrir umas aulas além, fazer mais apontamentos de animação sociocultural por aí e abrir fronteiras e mostrar que o interior tem coisas boas, o interior tem cultura, tem arte e nós estamos aqui, queremos mostrá-la. Entre outros sonhos, não é, Mariana? Nós temos um bocado, uma
2: assim,
1: lista grande.
2: Eu digo que, para mim, quando eu acho que eu só estaria realizada, não só estaria realizada, mas acho que a trascena chegaria ao ponto máximo, que para mim era o sonho de consumo, que era termos o nosso próprio espaço com um auditório, por exemplo, de, uhum, 200 lugares e podermos não só fazermos os nossos trabalhos lá,
0: terem um,
2: mas,
0: espaço residente, é,
2: sim,
0: isso?
2: Temos,
1: sim,
2: um,
1: exato,
2: um espaço aqui em Mirandela, um auditório, vamos dizer assim, aqui,
0: sim,
2: em Mirandela, um centro cultural nosso, onde nós possamos não só mostrar o nosso trabalho, mas nós possamos trazer pessoas aqui da zona que não têm, se calhar, tanta possibilidade de ir para o auditório grande por questões de alugar, por questões de deslocações, etc., e podermos realmente ter um espaço onde artistas não tenham medo de trabalhar e não tenham aquele abaque de trabalhar, artistas amadores como nós somos. Nós queremos, basicamente, a trascena é nós queremos um espaço para todos. Nós queremos literalmente criar um centro cultural para todos que possam ir mostrar o trabalho e mostrar aqui um bocadinho do que é a nossa zona para fora e trazê-los de fora para cá também.
0: Muito bem, trascena para o mundo, de Mirandela para o mundo, neste caso. Quem vos quiser contactar, o que é que tem que fazer?
1: Portanto, nós temos as nossas redes sociais, temos Facebook, Instagram, TikTok, agora também entramos na onda do TikTok, e também temos no YouTube, é Trascena, também podem contactar-nos através de um e-mail, que é trascena2023@gmail.com, e dos nossos números de telefone, que também estão nas redes sociais. Podem mandar mensagem, podem mandar e-mail, nós brevemente responderemos. E obrigado por nos apoiarem.
0: Já estaremos também para divulgar as vossas atuações, que é o importante. Felicidades.
1: Obrigada.
0: Para o Trascena. Foi o Grupo Trascena hoje com a Lara Dias e a Mariana Augusto aqui no Discurso Direto. Obrigado mais uma vez.
2: Obrigada.
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3: Afinal, já não vai haver greve no Matadouro do Caixão. O protesto marcado para os dias 27 e 28 fica sem efeito, uma vez que já foi regularizada a situação salarial. O Tribunal de Bragança condenou a 4 anos e 4 meses de prisão efetiva um homem de 66 anos que baleou outro na sequência de uma discussão de trânsito em Mogadouro. Os factos remontam a agosto de 2025, quando o arguído, um antigo guarda prisional, atingiu a vítima com um tiro numa mão, utilizando um revólver. Segundo avança o jornal Mensageiro de Bragança, o Tribunal considerou que se tratou de um ilícito grave e com forte intensidade de dolo, destacando o facto de o condutor ter vasta experiência no manuseamento de armas de fogo. O homem, que aguardou o julgamento em prisão preventiva sob acusação de homicídio qualificado na forma tentada, conheceu esta terça-feira a sentença no Tribunal em Bragança. A defesa já confirmou que não concorda com a decisão e que vai apresentar recurso. Os trabalhadores do Matadouro do Caixão cancelaram a greve prevista para os dias 27 e 28 de julho, depois de ter sido regularizado o pagamento do subsídio de férias. A decisão foi tomada após uma reunião entre os trabalhadores e a administração. Segundo o delegado sindical Artur Correia, foi também apresentado um novo administrador e dado a conhecer um plano de recuperação para a empresa.
4: A situação foi resolvida, que a administração teve uma reunião connosco e, pronto, como repôs o subsídio de férias, que havia um plano de recuperação estava a ser implantado e, claro, foi-nos apresentado um novo administrador que, pronto, que em princípio deve trazer ideias novas e nós, pronto, como eles falaram que isto era para continuar e estava tudo organizado, cancelemos a greve.
3: Sobre o processo de insolvência, Artur Correia afirma que o plano estava a ser analisado.
4: Foi-nos dito que o plano de insolvência que ia ser, estava a ser analisado, mas que não era viável, que era para continuar o Matadouro a funcionar.
3: A greve foi assim cancelada depois de a situação salarial ter sido regularizada. O futuro do Matadouro do Caixão deverá ficar mais claro até ao final de setembro, de acordo com a informação transmitida aos trabalhadores. A Assembleia da República aprovou uma resolução do PCP que exige ao governo português que peça à Espanha a suspensão imediata das obras da mina de San Juan, em Agudinha. O projeto, a apenas 2 km da fronteira com Vinhais, fica junto ao Parque Natural de Montezinho e ameaça ecossistemas protegidos. Mesmo com luz verde dos tribunais espanhóis, os comunistas alertam para os perigos ambientais do projeto, com destaque para a contaminação dos rios da região. André Marques, da Direção Distrital de Bragança do PCP, explica o que está em causa.
5: Esta proposta o que implica é que a Assembleia da República insta o Governo, dentro do paradigma legal existente para prevenir que estas obras avancem, que assim o faça junto do governo espanhol, nomeadamente nas três recomendações que foram aprovadas de ser feitas ao governo, que é a questão de manter o integral cumprimento dos direitos do Estado português dentro do protocolo sobre estas obras junto da fronteira, também relativamente ao abrigo da Convenção da Expo, que tome todas as medidas para concretizar o estudo de impacto ambiental transfronteiriço, que ainda não se verificou, e que utilize também todos os mecanismos legais e institucionais para impedir que esta obra avance sem que estas questões sejam salvaguardadas.
3: A grande preocupação centra-se na preservação dos recursos hídricos. Os rios Pentas, ou Tuela e Rabassal, afluentes do Douro, situam-se no raio de impacto das explorações e podem sofrer danos irreversíveis, afetando as populações transfronteiriças.
5: O que se perspectiva é que possam existir impactos do ponto de vista da poluição das águas, porque isto tem um afluente que vai dar ao rio Rabassal, que juntamente com o Tuela depois forma o Tua, aqui já dentro das fronteiras nacionais, do ponto de vista da deslocalização de terras, do ponto de vista das próprias consequências, do ponto de vista geográfico e mesmo visual da paisagem, mas no fundo é a questão de todos estes impactos que podem afetar o país na circulação de cursos de água que são comuns, como sabemos, não é? Quem fica mais afetado são efetivamente as populações transfronteiriças.
3: O projeto de 6 milhões de euros pertence à sueca Eurobattery Minerals. O PCP avisa ainda que a empresa tentou obter o estatuto de projeto estratégico junto da Comissão Europeia, o que poderia simplificar e acelerar o licenciamento ambiental.
5: Aquilo a que esta empresa se candidatou é um mecanismo no quadro da Comissão Europeia que foi criado, que é para a exploração de materiais e de matérias que possam ser considerados ativos estratégicos europeus, e neste caso o wolframio, que é o que será explorado nesta mina, pode ser considerado um material deste tipo. Eles, ao candidatarem-se, existe um chapéu que, se for ativado devidamente pelos vistos, esta empresa deixa de estar forçada a todos estes estudos de impacto ambiental, a um conjunto de medidas do ponto de vista de precaver possíveis danos e mesmo de remediar os danos eventualmente que vão existir no futuro.
3: Com a aprovação desta moção, o Parlamento quer que Portugal acione os protocolos internacionais de avaliação ambiental transfronteiriça, exigindo a realização de um estudo detalhado sobre o curso do Rabassal antes que os trabalhos continuem. O Rotary Clube de Mirandela tem novo presidente. Pedro Beato assumiu oficialmente a presidência da instituição para o novo ano rotário que arrancou a 1 de julho. Com o compromisso de reforçar o papel comunitário e os projetos sociais que marcam a longa história de já mais de 40 anos do clube em Mirandela, o novo presidente já prepara o plano de atividades e áreas de atuação para o mandato que terá como lema Criar Impacto Duradouro.
6: Criar um impacto duradouro, isto é, que as atividades que nós vamos fazendo ao longo do ano tenham um sentido e fique uma memória que seja interessante para toda a gente. O poder político tem uma preocupação muito grande com o contexto social, os rotários também são uma dessas instituições com algum tipo de preocupações. Há um tema que, para mim, me é muito querido, que é a saúde. O apoio à educação. Para além dos apoios à educação, temos também um desenvolvimento económico, muito complementado com o humanismo, com os nossos conhecimentos práticos.
3: Pedro Beato pretende ainda dar continuidade a outras iniciativas de sucesso, como a distinção anual a um profissional de destaque ou a Universidade Sénior. O Movimento Rotário é uma rede mundial de voluntários dedicada a prestar serviços humanitários, promover a paz e cultivar a ética nos negócios. Os seus membros, os rotários, reúnem-se em clubes locais para desenvolver projetos comunitários, sendo o mais conhecido a campanha global de erradicação da poliomielite. Professor reformado Pedro Beato foi presidente do Sport Clube de Mirandela na passagem do milénio e assume agora a presidência do Rotary Clube de Mirandela.
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0: 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Hoje vamos falar das diligências, que antes do aparecimento das viaturas movidas a vapor, faziam as ligações entre várias cidades conforme o seu grau de desenvolvimento. Todos, ou pelo menos os mais antigos, ouvíamos falar das longas viagens que faziam a cavalo, em mulas ou carroças. Mas tudo isto se ia alterando, e a estas viagens isoladas, demoradas e perigosas, o progresso foi melhorando, trazendo novas formas de transporte. Antes de 1861, era assim que as viagens se iam fazendo, mas neste ano, graças à progressiva melhoria da abertura das estradas macadamizadas, implementada por Fontes Pereira de Melo, foi criada uma rota que partia do Porto, passando por Amarante, a Serra do Marão, Vila Real, Mirandela, Valpaços, até chegar a Bragança. Mais tarde, depois das melhorias feitas a estes primeiros trabalhos de abertura e revestimento, já não passando por Valpaços, mas por Macedo, Cavaleiros, Quintela de Lampaças e Bragança, foi dada à categoria de Estrada Nacional e cognominada de EN15. Mas voltando às diligências, que eram constituídas por uma cabine que podia transportar de 6 a 10 pessoas no interior e mais alguns na parte de cima, junto do cocheiro conduzia um conjunto de 4 a 6 cavalos. Apesar das melhorias introduzidas, muitos troços da estrada eram terra batida, mas este meio de transporte funcionou em pleno, tendo terminado no ano de 1906. A grande responsável pela sua curta duração foi a linha férrea, meio de transporte inovador e revolucionário que o rei Dom Carlos I, em bom tempo, resolveu instituir, com a inauguração da linha do Tua em 1887 em Mirandela, e depois o seu prolongamento até Bragança em 1906, ditou a morte das diligências, não teve argumentos para competir com um meio de transporte cómodo, mais rápido, limpo e seguro. Mas durante este período, em que as diligências circulavam, havia zonas interessantes que foram mantidas em memória viva e histórica do seu trajeto. Uma dessas zonas era sem dúvida aquela em que o Zé do Telhado nasceu em 1818, no lugar de Telhado, no concelho de Penafiel, salteador que se tornou famoso reunindo um grupo de indivíduos que em conjunto se dedicavam a assaltar todos os que cruzassem a estrada daquela zona, tal como Robin dos Bosques fazia, distribuía parte dos seus saques e roubos para os pobres daquela região. Para que as viagens fossem possíveis, havia ao longo do antigo trajeto várias estações de apoio da Estrada Real, que era o nome antes de ser a EN15. Assim havia estações de mala posta e mudas de cavalos, edifícios históricos que serviam para a troca rápida de animais cansados e descanso breve dos viajantes. Estalagens e hospedarias de trânsito, que eram postos de pernoite obrigatórios devido à dureza do trajeto, à travessia da Serra do Marão, que podia demorar vários dias. Assim, entre Porto e Bragança, relativamente à mala posta de Mirandela, pode dizer-se que era um ponto central e obrigatório, já contava com estafetas oficiais desde o final do século XVIII, e uma rede de diligências que ramificava para outras vilas como Vila Flor, por exemplo. Continuem a viajar, mas cuidado com o preço dos combustíveis. Qualquer dia estamos a regressar às diligências a palha e feno. Eduardo Botelho.
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7: 6 horas.
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6: O Tribunal de Bragança condenou a 4 anos e 4 meses de prisão efetiva um homem de 66 anos que baleou outro na sequência de uma discussão de trânsito em Mogadouro. Os factos remontam a agosto de 2025, quando o arguído, um antigo guarda prisional, atingiu a vítima com um tiro numa mão, utilizando um revólver. Segundo avança o jornal Mensageiro de Bragança, o Tribunal considerou que se tratou de um ilícito grave e com forte intensidade de dolo, destacando o facto de o condutor ter vasta experiência no manuseamento de armas de fogo. O homem que aguardou o julgamento em prisão preventiva sob acusação de homicídio qualificado na forma tentada conheceu esta terça-feira a sentença no Tribunal em Bragança. A defesa já confirmou que não concorda com a decisão e que vai apresentar recurso. Os trabalhadores do Matadouro do Caixão cancelaram a greve prevista para os dias 27 e 28 de julho, depois de ter sido regularizado o pagamento do subsídio de férias. A decisão foi tomada após uma reunião entre os trabalhadores e a administração. Segundo o delegado sindical Artur Correia, foi também apresentado um novo administrador e dado a conhecer um plano de recuperação para a empresa.
7: A situação foi resolvida, que a administração teve uma reunião conosco e pronto, como repôs o subsídio de férias, que havia um plano de recuperação, estava a ser implantado e, claro, foi-nos apresentado um novo administrador que, pronto, que em princípio deve trazer ideias novas e nós, pronto, como eles falaram que isto era para continuar e estava tudo organizado, cancelemos a greve.
6: Sobre o processo de insolvência, Artur Correia afirma que o plano estava a ser analisado.
7: Foi-nos dito que o plano de insolvência que ia ser, estava a ser analisado, mas que não era viável, que era para continuar o Matadouro a funcionar.
6: A greve foi assim cancelada depois de a situação salarial ter sido regularizada. O futuro do Matadouro do Caixão deverá ficar mais claro até ao final de setembro, de acordo com a informação transmitida aos trabalhadores. A Assembleia da República aprovou uma resolução do PCP que exige ao governo português que peça à Espanha a suspensão imediata das obras da mina de San Juan, em Agudinha. O projeto, a apenas 2 km da fronteira com Vinhais, fica junto ao Parque Natural de Montezinho e ameaça ecossistemas protegidos. Mesmo com luz verde dos tribunais espanhóis, os comunistas alertam para os perigos ambientais do projeto, com destaque para a contaminação dos rios da região. André Marques, da Direção Distrital de Bragança do PCP, explica o que está em causa.
8: Esta proposta o que implica é que a Assembleia da República insta o governo, dentro do paradigma legal existente para prevenir que estas obras avancem, que assim o faça junto do governo espanhol, nomeadamente nas 3 recomendações que foram aprovadas de ser feitas ao governo, que é a questão de manter o integral cumprimento dos direitos do Estado português dentro do protocolo sobre estas obras junto da fronteira, também relativamente ao abrigo da Convenção da Expo, que tome todas as medidas para concretizar o estudo de impacto ambiental transfronteiriço, que ainda não se verificou, e que utilize também todos os mecanismos legais e institucionais para impedir que esta obra avance sem que estas questões estejam salvaguardadas.
6: A grande preocupação centra-se na preservação dos recursos hídricos. Os rios Pentas, ou Tuela e Rabassal, afluentes do Douro, situam-se no raio de impacto das explorações e podem sofrer danos irreversíveis, afetando as populações transfronteiriças.
8: O que se perspectiva é que possam existir impactos do ponto de vista da poluição das águas, porque isto tem um afluente que vai dar ao rio Rabassal, que juntamente com o Tuela depois forma o Tua, aqui já dentro das fronteiras nacionais, do ponto de vista da deslocalização de terras, do ponto de vista das próprias consequências do ponto de vista geográfico e mesmo visual da paisagem, mas no fundo é a questão de todos estes impactos que podem afetar o país na circulação de cursos de água que são comuns, como sabemos, não é? Quem fica mais afetado são efetivamente as populações transfronteiriças.
6: O projeto de 6 milhões de euros pertence à sueca Eurobattery Minerals. O PCP avisa ainda que a empresa tentou obter o estatuto de projeto estratégico junto da Comissão Europeia, o que poderia simplificar e acelerar o licenciamento ambiental.
8: Aquilo a que esta empresa se candidatou é um mecanismo no quadro da Comissão Europeia que foi criado, que é para a exploração de materiais e de matérias que possam ser considerados ativos estratégicos europeus, e neste caso o wolframio, que é o que será explorado nesta mina, pode ser considerado um material deste tipo. Eles, ao candidatarem-se, existe um chapéu que, se for ativado devidamente pelos vistos, esta empresa deixa de estar forçada a todos estes estudos de impacto ambiental, a um conjunto de medidas do ponto de vista de precaver possíveis danos e mesmo de remediar os danos eventualmente que vão existir no futuro.
6: Com a aprovação desta moção, o Parlamento quer que Portugal acione os protocolos internacionais de avaliação ambiental transfronteiriça, exigindo a realização de um estudo detalhado sobre o curso do Rabaçal antes que os trabalhos continuem. O Rotary Clube de Mirandela tem novo presidente. Pedro Beato assumiu oficialmente a presidência da instituição para o novo ano rotário que arrancou a 1 de julho. Com o compromisso de reforçar o papel comunitário e os projetos sociais que marcam a longa história de já mais de 40 anos do clube em Mirandela, o novo presidente já prepara o plano de atividades e áreas de atuação para o mandato que terá como lema Criar Impacto Duradouro.
9: Criar um impacto duradouro, isto é, que as atividades que nós vamos fazendo ao longo do ano tenham um sentido e fique uma memória que seja interessante para toda a gente. O poder político tem uma preocupação muito grande com o contexto social, os rotários também são uma dessas instituições com algum tipo de preocupações. Há um tema que, para mim, me é muito querido, que é a saúde. O apoio à educação. Para além dos apoios à educação, temos também um desenvolvimento económico, muito complementado com o humanismo, com os nossos conhecimentos práticos.
6: Pedro Beato pretende ainda dar continuidade a outras iniciativas de sucesso, como a distinção anual a um profissional de destaque ou a Universidade Sénior. O Movimento Rotário é uma rede mundial de voluntários dedicada a prestar serviços humanitários, promover a paz e cultivar a ética nos negócios. Os seus membros, os rotários, reúnem-se em clubes locais para desenvolver projetos comunitários, sendo o mais conhecido a campanha global de erradicação da poliomielite. Professor reformado Pedro Beato foi presidente do Sport Clube de Mirandela na passagem do milénio e assume agora a presidência do Rotary Clube de Mirandela.

0: tem facto.
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4: E aí estão as festas de Mirandela e de Nossa Senhora do Amparo 2026. Arrancam já este sábado 25 de julho e decorrem até 2 de agosto. Do cartaz fazem parte os espetáculos com Herman José e Sproarte, o Dilaz, também o Afonso do Brás, Bia Cabós, Kim Barreiros, João Pedro Paes, Kiko Is Hot, A Noite dos Bombos e, claro, o tradicional espetáculo piromusical, um dos pontos altos da festa. No arranque, pedalar, competir e superar limites é o segundo encontro de escolas Cidade de Mirandela, que volta a ser palco de uma grande festa do ciclismo. Uma tarde dedicada ao desporto, onde jovens atletas darão o seu melhor em provas cheias de entusiasmo, espírito de equipe e determinação. O arranque é na Estação das Artes, este sábado, às 2 da tarde. O município de Mirandela promove um curso de primeiros socorros a animais nível 1, destinado a todos os que pretendem adquirir conhecimentos básicos para atuar em situações de emergência envolvendo animais de companhia. Ao longo da formação, os participantes irão aprender a avaliar situações de emergência, prestar primeiros socorros, atuar em caso de hemorragias ou outras urgências e manusear os animais em segurança. A ação vai acontecer este sábado na Escola Profissional de Arte de Mirandela, a partir das 8:30 da manhã. As inscrições são gratuitas, podem ser feitas através dos canais habituais do município, pelo mail serviçoveterinaria@cm-mirandela.pt. É inaugurada este sábado a exposição Primeira Paragem de Susana Cereja na Estação das Artes em Mirandela. A Primeira Paragem continua a ganhar forma de dia para dia. Depois das primeiras palavras chega o cartaz oficial da exposição. Esta Primeira Paragem é o ponto de encontro entre a pedra e o corpo, entre a cidade e a memória, entre o que permanece e o que insiste em nascer. A inauguração é este sábado às 6:30 da tarde na Estação das Artes em Mirandela. 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
1: Olá, boa tarde, bem-vindos à segunda edição de CIR para esta quarta-feira, 22 de julho. A Gold Energy oferece equipamento de proteção individual aos bombeiros da Cruz Verde no valor de 30 mil euros. Os trabalhadores do Matador do Caixão cancelaram a greve prevista para os dias 27 e 28 deste mês, depois de ter sido regularizado o pagamento do subsídio de férias. O movimento cívico Via Estreita pede a suspensão imediata das obras da Ecovia no canal da antiga linha do Corgo. Entretanto, o presidente da Câmara de Vila Real garante que, numa obra da Ecopista, coloque em causa o eventual regresso da linha do Corgo. São estes e outros assuntos a desenvolver já a seguir.
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1: Uma vez mais, muito boa tarde. Um incêndio em Vilar de Massada, no concelho de Alijó, está neste momento a ser combatido por 146 operacionais, 39 meios terrestres e 8 meios aéreos. Segundo o Comando Subregional do Douro, da Proteção Civil, o incêndio teve início às 15h35 desta quarta-feira. No terreno estão várias corporações da área do Comando Subregional do Douro, da Proteção Civil. O Tribunal de Bragança condenou ontem a 4 anos e 4 meses de prisão efetiva o homem que, a 21 de agosto de 2025, atingiu o outro com um tiro numa mão em Mugadouro na sequência de uma discussão de trânsito entre os dois condutores. A notícia é avançada pelo jornal Mensageiro de Bragança, que refere que o arguído, de 66 anos, antigo guarda prisional, cometeu um ilícito grave devido à intensidade do dolo, uma vez que usou um revólver que tinha experiência e tinha experiência com armas. A defesa não concorda com a decisão e vai recorrer. Os trabalhadores do Matador do Caixão cancelaram a greve prevista para os próximos dias 27 e 28, depois de ter sido regularizado o pagamento do subsídio de férias. A decisão foi tomada após uma reunião entre os trabalhadores e a administração. Segundo o delegado sindical Artur Correia, foi também apresentado um novo administrador e dado a conhecer um plano de recuperação para a empresa.
3: A situação foi resolvida, que a administração teve uma reunião conosco e pronto, como repôs o salário, que era o subsídio de férias, e deu-nos, pronto, teve uma reunião que falou que isto era para que havia um plano de recuperação que estava a ser implantado e claro, e foi-nos apresentado um novo administrador que pronto, que em princípio deve trazer ideias novas e nós pronto, como eles falaram que isto era para continuar e estava tudo organizado, cancelemos a greve. Claro, não é óbvio, não é?
1: Sobre o processo de insolvência, Artur Correia afirma que o plano estava a ser analisado.
3: Em princípio, durante a reunião que tivemos ontem, ele foi-nos dito que o plano de insolvência que ia ser, pronto, que estava a ser analisado, mas que não era viável, que era para continuar o Matadouro a funcionar.
1: De acordo com o delegado sindical, os trabalhadores deverão aguardar até ao final de setembro por uma definição sobre o processo. Artur Correia espera que não voltem a ocorrer problemas com o pagamento dos salários. O delegado sindical destacou ainda que a administração considerou o atraso como um lapso e garantiu que a situação não vai repetir-se.
3: Ah, sim, claro, foi-nos dito que isto também foi um pequeno lapso do administrador do Dr. Michel, segundo ele disse, não é? Mas pronto, esperemos que não aconteçam mais estas situações, pelo menos foi-nos prometido que não.
1: A greve foi assim cancelada depois da situação salarial ter sido regularizada. O futuro do Matador do Caixão deverá ficar mais claro até ao final de setembro, de acordo com a informação transmitida aos trabalhadores. A empresa Vila Realense Gold Energy ofereceu 50 equipamentos de proteção individual ao Corpo de Bombeiros da Associação Humanitária dos Bombeiros Voluntários da Cruz Verde. Para o comandante dos bombeiros, José Salcedas, este equipamento é vital durante o combate aos incêndios florestais, lembrando que são de elevado custo, daí a importância deste gesto da Gold Energy.
4: Eu diria que é muito mais que importante, ela é vital para aquilo que é a segurança, neste caso, dos bombeiros. Um equipamento que é um EPI florestal, que garante que os bombeiros podem atuar em segurança quando estão a fazer o combate a um incêndio, e trata-se de equipamentos de um valor muito elevado, que infelizmente muitas vezes as corporações, por falta de condições financeiras, não têm tanto quanto seria o desejável. Depois, ainda bem que existem este tipo de instituições como a Gold Energy, é uma empresa que tem demonstrado por atos e não por palavras que é atenta à sociedade que a envolve e a importância que neste caso que os bombeiros têm perante a sociedade, que nos presenteou com este equipamento que tem um valor muito elevado, anda na ordem dos 30 mil euros o equipamento que está aqui, e que de facto para nós é extremamente importante podermos contar com mais este equipamento para juntar àqueles que já temos, precisam de substituição, ou daqueles que ainda só têm um e precisam ter dois equipamentos. É de facto fantástica esta oferta que fizeram.
1: João Faceira, diretor de energias da Gold Energy, diz que a empresa quer ajudar quem ajuda.
5: A Gold Energy é uma empresa que é vilarrealense, obviamente que nós nascemos cá e gostamos, temos orgulho de ser vilarrealense, e obviamente nós gostamos de associar estas causas sociais. Como instituições como esta, uma instituição centenária, como a Cruz Verde, que nos ajuda diariamente, e se podemos contar com ela com melhores condições, e é isso que eles muitas vezes necessitam, e muitas vezes estas instituições necessitam desta nossa ajuda para cada vez serem melhores, cada vez prestarem melhores auxílio às nossas populações, nós estamos cá para isso. Também achamos que temos esta obrigação de ajudar quem nos ajuda diariamente quando precisamos.
1: A Gold Energy ofereceu 50 equipamentos de proteção individual aos bombeiros da Cruz Verde no valor de 30 mil euros numa cerimónia que decorreu ontem no quartel da Associação Humanitária Bombeiros de Vila Real Cruz Verde. O movimento cívico Via Estreita pede a suspensão imediata das obras da Ecovia no canal da antiga linha do Corgo. Em carta aberta aos presidentes das câmaras de Vila Real, Santa Marta de Penagão e Peso da Régua, este movimento exige a suspensão, tendo em conta as 4 recomendações a favor da reativação da linha aprovadas na Assembleia da República. Daniel Conde, do movimento Via Estreita, diz que esta será a atitude mais sensata e razoável a tomar neste momento, acrescentando que já peca por tardia.
6: É a única atitude sensata, razoável a tomar neste momento. Aliás, ela já peca por tardia por si só, mesmo muito antes deste dia absolutamente histórico, desta vitória histórica cívica no Parlamento, que obtivemos pela reposição

0: Mateus até à Outada. Tudo isso já foi feito depois da linha de corda ser introduzida no Plano Nacional Ferroviário.
1: Daniel Conde diz que se as obras da ecopista continuarem, os autarcas passam todas as linhas vermelhas.
0: Não sei no que é que estas autarquias têm pensado. Se achavam que é possível ignorar de alto a baixo um documento estratégico da República inteira, como é o Plano Nacional Ferroviário, e que nenhuma consequência iria acontecer, palavra de honra, não sei onde é que tiveram a cabeça nestes últimos quatro anos. E agora, a partir do momento em que, com a petição que eu lancei, que passou todos os trâmites na Assembleia da República, que já agora não teve ajuda absolutamente nenhuma de nenhuma das câmaras municipais, e não foi por falta de pedidos que eu lhe fiz. Chegando a este dia histórico em que quatro, e é um número bastante expressivo, quatro projetos de resolução foram todos aprovados, tem um único voto contra, para prosseguir o caminho da reabertura da linha do Corgo, quer dizer, continuarem ainda assim com obras de ciclovia, quer dizer, acho que já estamos a ultrapassar todos os limites, todas as linhas vermelhas.
1: De referir que no passado dia 17 de julho, a Assembleia da República aprovou quatro projetos de resolução que recomendam ao Governo a realização de um estudo de viabilidade para a reativação da linha do Corgo em toda a sua extensão, desde Peso da Régua até Chaves, passando por Santa Marta de Negão, Vila Real e Vila Pouca de Aguiar. Ora, o Presidente da Câmara de Vila Real, Alexandre Favaios, defende que a ecopista que está planeada entre Vila Real e Peso da Régua no canal ferroviário da antiga linha do Corgo não vai impedir ou bloquear o eventual regresso do comboio numa linha que seria importante para o turismo. O Presidente da Câmara de Vila Real diz que esta ecopista contribui para a preservação do canal ferroviário.
2: Evidentemente a linha do Corgo, aquilo que é a sua importância, principalmente em termos turísticos, portanto, e a relevância que pode trazer para o território. Aquilo que nós não podemos aceitar é que ela esteja votada ao abandono como hoje está. Portanto, que não é limpa, que não é cuidada, que não é tratada. E, portanto, nenhuma das ações que nós neste momento estamos a desenvolver no que à ecovia se refere, colocará em causa um eventual regresso daquilo que é a linha do Corgo. É necessário fazer estudos, é necessário avaliar, é necessário perceber em termos económicos a rentabilidade. Isso é algo que a Assembleia da República já se pronunciou, já disse ao Governo o que é que entendia, e volto a sublinhar, se resultante desses estudos for que de facto a linha do Corgo é viável, volto a insistir, aquilo que está a ser feito em momento algum bloqueia, condiciona ou será deitado à rua, porque aquilo que estamos a fazer é preservar o canal ferroviário.
1: O Presidente da Câmara de Vila Real diz que não pode aceitar que este canal esteja abandonado e sem cuidado e reafirma que nenhuma das ações que estão a ser desenvolvidas para a ecopista colocará em causa um eventual regresso da linha do Corgo. Recorde-se que a ecopista entre Vila Real e Peso da Régua é um projeto de 1,3 milhões de euros e vai recuperar parte da antiga linha ferroviária. O projeto resulta de uma candidatura ao Turismo de Portugal e encontra-se dividido em três lotes, abrangendo uma extensão de cerca de 40 quilómetros. O Rotary Club de Mirandela tem novo presidente. Pedro Beato assumiu oficialmente a presidência da instituição para o novo ano rotário que começou a 1 de julho. Fernando Sérgio.
3: Com o compromisso de reforçar o papel comunitário e os projetos sociais que marcam a longa história de já mais de 40 anos do clube em Mirandela, o novo presidente já prepara o plano de atividades e áreas de atuação para o mandato que terá como lema Criar Impacto Duradouro.
4: Criar um impacto duradouro, isto é, que as atividades que nós vamos fazendo ao longo do ano tenham um sentido e fique uma memória que seja interessante para toda a gente. O poder político tem uma preocupação muito grande com o contexto social, os rotários também são uma dessas instituições com algum tipo de preocupações. Há um tema que para mim me é muito querido, que é a saúde. O apoio à educação. Para além dos apoios à educação, temos também um desenvolvimento económico, muito complementado com o humanismo, com os nossos conhecimentos práticos.
3: Pedro Beato pretende ainda dar continuidade a outras iniciativas de sucesso, como a distinção anual a um profissional de destaque ou a Universidade Sénior. O Movimento Rotário é uma rede mundial de voluntários dedicada a prestar serviços humanitários, promover a paz e cultivar a ética nos negócios. Os seus membros, os rotários, reúnem-se em clubes locais para desenvolver projetos comunitários, sendo o mais conhecido a campanha global de erradicação da poliomielite.
1: Professor reformado, Pedro Beato foi presidente do

0: Sport Clube de Mirandela na passagem do milénio e assume agora a presidência do Rotary Clube de Mirandela. A empresa vilarrealense Gold Energy ofereceu 50 equipamentos de proteção individual ao Corpo de Bombeiros da Cruz Verde de Vila Real.
1: Um equipamento que é um EPI florestal, que garante que os bombeiros podem atuar em segurança quando estão a fazer o combate a um incêndio, e trata-se de equipamentos de um valor muito elevado, que infelizmente muitas vezes as corporações, por falta de condições financeiras, não têm tanto quanto seria o desejável.
2: A Gold Energy é uma empresa que é vilarrealense, obviamente que nós nascemos cá e gostamos, temos orgulho de ser vilarrealense, e obviamente que nós gostamos de associar estas causas sociais. Como instituições como esta, uma instituição centenária, como a Cruz Verde, que nos ajuda diariamente, e se podemos contar com ela com melhores condições, e é isso que eles muitas vezes necessitam, e muitas vezes estas instituições necessitam desta nossa ajuda para cada vez serem melhores.
0: Chegamos assim ao final desta segunda edição de CIRT. Esta quarta-feira, 22 de julho, a cadeia da informação regional regressa amanhã às 12h30. Tenha a continuação de uma ótima quarta-feira e até amanhã.
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1: 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Nome masculino. Em comunicação e informática, é o acrónimo de Digital Analog Converters, isto é, conversor digital analógico, de uso corrente para converter conteúdos digitais em analógicos, como, por exemplo, em leitores de CD, equipamento multimédia ou telefones que usem o IP, ou seja, protocolo de internet.
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0: 7 horas. 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

0: 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Hoje vamos falar das diligências, que antes do aparecimento das viaturas movidas a vapor, faziam as ligações entre várias cidades conforme o seu grau de desenvolvimento. Todos, ou pelo menos os mais antigos, ouvíamos falar das longas viagens que faziam a cavalo, em mulas ou carroças. Mas tudo isto se ia alterando, e a estas viagens isoladas, demoradas e perigosas, o progresso foi melhorando, trazendo novas formas de transporte. Antes de 1861, era assim que as viagens se iam fazendo, mas neste ano, graças à progressiva melhoria da abertura das estradas macadamizadas, implementada por Fontes Pereira de Melo, foi criada uma rota que partia do Porto, passando por Amarante, a Serra do Marão, Vila Real, Mirandela, Valpaços, até chegar a Bragança. Mais tarde, depois das melhorias feitas a estes primeiros trabalhos de abertura e revestimento, já não passando por Valpaços, mas por Macedo, Cavaleiros, Quintela de Lampaças e Bragança, foi dada à categoria de Estrada Nacional e cognominada de EN15. Mas voltando às diligências, que eram constituídas por uma cabine que podia transportar de 6 a 10 pessoas no interior e mais alguns na parte de cima, junto do cocheiro conduzia um conjunto de 4 a 6 cavalos. Apesar das melhorias introduzidas, muitos troços da estrada eram terra batida, mas este meio de transporte funcionou em pleno, tendo terminado no ano de 1906. A grande responsável pela sua curta duração foi a linha férrea, meio de transporte inovador e revolucionário que o rei Dom Carlos I, em bom tempo, resolveu instituir, com a inauguração da linha do Tua em 1887 em Mirandela, e depois o seu prolongamento até Bragança em 1906, ditou a morte das diligências, não teve argumentos para competir com um meio de transporte cómodo, mais rápido, limpo e seguro. Mas durante este período, em que as diligências circulavam, havia zonas interessantes que foram mantidas em memória viva e histórica do seu trajeto. Uma dessas zonas era, sem dúvida, aquela em que o Zé do Telhado nasceu em 1818, no lugar de Telhado, no concelho de Penafiel, salteador que se tornou famoso reunindo um grupo de indivíduos que em conjunto se dedicavam a assaltar todos os que cruzassem a estrada daquela zona, tal como o Robin dos Bosques fazia, distribuía parte dos seus saques e roubos pelos pobres daquela região. Para que as viagens fossem possíveis, havia ao longo do antigo trajeto várias estações de apoio da Estrada Real, que era o nome antes de ser a EN15. Assim havia estações de mala posta e mudas de cavalos, edifícios históricos que serviam para a troca rápida de animais cansados e descanso breve dos viajantes. Estalagens e hospedarias de trânsito, que eram postos de pernoite obrigatórios devido à dureza do trajeto, à travessia da Serra do Marão, que podia demorar vários dias. Assim, entre Porto e Bragança, relativamente à mala posta de Mirandela, pode dizer-se que era um ponto central e obrigatório, já contava com estafetas oficiais desde o final do século XVIII, e uma rede de diligências que ramificava para outras vilas como Vila Flor, por exemplo. Continuem a viajar, mas cuidado com o preço dos combustíveis. Qualquer dia estamos a regressar às diligências a palha e feno. Eduardo Botelho.
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0: Oito horas.

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1: na Brasa, um programa da parada da paródia. A justiça é cega, mas é uma boa mulher.
3: Ai, tão boa, tão boa.
4: Ora então diga lá, como é que o senhor foi detido?
5: Foi detido por dois polícias, senhora doutora Juíza.
4: Por embriaguez?
5: Sim, senhora. Estavam ambos muito bêbados.
1: Vejo que o réu é acusado de praticar 3 roubos por hora.
3: É verdade, senhora juíza. E garanto a vossa excelência que se o ministro das Finanças trabalhasse como eu, seria bem melhor a situação económica no nosso país.
4: Ai, ai. Com esta crise não sei onde é que isto vai parar.
6: Olha, eu estou a pensar em ir ao banco levantar todo o dinheiro.
4: Não é? Então e porquê que não vais?
6: Tenho medo que me apanhe.
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A Marquesa da Alcagoita tem uma verdadeira adoração por gatos e gatas, mas desapareceram-lhe todos. Agora, com a gata Fifi, o desgosto foi tão grande que o Sr. Marquês resolveu contratar os detetives investigadores, chocos comes e logo bebes, porque não há dúvida nenhuma de que ali há gatos.

0: Meus senhores, já aqui estão os detetives.
1: Descubram a minha Fifi, por favor.
2: Ah, minha querida, acalme-se, sim. Deixas pôr o assunto aos senhores Chocos Comes e logo bebes.
3: Oh, yes. Queira ter a bondade de expor, please.
2: Queremos que descubram o que tem acontecido aos nossos gatos. A minha esposa, a Marquesa de Alcagoita, tem tido exemplares de várias raças, mas todos acabam por desaparecer.
1: E agora foi a Fifi, uma gata persa muito meiga e muito minha amiga.
4: Oh, e algum restaurante especializado em colha à caçadora por aqui perto, lá?
1: Meu Deus, que horror, que horror!
3: Oh, logo bebes, tem maneiras, please. Senhores marqueses, vamos já investigar o caso.
2: Ah, e não olhem a despesas. E se deslindarem o caso, até vos posso arranjar um título.
4: Ah, mas isso seria ótimo. Um título, olha, ó, senhor marquês, um título vinha mesmo a calhar.
3: Ou logo bebes.
4: Ah, não é para mim, chefe, é para o meu clube que não sabe o que é um título há que anos, hein?
0: Vou mostrar-lhes a saída.
4: Homem, tenho que dizer, eu prefiro que me mostres a entrada.
3: Ou logo bebes, let's go.
4: Yes, let's go.
0: Os detetives estão de regresso.
1: Ai, então descobriram a minha Fifi.
3: Oh, yes, aqui está ela.
1: Mas isso é uma bola de futebol?
2: Sim, mais precisamente uma bola daquelas especiais.
4: Queres dizer, a gatinha, a Fifi, era assim cinzenta, com riscas pretas, não era?
3: E além de descobrir o que é que fizeram com os vossos gatos, descobrimos também o mistério das bolas serem assim tão felinas, saltitantes e fugiria.
4: Olha, tem sete vidas aquelas bolas. Olha, chefe, para ganharmos mais algum, vamos vender aos futebolistas o segredo do truque para chamar e dominar estas bolas, está bem?
3: Mas qual é o teu truque para chamar estas bolas? Posso saber?
4: Eu explico, é assim. Psh, psh, psh. Anda cá, gatinha. Psh, psh, psh. Anda cá, gatinha.
1: Ai, a minha Fifi.
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0: Não se esqueça de que eu só concordei em vir para a praia com a condição de nos irmos confessar logo que regressemos. Não se esqueça, está bem?
13: Oh, carota, não seja assim, querido. Ai, que pecado cometemos nós ao vir à praia.
0: Que pecado? Nós não vamos estar todo o tempo de olhos fechados, pois não? A mana logo que aqui chegou ficou embasbacada ali com aquele rapaz. Tem estado a fazer ginástica só com aquela tanga vestida que... Ai, Jesus, não lhe tapa nada.
13: Ai, tem toda a razão, mana. Mais valia não trazer nada. Ai.
0: Efigénia, tenha maneira, está bem. Ai, ai. Veja lá, mas essa me ajuda a escrever o texto para o abaixo-assinado contra as práticas anticoncepcionais.
13: Oh, mana, mas como é que a mana quer que eu ajude? escrito nesse texto? Se a mana se pôs para aí a escrever palavras estrangeiras, eu nunca aprendi nenhuma língua, porque a nossa mamã dizia que não era nada bonita a prática das línguas. Olha, por exemplo, eu sei lá o que é essa coisa do coitus interruptus.
14: Oh, mana, isto é latim. E o latim é uma língua morta e por isso não é nenhuma língua pecaminosa. Porque como já faleceu, não mexe, nem remexe, nem faz nada dessas coisas diabólicas e satânicas.
13: Ai, Jesus, mana. Ai, Jesus, credo, não se ponha para aí a dizer essas coisas, que já me basta o sol na cabeça para me pôr sonsa. Mana, mas afinal, o que é o coitus interruptus?
14: Olha, mana, basta-lhe saber que é uma coisa muito feia e que nunca se deve fazer. Acrescenta aí a esponja, o diafragma e o preservativo.
13: Mais devagar, mana, mais devagar, porque eu já ouvi dizer que estas coisas do sexo nunca se devem fazer muito depressa. Ai, ai. Ora bem, então se bem percebi, aqui no nosso abaixo-assinado contra os métodos anticoncepcionais, o que nós estamos aqui a pôr são as coisas que não se devem usar. Não é verdade, mana?
14: Precisamente. A nossa campanha é contra tudo o que nunca se deve usar em casa alguma.
13: Ah, muito bem, muito bem. Mas depois fazemos outro abaixo-assinado a favor do que é preciso usar para não se usar o que não se deve usar. Está bem, mana? Tá
14: oh,
13: bem?
14: Mana, explique-se melhor. Afinal, a mana quer fazer um abaixo-assinado a favor do quê? O que é isso que é preciso usar para não se usar o que não se deve usar?
13: Ai, mana, homens!
14: Homens! Ah!
13: Sim, mana, homens! Com aquela coisa natural que Deus lhes deu! Ai.
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19: Ouvi dizer que agora o investimento na ferrovia é estratégico.
20: Ai, ouvi. Virá o Neto Progresso mais chegado de comboio.
19: Então, estás satisfeito?
20: Estou perdente.
19: Tá porquê?
20: Porque se vier pela linha do costume, só chega depois de inauguração.
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20: Ah, pois é. 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
21: Então, querida, como vai o seu relacionamento novo com aquele banqueiro famoso?
22: Ai, querida, não me diga nada. No outro dia fui apresentá-lo aos meus pais.
21: E então, Rica, então?
22: Ai, então, olha, só lhe digo, Rica, faltou a luz lá em casa. E eu disse ao meu namorado, aproveita.
21: E ele aproveitou bem?
22: Sim, aproveitou para levar a carteira e o Rolex do meu pai.
21: Amor, diz-me a verdade. Tens outra?
19: Outra? Claro que não. Ah, usa a mesma com todas.
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24: O Tribunal de Bragança condenou a 4 anos e 4 meses de prisão efetiva um homem de 66 anos que baleou outro na sequência de uma discussão de trânsito em Mogadouro. Os factos remontam a agosto de 2025, quando o arguído, um antigo guarda prisional, atingiu a vítima com um tiro numa mão, utilizando um revólver. Segundo avança ao jornal Mensageiro de Bragança, o Tribunal considerou que se tratou de um ilícito grave e com forte intensidade de dolo, destacando o facto de o condutor ter vasta experiência no manuseamento de armas de fogo. O homem, que aguardou o julgamento em prisão preventiva sob acusação de homicídio qualificado na forma tentada, conheceu esta terça-feira a sentença no Tribunal em Bragança. A defesa já confirmou que não concorda com a decisão e que vai apresentar recurso. Os trabalhadores do Matadouro do Caixão cancelaram a greve prevista para os dias 27 e 28 de julho, depois de ter sido regularizado o pagamento do subsídio de férias. A decisão foi tomada após uma reunião entre os trabalhadores e a administração. Segundo o delegado sindical Artur Correia, foi também apresentado um novo administrador e dado a conhecer um plano de recuperação para a empresa.
25: A situação foi resolvida, que a administração teve uma reunião conosco e, pronto, como repôs o subsídio de férias, que havia um plano de recuperação que estava a ser implantado e, claro, foi-nos apresentado um novo administrador que, pronto, que, em princípio, deve trazer ideias novas e nós, pronto, como eles falaram que isto era para continuar e estava tudo organizado, cancelemos a greve.
24: Sobre o processo de insolvência, Artur Correia afirma que o plano estava a ser analisado.
25: Foi-nos dito que o plano de insolvência que ia ser, estava a ser analisado, mas que não era viável, que era para continuar o Matadouro a funcionar.
24: A greve foi assim cancelada depois de a situação salarial ter sido regularizada. O futuro do Matador do Caixão deverá ficar mais claro até ao final de setembro, de acordo com a informação transmitida aos trabalhadores. A Assembleia da República aprovou uma resolução do PCP que exige ao governo português que peça à Espanha a suspensão imediata das obras da mina de San Juan, em Agudinha. O projeto, a apenas 2 km da fronteira com Vinhais, fica junto ao Parque Natural de Montezinho e ameaça ecossistemas protegidos. Mesmo com luz verde dos tribunais espanhóis, os comunistas alertam para os perigos ambientais do projeto, com destaque para a contaminação dos rios da região. André Marques, da Direção Distrital de Bragança do PCP, explica o que está em causa.
26: Esta proposta o que implica é que a Assembleia da República insta o governo, dentro do paradigma legal existente para prevenir que estas obras avancem, que assim o faça junto do governo espanhol, nomeadamente nas 3 recomendações que foram aprovadas de ser feitas ao governo, que é a questão de manter o integral cumprimento dos direitos do Estado português dentro do protocolo sobre estas obras junto da fronteira, também relativamente ao abrigo da Convenção da Dispô, que tome todas as medidas para concretizar o estudo de impacto ambiental transfronteiriço, que ainda não se verificou, e que utilize também todos os mecanismos legais e institucionais para impedir que esta obra avance sem que estas questões sejam salvaguardadas.
24: A grande preocupação centra-se na preservação dos recursos hídricos. Os rios Pentas, ou Tuela e Rabassal, afluentes do Douro, situam-se no raio de impacto das explorações e podem sofrer danos irreversíveis, afetando as populações transfronteiriças.
26: O que se perspectiva é que possam existir impactos do ponto de vista da poluição das águas, porque isto tem um afluente que vai dar ao rio Rabassal, que juntamente com o Tuela depois forma o Tua aqui já dentro das fronteiras nacionais, do ponto de vista da deslocalização de terras, do ponto de vista das próprias consequências, do ponto de vista geográfico e mesmo visual da paisagem, mas no fundo é a questão de todos estes impactos que podem afetar o país na circulação de cursos de água que são comuns, como sabemos, não é? Quem fica mais afetado são efetivamente as populações transfronteiriças.
24: O projeto de 6 milhões de euros pertence à sueca Eurobattery Minerals. O PCP avisa ainda que a empresa tentou obter o estatuto de projeto estratégico junto da Comissão Europeia, o que poderia simplificar e acelerar o licenciamento ambiental.
26: Aquilo a que esta empresa se candidatou é um mecanismo no quadro da Comissão Europeia que foi criado, que é para a exploração de materiais e de matérias que possam ser considerados ativos estratégicos europeus, e neste caso o wolframio, que é o que será explorado nesta mina, pode ser considerado um material deste tipo. Eles, ao candidatarem-se, existe um chapéu que, se for ativado devidamente pelos vistos, esta empresa deixa de estar forçada a todos estes estudos de impacto ambiental, a um conjunto de medidas do ponto de vista de precaver possíveis danos e mesmo de remediar os danos eventualmente que vão existir no futuro.
24: Com a aprovação desta moção, o Parlamento quer que Portugal acione os protocolos internacionais de avaliação ambiental transfronteiriça, exigindo a realização de um estudo detalhado sobre o curso do Rabassal antes que os trabalhos continuem. O Rotary Clube de Mirandela tem novo presidente. Pedro Beato assumiu oficialmente a presidência da instituição para o novo ano rotário que arrancou a 1 de julho. Com o compromisso de reforçar o papel comunitário e os projetos sociais que marcam a longa história de já mais de 40 anos do clube em Mirandela, o novo presidente já prepara o plano de atividades e áreas de atuação para o mandato que terá como lema Criar Impacto Duradouro.
2: Criar um impacto duradouro, isto é, que as atividades que nós vamos fazendo ao longo do ano tenham um sentido e fique uma memória que seja interessante para toda a gente. O poder político tem uma preocupação muito grande com o contexto social, os rotários também são uma dessas instituições com algum tipo de preocupações. Há um tema que para mim me é muito querido, que é a saúde. O apoio à educação. Para além dos apoios à educação, temos também um desenvolvimento económico, muito complementado com o humanismo, com os nossos conhecimentos práticos.
24: Pedro Beato pretende ainda dar continuidade a outras iniciativas de sucesso, como a distinção anual a um profissional de destaque ou a Universidade Sénior. O Movimento Rotário é uma rede mundial de voluntários dedicada a prestar serviços humanitários, promover a paz e cultivar a ética nos negócios. Os seus membros, os rotários, reúnem-se em clubes locais para desenvolver projetos comunitários, sendo o mais conhecido a campanha global de erradicação da poliomielite. Professor reformado Pedro Beato foi presidente do Sport Clube de Mirandela na passagem do milénio e assume agora a presidência do Rotary Clube de Mirandela.

0: Bem-vindos ao Discurso Direto. Hoje temos connosco representantes do grupo Trascena, um grupo de teatro amador que foi criado em Mirandela há sensivelmente 3 anos, portanto também é uma data simbólica porque foi precisamente a 26 de Abril, portanto estamos mesmo em cima de comemorar esses 3 anos de existência. Antes de mais, temos connosco dois dos elementos desse grupo que penso que fazem parte da fundação do seu grupo, portanto, que é a Lara Dias, obrigado por ter vindo, antes
1: obrigada
0: de mais.
1: Obrigada, eu.
0: E a Mariana Augusto, também obrigado por ter vindo. Começo pela Lara, pode ser? Lara, vamos falar hoje do grupo, obviamente que não é desconhecido, já penso que grande parte das pessoas que nos ouvem já conhece, já pelo menos ouviu falar, não é? Estes 3 anos têm sido de evolução, é óbvio, mas a minha pergunta é, estamos 3 anos após essa criação, no período até pós-pandemia, portanto já vamos falar também sobre isso, mas se eu perguntasse isto quando vocês nasceram, qual era a vossa resposta? Ou seja, neste momento vocês têm, obviamente, a situação mais solidificada, enraizada, já é um grupo com no fundo já se pode constituir uma referência na região ou não? Consideram que sim? Na altura em que vocês foram criados, alguma vez pensariam que já estariam desta forma 3 anos depois?
1: Eu acho que não. Eu acho que nós, claro que quando criamos uma associação, quando criamos uma companhia de teatro, ou algo essencialmente de caráter cultural, temos sempre aquela esperança de que as coisas corram bem, de trabalharmos para evoluirmos e desenvolvermos o que estamos a trabalhar e desenvolvermos-nos também a nós mesmos. Mas acho que nós achávamos, pelo menos eu, e acho que a Mariana compartilha a mesma ideia, até falamos disso há pouco tempo, que nunca pensamos tão rápido, entre aspas, chegar onde estamos hoje. E claro que foi com muito, muito trabalho e estamos muito felizes que somos reconhecidas dentro da região, agora fora da região também. Isso é super animador para nós e estamos muito contentes, mas claro que vem tudo de muito trabalho, muito ensaio, muita hora passada, seja a decorar falas, a fazer os sons para os espetáculos, a ver cada palavrinha se está bem dita, se podemos alterar alguma coisa, mesmo a minutos antes do espetáculo começar, o que acontece várias vezes. Mas acho que nunca pensamos estar tão longe em somente 3 anos de criação.
0: Mariana, no mesmo sentido, isto é, estamos a falar também de uma área que é complicada. Complicada, quando eu digo complicada, em termos de, enfim, do feedback que o público vos dá. Obviamente estamos numa zona do interior, já falamos disso várias vezes. É sempre mais complicada, seja muito mais complicado do que estando num grande centro. Logo à partida há a possibilidade de ter mais público, não é? Estamos numa zona do interior, ainda por cima, numa área, neste caso na arte, na cultura, no teatro, que também aqui em Mirandela não tem assim muita raiz, não é? Até por aí se nota que o sucesso merece ainda ser mais elevado, não é? Portanto, vocês consideram que só mediante o vosso trabalho, aquilo que diz a Lara, muitas horas de sacrifício, muito trabalho, muitas falas, muitos ensaios, enfim, foi difícil, mas olhando para trás, veem que valeu a pena, certo?
2: Sim, valeu 100% a pena. Obviamente que mais no começo nós ficávamos um bocado até, não diria desanimadas, mas um bocado com receio de que estivéssemos a gastar tanto tempo e a dar tanto do nosso corpo e da nossa esperança para uma coisa assim. Sim. Que, pronto, pensando desse lado, que estamos aqui numa cidade do interior, que por acaso Mirandela não tinha mais nada assim relacionado a teatro que fosse profissional, vamos dizer assim, nós somos amadores, mas profissional no caso de fazer trabalhos mesmo, fora de escolas, etc., e acho que sim, acho que valeu totalmente a pena. Acho que não evoluímos não só como associação, como a companhia de teatro, mas nós evoluímos muito como pessoa e acho que nós também fizemos uma mudança muito boa na vida das pessoas que nos acompanham, especialmente nas crianças que estão sempre connosco e que trabalham connosco. Eu acho que cada vez mais nós conseguimos ver essa evolução, tanto nelas no teatro, como até no próximo dia-a-dia delas, de terem mais confiança, de conseguirem falar de maneira mais direta, de conseguirem ter uma dicção melhor, de conseguirem falar com confiança e com vontade, de não terem aquele medo, aquela vergonha de falar, porque, óbvio, quando se está num palco não pode existir medo, não pode existir vergonha. Então, eu acho que para mim isso é a parte mais recompensadora, até é sentir que este trabalho todo deu porque nós estamos a criar a próxima geração de futuros artistas e que estamos aqui a dar aqui um espaço para realmente a próxima geração de artistas possa ter um sítio que eles possam chegar, olha, quero fazer um teatro de trás-cena, vamos pegar no teatro que tu queres fazer, vamos trabalhar nisto e vamos levá-lo até onde pudermos levar, porque eu acho que isso é a parte, é para nós, acho que é o que nos motivava mais desde o início, era ter esse espaço para artistas que não tínhamos nós quando éramos mais novas. Tínhamos, prontos, nós, tínhamos a nossa força de vontade, tínhamos os incentivos das nossas famílias, mas não tínhamos um espaço que nós efetivamente tivéssemos pessoas que entendessem da área, que trabalhassem com a área, que nos pudessem guiar num caminho que nós sabíamos que nós queríamos, que era a cultura.
0: Isso era o que vocês sabiam na altura, mas o que é que vos incentivou a dar esse passo? Ou seja, para a criação do Trás-Cena há 3 anos atrás. Recordo que era um período pós-pandemia, estávamos a sair de pandemia, não é?
1: Sim.
0: Como é que surgiu essa possibilidade ou essa ideia de avançarem mesmo com a criação deste grupo?
1: Portanto, isto foi um bocado, ao calhas não é a palavra certa, mas é também um bocado porque nós simplesmente fomos, entramos de cabeça e dissemos, bem, corra como correr, agora já está. Porque nós já fazíamos teatro ali, além, acolá, ou seja, tínhamos contratações para irmos fazer teatro a vários sítios, mas não tínhamos um grupo consolidado e na altura estávamos ainda com outro artista que também é extraordinário, que é o Duarte Luz. Ele estava connosco na equipa, foi uma ideia dos três que se consolidou e depois de onde cresceu a Trás-Cena e começou exatamente daí, da ideia de queremos trazer arte, de querermos trazer cultura. E de, ok, já nos estão a chamar para ali, já nos estão a chamar para além, dizem que gostam do nosso trabalho, que se identificam com o tipo de arte que nós fazemos, que nós lhes mostramos, e se as pessoas gostam, por que não, então, criar uma companhia, criar uma associação e tentarmos. O não já está garantido, não custa nada lutar pelo sim. E ainda bem que lutamos e por isso é que estamos aqui e fico muito contente. Uhum. E fomos um bocado às cegas, mas funcionou.
0: Desse grupo inicial, Mariana, portanto já não está o Duarte, é isso? Mas do grupo inicial há entradas novas, obviamente, também, ao longo do tempo, não é? Portanto, neste momento vocês são quantos?
2: Eu gosto de dizer que nós estamos por volta de 20. A Lara, sempre que eu digo isso, fica um bocado ali. Nós não somos.
1: Mas... Na minha cabeça parecemos menos, mas não somos.
2: Sim, se nós formos a contar todas as pessoas que estão efetivamente com a Trás-Cena, de forma que, pronto, em grupo e etc., nós estamos por volta de 20, a contar com pessoas da produção e etc. Nós temos mais ou menos 15 pessoas ativas, 3 ou 4 delas são ativas, mas só em certos casos, não conseguem também fazer 100% das coisas. Ou seja, nós temos por volta de 20 pessoas, mas é obviamente, por sermos um grupo amador, nós estamos ali meio na fase de... Temos muita gente que quer, mas efetivamente tem,
0: às vezes,
2: não tem...
0: Há os contratempos por causa das atividades profissionais, provavelmente.
2: Sim, claro, escolas.
0: E académicas, com certeza.
1: Sim,
0: não é?
1: Sim.
0: Mas estamos a falar de... esse grupo, quando foi criado, só eram 3, então.
1: Sim.
0: Depois, este aumento do número de pessoas foi uma espécie de proatividade do próprio grupo ou foi as pessoas que se ofereceram e que gostavam de pertencer a, ou há aqui uma mistura?
2: Eu acho que foi um bocadinho ambos.
1: Sim.
2: Nós tivemos uma sorte muito grande que foi no início de carreira, no nosso primeiro ano. Nós tivemos a sorte de ter uma pessoa que nos ajudou muito, que foi a Marisa Borges, que ela basicamente nos indicou duas garotas, que é a Lara e a Axa, que sim, praticamente foram a fundação para a Trás-Cena ser o que é hoje. E elas entraram de boa vontade, foram elas que quiseram entrar, mas também houve muito parte de nós de irmos até eles, escolas e etc. Nós já falámos com pais sempre que podemos, demonstrar um bocadinho que o nosso grupo é aberto para as crianças poderem participar e até mesmo adultos. Nós vamos sempre muito atrás quando temos teatros para fazer que precisam de efetivamente adultos. Nós vamos atrás de colegas da Lara, de Vila Real, que são grandes atores, que inclusive nós temos um que está agora connosco, que é o Léguas, que ele por acaso está connosco desde o início, mas pronto, por questões de escola, por questões de trabalho, ele não consegue participar muitas coisas, mas agora está de volta connosco. E efetivamente foi ali uma mistura dos dois, de pessoas que viam o nosso trabalho e que gostavam e que tiveram aquele incentivo de participar das coisas connosco e nós somos sempre 100% abertas a isso e nós também irmos um bocadinho atrás de acordo com as nossas necessidades.
0: Uhum. A Lara, portanto, estamos a falar aqui também de gente que foi entrando, que estão na área, que a Lara também está a estudar, neste caso, é isso?
1: Já terminei no passado a licenciatura em teatro e artes performativas na UTAD.
0: Mas também surgiu aí nesse percurso académico, se calhar, alguns elementos que quiseram fazer parte da trascena, é isso?
1: Sim, sim, sim. Um deles foi o que a Mariana referiu agora, que nós chamamos Léguas. Nós costumamos dizer que é o nome artístico dele. Uhum. Ele chama-se André Leguinha. É super bom ator, tem um caráter muito próprio e por isso é que nós acertamos quase sempre nas personagens que lhe indicamos. E mais pessoas que foram da minha turma e pessoas do curso conhecem a Trascena e gostam do trabalho que a Trascena faz e isso é fantástico. O feedback que eles nos dão é muito bom. Mas sim, temos o André, o Léguas, que já está connosco desde 2024, mas que lá está, por estarmos na universidade, termos acompanhado ao mesmo tempo, e ele é de Vila Real, ou seja, teria que vir até cá, e portanto todos esses pontos fizeram com que ele não estivesse tão presente, mas agora com licenciaturas terminadas e com também outros teatros a vir aí próximos em breve, está mais presente e acho que ele está super contente de estar connosco. Pelo menos os ensaios correm todos bem.
0: Nessas peças que vocês já tiveram a ocasião de mostrar publicamente, pelo menos eu recordo-me de algumas, não sei se todas terão o mesmo reflexo, isto é, vocês pretendem também intervir muito nos assuntos da sociedade, para as pessoas refletirem um bocadinho, portanto a vossa atitude é muito pedagógica nas vossas peças. Isso é de propósito? É propositado?
2: Sim, sim, 100%. Quando nós pensamos nas nossas peças, uma das principais coisas que nós pensamos é o que é que nós queremos passar com isto?
0: Exato. Mensagem, é isso?
1: A mensagem.
2: O que é que nós queremos que as pessoas entendam desta peça? Obviamente nós somos muito ligadas à comédia, porque eu acho que é muito mais fácil de aprender algo quando se está a rir e quando se está a sentir aquilo de uma forma positiva. Mas eu acho que uma coisa muito importante para nós é conseguirmos passar um bocadinho daquilo que nós somos e daquilo que nós entendemos da vida para as outras pessoas. Nós temos, efetivamente, muitas peças e a maior parte delas são com mensagens. Nós nunca fazemos nada assim que seja só por divertir. Podíamos fazer, mas por acaso nunca fizemos. As nossas peças normalmente são mais ligadas ao público infantil, por muito que nós tenhamos sempre um pouco mais de cuidado e até temos algumas peças que, se forem vistas, passadas o pente, são um bocado pesadas no sentido de... Tem ali certas indicações mais maduras que são para ser para os pais mesmo, porque nós sabemos sempre que quando uma criança vai ao teatro, os pais vão ao teatro. E é importante que seja para os dois públicos e que seja uma mensagem que os dois públicos possam entender de formas diferentes, sim.
0: Uhum. Nessas peças que vocês já têm realizado ao longo destes 3 anos, já falamos aqui que é maioritariamente para o público mais direcionado, mais para o público mais jovem, é isso? Mais,
1: sim, sim.
0: Escolas, por exemplo, tem sido esse o vosso público-alvo, onde vocês têm sido mais solicitados ao longo destes 3 anos?
1: Eu acho que nós estamos numa mistura de idades. Nós começamos efetivamente com o público jovem, com a peça dos abraços digitais, que falava sobre a questão das redes sociais, dos telemóveis, e do pouco tempo com a família. No entanto, depois também fizemos mais peças, talvez também mais para pequenos, antes dos 10 anos, e depois voltamos para os jovens, e agora acho que estamos a entrar numa fase diferente, que é são peças que continuamos com aquelas mais específicas para crianças e depois também para a outra faixa etária, que são os jovens. Mas eu sinto que estamos a entrar numa fase mais de introspeção adulta, entre aspas. Ou seja, peças que, lá está como a Mariana estava a dizer, as crianças entendem, mas são essencialmente para adultos. Ou seja, eles vão mesmo perceber a mensagem. E lá está, tentamos fazer sempre isso à base da comédia, porque é mais fácil de entender, é mais direto. As pessoas divertem-se mais, o tempo passa mais rápido e nós damos conta disso em palco. E temos várias faixas etárias, mas de facto começamos com os jovens. Acho que continuamos sempre, mas estamos numa evolução mais adulta neste momento, mesmo continuando com repertórios antigos.
0: Uhum. Neste momento, pode-se então dizer que estão numa fase em que já abrange o público, quase todo o público, mas sempre ligados também à parte infantil-juvenil, pode-se assim dizer?
1: Sim, sim.
0: E agora mais dedicado também à questão adulta.
1: Sim.
0: Mariana, só sobre esta questão da visibilidade, voltando àquela questão do interior, vocês também têm essa dificuldade, entre aspas, com o futuro, isto é, quando uma companhia de teatro amadora nasce em Mirandela, com esses problemas que já falamos, com as dificuldades que tem de crescimento, a visibilidade é sempre mais difícil de fazer chegar aos grandes centros ou a outros públicos que eventualmente vocês quisessem. É essa a dificuldade que tem sentido maior? Fazer chegar o vosso trabalho, que vocês existem, a determinadas camadas e determinadas instituições que até vos podiam contratar, por exemplo?
2: Sim, eu sinto que, por sermos de interior, tem um bocado essa dificuldade na comunicação, principalmente com os grandes centros. Eu acho que, obviamente, é muito mais fácil para uma pessoa de Lisboa ou do Porto terem grandes espetáculos fora, porque eles estão ali na zona em que tudo acontece. Mas eu sinto que, quanto mais tem passado o tempo, nós temos tido mais oportunidades fora. Nós fomos dia 20... Lara, diz-me só o dia.
1: 18.
2: Dia 18, Gondomar, ao Porto. Fomos convidadas para fazer um espetáculo no Festival Artístico de Balbon.
0: Que isso já é uma referência ao nível do Teatro Amador, não é?
2: Sim,
1: sim. Sim.
2: É um festival muito bom, que realmente tem indícios de ser talvez o maior e melhor festival amador ali da zona. E foi uma referência muito importante para nós, porque realmente levou-nos a mostrar o nosso trabalho a pessoas que não tinham sequer o conhecimento da nossa existência.
1: Sim.
2: E que, obviamente, a partir daí vêm muitas mais oportunidades. Eu acho que é sim uma dificuldade muito grande sermos do interior, e não vou mentir, nós às vezes até desanima um bocado quando vemos grandes espetáculos vêm de fora para cá, porque nós sabemos que nós vamos demorar muito mais a chegar àquele nível, porque nós não temos os recursos, nós não temos os incentivos, não temos as ajudas que muitos daqueles espetáculos têm, porque pronto, estamos aqui em uma zona que tem menos, porque é uma zona de interior, não é um grande centro, e acaba que isso se reflete um pouco na cultura e acaba que se reflete principalmente em nós, que somos uma companhia privada, no sentido que nós não trabalhamos diretamente para a Câmara. Nós trabalhamos, fazemos trabalhos para eles, mas nós somos independentes no sentido disso.
1: Sim.
2: Ou seja, sim, nós vemos que está a melhorar e esperamos que melhore cada vez mais aqui a partir para a frente, sim.
0: Por falar nessa questão de falta de recursos, falta de apoios, vocês como é que... Qual é o espaço que utilizam, por exemplo, para se juntarem todos quando é necessário haver aqui uma amazáfama maior de ensaios e de estarem mais juntos? Tem esse espaço? Se calhar não tem, é improvisado, se calhar era uma das necessidades também. E outro tipo de apoios que faltam? Quais são esses apoios que faltam, neste caso?
1: Nós temos um espaço que é compartilhado com mais dois grupos, que é o Clube de Leitura Somos um Livro, e tem outro grupo de bombos que agora, peço desculpa, não me lembro o nome, e dividimos a sala pelos três grupos. Já sabemos mais ou menos em que horários é que alguns lá estão, então temos em conta sempre isso nos nossos ensaios. Mas antes de termos esse espaço, era vamos para a minha casa, vamos para a casa da Mariana, vamos para a casa da Lara.
0: Não é?
1: Sim, olhem, desde que haja um sítio para ensaiar, nós até ponderámos às vezes ensaiar na Zona Verde, porque estava fresco, na altura era verão e nós precisávamos de acabar de passar umas partes cénicas que eram mesmo importantes, e ponderámos, só que depois, olhem, vamos para a casa de alguma de nós e depois lá há de sair alguma coisa, e andou a funcionar, mas percebemos que precisávamos mesmo de um sítio, de um pouso, e foi lá que o encontramos. Na altura ainda foi com a doutora Júlia Rodrigues, e foi ela que nos apresentou o sítio e correu tudo bem, e estamos até lá, aliás, até hoje, lá. No entanto, faltam... algumas coisas, mesmo em termos de som...
0: Exatamente, para o Teatro Amador é necessário esse tipo de coisas, o som,
1: sim.
0: Equipamento já caro também, tudo isso é complicado para vocês terem, por exemplo, quando são os espetáculos vocês têm que alugar, eventualmente, ou já têm uma coisa própria, ou é difícil isso?
1: O som, nós costumamos ir na base da fé, porque nós muitas das vezes não usamos microfone, porque somos grandes adeptos do teatro amador, de só projeção e pôr ali o diafragma a funcionar, e eles estão fartos que eu lhes diga isto, e tem também... Tem sido uma boa sorte calharmos em sítios que têm uma fantástica acústica. Claro que na rua é sempre mais complicado, e tentamos sempre, ou com microfones de mão, ou com, de alguma forma, falarmos com alguém que nos consiga ajudar nesse âmbito, porque ainda não compramos mesmo um material nosso e que dê para usar sempre. Mesmo em termos de cenário, é sempre complicado, porque nós fazemos cenários um bocado, ou seja, exagerados no termo de são grandes e são específicos, uhum, e não cabem em qualquer carro. Eu lembro que uma vez fizemos um e levamos em cima do carro da mãe da Mariana, e nós com a mão na janela a tentar segurá-lo para ele não voar. Portanto, foi um dia fantástico. E chegou intacto, perfeitamente intacto ao sítio. E lá está, nesse dia usamos uma coluna super pequenina que nós tínhamos, e foi o som que deu, e as pessoas gostaram, e até aí ótimo, mas nós próprios queríamos ter mais, e como também foi no início, foi mais complicado, mas foi necessidades de som, de cenário, de roupa. Os figurinos são grande parte do que faz um personagem, não só a interpretação. Mas pronto, e quando precisamos de transporte, batemos à porta da Câmara. Câmara, junta, alguém nos consegue ajudar? Que foi o que aconteceu agora em Gondomar, porque tínhamos muito cenário e era um bocado dispendioso para o que nós temos no momento, porque somos uma associação sem fins lucrativos. Portanto, nós queremos é dar o nosso contributo para a arte e não propriamente lucrar com isso. Porque nós gostamos mesmo disto e amamos o que fazemos.
0: E só assim é que prevalecem, não é? Senão é
1: exato,
0: mais...
1: sim.
0: Mariana, em relação a esta questão dos apoios, há aquele velho ditado que sempre se utiliza, não é? Santos da casa não fazem milagres. Uhum. Isso aplica-se a vocês ou acham que isso está neste momento já posto de lado? Ou seja, tem aparecido de facto em algumas iniciativas culturais do município e não só, e de outras entidades, mas consideram que ainda está nessa linha ténue ou eventualmente já superaram essa fase?
2: Eu acho que nós apoios, principalmente em questão de divulgação e trabalho, porque eu acho que nós temos muito apoio nisso de... Eles pensam sempre em nós quando é para fazer alguma coisa. Eles pensam em nós e realmente querem que trabalhemos com eles. Agora, obviamente, em questão monetária, em questão de equipamento, etc., isso nós também é uma coisa que já fomos atrás, que ainda não aconteceu, que ainda não tivemos esse apoio. Temos, por acaso, que é para mim é uma das melhores coisas que nós temos, que é o espaço que nos foi oferecido. Nós não pagamos nada por aquilo, estamos Sim. lá de boa vontade, e nós agradecemos muito por aquele espaço, mesmo quando precisamos de fazer viagens, etc. Até agora temos sido ajudadas. Só realmente, prontos, obviamente que... Nós aceitaríamos qualquer tipo de apoio, quanto mais melhor, porque nós estamos aqui para trabalhar para o povo, estamos aqui para trabalhar para a nossa cidade e para levar o nome da nossa cidade para fora. E, obviamente, se tivéssemos uns apoios maiores, seria muito bom para nós e para as outras pessoas. Mas não tendo, nós também, nós temos muita sorte de sermos, até me vou gabar aqui um bocado, somos miúdas muito criativas, no sentido de nós fazemos os cenários todos sozinhas, nós fazemos os guiões todos sozinhas,
1: Sim.
2: nós compomos as músicas todas para não termos que pagar direitos autorais. Nós somos, nesse sentido, nós desenrascamos-nos da melhor forma possível, e eu acho que isso também é um bocado o que...
0: Isso é a vossa marca, não é?
2: Sim, eu acho que é um bocado a nossa marca. Sim. E acho que até fala muito do que é o teatro amador, porque o teatro amador, Sim. para mim, é isso, é trabalhar com aquilo que temos. E muitas vezes, quando se pensa em teatro amador, pensa-se até em teatro de rua, que não se tem grandes cenários, porque não tem grande espaço. Ou seja, eu acho que nós até... Sendo uma companhia de teatro amador, nós temos muita sorte, no sentido de nós temos um espaço para trabalhar, temos ajudas pontuais, não são ajudas mensais, nem nada que nos possa realmente ajudar de forma extraordinária, mas são ajudas pontuais que nós agradecemos do fundo do coração. Mas sim, eu acho que aos poucos vamos chegando lá, não só pronto, os da Câmara de Mirandela, mas também até próprias ajudas europeias. Nós já nos inscrevemos para a DG Artes algumas vezes.
1: Sim, por acaso, conseguimos pelo menos uma.
2: Conseguimos
1: até agora ainda não mais, mas não conseguimos funcionou.
2: Mais. Obviamente, eu acho que existem muitos projetos para apoiar e eu entendo perfeitamente que nós não vamos ser sempre a prioridade e que há outros projetos incríveis que têm que ser apoiados. Sim. E eu acho mais do que justo. É o que digo, é continuar a tentar, continuar a batalhar para conseguirmos alguma coisa. O que vier é agradecer e ficar feliz. O que não vier é desenrascar e seguir em frente, porque eu acho que isso é importante.
0: Essa referência de vocês fazerem um pouco de tudo, não é? Não, não tem especificamente alguém que está ligado à produção, outro aos cenários, enfim. Isso também, como dissemos, é a vossa marca, mas isso ocupa-vos ainda mais, não é? Ou seja, vocês quando têm um espetáculo para produzir, lá está, tem o tema em que se vão focar nele, vocês é que escrevem o guião, vocês é que escrevem, no fundo são responsáveis por tudo, para além de atores, portanto não são só atores, são de tudo um pouco.
1: Sim.
0: Isso também acaba por ser complicado, acredito, não é? Mas também é a vossa tal referência e é isso que vos faz sentir também bem, que o projeto é mesmo vosso.
1: Sim. Lá está, eu acho que isso é uma das nossas grandes referências, é o facto de são guiões totalmente originais, são nossos, músicas nossas, cenários também feitos por nós, as roupas também, praticamente são coisas que nós temos em casa que vamos adicionando uns retalhos ali, pomos mais uns condimentos aqui e conseguimos, mais ou menos, por norma tem corrido bem, o que pretendemos e o que tínhamos idealizado para alguns figurinos, mas são horas e ocupam-nos, claro, muito tempo extra dos nossos trabalhos e vida académica, mas lá está, é a nossa marca e nós sentimos, oh, bem, é a nossa marca, vamos fazer mais uma hora só ali uma porta.
0: E porque, quando se juntam, pronto. Vocês têm as vossas vidas, obviamente, quando se juntam, sentem que é ali também a vossa altura de brilhar.
1: Sim.
0: Intensamente, não é? Porque é uma situação diferente, estão todos juntos, já há algum tempo que andam a trabalhar juntos, sentem ali uma lufada de ar fresco?
1: Ah, sim, completamente. Claro que há dias em que, por exemplo, quando estamos mais próximos de um espetáculo, há dias em que todos discutem com todos e ninguém diz absolutamente nada, porque estamos a entrar em stress e a Mariana diz para um lado e eu digo para o outro e o resto do pessoal começa, não, mas não era assim, não sei o quê. E nós próprios já não sabemos o que é que tínhamos dito, já próprios nos esquecemos. E claro que há dias de confusão tremenda e ninguém se entende, ninguém se ouve. E é perfeitamente normal porque o stress dá cabo de nós, principalmente dos artistas, mas é, na maioria do tempo, eu diria 99% do tempo, porque é raro discutirmos, é uma lufada de ar fresco, é do género, estive o dia inteiro a trabalhar, estive a fazer aquilo, estive a fazer acolá, sinto-me cansada, vou para o ensaio. E não é aquele ensaio de, olhem, começa aqui, vamos fazer tudo seguido, não sei o quê. Não, é... Pode haver uma brincadeira ali, uma brincadeira além. Alguém manda um riso de repente, começa a rir toda a gente. E quando o ensaio começa a ficar pesado do género, já estamos próprios a ficar cansados, porque já tivemos um dia inteiro antes de entrar naquela porta. Como é que eu vou explicar? Ajuda, Mariana. Agora é o momento em que tu me ajudas.
2: Eu acho que é relaxante e ao mesmo tempo...
1: É isso. Era essa a palavra que estava a procurar.
2: Porque é relaxante, mas ao mesmo tempo é bastante...
1: Exaustivo.
2: Exaustivo, sim. Eu acho que na questão dos ensaios nós divertimos-nos muito, muito mesmo.
1: Sim.
2: Obviamente que eu acho que para mim e para a Lara é uma carga um bocadinho maior porque nós é que tratamos o backstage todo. Nós somos praticamente as pessoas que tratam de mandar e-mails, fazer cartazes, fazer guiões, tratar de ver se os cenários estão bons.
0: Para além de serem atores. Não?
2: Exato.
1: Sim. Ou seja, somos um bocado somos multifacetadas.
0: Que és a atriz.
1: Sim.
0: Mariana, só sobre o que aí vem, ou seja, tiveram essa visibilidade maior e se calhar a mais importante que foi em Gondomar, neste festival de teatro amador, para além de referirem que isso pode ser também motivador e pode-vos dar outra visibilidade para ter outro tipo de aparições, a vossa agenda já começa a ter alguns espetáculos ou não para os próximos tempos?
2: Sim, sim. Nós temos agora um grande espetáculo que nós estamos a preparar, que já temos data, vai ser feito dia 13 de junho.
1: Aqui em Mirandela, e depois temos outro.
0: E de Santo António.
2: Sim, sim. Sim. É no Dia do Brincar, inclusive, que é um espetáculo que nós estamos a preparar desde o ano passado,
1: sim.
2: Mais ou menos desde
1: mais ou menos
2: setembro.
1: Setembro, sim, sim. Idealizado já em 2024.
2: Sim, eu estou sempre a dizer isto, que é o nosso bebê, que é o Alice no País das Maravilhas, A Escolha.
1: Sim.
2: É um teatro que tem dois finais, onde o público pode escolher o final.
1: Exato.
2: E é uma adaptação da Alice no País das Maravilhas. E depois vamos fazer, para além do dia 13 de junho, vamos levar esse espetáculo também a Santa Maria da Feira,
1: a
2: outro festival,
1: sim,
2: de teatro que fomos convidadas. E é, eu acho que aí vai ser realmente o momento em que nós vamos mostrar um pouco de Mirandela ao mundo, porque é um festival grande também, tal como, uhum, o Festival de Gondomar, e este teatro para mim é ainda mais complexo.
0: O vosso valor começa a extravasar,
2: sim,
0: a
2: sim,
0: fronteira,
2: sim,
0: do concelho e da região, não é? Começa,
2: exato,
0: a ir já pela parte,
2: sim,
0: da Zona Norte. Isso é importante também para vocês, certo?
2: Sim,
1: sim, sim, sim.
0: E em relação ao futuro, o que é que imaginam? Há alguma fasquia que tenham, algum sonho? Todos nós temos, não é?
1: Sim.
0: Mas o que é que gostariam que acontecesse com o vosso trascena?
1: Ui, tanta coisa. Nós costumamos sonhar um bocado alto, demasiado ainda. Mas sonhar não faz mal. Eu acho
0: paga
1: que...
0: Paga imposto ainda, não é?
1: Exatamente, não paga imposto. E eu acho que nós pretendemos levar esta Alice a vários cantos, porque é um teatro que tem um teor muito interessante. Nós somos suspeitas, mas é definitivamente interessante e tem uma mensagem muito especial, que é diferente da que é passada inicialmente pela Alice, que toda a gente conhece. Abrir workshops, se calhar, abrir umas aulas ali, abrir umas aulas além, fazer mais apontamentos de animação sociocultural por aí e abrir fronteiras e mostrar que o interior tem coisas boas, o interior tem cultura, tem arte e nós estamos aqui, queremos mostrá-la. Entre outros sonhos, não é, Mariana? Nós temos um bocado,
2: ui,
1: uma
2: assim,
1: lista grande.
2: Eu digo que, para mim, quando eu acho que eu só estaria realizada, não só estaria realizada, mas acho que a trascena chegaria ao ponto máximo, que para mim era o sonho de consumo, que era termos o nosso próprio espaço com um auditório, por exemplo, de, uhum, 200 lugares, e podermos não só fazermos os nossos trabalhos lá,
0: terem um espaço residente, é,
2: sim,
0: isso?
2: Temos,
1: sim,
2: um,
1: exato,
2: um espaço aqui em Mirandela, um auditório, vamos dizer assim, aqui,
0: sim,
2: em Mirandela, um centro cultural nosso, onde nós possamos não só mostrar o nosso trabalho, mas nós possamos trazer pessoas aqui da zona que não têm, se calhar, tanta possibilidade de ir para o auditório grande por questões de alugar, por questões de deslocações, etc., e podermos realmente ter um espaço onde artistas não tenham medo de trabalhar e não tenham aquele abaque de trabalhar, artistas amadores como nós somos. Nós queremos, basicamente, a trascena é um, nós queremos um espaço para todos. Nós queremos literalmente criar um centro cultural para todos que possam ir mostrar o trabalho e mostrar aqui um bocadinho do que é a nossa zona para fora e trazê-los de fora para cá também.
0: Muito bem, trascena para o mundo, de Mirandela para o mundo, neste caso. Quem vos quiser contactar, o que é que tem que fazer?
1: Portanto, nós temos as nossas redes sociais, temos Facebook, Instagram, TikTok, agora também entramos na onda do TikTok, e também temos no

0: divulgar as vossas atuações, que é o importante.
1: Obrigada.
0: Felicidades. Para o
1: Obrigada.
0: Trascena. Foi o grupo Trascena hoje com a Lara Dias e a Mariana Augusto aqui no Discurso Direto. Obrigado mais uma vez.
1: Obrigada. Obrigada.

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1: 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Nome masculino. Em comunicação e informática, é o acrónimo de Digital Analog Converters, isto é, conversor digital analógico, de uso corrente para converter conteúdos digitais em analógicos, como, por exemplo, em leitores de CD, equipamento multimédia ou telefones que usem o IP, ou seja, protocolo de internet.
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2: 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O Tribunal de Bragança condenou a 4 anos e 4 meses de prisão efetivo um homem de 66 anos que baleou outro na sequência de uma discussão de trânsito em Mogadouro. Os factos remontam a agosto de 2025, quando o arguído, um antigo guarda prisional, atingiu a vítima com um tiro numa mão, utilizando um revólver. Segundo avança ao jornal Mensageiro de Bragança, o Tribunal considerou que se tratou de um ilícito grave e com forte intensidade de dolo, destacando o facto de o condutor ter vasta experiência no manuseamento de armas de fogo. O homem, que aguardou o julgamento em prisão preventiva sob acusação de homicídio qualificado na forma tentada, conheceu esta terça-feira a sentença no Tribunal em Bragança. A defesa já confirmou que não concorda com a decisão e que vai apresentar recurso. Os trabalhadores do Matador do Caixão cancelaram a greve prevista para os dias 27 e 28 de julho, depois de ter sido regularizado o pagamento do subsídio de férias. A decisão foi tomada após uma reunião entre os trabalhadores e a administração. Segundo o delegado sindical Artur Correia, foi também apresentado um novo administrador e dado a conhecer um plano de recuperação para a empresa.
3: A situação foi resolvida, que a administração teve uma reunião connosco e, pronto, como repôs o subsídio de férias, que havia um plano de recuperação, estava a ser implantado e, claro, foi-nos apresentado um novo administrador que, pronto, em princípio é trazer ideias novas e nós, pronto, como eles falaram que isto era para continuar e estava tudo organizado, cancelemos a greve.
2: Sobre o processo de insolvência, Artur Correia afirma que o plano estava a ser analisado.
3: Foi-nos dito que o plano da insolvência que ia ser, estava a ser analisado, mas que não era viável, que era para continuar o Matadouro a funcionar.
2: A greve foi assim cancelada depois de a situação salarial ter sido regularizada. O futuro do Matador do Caixão deverá ficar mais claro até ao final de setembro, de acordo com a informação transmitida aos trabalhadores. A Assembleia da República aprovou uma resolução do PCP que exige ao governo português que peça à Espanha a suspensão imediata das obras da mina de San Juan, em Agudinha. O projeto, a apenas 2 km da fronteira com Vinhais, fica junto ao Parque Natural de Montezinho e ameaça ecossistemas protegidos. Mesmo com luz verde dos tribunais espanhóis, os comunistas alertam para os perigos ambientais do projeto, com destaque para a contaminação dos rios da região. André Marques, da Direção Distrital de Bragança do PCP, explica o que está em causa.
4: Esta proposta o que implica é que a Assembleia da República insta o governo, dentro do paradigma legal existente para prevenir que estas obras avancem, que assim o faça junto do governo espanhol, nomeadamente nas 3 recomendações que foram aprovadas de ser feitas ao governo, que é a questão de manter o integral cumprimento dos direitos do Estado português dentro do protocolo sobre estas obras junto da fronteira. Também, relativamente ao abrigo da Convenção da Dispô, que tome todas as medidas para concretizar o estudo de impacto ambiental transfronteiriço, que ainda não se verificou, e que utilize também todos os mecanismos legais e institucionais para impedir que esta obra avance sem que estas questões sejam salvaguardadas.
2: A grande preocupação centra-se na preservação dos recursos hídricos. Os rios Pentas, ou Tuela e Rabassal, afluentes do Douro, situam-se no raio de impacto das explorações e podem sofrer danos irreversíveis, afetando as populações transfronteiriças.
4: O que se perspectiva é que possam existir impactos do ponto de vista da poluição das águas, porque isto tem um afluente que vai dar ao rio Rabassal, que juntamente com o Tuela depois forma o Tua, aqui já dentro das fronteiras nacionais. Do ponto de vista da deslocalização de terras, do ponto de vista das próprias consequências, do ponto de vista geográfico e mesmo visual da paisagem, mas no fundo é a questão de todos estes impactos que podem afetar o país na circulação de cursos de água que são comuns, como sabemos, não é? Quem fica mais afetado são efetivamente as populações transfronteiriças.
2: O projeto de 6 milhões de euros pertence à sueca Eurobattery Minerals. O PCP avisa ainda que a empresa tentou obter o estatuto de projeto estratégico junto da Comissão Europeia, o que poderia simplificar e acelerar o licenciamento ambiental.
4: Aquilo a que esta empresa se candidatou é um mecanismo no quadro da Comissão Europeia que foi criado, que é para a exploração de materiais e de matérias que possam ser considerados ativos estratégicos europeus, e neste caso o wolframio, que é o que será explorado nesta mina, pode ser considerado um material deste tipo. Eles, ao candidatarem-se, existe um chapéu que, se for ativado devidamente pelos vistos, esta empresa deixa de estar forçada a todos estes estudos de impacto ambiental, a um conjunto de medidas do ponto de vista de precaver possíveis danos e mesmo de remediar os danos eventualmente que vão existir no futuro.
2: Com a aprovação desta moção, o Parlamento quer que Portugal acione os protocolos internacionais de avaliação ambiental transfronteiriça, exigindo a realização de um estudo detalhado sobre o curso do Rabassal antes que os trabalhos continuem. O Rotary Clube de Mirandela tem novo presidente. Pedro Beato assumiu oficialmente a presidência da instituição para o novo ano rotário que arrancou a 1 de julho. Com o compromisso de reforçar o papel comunitário e os projetos sociais que marcam a longa história de já mais de 40 anos do clube em Mirandela, o novo presidente já prepara o plano de atividades e áreas de atuação para o mandato que terá como lema Criar Impacto Duradouro.
5: Criar um impacto duradouro, isto é, que as atividades que nós vamos fazendo ao longo do ano tenham um sentido e fique uma memória que seja interessante para toda a gente. O poder político tem uma preocupação muito grande com o contexto social, os rotários também são uma dessas instituições com algum tipo de preocupações. Há um tema que, para mim, me é muito querido, que é a saúde. O apoio à educação. Para além dos apoios à educação, temos também um desenvolvimento económico, muito complementado com o humanismo, com os nossos conhecimentos práticos.
2: Pedro Beato pretende ainda dar continuidade a outras iniciativas de sucesso, como a distinção anual a um profissional de destaque ou a Universidade Sénior. O Movimento Rotário é uma rede mundial de voluntários dedicada a prestar serviços humanitários, promover a paz e cultivar a ética nos negócios. Os seus membros, os rotários, reúnem-se em clubes locais para desenvolver projetos comunitários, sendo o mais conhecido a campanha global de erradicação da poliomielite. Professor reformado Pedro Beato foi presidente do Sport Clube de Mirandela na passagem do milénio e assume agora a presidência do Rotary Clube de Mirandela.
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0: 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Afinal, já não vai haver greve no Matadouro do Caixão. O protesto marcado para os dias 27 e 28 fica sem efeito, uma vez que já foi regularizada a situação salarial. O Tribunal de Bragança condenou a 4 anos e 4 meses de prisão efetiva um homem de 66 anos que baleou outro na sequência de uma discussão de trânsito em Mogadouro. Os factos remontam a agosto de 2025, quando o arguído, um antigo guarda prisional, atingiu a vítima com um tiro numa mão, utilizando um revólver. Segundo avança o jornal Mensageiro de Bragança, o Tribunal considerou que se tratou de um ilícito grave e com forte intensidade de dolo, destacando o facto de o condutor ter vasta experiência no manuseamento de armas de fogo. O homem que aguardou o julgamento em prisão preventiva sob acusação de homicídio qualificado na forma tentada conheceu esta terça-feira a sentença no Tribunal em Bragança. A defesa já confirmou que não concorda com a decisão e que vai apresentar recurso. Os trabalhadores do Matadouro do Caixão cancelaram a greve prevista para os dias 27 e 28 de julho, depois de ter sido regularizado o pagamento do subsídio de férias. A decisão foi tomada após uma reunião entre os trabalhadores e a administração. Segundo o delegado sindical Artur Correia, foi também apresentado um novo administrador e dado a conhecer um plano de recuperação para a empresa.
1: A situação foi resolvida.